0: não pode ser ouvido, é ouvido a que nível, como suspeito, se não foi constituído.
1: Mas está preso,
0: arguido.
1: Ele no fundo está formalmente, está preso. Efetivamente preso, não é?
0: Ele na verdade não só está preso, como a sua rua tem estado controlada por homens fortemente armados, condicionando o acesso dos vizinhos de Domingos Simões Pereira, impedido o acesso de médicos, um deles irmão de Domingos Simões Pereira, Camilo Simões Pereira, tem sido também impedido, isso foi agora alterado por este novo grupo de juízes que acabaram por ser chamados, e isso são várias as figuras que dizem sempre em off à Rádio RTP África, mas está aí também espelhado nas redes sociais, estes juízes que foram recrutados, que são juízes civis e que nem sequer podem operar no quadro de um tribunal militar superior, e isto depois de um anterior coletivo ter afirmado que não, nada havia contra Domingos Simões Pereira.
1: Pelo menos
0: que ele
1: foi
0: tinha
1: o que
0: sido
1: disse o advogado,
0: declarante.
1: Foi o que disse o advogado Domingos Simões Pereira à saída, não é? A verdade é que depois de Domingos Simões Pereira a sair dessa sessão, continuou detido, não é?
0: Continuou retido, detido, como se quiser dizer, continuou impedido de se movimentar e várias figuras do partido também impedidas até de saírem do país. Já têm alguma liberdade de circulação, mas também há um quadro de muito medo, muita prudência, cautela, um silêncio que não se percebe e que se abate também sobre a sociedade guineense e muitas vezes difícil até de entender e de ler. Certo é que várias pessoas que seguem atentamente a atualidade há muitos anos da Guiné-Bissau, e destaque, por exemplo, Ricardo Sá Fernandes, advogado reputado em Portugal, que esteve ligado também à Faculdade de Direito de Bissau, ou Francisco Teixeira da Mota, ou anteriores líderes políticos, dizerem que é absolutamente inaceitável o que está a acontecer na Guiné-Bissau.
1: Também,
0: Ana Gomes, Marta Temido, eurodeputada socialista, que tem sido bastante vocal nesta denúncia daquilo que está a acontecer na Guiné-Bissau, e está já até a correr uma petição pública em que é pedido à União Europeia que avance com as sanções, tal como tinha sido já referido como eventual forma da União reagir àquilo que está a acontecer no país.
1: A União Europeia, que no fundo também garantiu esta semana, aliás, em resposta a umas perguntas que fizeste, que garante manter a coordenação com os parceiros regionais e internacionais para apoiar os esforços de restauração da ordem constitucional na Guiné-Bissau, a governação democrática e a estabilidade no país. No fundo, também esta questão da restauração da ordem constitucional, até podemos dizer que o poder militar, neste momento, pode dizer que cumpre, no fundo, até porque há mudanças legais que foram efetuadas. Ainda assim, o porta-voz da União Europeia diz que a UE continua a pedir para que não existam ações violentas, pede a libertação de todas as pessoas detidas sem processo judicial. Obviamente que isto parece ser algo dirigido a Domingos Simões Pereira. Muitas destas mexidas, destas tentativas, esforços, são feitos nos bastidores, nós não temos conhecimento. A verdade é que parece que não há assim muita pressão pública. Recordo que recentemente o Fundo Monetário Internacional fechou um acordo com os militares.
0: Um acordo de 1 milhão que vem na sequência de outros acordos.
1: Exatamente.
0: Na verdade
1: ainda
0: um
1: assim
0: ponto
1: parece
0: final.
1: Ser um reconhecimento institucional do poder atual, que não é de facto um poder democrático. Também o ministro dos Negócios Estrangeiros de Portugal, Paulo Rangel, considera a Guiné-Bissau um membro imprescindível da Cplp. Em entrevista à Rádio Pública, Paulo Rangel recorda que a Guiné-Bissau está suspensa da comunidade dos países de língua portuguesa desde dezembro do ano passado, mas Rangel, ministro dos Negócios Estrangeiros, mostra-se expectante relativamente à reunião ministerial agendada para Dili, em Timor-Leste, no próximo mês de julho, que assinala os 30 anos da Cplp e, segundo Rangel, que deve abordar o tema da Guiné-Bissau.
2: Eu estou com alguma expectativa que nesta reunião de Dili, de julho, se possa fazer algum progresso. Há uma coisa que eu queria dizer. O nosso respeito pela Guiné-Bissau é enorme. É um membro imprescindível da Cplp, por todo o povo guineense, e, portanto, nós queremos é um diálogo positivo. Portanto, eu faço aqui um apelo a que esse diálogo possa realmente ter lugar. Não há dúvida que a Cplp suspendeu a Guiné-Bissau, foi a primeira vez que isto aconteceu, e que isso também criou aqui algum trauma, até evidentemente. Mas eu acho que, porventura, se forem dados sinais por parte das autoridades, nós poderemos progressivamente restaurar um diálogo frutuoso que leve a que ela possa retomar a sua participação a 100% na vida da Cplp.
1: Aliás, Domingos Simões Pereira, o líder do PJC, já esteve mesmo à frente da Cplp. Aqui Paulo Rangel, ministro dos Negócios Estrangeiros Portugueses, em entrevista à Rádio Pública, abordou também o futuro de África, um continente que Rangel teme possa vir a sofrer uma profunda crise humanitária, isto devido ao bloqueio do Estreito de Hormuz, no fundo, no âmbito do contexto da guerra, ali naquela zona do globo. Os ataques dos Estados Unidos da América e de Israel continuam em defesa ou em resposta, digamos assim. O Irão responde com o bloqueio do Estreito de Hormuz, por onde passa uma grande percentagem da carga e do comércio internacional. A preocupação de Paulo Rangel elege a crise de segurança alimentar mundial como uma das bandeiras que Portugal pretende trabalhar e levar para cima da mesa no Conselho de Segurança das Nações Unidas, isto quando ocupar o lugar de membro não permanente a partir do próximo mês de janeiro.
2: Neste momento, nós podemos correr o risco de uma crise humanitária em África muito grande por causa dos fertilizantes, da alimentação de milhões e milhões, dezenas de milhões de seres humanos e, portanto, de pessoas que estão realmente numa situação muito aflitiva, e, por isso, a liberdade de navegação e a segurança alimentar são temas que nós, com certeza, que vamos ter no Conselho de Segurança como uma causa portuguesa.
1: As palavras do chefe da diplomacia de Portugal numa entrevista à Rádio Pública, que pode ouvir no podcast Política, com assinatura na plataforma RTP Play ou nas plataformas de distribuição de podcast. Paula, vimos aqui as reações, tanto da União Europeia como também do governo português, que obviamente é o membro da União que está mais próximo culturalmente, politicamente, da Guiné-Bissau. Tu também falaste recentemente com o advogado Jorge Gonçalves. Quais são os destaques desta conversa?
0: Jorge Gonçalves, tal como outras figuras do direito em Portugal, já aqui mencionadas, Ricardo Sá Fernandes, Francisco Teixeira da Mota ou Ribeiro e Castro, diz quanto a este tribunal ad hoc, assim designado, que pura e simplesmente é ilegal.
3: Este tribunal ad hoc, constituído por juízes da jurisdição comum, colocados num tribunal militar, não faz o mais leve sentido. É extraordinário. É verdadeiramente a violação fundamental do chamado princípio do juiz natural. Mas isto, aliás, faz-me lembrar, eu presumo que estes senhores que lá estão não tenham memória disso, porque são bastante mais novos, mas se vais lembrar um bocado os tribunais plenários do Estado Novo, em que se constituíam tribunais especiais para julgar pessoas especiais, normalmente os opositores ao regime de Salazar. Bom, mas, como eu disse, Domingos Simões Pereira nem sequer é, nesta altura, arguído. Não se percebe a que título é que se pretende promover o agravamento da prisão, das medidas de coação. Aliás, o sistema judicial, se é que podemos falar na Guiné-Bissau no sistema judicial, mal tem de sustentação na lei e no Estado de Direito. É, enfim, satisfeito e estruturado num tripé de poderes. Os militares golpistas que se impuseram pela força, uma Procuradoria-Geral da República servir das ordens superiores e um Tribunal Supremo que existe apenas para validar as ilegalidades do poder instalado e de perseguir os opositores políticos do regime. Portanto, este tribunal é um tribunal de exceção. É um tribunal político excepcional e que visa exclusivamente perseguir os opositores políticos dos golpistas instalados.
0: Não é? E Jorge Gonçalves não poupa nas palavras. Tudo isto é simplesmente ridículo.
3: Tenho algum pudor em falar desta matéria no plano da lei e do direito, porque nada do que se tem desenvolvido na Guiné-Bissau corresponde ao cumprimento dos princípios, das regras e dos valores essenciais do Estado de Direito. Portanto, nada disto é uma questão jurídica, é uma questão essencialmente política. Mas a própria permanência do líder do PAIGC, a obrigação de permanência no domicílio, aquilo a que vulgarmente se designa por prisão domiciliária, não existe. Domingos Simões Pereira não está constituído arguido. Começou por ser ouvido enquanto declarante, passou a suspeito, mas qualquer medida de coação, seja ela qual for, pressupõe a sua constituição como arguido. E eles, os atuais detentores do poder, temem fazer isso. E então ordenam ao sistema judicial, que não tem autonomia nem independência, que execute administrativamente aquilo que devia ser do plano da lei, a prisão preventiva. E o que é que querem no essencial? Retirar o líder do PAIGC do seu domicílio, onde, apesar de tudo, há algum escrutínio público e social do que lhe acontece, há a sua relação com a família, com os amigos, para o colocar numa cadeia. E nessa cadeia fazerem o que lhes bem apetecer. Portanto, nada disto, objetivamente, é para levar a sério. Embora nós saibamos que só é relevante ponderar esta possibilidade, porquanto quem tem o poder e as armas na mão fazem tudo o que lhes apetece. O que é extraordinário é que o poder político atual se atreva a qualificar alguém como, ou a incriminar alguém como uma tentativa de golpe de Estado, quando eles próprios são os verdadeiros golpistas. São os que resultam de um confesso golpe de Estado. Isto é tudo ridículo.
0: Tudo ridículo, diz Jorge Gonçalves e Frederico e Fernanda, e ouvintes, queremos realçar que a Rádio RTP África faz o seu trabalho no respeito pelos princípios éticos e deontológicos da profissão, apesar de ter sido impedida desde agosto do ano passado de trabalhar no país e sem que até agora tenha sido apresentada qualquer justificação, qualquer documento que comprove precisamente esse impedimento da rádio operar no país. Recordo também e saliento que ainda ontem a rádio fez um contacto com o novo ministro da Justiça da Guiné-Bissau, deste governo de transição. Falo de João Bernardo Vieira, que teve como padrinho político o próprio Domingos Simões Pereira. Nenhuma resposta até agora, como nenhuma resposta tem havido dos elementos contactados pela redação deste novo poder, entre eles o próprio Ilídio Vieira T, uma das figuras próximas de Sissoko Embaló, que se mantém nos comandos do país nesta denominada fase de transição. Todos os contactos da RDP África são feitos através de fontes cruzadas e só depois de devidamente validada a informação é avançada aqui na antena.
1: Muito obrigado, jornalista Paula Borges, coordenadora aqui também da RTP África Rádio, a dar nota do trabalho. Obrigado, Paula, por mais esta explicação e atualização da situação na Guiné-Bissau, neste país africano. Frisar ao Almeida, esta informação que a Paula voltou a sublinhar, de que a RTP África está impedida de trabalhar na Guiné-Bissau. Foi uma proibição avançada no ano passado pelo anterior presidente Sissoko Embaló, mas a verdade é que o novo poder militar não a revogou e tem-se mostrado bastante indisponível para aceder aos pedidos de esclarecimento.

0: lamento muito, porque não é a área que eu conheço muito bem. Mas ouvindo tudo o que os advogados dizem todos os dias, uma pessoa ali tira uma relação. O DSP simplesmente é DSP. O Domingos Fontes Ferreira simplesmente é Domingos Fontes Ferreira. Querem mantê-los, como é que é, prisão preventiva ou prisão domiciliária, o DSP sempre é DSP. Eu lamento muito o silêncio do senhor Fernando Dias da Costa. Eu sei que ele está com o DSP 100%, mas não pode ficar em silêncio. Porque não pode ficar em silêncio, simplesmente o DSP foi ajudar, porque ele, Fernando Dias, garantiu ao PSC que o resultado eleitoral que ele vai obter, ninguém vai lhe tirar. Simplesmente por isso que o PSC foi apoiar. Porque ele disse que o resultado que ele vai obter na eleição presidencial, ninguém vai lhe tirar. Portanto, hoje em dia está muito em silêncio. Eu não disse que não está contra, não disse que não está com DSP. Mas o problema é o silêncio total que ele tem. Não pode estar em silêncio, não pode. Porque essa guerra não é de Domingos Fontes Ferreira. A guerra é de todos. Portanto, sobre o resultado eleitoral que o Fernando Dias disse que ia garantir, hoje em dia está em silêncio. Ninguém fala mais do resultado eleitoral. Agora, Tribunal Civil para Tribunal Militar, lamento. Tribunal Civil para Tribunal Militar, lamento. Por quê? A jurisdição daquele Tribunal Militar pertence exatamente ao juiz do Tribunal Militar. Agora, como é que é possível ter um civil para ir fazer julgamento do nome? Porque nem sequer podia lá manter a polícia ou a ordem pública, porque aquilo é perímetro exclusivamente de militar. Quem podia fazer serviço lá é polícia militar, PM. Nem sequer a polícia ou a ordem pública podia estar ali, meu caro amigo. Isso é muito, muito difícil. Agora, comunidade internacional, o silêncio total, eu não sei porquê. Há um total silêncio. Não sei porquê que esse comunidade internacional está totalmente silenciado. Por quê? Não podem deixar a Guiné-Bissau sem abandono. Não podem. Sofrimento é demais. O povo guiné está sofrendo muito. Eu não estou a falar contra A ou B, C. Mas o problema é que a justiça é para todos. Não é para um, nem para ninguém. É para todos. Justiça é feita para todos. Agora, como é que o civil vai sair do tribunal civil? Daqui onde é que tem muito processo para julgar, não julga aquilo. Vão diretamente ao tribunal militar. Para quê? O que é que isso vai dar? O que é que isso vai dar? Isso é uma coisa mesmo clara, para a gente saber que isso é uma coisa inventada. Um tribunal civil para julgar o tribunal militar, porque o próprio tribunal militar que não está se der, porque se eles decidirem dizer, olha, vocês são civis, não podem vir cá fazer julgamento, não, no ponto final não, acabou. Agora, porque o tribunal militar também cá, o chefe está maior, não sei como é que é, não podem deixar o civil para entrar no tribunal militar para tomar aquilo que é a jurisdição do tribunal militar. Isso é incompreensível, é incompreensível. De qualquer maneira, isso não se pode aceitar, porque é um tribunal civil que tem vários processos para julgar. Devia agarrar naquele processo civil aí, deixa o militar fazer julgamento de militar. Agora, o sofrimento é demais. O Domingos Fontes Ferreira tem família, tem amigos, tem muita gente atrás dele. Todos os dias, muita gente a sofrer assim. Isto é uma tortura psicológica.
1: Vamos concluir.
0: Para concluir, eu peço desculpa que o povo guinês, os juízes guinês que compreendam bem. Formaram para libertar a justiça, para pôr justiça para todos, para ter igual para todos. Para olhem para amanhã, olhem para os filhos, olhem para a família deles. Vergonha demais. Muito obrigado a todos. Se eu alguma vez interesse de lá ninguém, peço desculpa. Não é para interesse de ninguém. Não é para interesse de ninguém. Simplesmente estou a falar do país que é meu, também que pertence a todos. Muito obrigado a todos.
1: Muito obrigada. Boa quarta-feira, bom feriado. Mamá Kassamá também a participar nesta Hora dos Ouvintes. E agora temos a mensagem deixada por Armando Almon. Muito bom dia.
2: Boa tarde, David. Boa tarde, Frederico. Saúdo também ao vasto auditório. Espaço para falar sobre este tema que tem a ver com Guiné-Bissau. Eu acho que Guiné-Bissau ainda está muito longe de nos mostrar aquilo que é a democracia. Hoje, Guiné-Bissau está sendo governado por militares e nós sabemos como é que os militares chegaram lá, através de um golpe que nós olhamos e com muita tristeza do jeito como as coisas aconteceram. Não é? A Guiné-Bissau não está sozinha. Na nossa comunidade temos vários países, temos Angola, também que tem os mesmos problemas que toda a população está a reclamar devido ao seu comportamento em termos quando chega nos pleitos eleitorais, agora que está a se aproximar, havemos de ouvir muitas reclamações. Temos Moçambique, que é o caso também, que quando chega-se a este momentos das eleições, tem havido sempre problemas, tem havido manifestações. Então, nós temos países aqui na nossa comunidade que não são países com democracias reais, temos mostrado sempre aquela falta de maturidade democrática. Eu acho que os nossos dirigentes precisam de uma escola de democracia, porque eles não respeitam, ou não sabem, ou não respeitam. Porque, se não, vejamos.

0: hoje estamos a falar da Guiné-Bissau. A Guiné-Bissau é um país que já nos habitou em termos de golpes. Este, se não me engano, se não é o quinto, é o sexto golpe que está a acontecer desde a independência da Guiné-Bissau. São vários golpes que acontecem um atrás do outro. E isso não nos dignifica em nada em termos da nossa comunidade. É preciso que a comunidade internacional, os países que são os olheiros das democracias, das democracias, vejam e tomem alguma medida sobre este comportamento de alguns dirigentes. Mas, infelizmente, isso não acontece. A comunidade internacional, os países que controlam as democracias no mundo, não fazem absolutamente nada e os países estão mergulhados neste marasmo que nós não sabemos até onde nos leva. Boa tarde a todos e boa quarta-feira. Estamos juntos, um abraço aí.
1: Um abraço, Armando Almão, também a deixar aqui a sua opinião. Já temos em linha Domingo Tavares. Vamos tentar perceber se está nas melhores condições. Bom dia.
2: Olá, bom dia.
1: Sim, senhor, estamos a ouvi-lo.
2: Pronto, muito bom dia, RDP África. Bom dia, baixo editor da RDP África. Bom dia, caríssimo Natércio da Dama, no Socorro. E todos que se sintam cumprimentados, bom dia ao meu povo de São Tomé e Príncipe. Olha, falando da Guiné-Bissau, falando também de São Tomé e Príncipe, são dois países cujo o destino tem estado a reservar uma política que não agrada nenhum animal, muito menos um ser humano. E então, mediante esta situação toda, a CDAO, a Organização Africana, a CPLP, com a responsabilidade que têm para poderem mediar este conflito, justamente bandidos a coordenar bandidos. Porque quando escolhem um bandido para guiar outro bandido, é igual a escolher um cego para guiar o outro cego. Ambos vão cair no precipício. E eu estou a falar diretamente para o senhor Patrício Emery Trovoada, que é o mediador do conflito na Guiné-Bissau. O que é que o Patrício está a levar para a Guiné-Bissau? Está a levar o conselho da bandidagem e receber também o conselho da máfia. E, portanto, isto não vai a lado nenhum. Mal é o oitado, o trabalhador.
3: Caro ouvinte,
2: eu
3: peço desculpa, deixe-me só ter aqui uma pequena intervenção. Aqui na Hora dos Ouvintes é um espaço de liberdade. Pode exprimir a sua opinião de forma completamente honesta, genuína, mas pedimos-lhe que evite a termos como bandidos, máfia, porque ninguém está aqui para insultar ninguém. E as acusações que está a fazer, pode ser a sua opinião, ok? Mas vamos tentar manter aqui o vocabulário dentro do socialmente aceitável. Isto é um espaço público que respeita a opinião de cada ouvinte, mas também respeita a idoneidade das personalidades que estão a ser visadas, nomeadamente na sua intervenção. Portanto, pedimos, e esta é sempre a linha central da Hora dos Ouvintes, que todos tenham oportunidade para falar, assim que se inscrevem, mas dentro das regras. Obrigado.
2: Obrigado, sim, Frederico Pinheiro, mas nós devemos chamar o cão pelo seu nome, porque eu já ouvi o senhor Patrício Emery Trovoada ali nesta rádio a falar, a insultar o órgão mais alto de São Tomé e Príncipe, que é o Presidente da República. E ninguém lhe corta de que ele não pode utilizar a expressão que utilize. Ele não tem mais direito que qualquer outro cidadão. E então ele tem que ouvir aquilo que também lhe apraz. Portanto, ele é o que é. E nós temos que dizê-lo aquilo que ele é. Porque ele diz os outros aquilo que são. Ele não é mais do que ninguém.
3: Eu recordo, com certeza, mas eu recordo que o tema hoje é Guiné-Bissau.
2: Guiné-Bissau, pronto, mas eu estou a falar porque o Patrício Trovoada é o mediador desse conflito e ele, sendo o mediador do conflito, não tem condições, não tem qualidade, não tem capacidade para mediar esse conflito. E tendo ele como mediador do conflito, é um mal para a Guiné-Bissau. E então nós devemos procurar o melhor caminho. O melhor caminho não passa por esse indivíduo, não passa por esta figura. E então é por isso que está ainda a situação de Guiné-Bissau como está, porque foi ele o eleito para a mediação do conflito. E então, isto não tem perna para andar. E isto é um cancro. que está a se tornar na política entre Guiné-Bissau e Santo Tomé e Príncipe. E nós temos a consciência plena disto. E nós temos que dizer a verdade nas suas letras. Temos a consciência disso e todo jornalista da RDP África tem consciência plena desta situação toda. E então, seja ela o que for, eu sou responsável pelas minhas palavras, pelas minhas direções. Chame minha responsabilidade, que eu assumo as minhas responsabilidades. Eu chamo Domingos Lopes Tavares, resido em Portugal, na Cidade Nova. Se necessário for, dou o meu endereço completo, metem o caso que eu respondo pelos meus atos. E então, esse senhor não tem condições para ser mediador do conflito nenhum. Ele que vai mediar o conflito lá na sua família, com a sua vida. E então deixe o povo de Guiné-Bissau e deixe a comunidade internacional, a CPLP, as pessoas idôneas e com capacidade política e moral para poder mediar o conflito da Guiné-Bissau. Isto é a minha opinião, esta é a minha palavra e bem-haja a todos, porque se nós não chamamos o cão pelo nome, então não estamos cá a fazer absolutamente nada.
1: Muito obrigado.
2: Bem-haja a todos.
1: Muito obrigada. Estivemos então com Domingo Tavares. Vamos seguir agora para uma mensagem deixada por Tomás Chivela. Bom dia.
4: RTP África, muito nosso bom dia. Um bom dia extensivo ao vasto auditório desta Casa de Rádio. Deixa-me dizer sobre a situação da Guiné-Bissau, é de lamentar bastante, porque hoje ouvimos a Guiné-Bissau como uma placa giratória das instabilidades políticas contínuas. É uma situação que a própria Guiné-Bissau não consegue resolver internamente, mas também deixa-me aqui dizer que o silêncio da União Africana, que não tem tido posicionamentos coerentes, não é? É de lamentar que esta União Africana, afinal de contas, tornou-se um clube muito vasto da incompetência política, social e econômica. Não é? Porque não se admite que nós temos a Guiné-Bissau neste conflito que já arrasta lá caminho de 40 anos, é que os líderes africanos trocam, quando bem quiser, presidentes da União Africana, e o próprio golpista também depois amanhã vai tornar-se um presidente da União Africana, e não vai conseguir, dizer, um golpista resolver o problema do outro golpista, é impossível isto acontecer, não é? É impossível isso dar certo. Então a Guiné-Bissau vai continuar a trilhar neste caminho das instabilidades políticas contínuas. Mas é preciso aqui chamar a atenção à nova geração que vai entrar na política na Guiné-Bissau, que tome mesmo posicionamento, que olhe qual é a Guiné-Bissau que precisa. Esta maniologia que nós temos no continente africano, de que os presidentes, depois de tomarem o poder, fazem um tribunal à medida do presidente, fazem um tribunal à medida dos seus amigos, e isso é que muitas das vezes estraga a Guiné-Bissau e o continente em si. Porque imaginemos que amanhã, quando subir o presidente da Guiné-Bissau, também vai fazer um tribunal, não é? Uma polícia, um exército ao nível do presidente. O resultado depois dá nisso. Porque se nós tivéssemos instituições independentes no continente africano, em particular na Guiné-Bissau, hoje em dia essas instituições teriam posicionamento jurídico e leal à pátria. Isso também acontece em Angola, não é? Que as nossas instituições também em Angola, é semelhante como a Guiné-Bissau, ao nível do presidente, à medida do presidente. Então, é complicado um dia desse nós sonharmos um continente africano, uma Guiné-Bissau estável, não é? Porque nós já sabemos que na Guiné-Bissau, quando entra presidente, sabemos que provavelmente poderá não terminar o mandato e terá que triplicar a sua corrente de segurança, porque a instabilidade é visível. Então, isso vai estragando um bocado a Guiné-Bissau por toda a parte. Um abraço ao tamanho do mundo. Estamos juntos.
1: Estamos juntos. Obrigada pela sua participação. Tomás de Chivela a deixar também aqui o seu comentário. Vamos diretamente para a Inglaterra. Olá, hello, Hélder Ferreira está connosco para mais uma participação na Hora dos Ouvintes.
5: Hello, Miss Fernanda. Olá, Dona Fernanda, muito obrigado pela oportunidade. Obrigado, Frederico. Bom dia, aliás, bom dia, Frederico. Bom dia, Paula Borges. Eu quero pedir desculpa em nome do povo santanense pelo que a gente acabou ou recentemente de ouvir. Cada um é livre de opinar. É isso, é a liberdade de expressão que todos temos. É por isso que essa rádio tem esse programa. Eu espero que continue e que não haja um corte, que é assim, esse direito de expor e falar. E com respeito e com um bocadinho de civismo. Nós não sei por onde é que nós convenhamos. Desviamos do nosso caminho. Ah, falamos ao tema sério. Até agora, vamos ao tema. Eu há pouco tempo, antes da eleição, eu tinha dito que achava que era um perigo Domingos Faro Pereira ir para Guiné-Bissau. Ele correria risco de morte. E acredito que ainda não. Conselho o Jorge Gonçalves disse, ele não quis falar, mas eu já disse e volto a repetir. Ele corre risco de morte ainda com. E só está vivo mesmo porque. Porque entre Dakar, toma lá, e uns cortes e os. E, por exemplo, principalmente os governantes da esquerda e da direita de Portugal, se sentiriam com uma manchada de sangue, caso houvesse alguma coisa com o Domingos Faro Pereira. E acredito que se ele tivesse fugido, se ele tivesse fugido na altura em que houve a invasão, era uma razão para lhe matar. Mas como ele não fugiu, era o plano, era esse, ele não fugiu, acredito que seja isso, acredito piamente que isso aconteceria, ele não faria o tal. Então há uma maneira de ter esse. Não é o silenciar, eles querem matá-lo mesmo, porque assim acham que vão vir. Isso é o propósito do Omar Sokumbaló, que é ser. Porque eu vou dizer, quando foi para o Rangel, Paulo Rangel, e o próprio Marcelo Rebelo de Sousa, quererem entrarem para o Conselho de Segurança, não permanente, o Conselho de Segurança não permanente das Nações Unidas, mandaram um enviado especial falar com o Mário Sokumbaló numa altura em que era eleição. Estávamos já no processo da campanha eleitoral. Então, o senhor Mário Sokumbaló não tem direito. E o que é que foi fazer? Qual é a troca que fizeram aí? Dá cá, toma lá. Democracia, política é assim. Dá cá, toma lá. O que é que deram em troca ao Mário Sokumbaló? O direito de permanecer no poder com o golpe com os militares, por isso que ele não fala nada, por isso que o Paulo Jajão não fala nada, por isso que Marcelo Rebelo estou aqui condecorou o Mário Sokumbaló, não fala nada, por isso ele não fala, por isso que o nosso amigo, por isso que a União Europeia não fala nada com o nosso o Costa, lá não fala nada. É isso, é assim que se faz a política, é assim que está a se fazer, e por isso é que ninguém dá. Mas quando ele vai negociar com um governante que está no fim do mandato, já na campanha, pode. Mas agora não pode negociar para libertar uma pessoa que eles conhecem. É engraçado. Todos trabalharam com o Domingos Simões Pereira. Todos. Temos... Quando esteve nas Nações Unidas, quando esteve na União como delegado da CPLP, todos trabalharam, todos recebem, todos conhecem o trabalho de Domingos Simões Pereira.
1: Temos que terminar.
5: E agora, para terminar, eu gostaria de dizer só bem o seguinte. Paulo Borges, ou seja, nós todos somos vocês. Portanto, eu espero que não venha aparecer alguém que venha dizer que a CPA só tem lado e que você está fazendo mau trabalho, que é impossível. Não acredito. É só isso, é a minha palavra final, depois de tudo. E que você continue fazendo o seu trabalho com mestria e como deve ser. E um bem-aja para todos e que os que estão de férias, antes de que estão no feriado, cortam bem o feriado e que estão a trabalhar como nós, um bom trabalho. Até a próxima, Dona Fernanda. Obrigado.
1: Obrigada, Hélder Ferreira, de Inglaterra, a deixar-nos aqui também a sua opinião. Temos já de seguida Lassana Daba. Vamos ouvir. Bom dia.
6: Bom dia a todos os ouvintes da RFA África e toda a plateia. A CPLP devia pedir a absolvição de José Sócrates e todos implicados na corrupção na Operação Marquês de Lava Jato, inclusive o presidente Lula da Silva, do Brasil, ambos envolvidos no maior escândalo de corrupção, com mais implicados. Portanto, a CPLP é uma organização de caráter cultural e linguístico que não pode substituir os tribunais. Também devia sair em defesa de Isabel dos Santos, que depara com muitos processos judiciais em Portugal e Angola, após a morte do pai. Eduardo Santos, que foi o dono disto e isto tudo, por má governação da época com a EPLA, nem sequer foi alvo de críticas da CPLP. A Guiné-Bissau, como ele o mais fraco, foi alvo de críticas até ameaças de invasão após o golpe de Estado contra os narcotraficantes ocorrido no dia 26 de novembro. O país nunca veio ceder às chantagens. Felizmente, as grandes potências mundiais, nomeadamente Estados Unidos e França, sabem perfeitamente que esta prisão do Domingos Simões Pereira é um caso da polícia e não da política. E é a ponta da iceberg. E falta ainda mais casos, entre os quais dois desgatos aos bancos, que o Estado perdeu mais de 100 milhões de dólares, tentativas de golpe de Estado de 1 de fevereiro que provocou 12 mortos. Portanto, é isso. Esta é a minha modesta opinião. Muito obrigado.
1: Muito obrigada. Ouvimos aqui também a opinião de Lassana Daba. Já de seguida temos a Isabel Silva, que nos deixa também a sua mensagem no WhatsApp. Bom dia.
7: Bom dia Fernanda, bom dia para os nossos ouvintes, bom dia para a nossa lusofonia. Fernanda, falar hoje sobre a Guiné-Bissau, a democracia da Guiné. É com muita tristeza que eu falo sobre a Guiné, porque é um povo irmão nosso, Cabo Verde. O Amílcar Cabral, que foi o pai da independência da Guiné e Cabo Verde e dos outros países lusófonos também, porque ele participou, junto de Agostinho Neto, também na implementação do MPLA, na criação do MPLA, e naquela altura todos que tinham a mesma ideia de libertar os países lusófonos, hoje lusófonos, das mãos dos colonialistas portugueses. Mas a Guiné devia dar o exemplo, porque foi o primeiro país lusófono africano que tomou a sua independência em 1973. Mas tem sido um dos piores países. Não há exemplo para dar, dado o rumo que a Guiné-Bissau tem tomado ao longo desses quase 53 anos. Cabo Verde, naquela altura, quando estava unido com a Guiné desenvolveu-se, mas dado a má compreensão e a diferença que eles achavam, os complexos que os políticos da Guiné sentiam em relação aos políticos de Cabo Verde, então Nuno Oliveira deu o golpe de Estado de 1981, se não me engano, não tenho assim a certeza, mas acho que foi em 81. E então houve uma desagregação entre a Guiné e Cabo Verde e ficou PAICV em Cabo Verde e PAIGC na Guiné-Bissau. E para dizer de que ao longo desses anos a Guiné foi só afundando, porque o que não existe na Guiné ou que não existiu na Guiné e continua sem existir, é a democracia e um Estado de Direito. A Guiné-Bissau tornou um Estado falhado e um Estado narcotráfico. Esses últimos anos têm sido uma lástima. Mas quem sofre não são os políticos, quem sofre é o povo. Agora, com essa falsa, o falso golpe de Estado, porque não houve golpe de Estado nenhum, porque quem deu golpe de Estado foram os próprios militares, deu golpe de Estado a si mesmo, porque implementarem ou dizerem ou andar a espalhar para o mundo fora de que tem sido que o Domingos Simões Pereira é a pessoa, o mandante para dar a golpe de Estado, aquilo tudo foi forjado pelo Sissoko Embaló juntamente com os militares, porque eles não imaginem de que o que estão a fazer com o povo da Guiné-Bissau é levar a Guiné a andar para trás cada dia mais. Está tipo caranguejo, anda só para trás. A Guiné-Bissau está a andar para trás. Enquanto os outros países estão a tentar desenvolver-se e implementar, na verdade, a democracia e um Estado de direito, a Guiné-Bissau está um Estado anarquista. Porque o narquisismo implantou-se na Guiné-Bissau, é um Estado sem controlo, sem nada. A única coisa que são é o tiranismo nas pessoas militares, os homens militares que estão a governar. Aquilo é uma tristeza. É uma tristeza o que estão a fazer com a democracia, porque a democracia não existe, Estado de Direito muito menos. Muito bom dia. Rumo para a Guiné-Bissau.
1: Muito obrigada, Isabel Silva, a deixar também aqui o seu comentário. Hoje estamos ligados à Guiné-Bissau. Já temos Rogério Boa Vida também a deixar-nos aqui uma mensagem. Vamos ouvir.
8: Bom dia, Fred. Bom dia, Fernanda. Dando um pouco do meu palpite sobre os acontecimentos na Guiné-Bissau, eu sou moçambicano, tenho acompanhado a vida política daquele país através desta rádio. Eu acho que estamos aqui perante uma violação clara dos direitos internacionais. Não olhar para os atendentes da CDEU, essas duas organizações também são nulas. Não vale nada, nem deviam existir. Só estão ali para cobrar cotas e servir interesses dos seus amigos. Porque assistimos ali um golpe de Estado, assistimos ali várias incongruências na justiça eleitoral, assistimos ali vários problemas dia após dia. Temos agora a situação do Domingos Simões Pereira, que foi constituído arguido num processo que quase que nem existe, foi decretado uma prisão preventiva num processo que quase que nem existe. Temos o Fernando Dias, que não goza da sua liberdade também, porque é que não se sabe. O que sabemos nós é que ali houve um golpe de Estado e os golpistas estão a desfilar a sua classe. As pessoas que sofreram golpe são esses que estão a ser detidos. Porquê? A gente não sabe. Então, aí devia aparecer a comunidade internacional, nesse caso, fazer valer o seu poder em termos da lei internacional, mas nada é feito, por isso que não é fácil darmos crédito a essas organizações. Falo da CPLP e da CDEU, mesmo nas próprias Nações Unidas. É difícil dar crédito numa situação dessas, em que eles não conseguem resolver uma situação clara de violação, clara dos direitos internacionais da situação que está acontecendo na Guiné-Bissau. E por isso que eu volto a repetir, para mim, essas duas entidades não valem nada. Canimambo, bom trabalho.
1: Canimambo, estivemos com o Rogério Boa Vida, agora vamos ouvir Isaac Tamel. Muito bom dia.
9: Bom dia, Frederico Pinheiro. Bom dia, bom dia, bom dia, bom dia, bom dia. Não consegui me inscrever, mas Isaac também queria deixar uma mensagem. É assim, a Guiné-Bissau é um Estado que já não pertence à África como nós queremos. Pertence a um país de máfia. Pertence a um país de gangster, ditador utópico. Digo-vos isso de facto, verdadeiramente. Quem está a governar na Guiné-Bissau ainda é o Sissoko. De longe, homem com ódio, homem com atitude perigosíssima, homem que controla a droga, a entrada da droga a nível da Europa, entra por autorização do senhor Sissoko. É por essa razão, não quer aquele, a democracia em Guiné. Em Guiné não anda a haver democracia enquanto Sissoko controla a Guiné-Bissau. Guiné-Bissau está entregue aos mafiosos perigosos. Mas, bom, nós estamos a ver que a política na Guiné não existe. A democracia não existe. É igual àquilo que eles estão para transmitir para que Moçambique faça também.
10: São ditadores, escondido, quietinho. Mas são ditadores, meus senhores. Não é possível fazer aquilo que estão a fazer sobre aquele senhor, o Domingos Simão. Estão a fazer coisas da ditadura, é matar, querem matar. Só faltam eles, agora estão a dizer que o homem é culpado, vai para a prisão, para morrer, para eles balear, para eles drogar. Muito obrigado, mas é triste o que está a se passar nestas duas Áfricas, para não dizer três, Moçambique, Guiné e Angola. Cuidado. Muito obrigado. Desculpa, estou a falar a verdade isso.
1: Bom dia, Isaac Tamela, deixar também aqui a sua mensagem. Terminamos com a mensagem de Cadu Moreira. Muito bom dia.
11: Viva, muito bom dia, Fernando Almeida, de igual modo saúde ao ilustre Frederico Pinheiro, a todos ouvintes da RDP África. Bem, a situação da Guiné-Bissau, que tem sido um tema recorrente aqui, eu vim lamentar imenso, profundamente, o que a Guiné-Bissau vive, não é? Esse governo que está instituído, o governo militar que está em consequência de malabarismos, de aparente golpe de Estado. E eu até, bom, não chego até a dizer que não serão esses órgãos internacionais, como entidades internacionais, como União Africana, CDAO, que temos a condená-los por um aparente silêncio ou inércia. Eu penso que são os próprios guineenses que poderão efetivamente resolver o problema deles, porque esse problema que está acontecendo de instabilidade político-governativa nesse país já é antigo, né, dos... Então eu penso que os guineenses devem se reconciliar, ou seja, os políticos guineenses, porque eu noto que esse problema está com os políticos, não está com o povo da Guiné-Bissau. O povo está numa boa, como se diz. O povo está tranquilo, pois embora esteja a ser feito sempre de canhão, né, como se diz. Mas está tranquilo, não é o povo que está querendo essa situação. São os governantes, são os políticos entre si, com a classe militar, que há muita interferência. Não? Parece que aqui há uma linha tênue entre os políticos e os militares, não é? Portanto, eu penso que devem sentar eles e repensar o que efetivamente querem do país deles, o que querem da nação deles, se querem viver sempre na instabilidade. Agora, há um outro aspecto aqui. Eu penso que a política tem que ser feita com um pouco de intelectualidade. Estou a ver pessoas aqui acusar uma pessoa, chamá-lo nomes. Nós temos que ter um pouco de cuidado. Como se essa pessoa tivesse um caso pessoal com ele. Ele chama nome, ele acusa. Então eu penso que as pessoas devem ser muito ponderadas nas suas análises. Devem ser racionais. Evitem chamar nomes as pessoas aqui como se tivessem provas e evidências daquilo que dizem que fizeram. Então, devemos ser muito racionais, muito consequentes nas nossas ações. Não nos guiemos pelas emoções. Eu entendo que algumas pessoas estão frustradas pela maneira de governação de certas pessoas, mas evitemos andar a fazer atributos, andar a chamar nome, chamar de ladrão, chamar disso, aquilo, assado e cozido. É perigoso isso. 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
1: Seja bem-vindo a mais uma viagem pelas tabelas mundiais e às novidades da semana.
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1: Na tabela inglesa, assinalamos uma reentrada do produtor britânico Jonas Blue, ao lado do brasileiro Malive. Nesta bomba para as pistas de dança, fica no ar Edge of Desire, um tema que capta na perfeição as boas vibes de qualquer noite. E a prova de que este som é intemporal está mesmo à vista. A faixa acaba de fazer uma reentrada triunfal no top britânico, provando que o público do Reino Unido continua rendido a esta batida. Vamos aumentar o volume para Jonas Blue e Malive em Edge of Desire.

para ocupar a segunda posição da tabela britânica esta semana. Olivia Rodrigo é a nova faixa The Cure.

0: e mantém a liderança da tabela britânica. A dupla Sam Fender e Olivia Dean juntam mais uma semana com Rain Me In.
1: Número 1. 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
1: Diretamente do top da África do Sul, chega uma das rainhas do amapiano. Falamos de Nkosazana, em parceria com o mestre dos ritmos, Master KG, com o selo de sucesso da produtora sul-africana Trending Beats. E com letra em Zulu, esta não é apenas mais uma faixa para dançar. É mesmo uma verdadeira declaração de amor. Vamos ouvir Nzizoba Kona. Traz-nos uma fórmula de amapiano suave, mas com muito ritmo, misturado com letras que vão diretas ao coração. Ficamos com Nkosazana e Master KG, que trazem uma das novidades do top sul-africano.

0: E chegámos ao topo da tabela sul-africana com uma nova entrada. Acid Clubs é agora líder da tabela da África do Sul com Amaziwe.
1: Número 1.

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1: O fenómeno BNXN continua imparável e a sua faixa Jazz mantém-se firme entre as mais ouvidas e partilhadas da Nigéria. Temos aqui mais uma prova da evolução do Afrobeats, com ritmo e cheia de classe. Vem diretamente de Lagos. É uma das faixas mais magnéticas do álbum Captain. O tema continua com uma presença fortíssima no top oficial da Nigéria, provando que a mistura de R&B com o Afrobeat de BNXN dá bom resultado.

Um dos nomes que continua a ser badalado no Top Nigéria continua a ser o de Azaki. Já foi número 2, Gratitude. Esta semana desce uma posição, Azaki para número 3.

Em número 2, falamos também de Azaki no Top Nigéria. Forgiveness já foi número 1, perdeu a liderança, o que quer dizer que esta semana temos nova entrada para número 1. Para já, no número 2, vamos ouvir Forgiveness com Azaki.

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1: E por continuar mesmo a ser um dos nomes da atualidade do Afrobeats, Azaki também surge no número 1, mas desta vez numa parceria com Black Bonet. Vamos ouvir Chanel.

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1: Quem disse que o top americano é feito apenas de novidades? Michael Jackson reentrou no top com uma das suas faixas mais sedutoras, Rock With You. Seja pelo impacto nas redes sociais ou pelo simples facto de que a boa música nunca passa de moda, a verdade é que o público americano voltou a render-se à voz do rei da pop. Por isso, aqui fica em destaque dos Estados Unidos, Rock With You, de Michael Jackson.

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1: Mais de 21 milhões no YouTube. E do Brasil chega mais uma das faixas ao ritmo da favela. Geninho juntou-se à marcante voz de Mariana Fagundes. Peão todo tatuado entrou oficialmente no top 10 do Spotify Brasil. A faixa, gravada ao vivo em Goiânia, explodiu muito por conta das coreografias virais e já soma dezenas de milhões de reproduções. Vamos ouvir Geninho e Mariana Fagundes, o sertanejo urbano que tem por título Peão Todo Tatuado, uma das novidades do Top Brasil.
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0: Alberto! Mariana Fagundes!
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0: O Teatro Nacional de São Carlos assinala o 5º centenário do nascimento de Luís de Camões com a estreia absoluta da ópera Relicário Perpétuo, apresentada hoje e amanhã no Teatro Camões, com sessões às 18 e às 20 horas. A obra destaca-se pelo libreto de Luísa Costa Gomes, figura central da dramaturgia portuguesa contemporânea, que constrói uma tragicomédia onde o poeta luta pelo seu lugar no cânone, perdido numa corte oriental caótica, com música de Luís Tinoco, direção musical de Joana Carneiro e encenação e figurinos de Nuno Carinhas. Esta produção reúne a Orquestra Sinfónica Portuguesa num dos momentos mais simbólicos das comemorações oficiais. Relicário Perpétuo celebra a força da literatura e da criação musical, afirmando o legado camoniano através de uma linguagem profundamente atual. A Câmara Municipal de Aveiro assinala hoje, 10 de junho, o Dia de Portugal, de Camões e das Comunidades Portuguesas, com uma tarde dedicada ao pensamento, às artes visuais e à música. O Teatro Aveirense recebe a partir das 16 horas um evento multidisciplinar concebido pela editora A Bela e o Monstro, integrado na programação cultural que decorre até dia 14. O programa abre com a conversa Que Camões Escolhemos, com Isabela Almeida e Jorge Vaz de Carvalho. Às 16h45 é apresentada a edição Os Lusíadas Republicados, numa parceria entre o Jornal Público e a editora. Segue-se às 17h a apresentação do álbum Fama, de Miguel Figueira e Eurico Gonçalves, um mergulho contemporâneo na epopeia camoniana. A tarde termina às 17h30 com um concerto ao vivo de Suma. A entrada é livre, convidando o público a celebrar Camões através de múltiplas linguagens artísticas.
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0: O Teatro de Zalués estreia a 17 de junho, nos recreios da Amadora, A Camaleoa, uma nova tragicomédia da dramaturga portuguesa Carolina Campanella. A peça, inspirada em Júlio César, de Shakespeare, explora com humor e ironia as máscaras do poder e a precariedade no meio artístico. As sessões decorrem até 22 de junho, sempre às 21 horas, com sessão especial a 21 de junho, em língua gestual portuguesa, audiodescrição e conversa com o público. Já no dia 27 de junho, o Cineteatro Dom João V recebe o Teatro da Rainha com Órfãos, de Dennis Kelly. O espetáculo, marcado por humor negro britânico, mergulha numa tensa discussão familiar desencadeada pela chegada inesperada de um irmão coberto de sangue, levantando questões sobre moralidade, violência e laços familiares, duas propostas distintas que prometem agitar a cena cultural da Amadora neste mês de junho. O Teatro Gil Vicente em Barcelos apresenta este sábado, 13 de junho, às 21h30, o espetáculo As Três Irmãs, uma criação que parte do universo de Anton Chekhov para refletir sobre o próprio ato de fazer teatro. A peça acompanha uma companhia em pleno processo de criação, onde a simples escolha de papéis desencadeia debates intensos sobre o lugar de fala, política de cancelamento e até pertinência de encenar um autor russo num contexto de violação de direitos humanos. Ao longo de um ensaio ficcionado de 24 horas, o grupo confronta-se com conflitos, dúvidas e tensões que espelham a própria condição humana, questionando se o teatro é apenas ficção ou também um espaço de verdade. Com texto de Filipe Gouveia e encenação de Diogo Freitas, o espetáculo conta com um elenco de 6 intérpretes e oferece audiodescrição e língua gestual portuguesa, reforçando o compromisso com a acessibilidade. O Teatro Viriato em Viseu dedica este sábado, 13 de junho, aos mais pequenos e às famílias, com duas propostas que celebram a imaginação e o prazer de descobrir. Amanhã começa às 10h30 com a Tata Habitat do Circus, a última sessão da temporada da Oficina de Música para Bebés, orientada por Ana Bento e Bruno Pinto. Inspirada no universo do circo, a atividade convida crianças dos 6 meses aos 5 anos a explorar ritmos, sonoridades e melodias num ambiente lúdico e sensorial. À tarde, às 16 horas, o palco transforma-se em sala de cinema com flow. À deriva, pequeno cinema. Realizado por Gintz Zilbalodis, o filme acompanha a viagem emocionante de um gato preto no mundo à beira do fim, numa experiência visual pensada para toda a família. Entre a música e o cinema, o Teatro Viriato propõe um dia para sentir, imaginar e viver ao ritmo da infância.
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0: Em Óbidos, junho volta a ser sinónimo de teatro. Companhias profissionais, grupos amadores, projetos escolares e iniciativas de formação artística juntam-se ao longo do mês para mais uma edição do Festival de Teatro que decorre na Praça da Criatividade e no Convento de São Miguel, nas Gueiras. A edição deste ano destaca-se pela diversidade, do teatro clássico à comédia, do improviso às

0: marionetas, passando por leituras encenadas e criações originais, num programa que reforça o compromisso do município com o acesso democrático à cultura. O festival começou a 5 de junho com a Revisteira e, ao longo das semanas, apresenta títulos como Radosca, Da Boca para Fora e A Noite, trazendo ao óbito os nomes como Marina Mota, Sara Barradas, Marta Gil, Jorge Corrula e João Didelé. Há ainda propostas para o público infantil e familiar, além de homenagens à obra de André Brum, valorizando a dramaturgia portuguesa. O Teatro da Garagem em Lisboa apresenta no dia 18 de junho, quinta-feira, às 19h30, o espetáculo Amadeus, da Companhia Arte e Imagem. Com cerca de 60 minutos de duração, esta criação presta homenagem a Amadeu de Sousa Cardoso, uma das figuras maiores do modernismo português, cuja obra permaneceu durante décadas injustamente esquecida. Em palco, uma atriz e dois atores desdobram-se em múltiplas personagens e paisagens inspiradas no universo pictórico do artista, cruzando episódios reais e ficcionados da sua vida. A dramaturgia fragmentada apoia-se sobretudo no movimento, na expressão corporal e em pequenos vocábulos, quase sem diálogo, num diálogo constante com a música, a luz e os objetos em cena, de cavaletes a reproduções de quadros. Amadeus propõe uma viagem sensorial pela obra e pelo tempo de um dos criadores mais singulares da arte portuguesa.
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0: A programação integral do 43º Festival de Almada vai ser apresentada na sexta-feira, 12 de junho, no Museu de Almada, Casa da Cidade. O festival decorre de 4 a 18 de julho, com teatro, concertos e exposições. Este ano, a literatura inspira grande parte da programação, com obras a partir de autores como Tchekhov, Ionesco e Beckett. Entre os destaques estão Teatro de Elúzio, da companhia alemã Family Floss, escolhido como espetáculo de honra, e a estreia de Saudações pela Companhia de Teatro de Almada. O festival decorre em vários palcos de Almada e Lisboa. O Atrás da Máscara volta já na próxima semana. Até lá, se puder, deixa-se levar por um bom espetáculo de teatro.
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0: 5 horas 4 nos Açores.
1: Os Estados Unidos lançaram esta noite novos ataques contra alvos iranianos. Teherão ordenou o bloqueio do Estreito de Hormuz. O Presidente da República decidiu devolver ao Parlamento o decreto sobre as regras de utilização de bandeiras em edifícios públicos. Portugal venceu o último jogo de preparação para o Mundial e derrotou a Nigéria por 2-1. O Campeonato do Mundo de Futebol começa hoje com México e África do Sul a darem o pontapé de saída.
0: Esta hora 12 graus em Coimbra, 16 em Braga e no Porto, Lisboa com 20 graus, Faro com 21, nas ilhas Ponta Delgada e Angra do Heroísmo com 18, estão 20 graus no Funchal. Edição das 5, Pedro Guilherme.
1: Os Estados Unidos voltaram a atacar o Irão pelo segundo dia consecutivo. O exército iraniano já retaliou com ataques a posições norte-americanas em vários pontos do Golfo Pérsico. Teherão decidiu encerrar totalmente o Estreito de Hormuz num episódio que marca uma nova escalada no conflito no Médio Oriente. João Coraceiro.
2: A resposta iraniana não tardou. Na segunda noite de ataques dos Estados Unidos, o anúncio de que o Estreito de Hormuz está totalmente fechado, numa decisão que inclui petroleiros e navios comerciais. Mas o Comando Central norte-americano afirma que os navios continuam a cruzar Hormuz. O Irão avisa que qualquer embarcação que tente passar pelo estreito vai ser atingida. Segundo os médios iranianos, foi o que aconteceu com dois navios inimigos e já com os militares norte-americanos a rejeitar que qualquer navio tenha sido visado. Durante a noite, os Estados Unidos atacaram o Irão em pelo menos 7 zonas na costa sul do estreito. Teherão promete uma resposta esmagadora, decisiva e já com ataques da Guarda Revolucionária Iraniana a bases dos Estados Unidos na região do Golfo, exemplos do Bahrein e do Kuwait. A Guarda Revolucionária diz que a retaliação teve como alvo 18 instalações-chave em bases norte-americanas. Com os ataques dos Estados Unidos e a resposta do Irão, adensam-se as dúvidas sobre um acordo de paz. Em entrevista à Fox News, o presidente norte-americano refere que Israel não esteve envolvido nesta ofensiva e não descarta a possibilidade de mais ataques dos Estados Unidos.
1: E o Comando Central das Forças Armadas norte-americanas adiantou nas últimas horas que terminou por agora os ataques no Irão, enquanto que Teherão ameaça atacar qualquer navio que transite no Estreito de Hormuz. O Presidente da República vetou o decreto que estabelecia novas regras para a utilização de bandeiras em edifícios públicos. Uma nota no site da Presidência indica que António José Seguro devolveu o diploma à Assembleia da República sem estar promulgado. O chefe de Estado só tornará públicas as razões do veto depois do Parlamento as conhecer em primeira mão. O texto tinha sido aprovado em abril, com os votos favoráveis de PSD, Chega e CDS, a abstenção da Iniciativa Liberal e os votos contra de PS, Livre, PCP, Bloco de Esquerda e PAN. A proposta visava proibir a exibição e o hasteamento em edifícios públicos de bandeiras com um conteúdo de natureza ideológica, partidária ou associativa, assim como símbolos estrangeiros fora do âmbito de atos diplomáticos oficiais, como por exemplo bandeiras LGBT. O presidente do Chega reúne-se hoje com o primeiro-ministro, Luís Montenegro, sobre o pacote laboral. Na segunda-feira, André Ventura afirmou que o encontro, confirmado pela assessoria do Chega, surge após semanas de alertas e apelos do partido ao PSD. O dirigente do Chega ameaçou votar contra a proposta do governo na Generalidade, estabelecendo condições para a negociação, como a redução da idade de reforma. A Assembleia da República debate hoje uma proposta de lei do Executivo que isenta de IRS as compensações financeiras às vítimas de abusos sexuais na Igreja Católica. O Executivo propõe que a isenção, já

0: aplicada a imunizações por danos não patrimoniais decretadas por tribunais, seja agora alargada a reparações financeiras por abusos a menores e adultos vulneráveis em outras situações semelhantes. A Conferência Episcopal Portuguesa já revelou que cada uma das 57 vítimas teve pedidos de indemnização validados, irá receber um montante que varia entre os 9 e os 45 mil euros, num total que ultrapassa 1,5 milhão de euros. A junta militar que governa a Guiné-Bissau não gostou das palavras de Paulo Rangel na Antena 1. Em entrevista à Rádio Pública, o ministro dos Negócios Estrangeiros falou sobre o eventual levantamento da suspensão da Guiné-Bissau da Cplp e exigiu o regresso à ordem constitucional e a libertação do presidente da Assembleia Nacional Popular, Domingos Simões Pereira. Os militares no poder consideram que estas palavras são uma ingerência e um paternalismo neocolonial contra a Guiné-Bissau. Isso mesmo afirmou Fernando Vaz, o porta-voz do Conselho Nacional de Transição.
1: Que esta será a última vez de que o Estado da Guiné-Bissau plorará o atrevimento de ver as suas instituições internas e os seus processos judiciais instrumentalizados pela diplomacia portuguesa. A Justiça da Guiné-Bissau, a semelhança da portuguesa, é um órgão de soberania independente, impermeável a pressões externas e totalmente imune a ordens ou orientações vindas de ministros estrangeiros. Qualquer futura tentativa de intromissão nos assuntos soberanos da República da Guiné-Bissau receberá uma resposta de idêntica ou superior contundência, com as devidas e severas consequências ao nível das relações bilateral.
0: Questionado pela Antena 1, Paulo Rangel remete-se ao silêncio. A Guiné-Bissau está suspensa da Cplp e de outras organizações internacionais desde o golpe militar de 26 de novembro de 2025. O golpe interrompeu as eleições gerais, que tinham decorrido 3 dias antes, e depois o Presidente da República, na altura, Umaro Sissoko Embaló, e colocou primeiro na cadeia e depois em prisão domiciliária o principal líder da oposição e do histórico partido PAIGC, Domingos Simões Pereira. Portugal venceu a Nigéria por 2-1 no último jogo de preparação para o Mundial de Futebol. Pedro Neto e Francisco Conceição fizeram os golos da equipa portuguesa, que chegou a estar empatada devido ao golo apontado por Aycor Adams. O selecionador Roberto Martínez considera que a equipa está preparada e que o jogo desta noite no Municipal de Leiria foi um bom ensaio para o Mundial.
2: Como teste foi muito, muito bom. Poder mexer 11 jogadores, ganhar o jogo, poder ter uma clareza de poder executar os conceitos trabalhados no treino, acho que mostra a atitude do nosso grupo e fico muito, muito satisfeito com o que fizemos durante os dois jogos.
0: A seleção nacional viaja amanhã para a Flórida, nos Estados Unidos. O centro de treinos será em Palm Beach, perto de Miami. O primeiro jogo de Portugal no Mundial é com a República Democrática do Congo, do Grupo K, na próxima quarta-feira em Houston, no Texas. Arranca hoje o Campeonato do Mundo de Futebol do México, Estados Unidos e Canadá. Os três países organizam o torneio em conjunto pela primeira vez. O México vai jogar o primeiro de 104 encontros do Mundial. Vai receber a África do Sul para o Grupo A. O encontro na cidade do México começa às 8 da noite, hora de Lisboa. No basquetebol, os New York Knicks estão uma vitória de se sagrarem campeões da NBA. A equipa nova-iorquina recebeu e venceu esta madrugada o San Antonio Spurs por 107-106, depois de terem estado a perder por 29 pontos durante o jogo no Madison Square Garden. Jogadas 4 partidas, a final da NBA está a 3-1 a favor dos Knicks, que procuram o terceiro título da história e o primeiro do século. O próximo jogo é em San Antonio, no Texas, na madrugada de sábado para domingo.
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1: Bom dia, boa quinta-feira. Está quase a chegar o consultório jurídico com Adriano Malalane. Hoje também é dia de Zouk com Carlos Pedro. E a não perder, temos também, claro, o Planeta Música de viagem aos Estados Unidos antes das 6 da manhã. Para já, ficamos à espera de C4 Pedro e Telminho, também Yuri da Cunha com Ari featuring Dada 2. Tudo para ouvir já a seguir.

0: C4 Pedro com Telminho. E antes que chegue Iola Semedo, também temos em fila Mastic Soul e Bruno Ventura, tudo em lista de espera. Antes de Carlos Pedro chegar com o Zouk, vamos ficar com Adriano Malalan, que esclarece no consultório jurídico.
1: Como é que eu posso fazer para me legalizar?
2: Um contrato de trabalho pode ser feito por um dia, pode ser feito por um mês. Existe liberdade na fixação do prazo de duração do contrato de trabalho.
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4: Os estudantes que querem vir para Portugal concluir a sua formação ou começar a sua formação superior ou técnica, o que é que devem fazer? Desde logo terem o certificado de habilitações, homologado por uma instituição do país de origem, devem solicitar equivalência ao 12º ano desse certificado nos países onde a escola portuguesa, como é o caso de Luanda e Maputo, essa equivalência pode ser atribuída por essas escolas. Depois tem que ter passaporte válido, não é? Por mais de 3 meses. Tem que ter o certificado de registro criminal, que tem a validade de 90 dias, portanto o certificado deve estar válido, não pode ter mais do que 90 dias. Tem que ter o saúde de saúde, se for brasileiro no Brasil, usa-se o certificado de direito à assistência médica, o CDAM. Nos outros países de língua portuguesa, basta um seguro de saúde. Tem que ter uma passagem de ida e volta, porque se porventura a chegada ao aeroporto houver um problema, os documentos não estiverem em ordem, a pessoa tem que ser repatriada. Portanto, só entra efetivamente se tiver uma passagem de ida e volta. E, em primeiro lugar, a pessoa tem que estar já inscrita numa universidade portuguesa ou num instituto politécnico. Portanto, tem que ter o comprovativo. Isso é obrigatório, de que foi aceito numa instituição de ensino ou num centro de investigação em Portugal. Tem que se fazer primeiro essa inscrição e essa universidade ou centro de investigação, o Instituto Politécnico, irá emitir o comprovativo de matrícula, sem o qual não se pode obter visto de estudo.
1: Como é que eu posso fazer para me legalizar?
2: Um contrato de trabalho pode ser feito por um dia, pode ser feito por um mês. Existe liberdade na fixação do prazo de duração do contrato de trabalho.
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0: Yala Semedo, para trás ficou Mastic Soul com Bruno Ventura. Muito bom dia, boa quinta-feira. Tens o que para ouvir já a seguir.
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0: Xinda Duia. Também ouvimos Paulo Flores e Kalema com Luana Prado, diretamente do Brasil. Bom, e vamos a caminho do topo da hora. Às 6 da manhã, conto com informação atualizada na RTP África, antes das notícias. E para ouvir já a seguir, Charvel, também Ari, tudo agora em contagem decrescente.
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1: Muito bom dia. Estão quase a chegar as notícias às 6 da manhã, na hora de Lisboa. Continuação de uma ótima manhã. E com o Planeta Música vamos de seguida para os Estados Unidos, com destaque do top americano, sempre para ouvir às quintas-feiras, claro. E todos os dias temos também a palavra do dia escolhida por Mafalda Lopes da Costa.
2: A palavra do dia é galhardete. A palavra galhardete tem origem no francês, em galhardé, que é o diminutivo de galhar, que significa galhardo, alegre ou ainda vivaz, em português. Acredita-se que o termo tenha surgido para descrever pequenas bandeiras coloridas e vivazes usadas em embarcações, evoluindo depois para designar flâmulas, insígnias de clubes ou ainda decorações. Na origem, o termo referia-se às bandeirinhas pequenas e estreitas de caráter decorativo ou sinalizador, frequentemente com pontas bifurcadas usadas nos navios. Inicialmente, o termo estava ligado ao contexto náutico, as bandeiras destes navios, e o seu uso expandiu-se para a heráldica, o desporto e, mais tarde, a decoração, as famosas bandeirolas.

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1: Quem disse que o top americano é feito apenas de novidades? Michael Jackson reentrou no top com uma das suas faixas mais sedutoras, Rock With You. Seja pelo impacto nas redes sociais ou pelo simples facto de que a boa música nunca passa de moda, a verdade é que o público americano voltou a render-se à voz do rei da pop. Por isso, aqui fica em destaque dos Estados Unidos, Rock With You, de Michael Jackson.

0: Muito bom dia, são 6 horas em Portugal e Angola, 4 horas em Cabo Verde, 5 horas na Guiné-Bissau e São Tomé e Príncipe, são 7 horas em Moçambique. Já a seguir, as notícias RTP África.
1: Bom dia. Começa hoje o Campeonato do Mundo de Futebol, organizado em conjunto por México, Estados Unidos e Canadá, uma estreia histórica a três países. O México volta a receber partidas do torneio depois das edições de 1970 e 1986 e, precisamente, a seleção mexicana, que entra em campo no jogo inaugural, recebe a África do Sul para o Grupo A num encontro marcado para as 8 da noite, hora de Lisboa, na cidade do México. Ao todo, o Mundial terá 104 jogos. No que toca à seleção portuguesa, fechou a preparação com mais uma vitória, triunfo por 2-1 frente à Nigéria, depois de já ter vencido o Chile no sábado pelo mesmo resultado. A estreia no Mundial está marcada para a próxima quarta-feira frente à República Democrática do Congo, em Houston, no Texas. E os Estados Unidos voltaram a atacar o Irão pelo segundo dia consecutivo. O exército iraniano já retaliou com ataques a posições norte-americanas e Teherão decidiu encerrar totalmente o Estreito de Hormuz. O episódio marca uma nova escalada no conflito no Médio Oriente. João Coraceiro.
2: A resposta iraniana não tardou. Na segunda noite de ataques dos Estados Unidos, o anúncio de que o Estreito de Hormuz está totalmente fechado, numa decisão que inclui petroleiros e navios comerciais. Mas o Comando Central norte-americano afirma que os navios continuam a cruzar Hormuz. O Irão avisa que qualquer embarcação que tente passar pelo estreito vai ser atingida. Segundo os médios iranianos, foi o que aconteceu com dois navios inimigos e já com os militares norte-americanos a rejeitar que qualquer navio tenha sido visado. Durante a noite, os Estados Unidos atacaram o Irão em pelo menos 7 zonas na costa sul do estreito. Teherão promete uma resposta esmagadora, decisiva, e já com ataques da Guarda Revolucionária Iraniana a bases dos Estados Unidos na região do Golfo, exemplos do Bahrein e do Kuwait. A Guarda Revolucionária diz que a retaliação teve como alvo 18 instalações

0: grave em bases norte-americanas. Com os ataques dos Estados Unidos e a resposta do Irão, adensam-se as dúvidas sobre um acordo de paz. Em entrevista à Fox News, o presidente norte-americano refere que Israel não esteve envolvido nesta ofensiva e não descarta a possibilidade de mais ataques dos Estados Unidos.
1: E o Comando Central das Forças Armadas norte-americanas adiantou esta madrugada que terminou os ataques no Irão. Já Teherão ameaçou atacar qualquer navio que transite no Estreito de Hormuz. E o presidente português vetou o decreto que estabelecia novas regras para a utilização de bandeiras em edifícios públicos. Uma nota no site da presidência indica que António José Seguro devolveu o diploma à Assembleia da República sem estar promulgado. O presidente do Chega reúne-se hoje com o primeiro-ministro português Luís Montenegro sobre o pacote laboral. Na segunda-feira, André Ventura afirmou que o encontro, confirmado pela assessoria do Chega, surge após semanas de alertas e apelos do partido ao PSD. A junta militar que governa a Guiné-Bissau não gostou das palavras de Paulo Rangel na RTP Antena 1. Em entrevista à Rádio Pública, o ministro dos Negócios Estrangeiros falou sobre o eventual levantamento da suspensão da Guiné-Bissau da Cplp, exigiu o regresso à ordem constitucional e a libertação do presidente da Assembleia Nacional Popular, Domingos Simões Pereira. Os militares no poder consideraram que estas palavras são uma ingerência e um paternalismo neocolonial. Foi o que afirmou Fernando Vaz, o porta-voz do Conselho Nacional de Transição.
2: Que esta será a última vez de que o Estado da Guiné-Bissau tolerará o atrevimento de ver as suas instituições internas e os seus processos judiciais instrumentalizados pela diplomacia portuguesa. A Justiça da Guiné-Bissau, a semelhança da portuguesa, é um órgão de soberania independente, impermeável a pressões externas e totalmente imune a ordens ou orientações vindas de ministros estrangeiros. Qualquer futura tentativa de intromissão nos assuntos soberanos da República da Guiné-Bissau receberá uma resposta de idêntica ou superior contundência, com as devidas e severas consequências ao nível das relações bilateral.
1: Questionado pela RTP Antena 1, Paulo Rangel remete ao silêncio. A Guiné-Bissau, recorde-se, está suspensa da Cplp e de outras organizações internacionais desde o golpe militar de 26 de novembro de 2025. Foram as notícias aqui na sua RTP África. Estão de volta a partir das 7 com Germano Campos. Tenham um bom dia.
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0: Vasco Diniz.
1: Muito bom dia, boa quinta-feira, hoje 11 de junho. Espero que esteja muito bem. A rádio está sempre consigo. Já a seguir com a Cássia Maior e a Cine Rosa. E vamos abrir com DJ Malvado e Ari. Deixe ficar por cá. Muito bom dia.

0: a Cássia Maior com Yacine Rosa. E na lista de convidados desta manhã temos também Cláudio Oxai. Num tributo a David Zé, vamos ouvir Ivan Alexei. Temos também Nuno Ribeiro, Kalema e Marisa. E não se esqueça que o nosso artista da semana é Nelson Freitas, no novo álbum Legacy. E agora vamos até ao planisfério, até à atualidade mundial, com José Gonçalves.
1: Então está aí, daqui a poucas horas, começa na cidade do México mais uma Copa do Mundo da FIFA, o acontecimento que neste final de semestre e começo do próximo é aquele que mais interesse desperta nos seres humanos. Juan António Samaranch, antigo presidente do Comitê Olímpico Internacional, disse que o desporto é o maior movimento social do século, ele referia-se ao século passado, mas já tem mais de um século que as coisas estão assim e acentuam-se ainda bem. Portanto, o Estádio Azteca, pela terceira vez, é palco de abertura da competição. Não há nenhum estádio do mundo que tenha este currículo e estão a preparar uma grande festa. À volta do estádio, não exatamente perto do estádio, mas em algumas imediações a média distância, há problemas em virtude de um movimento reivindicativo dos professores mexicanos. A presidente Cláudia Sheinbaum disse que isto é oportunismo, escolher este momento para fazer esse movimento. Há muita gente a dizer que os professores têm razão, mas que realmente não podem também impedir os adeptos do futebol de terem acesso ao estádio. Bom, o governo mexicano está a garantir que o acesso ao estádio não levanta problema nenhum. Agora, há alguns problemas de acesso, não exatamente no México, mas nos Estados Unidos. Continua a falar-se muito da proibição de entrada de um árbitro indicado pela FIFA, um árbitro somali. E Infantino, o atual presidente da FIFA, considera que a FIFA não se deve meter na política migratória dos vários países, mas Josef Blatter, o seu antecessor, que continua a ter muito prestígio no futebol, diz que não é nada disso, tem que se meter sim. Não se pode atribuir a organização de uma competição destas a um país que não respeita figuras proeminentes indicadas pela FIFA. Nada mais proeminente do que um árbitro. Ele diz também, ele está preocupado, que Infantino deve manter a neutralidade política da FIFA, porque há receios de que durante a competição alguns favores possam ser feitos a iniciativas políticas do governo norte-americano. Bom, também temos que chamar a atenção hoje para o facto de que vários observatórios meteorológicos no mundo começam a dizer que o El Niño, esse fenómeno meteorológico conhecido também há mais de um século, que começa no Pacífico Equatorial, já está em andamento e nos próximos meses pode causar bastantes estragos ao clima, à escala do mundo, seja que parte do mundo for. Pode causar tanto inundações quanto causar secas, e isto é um problema principalmente para os países mais pobres, os países com menos tecnologia de resistência nessa matéria. Enfim, vamos lá fazer uma referência ao Brasil, às eleições, está em pré-campanha eleitoral, as eleições são mais para o fim do ano, mas, portanto, ainda há pouco tempo Lula e Flávio Bolsonaro estavam tecnicamente empatados. Agora, após um escândalo de financiamento de um filme sobre a vida do pai de Flávio Bolsonaro, após isso, o Flávio Bolsonaro tem vindo a perder votos. Pensavam-se que esses votos passariam para outras forças de direita que também têm candidatos, mas não é isso que está a acontecer. Essas figuras, dois governadores de Estado, que estão na direita, mas não no bolsonarismo, continuam com o mesmo desempenho fraco da ordem dos 3%. Assim, para a primeira volta, esta nova sondagem da Quest aponta Lula com 23% e Flávio Bolsonaro com 17%. E na segunda volta, então, o confronto daria a vitória de Lula por 44% contra 38%. É uma sondagem de opinião há vários meses ainda do processo eleitoral.

Cláudio Chay veio diretamente de Angola neste tributo a David Zé. E vamos ao Ciberdúvidas da Língua Portuguesa desta quinta-feira. 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

0: Nuno Ribeiro, Calema e Marisa. Já a seguir, ficamos com o artista da semana, Nelson Freitas. 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
1: Ao longo da semana estamos entre Lisboa e os Países Baixos. Com o novo álbum de uma das vozes cabo-verdianas do momento. Legacy. Nelson Freitas é um artista RTP África.
6: Não Deixa é uma música que eu fiz com o Nuno Ribeiro. Chamei o Nuno para fazer uma música comigo. Ele produziu a música, escreveu comigo, porque eu estava a sentir que eu precisava de algo escrito numa certa forma em português. E o Nuno é muito bom escrever músicas e produzir. A música fluiu numa forma tão suave. Não era para ser uma participação, mas da forma que ele cantou o segundo verso, eu disse mesmo, mano, tu tens que cantar o segundo verso. E ele aceitou e Não Deixa já

0: Dodi, Daniel Nascimento, antes Anderson Mário. Vamos aos direitos do consumidor. Hoje é quinta-feira e temos sempre a dupla Graça Cabral e Isabel Flora para nos falar dos direitos do consumidor. Hoje em destaque vai estar o Dia Mundial da Energia.
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2: Olá Graça, bem-vinda à RTP África. Hoje lembramos uma efeméride. Comemorou-se há bem pouco tempo o Dia Mundial da Energia. O que é que se passa em África acerca deste assunto? O que é que traz de diferente esta efeméride?
3: Ora bem, é como Isabel disse, temos o Dia Mundial da Energia. Teve lugar no dia 29 de maio, tendo sido uma sexta-feira e por ser um tema de tão com um impacto tão grande na vida de todos nós, a verdade é que já se alargou, algumas datas vão alargando e já não estamos a falar no dia, mas falamos nas semanas, por exemplo, e têm sido feitos vários debates, programas nos meios de comunicação social, seminários, algumas conferências patrocinadas inclusivamente pela ONU para debater a energia e o futuro da energia nos países emergentes, nomeadamente países africanos de língua oficial portuguesa, e temos o caso muito específico de Cabo Verde, que tem alguns projetos que são muito inovadores no que respeita a energias renováveis, nomeadamente à energia eólica, do vento, e à energia das marés. Portanto, estamos neste momento a estudar alternativas à velha eletricidade, ainda a fonte de energia mais comum nas casas dos consumidores, em todo o mundo, nomeadamente também na Europa e na África também, mas a verdade é que num continente que tem esta característica de ser um continente jovem, de países que são jovens democracias, é o debate sobre a energia e o futuro da energia é, como dizem os mais jovens, perdoem a expressão, é um debate mais à frente, porque a eletricidade ainda não chega à casa de todos. É como um cenário dos consumidores, das famílias que fazem uma puxada da eletricidade, enfim, entre vizinhos. Portanto, o cenário que temos em alguns locais, em alguns locais, nomeadamente no continente africano, de carregar no interruptor e ter energia lá em casa e ter os eletrodomésticos ligados em canalizações, se é que se pode dizer assim, em instalações elétricas, enfim, regulares, este não é o cenário comum. Por isso, os governos têm também apostado na evolução da energia renovável ou das fontes de energia renováveis nestes países que têm tanto potencial em termos de geografia e de meteorologia.
2: Graça, se tivermos a falar de energias renováveis, essa energia também podemos considerar serviços públicos essenciais?
3: Sem dúvida. Um serviço público essencial é aquele que é um serviço básico, que o consumidor contrata, tendo a obrigação de o pagar, como é óbvio, para o receber na sua casa, e que tem o direito de o receber. Portanto, estamos a falar de acesso básico a questões que são essenciais. E a energia, seja eletricidade, seja gás também é uma fonte de energia, seja energia solar, energia eólica, a energia das marés, são fontes de energia que efetivamente são serviços públicos e essenciais, sobretudo se estivermos a falar, como é o caso dos países africanos de língua oficial portuguesa, em que as distribuidoras de energia, as comercializadoras de energias, são praticamente todas estatais, portanto são empresas estatais, em alguns casos municipais, que estão, portanto, na posse de propriedade pública, são sem dúvida serviços públicos essenciais e, como tal, o consumidor tem direito a receber com qualidade esse serviço público essencial. Tal não acontece ainda e esta efeméride do Dia Mundial da Energia, como tantas outras que por aqui vamos trazendo, são oportunidades muito importantes para discutir a utilidade deste serviço público essencial, que é, enfim, a primária, mas também as obrigações que quem fornece este serviço tem de cumprir e as obrigações do consumidor que as contrata, que também tem de cumprir, nomeadamente o pagamento e ter todo um sistema legal, fiscalizado, seguro, para receber as fontes de energia em casa. Se falarmos, por exemplo, em fontes de energia solar, painéis solares, painéis fotovoltaicos, estamos a falar de investimentos, estamos a falar de capital que 90% das famílias não têm, sobretudo em regiões mais, enfim, rurais dos países africanos. Por isso, o Estado é o grande mentor, com patrocínios de entidades estrangeiras, internacionais, que aproveitam para fazer os seus investimentos também nestes territórios. É um mundo em crescimento, a energia é uma questão muito preocupante, o conflito no Médio Oriente vem mostrar quão frágil é o mercado da energia, quão frágil é tudo o que nós dependemos da energia, sejam os combustíveis, seja a eletricidade, seja o gás, efetivamente tudo o que se passa à nossa volta, para além das nossas casas, depende muito da energia. E este dia da energia do ano 2026 foi muito marcado, como é óbvio, pelos conflitos armados, este do Médio Oriente, o já, enfim, velhinho, infelizmente, conflito entre a Rússia e a Ucrânia, que trouxeram uma visão diferente ao mundo da energia, uma visão diferente daquilo que é a dependência, grande dependência destas fontes mais tradicionais de energia. Vamos esperar que daqui a um ano a Isabel e eu estejamos aqui a conversar também de energia num prisma diferente, numa perspectiva diferente, tendo já o acesso a este serviço público essencial e básico, muito mais democratizado e muito mais geral para a maioria das famílias africanas, o que ainda não acontece este ano.
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0: Notícias às 7 da manhã, no topo da hora, no fuso horário de Lisboa, e a partir das 10, mais uma edição da Hora dos Ouvintes. 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

0: Muito bom dia. São 7 horas em Portugal e Angola. São 5 horas em Cabo Verde, 6 horas da manhã na Guiné-Bissau e em São Tomé e Príncipe, 8 horas em Moçambique. Acompanhamos agora os principais temas que marcam este jornal.
1: Os olhos do mundo estão virados a partir de hoje para o Mundial de Futebol, o maior de sempre, que abre esta noite na cidade do México, uma edição que marca a estreia de Cabo Verde na maior competição futebolística do mundo e também o adeus de Cristiano Ronaldo. Guiné-Bissau acusa Portugal de ingerência nos assuntos internos do país e de ter uma atitude neocolonial. Papa Leão XIV nas Canárias vai tocar no sensível tema dos imigrantes ilegais que às centenas continuam a chegar à Espanha.
0: Hoje a máxima é de 36 graus para Lisboa e Coimbra, 31 para o Porto e 32 para Faro, com um aviso para as temperaturas muito altas e persistentes. O jornal agora começa na RTP África com o Germano Campos.
1: É o maior mundial de futebol de sempre, no total 48 seleções distribuídas por 12 grupos vão jogar em três países, Canadá, Estados Unidos e México, que acolhe o jogo de abertura esta noite entre a seleção da casa e a África do Sul. Uma edição muito especial a vários níveis, pois marca o adeus de Cristiano Ronaldo por Portugal e também as boas-vindas a Cabo Verde, onde Carlos Santos, a expectativa numa boa prestação é enorme.
2: Há momentos raros na vida de uma nação, e este é um deles. Por estes dias, as bandeiras de Cabo Verde surgem nas varandas, nos vidros dos carros e nas montras de lojas. As camisolas da seleção, originais ou improvisadas, começam a dominar as ruas e nos rostos há um sentimento comum, orgulho.
3: Num país tão pequeno assim, se Cabo Verde, esta hora já está feita.
4: A história já está feita. Agora é concentrar-nos para fazermos um bom jogo contra a Espanha. É uma grande equipa, é forte, mas não somos tubarões.
2: Mas a euforia não impede os sonhos. À medida que se aproxima o encontro com a Espanha, cresce também a convicção de que Cabo Verde pode surpreender.
5: Tem exemplo há dias passados de Costa de Marfim, que jogou com a França. Não mostra claro uma França que é melhor Costa de Marfim.
4: A Dias Costa do Marfim jogou com a França e as coisas não foram fáceis para a França. Temos de nos preparar psicologicamente. Acredito que vamos ganhar a Espanha por 2-1.
5: Mesmo Espanha. Não tenho nem ideia, mas luta da Espanha, 2-1.
2: E quando o assunto é futebol, todos se transformam um pouco em selecionadores nacionais.
6: Se não conseguir de fronte para nunca sofrer aquele primeiro golo, segundo golo, até 5 na primeira parte.
4: Se não sofrermos o primeiro golo na primeira parte, temos de fechar o nosso meio-campo.
6: Não com aquele objetivo de 1-0, mas nós também não temos competência.
2: Enquanto se aproxima a hora da estreia, o país prepara-se para viver o Mundial 2026 em ambiente de festa. De norte a sul do arquipélago estão a ser instaladas fan zones para a festa do futebol.
1: O primeiro jogo de Cabo Verde será já na segunda-feira, frente à Espanha, que terá a presença do presidente José Maria Neves. Em declarações à Rádio de Cabo Verde, José Maria Neves defendeu que a experiência da seleção mostra como o país pode mobilizar melhor os seus recursos espalhados pelo mundo.
7: Vou estar com os cabo-verdianos em várias cidades, Brockton, New Bedford, East Providence, Boston, Atlanta. Vou essencialmente discutir formas e mecanismos de criarmos novos canais e novos espaços de participação da diáspora no processo de desenvolvimento do país. A diáspora terá um papel cada vez mais importante nas áreas da saúde, nas áreas da educação, dos transportes, e também no desenvolvimento desportivo e cultural do país. É um bom momento porque os Tubarões Azuis espelham precisamente essas possibilidades e essas oportunidades.
1: O presidente cabo-verdiano considera que os Tubarões Azuis podem ajudar a redefinir a relação entre Cabo Verde e a diáspora, abrindo novos canais de participação em áreas como a economia, a inovação, a cultura ou o conhecimento.
7: Nós podemos constituir outras seleções em outras áreas, como a saúde. Aliás, a saúde já está a germinar um processo muito participado com a diáspora nos Estados Unidos e na Europa para o desenvolvimento do nosso Sistema Nacional de Saúde. Se nós mobilizarmos professores, investigadores para à área do ensino superior e da ciência. Se nós colocarmos todas as tecnologias informacionais, incluindo a inteligência artificial, para essa participação, nós daremos um salto extraordinário e poderemos competir na arena internacional.
1: O presidente de Cabo Verde vai estar presente no primeiro jogo dos Tubarões Azuis no Mundial de Futebol. Será na próxima segunda-feira, frente à seleção de Espanha. Portugal vai também marcar a presença neste Mundial, na edição que assinala o adeus de Cristiano Ronaldo. Portugal fez ontem o segundo e último jogo de preparação, frente à Nigéria, venceu por 2-1. Foi um bom teste para o Campeonato do Mundo, considerou o selecionador Roberto Martínez.
8: Como teste foi muito, muito bom. Poder mexer 11 jogadores, ganhar o jogo, poder ter uma clareza de poder executar os conceitos trabalhados no treino, acho que mostra a atitude do nosso grupo e fico muito, muito satisfeito com o que fizemos durante os dois jogos.
1: Portugal venceu ontem a Nigéria por 2-1, depois de já ter vencido o Chile. Agora, prepara-se para viajar para os Estados Unidos já amanhã, rumo a Palm Beach, em Miami, na Flórida, para participar naquele, Fernando Eurico, que é o maior mundial de sempre.
9: Vai ficar conhecido como o Mundial XXL. Nunca na história da competição houve tantos participantes como em 2026. A FIFA chama-lhe democratizar o futebol, dar possibilidades a seleções que de outra forma nunca podiam participar, sobretudo de continentes como África e Ásia. Mas há quem chame capitalista a Federação Internacional porque só vê a máquina registadora. Mais seleções, mais jogos, mais visibilidade, logo mais dinheiro. A competição pode gerar 945 milhões de euros, o que significa o maior encaixe de sempre e obrigar o tesoureiro a comprar cadernos de apontamentos extra. Foi sempre a crescer, 13 participantes na primeira edição, 16 a partir de 1934, 24 seleções em 82, 32 em 98, pela primeira vez 48 competidores em 2026. São 104 jogos, no total 38 dias de ação. 1.248 futebolistas nunca visto.
1: Reportagem de Fernando Eurico, um dos enviados da RTP ao Mundial de Futebol de 2026, que abre esta noite com o México e a África do Sul, depois da cerimónia de abertura, que está agendada para as 20 horas, hora de Lisboa. Segue-se já de madrugada, hora portuguesa, em Guadalajara, o Coreia do Sul, República Checa. E na véspera do arranque do Mundial de Futebol, o presidente da FIFA classificou o torneio, Pedro Guilherme, como um momento de celebração.
10: Numa conferência de imprensa onde tocou também nas polémicas em torno da organização do Mundial. Gianni Infantino está feliz por ver o Irão jogar, apesar da seleção estar agora no México, porque, de acordo com a imprensa internacional, os Estados Unidos deram vistos apenas a parte da comitiva. Já quanto ao árbitro somali, inicialmente previsto para integrar o lote de oficiais do Mundial, mas impedido de entrar em território norte-americano, por alegadamente ter ligações a pessoas suspeitas de terrorismo, Gianni Infantino garantiu nesta conferência de imprensa que a FIFA tenta encontrar soluções, mas que não controla tudo e lamenta o que aconteceu. Claro que é lamentável o que aconteceu ao Omar, o árbitro da Somália, mas nós não controlamos tudo. Às vezes é preciso simplesmente manter a calma, relaxar e não começar a gritar e reclamar. Trabalhamos sempre em tudo. Tentamos resolver questões, encontrar soluções, sempre. A posição do presidente da FIFA, Gianni Infantino, um dia antes do início do Mundial de Futebol no México, Estados Unidos e Canadá. Os três países organizam o torneio em conjunto pela primeira vez, depois do México já ter realizado as edições de 1970 e 1986. O México vai justamente jogar o primeiro de 104 encontros do Mundial ao receber a África do Sul para o Grupo A. O encontro começa às 8 da noite, hora de Lisboa.
1: As explicações do presidente da FIFA na véspera da abertura da maior edição de sempre do Mundial de Futebol. A partir de hoje, a RTP África emite às 9h30 especiais sobre a presença de Cabo Verde e às 18h20 o Diário do Mundial. Os militares atualmente no poder na Guiné-Bissau acusaram ontem o ministro português dos negócios estrangeiros de ingerência e paternalismo neocolonial contra o Estado guineense e ameaçam Portugal, João Costa Dias, de consequências nas relações bilaterais.
11: Os militares no poder na Guiné-Bissau ameaçam Portugal com severas consequências nas relações bilaterais, acusando o ministro português dos Negócios Estrangeiros de ingerência e de um paternalismo neocolonial sobre o Estado soberano guineense. A reação surge depois de declarações de Paulo Rangel, na segunda-feira, em entrevista à RTP Antena 1, onde admitiu o eventual levantamento da suspensão da Guiné-Bissau da Comunidade dos Países da Língua Portuguesa. Em conferência de imprensa, o Conselho Nacional de Transição, através do porta-voz Fernando Vaz, respondeu às palavras do governante português.
12: Esta postura paternalista faz parecer que os nossos antigos colonizadores continuam de chicote na mão, assumindo-se como juízes supremos do destino de um povo livre, o que honestamente até dá vontade de rir pela sua total desconexão com a realidade. A verdade que Lisboa tenta camuflar é que a suspensão da Guiné-Bissau na Cplp foi um ato abusivo, ilegal e totalmente antistatutário, tomado a revelia das regras de consenso da própria organização.
11: O órgão de transição deixou ainda um aviso direto ao ministro português dos Negócios Estrangeiros.
12: A nossa dignidade nacional e a nossa independência, conquistadas com sangue no campo de batalha, não estão à venda nem dependem do escrutínio de instâncias internacionais que pretendem tratar a nossa República como uma colónia administrativa de outrora. Cumpre, aliás, desmistificar a retórica da dependência e recordar ao chefe da diplomacia portuguesa que a Cplp nunca financiou atos eleitorais na Guiné-Bissau.
11: Declarações de Fernando Vaz, registadas pela RTB. Numa nota de repúdio, o Conselho Nacional de Transição afirma que a Guiné-Bissau nunca manifestará interesse em regressar à Cplp, acusando a organização de funcionar como mera ferramenta de influência geopolítica e de projeção dos interesses paroquiais de Portugal. A Guiné-Bissau está suspensa da Cplp e de outras organizações internacionais desde o golpe militar de 26 de novembro de 2025.
1: As acusações contra Portugal por parte das autoridades da Guiné-Bissau. Em Moçambique, a Frelimo condenou ontem o assassinato do bispo de Quelimane, Dom Osório Sítor Afonso, no passado sábado. Pedro Guilixa é o porta-voz da Comissão Política do Partido e considerou que o crime não dignifica a sociedade moçambicana.
13: Não representa o modelo de sociedade, de diálogo e de estabilidade que pretendemos que o nosso país seja e vá se aperfeiçoando. Por isso mesmo, encoraja-se as autoridades competentes para aprofundar as investigações necessárias com vista a esclarecer este crime macabro e que os seus responsáveis sejam severamente punidos.
1: Depois de Madrid e Barcelona, o Papa Leão XIV chega hoje à ilha da Gran Canária, nas Canárias, Espanha, onde vai manter um encontro com imigrantes, sobretudo do norte de África. De acordo com a Cruz Vermelha, que está no terreno, estão a chegar atualmente menos migrantes, menos de metade do que o ano passado. Mas ainda assim, Marta Pacheco, o problema persiste.
14: Os migrantes continuam a chegar. A última vez foi na semana passada.
15: Vamos, na semana passada chegou uma embarcação aqui à Gran Canária com 86 pessoas a bordo.
14: E neste caso estão todos bem?
15: Sim. As pessoas últimas que chegaram han llegado todas en perfectas condiciones de salud.
14: José António Verona faz parte da Cruz Vermelha. É o responsável pela primeira resposta de emergência que é dada àqueles que chegam à ilha de Gran Canária. Conta que ainda assim, agora, depois dos picos do passado, a situação está um pouco mais estável.
16: Estamos em menos de la mitad de las personas que llegaron en el 2025. Entonces, es una situación estable en este momento ante la llegada que estamos teniendo.
14: Antes chegavam sobretudo jovens adultos entre os 18 e os 25 anos, mas isso hoje também mudou um pouco.
15: Ahora ya están llegando muchas mujeres solas o incluso familias completas, es decir, el padre, la madre y sus hijos, o el padre con sus hijos, la madre con sus hijos, pero sí es verdad que hemos notado una pequeña diferencia de personas que están llegando ahora.
14: Dependendo se for um homem, uma mulher, um menor ou uma família, as pessoas são encaminhadas para diferentes centros e há, assegura, capacidade de responder e de ajudar.
15: Sim, em este momento temos a capacidade suficiente, tanto de personal como de material,
17: para poder atender as pessoas.
14: A visita do Papa Leão XIV é por isso importante para dar a conhecer o que continua a ser feito.
17: Bueno, para nosotros la visita al Papa es muy buena, es decir, es poner a nivel mundial la imagen que nosotros podemos dar a las personas una vez que llegan.
14: E para recordar as condições muito precárias em que muita gente chega e aqueles que ficam pelo caminho.
1: E estas viagens de migrantes africanos para as Canárias podem durar, em alguns casos, dias, noutros, várias semanas.
0: Final do Jornal na RTP África, com edição assinada por Germano Campos. 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

Muito bom dia de quinta-feira, 11 de junho, Portugal, Angola, Cabo Verde, Guiné-Bissau, São Tomé e Príncipe, Moçambique, estamos ligados também em Timor-Leste e no Brasil. Muito bom dia. A música de Angola, aqui com Yuri da Cunha, ao lado Dada 2 e a voz de Ari neste convite. Vem dançar depois de termos começado na Perla do Índico com Moçambique Anima, Mr. Bao, com o colega das canções, Awilo Longomba. Esperando que a noite tenha sido bem descansada e reparadora, muito bom dia, agradável pequeno almoço, bom mata-bicho, uma viagem positiva, que a escola corra bem e o trabalho também. Avançamos nesta manhã RTP África para a revista de imprensa, começando com o Correio da Manhã e um exclusivo: vivem como bolas de ping-pong, irmãos abandonados, retirados à avó. Têm 13 e 5 anos, foram deixados na estrada por casal Diamantes em Portugal, estão outra vez numa família de acolhimento, agora em França. A fotografia do padeiro de Alcácer do Sal, que quer ficar com as crianças, tudo na capa do Correio da Manhã, com um Presidente da República à volta e sobre o dia 10 de junho.

0: prevê gastar mais 40 milhões com incentivo ao trabalho na PSU. O Parlamento debate amanhã a proposta do Executivo que, se for aprovada, transfere a partir do próximo ano 125 mil pessoas que estão a receber apoios sociais para a nova prestação social única, a tal PSU. Está na capa do Público de hoje. Agora o desporto, depois do dia e do jogo de ontem. A Bola apresenta na sua capa, com a fotografia de Francisco Conceição, o título com letras autenticamente garrafais: Estamos prontos. Portugal vence o último teste antes do Campeonato do Mundo. No jogo de preparação, Portugal 2, Nigéria 1. Pedro Neto e Francisco Conceição marcaram os golos da seleção. Diogo Costa jogou os 90 minutos e Ronaldo saiu aos 65. Passagem agora para o jornal O Jogo. Vamos a isto. É o título maior. Golos de Pedro Neto e Francisco Conceição carimbam triunfo no último ensaio antes da viagem para os Estados Unidos. Fotografia da equipa aqui em momento de concentração. No recorde, a criatividade deste jornal, desta equipa, avançou para o título Chico the Kid. Seleção pronta para o Mundial dos Cowboys. É subtítulo para a capa do jornal Recorde, com Roberto Martínez a considerar: sinto que a equipa está preparada. E por falar em Mundial, a equipa, mudamos agora de seleção, até nos podemos lembrar dos Tubarões Azuis, porque na revista Visão, que está nas bancas esta semana, há um dossiê especial sobre Cabo Verde, o país que surpreende o mundo. O crescimento económico e a estabilidade política, as figuras de excelência, os avanços no desporto, os locais que merecem ser visitados em cada ilha. Há cinco sonantes. Onde está esse jogador, a sensação do Torriense, e também Tito Paris aqui no meio, nestas fotografias de cabo-verdianos que estão em foco. Em Moçambique, o jornal O País avança com o título maior: União Europeia anuncia mais de 180 milhões de euros para apoiar programas estratégicos. O financiamento, anunciado durante o segundo Fórum de Negócios Moçambique-União Europeia, no evento que reuniu mais de 380 empresários e investidores em Maputo, é destinado à implementação de quatro programas estratégicos em Moçambique, abrangendo os setores da energia, educação infantil, tecnologia e desenvolvimento sustentável. Agora, a imprensa em Cabo Verde, está hoje nas bancas o jornal A Nação. Tubarões Azuis reconquistam a imprensa mundial. Cabo Verde com moral alto para a estreia na segunda-feira. A fotografia é da seleção Tubarões Azuis. Agora, a imprensa em São Tomé e Príncipe, segundo o Telenon, Banco Pan-Africano investiu 40 mil euros para dar qualidade de ensino à Escola Básica Trindade Sousa Ponte. É um dos títulos que marca a imprensa são-tomense hoje. Na Guiné-Bissau, segundo o Democrata, novo presidente da República do Benin é o primeiro líder da CDAO a visitar a Guiné-Bissau após golpe. É título grande. Para a capa do jornal O País em Angola, Angotic 2026 arranca hoje com participação de mais de 150 empresas nacionais e estrangeiras. É a maior feira de tecnologias de informação, aqui com fotografia da fachada na capa do jornal angolano O País. E entretanto, no Brasil, o estado de São Paulo, com a equipa em trabalhos, é o superlativo. Começa a corrida pelo Mundial, isto no que toca ao futebol, mas no que toca ao Congresso, letras garrafais para o título: Senado aprova pacote bilionário de gasto para a União e municípios. Projetos tratam de dívidas do agro e benefícios na área da saúde. Na realidade brasileira, no fim desta revista de imprensa RTP África.
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0: Anos 80 em Portugal, com a pop dos Heróis do Mar, chama-se Paixão, porque o amor também tem várias velocidades. Muito bom dia. Estamos juntos na rádio mais quente do planeta. Boa quinta-feira, leve, leve. Entretanto, já temos na Perla do Índico Orfeu de Sá Lisboa para nos contar novidades sobre as primeiras horas de hoje. Orfeu, bom dia.
1: Bom dia, David Joshua. Bom dia, ouvinte RTP África. Amanhã de quinta-feira, já de sol, aqui na cidade de Maputo, um dia em que o Instituto Nacional de Meteorologia prevê então uma temperatura máxima de 27 graus aqui para a capital moçambicana. Para já, notas da atualidade informativa. São várias as reações que continuam a chegar de vários cantos do mundo, reações de condenação à morte, ao assassinato do bispo da diocese de Climane, Dom Osório Sitora, ocorrido na madrugada de sábado na sua residência oficial na cidade de Climane. A Frelimo, por exemplo, condenou o assassinato bárbaro e Pedro Gliche, porta-voz da Comissão Política do Partido, que falava no final do encontro na última noite, considerou este ato bárbaro que não dignifica a sociedade moçambicana. Frelimo também condenou os ataques xenófobos na África do Sul, que já resultaram em 9 mortos e o repatriamento de pouco mais de 700 cidadãos moçambicanos. Por outro lado, também Portugal e a União Europeia estão preocupados com o desenvolvimento de Moçambique em várias vertentes. É garantia dada pelo Ministro Adjunto e da Reforma do Estado de Portugal, Gonçalo Matias, no final ontem da cimeira do Fórum de Negócios Moçambique União Europeia Global Gateway, que manteve isto também na sequência do encontro que manteve com o presidente de Moçambique, Daniel Chapo. O ministro adjunto da Reforma do Estado de Portugal está em Moçambique no âmbito da realização da terceira edição do Fórum de Negócios Moçambique União Europeia, evento esse que decorreu aqui na cidade de Maputo entre terça e quarta-feira. Também a Comissão de Gestão de Renamo acusa o presidente do partido, Ossuf Mamad, de inventar desculpas para não realização, uma vez mais, do Conselho Nacional. De acordo com João Machava, porta-voz desta Comissão de Gestão, diz que o encontro estava inicialmente previsto para os meses de maio e junho deste ano, mas o silêncio no seio da Renamo está a preocupar estes membros e antigos guerrilheiros desta formação política. Em outras notas, também é de destacar neste dia que o Presidente da República vai inaugurar hoje no Distrito Municipal da Catembe o Centro de Coordenação de Monitoria, Controlo e Vigilância das Pescas da SADEC. Também neste dia, Maputo acolhe a terceira edição da Conferência Crescendo Azul, ato que vai marcar as celebrações do Dia Mundial dos Oceanos. A conferência esta tem lugar hoje e amanhã e vai decorrer sob o lema Futuro Azul, acelerando a sustentabilidade económica. E de acordo com os organizadores, este evento vai reunir representantes do governo, setor privado, academia, parceiros de cooperação, investidores e organizações da sociedade civil. E mesmo para terminar, é também de destacar neste dia que a Associação Moçambicana de Energias Renováveis, AMER, e a Associação Lusófona de Energias Renováveis, ALER, realizam hoje aqui na cidade de Maputo a 5ª edição da Conferência Empresarial Renováveis em Moçambique. O evento esse vai contar com intervenções, terá a abertura, a cerimónia de abertura será essa, será assim orientada pelo Ministro dos Recursos Minerais e Energia de Moçambique, Estevão Pala, e vai ainda contar com representantes de organizações que trabalham no setor das energias renováveis, um evento que conta, vai ainda contar com parceiros e não só. São para já então estas, David Joshua e ouvinte RTP África, notas que marcam os destaques da atualidade informativa nesse nascer de quinta-feira, já de sol, aqui na cidade de Maputo, onde o Instituto Nacional de Meteorologia, recordo, prevê então uma temperatura máxima de 27 graus.
0: Um obrigado, Orfeu de Salles. Boa, votos de uma jornada produtiva nesta quinta-feira, 11 de junho, máxima de 27 graus para Maputo e também para Nampula e Luanda.

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1: Estamos com a dupla Abidex e Nelson Bomba na Guiné-Bissau. Lembrando aqui o aviso amarelo das autoridades portuguesas, porque as temperaturas vão estar altas e persistentes. Lembrando aqui a máxima de 36 graus para Lisboa e também para Coimbra, 31 para o Porto e 32 para Faro. Mas Lisboa e Coimbra com máxima de 36 graus. No Alentejo, interior do país, a coisa vai ainda subir mais. Assim estamos nós nesta quinta-feira, 11 de junho, dia de verão antecipado.
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1: Agora é tempo de dar os bons dias à ecológica cidade das bicicletas, Climane. Bom dia para o António Zefanias, que aqui nos fala no Diário da Zambésia e no que podemos ler para já o nosso cumprimento. Bom dia, António Zefanias.
4: Bom dia, David Joshua. Bom dia, ouvintes da RDP África. Também bom dia aos leitores do Diário da Zambésia, que estão ávidos em saber o que se passa na edição mais recente, portanto, desta quinta-feira, dia 11 de junho de 2026. Deixa-me dizer que hoje a capa do Diário da Zambésia traz aqui uma lembrança de que foi há um ano que, aliás, há dois anos que a Renamo passa a expressão enterrou-se. Num dia como este, a Renamo acabava de eleger o Sufo Momade no polêmico, o famoso congresso de Alto Moloco, e o Diário da Zambésia foi buscar aqui a tenda que mostra sinais de uma funerária que tinha sido montada naquele espaço. O Sufo Momade foi reeleito, ou seja, foi eleito debaixo de muitas contestações. Foi naquele congresso em que Venâncio Mondlane, o atual líder do Anamola, não teve espaço para estar lá dentro, mesmo com, as providências cautelares do Tribunal Judicial do Distrito de Alto Moloco. Na altura também, o advogado de Venâncio Mondlane era o malogrado Elzino Dias, cravado a tiros em Maputo. Então hoje é uma lembrança dos dois anos desta morte, passa a expressão, da Renamo no país que se chama Moçambique. Hoje também é notícia a questão da morte do Bisco. Esta tem sido, na verdade, um grande assunto, porque a imprensa nacional, internacional, não só, quase todos querem saber quem terá tirado a vida ao bispo Dom Osório Sitora, que era administrador apostólico da arquidiocese da cidade da Beira. Há suspeitos já nas mãos das autoridades e, ao que tudo indica, e avançamos isto em primeira mão em nota de rodapé no Diário da Zambésia na edição de hoje, pode haver novidades, porque espera-se que as autoridades se falem hoje de toda a investigação que estava a ser feita e os possíveis culpados e porquê que mataram este bispo. A notícia também para ver, como disse, mas em jeito de rodapé, porque ela vai ser desenvolvida ao longo da vida. Hoje também é notícia a questão da urbanidade. É que o Conselho Autárquico de Climane está a montar vários recipientes de lixo na cidade de Climane, mas gente de má fé não consegue depositar lixo nestes recipientes, acabando por deitar fora deles. Tem sido um grande problema, sobretudo a educação cívica por parte dos cidadãos e dos ministros desta cidade, e não só, um pouco pelo país inteiro. Hoje também é notícia a questão do Partido Frelimo. A Frelimo elegeu os seus dirigentes rumo à Conferência Nacional de Quadros, que vai acontecer em Chimoio, na capital provincial de Manica. E na Zambésia há vários nomes entre as figuras proeminentes, não só, que vão a esta conferência. A Frelimo vai se preparando um pouco rumo a esta magna reunião. Quinta-feira há uma opinião no preto e no branco, mas vale a pena ver, vale a pena dizer também, David de Sua e ouvintes da RDP África e também leitores do Diário da Zambeja, que a qualquer hora nós poderemos atualizar a situação da morte do Dom Osório Tora, cujas as exéquias fúnebres começam amanhã na cidade de Climane, e depois a urna vai ser transladada para a cidade de Nampula, sua terra, onde vão decorrer as cerimônias. O Diário da Zambeja vai estar nesses dois locais, portanto, na cidade de Climane e também na cidade de Nampula, para trazer aos seus leitores, aos seus telespectadores, de tudo o que vai acontecer em torno deste assunto. Bom dia, próxima quinta-feira estamos aqui e, se Deus quiser, um abraço, até lá.
1: Muito obrigado, um bom dia para o António Zefanias, agradecimento pela partilha do que podemos ler na mais recente edição do Diário da Zambésia. Seguem também os votos de boas jornadas para toda a equipa na redação. Estivemos na cidade das bicicletas, Climane. Bom dia.

0: E agora chegou também o momento de atualizarmos o desporto. Para tal temos o Mário Silva da Costa depois da noite de ontem.
1: Portugal venceu a Nigéria por 2-1 no último jogo de preparação antes da viagem para os Estados Unidos. Pedro Neto e Francisco Conceição fizeram os golos da vitória da equipa das esquinas. No final do jogo, o selecionador Roberto Martínez fez um balanço positivo do encontro.
2: Como teste, foi muito, muito bom. Poder mexer 11 jogadores, ganhar o jogo, poder ter uma clareza de poder executar os conceitos trabalhados no treino, acho que mostra a atitude do nosso grupo e fico muito, muito satisfeito com o que fizemos durante os dois jogos.
1: O selecionador nacional refere que há ainda margem de progressão, mas está satisfeito com o estado atual da equipa.
2: Sinto que a equipa está preparada para ir ao Mundial. Não estamos à situação perfeita, porque a situação perfeita precisa de chegar depois dos primeiros 3 jogos.
1: Nota para este jogo, para a morte de um adepto de 77 anos no estádio Dr. Magalhães Pessoa, antes do início do encontro. Sobre a seleção, hoje é dia de folga, a equipa viaja amanhã para os Estados Unidos. Arranca hoje o Mundial, os Estados Unidos, o México e o Canadá vão acolher a maior edição de sempre de um campeonato do mundo. São 48 seleções, 104 jogos no total. O primeiro é já esta noite no estádio Azteca, na cidade do México. Precisamente a seleção mexicana vai defrontar a África do Sul. É primeira jornada do Grupo A, partida com início marcado para as 8 da noite, hora de Portugal continental. Neste jogo, nota para os vários protestos que estão previstos para junto ao palco do encontro, há milhares de professores que estão acampados junto ao Estádio Azteca para exigir melhores salários e condições de trabalho. Na agenda do dia no Mundial, atenção ainda para o encontro entre a Coreia do Sul e a Chequia, também do Grupo A. O apito inicial está marcado para as 3 da manhã. Na antevisão deste Mundial, o presidente da FIFA reagiu ao caso do árbitro impedido de entrar nos Estados Unidos. O árbitro da Somália, Omar Arta, não pôde entrar no país para apitar jogos para os quais tinha sido nomeado. Gianni Infantino lamenta a situação, mas refere que a FIFA não pode controlar as decisões governamentais dos Estados Unidos.
3: Claro que é lamentável o que aconteceu a Omar, o árbitro da Somália, mas nós não controlamos tudo. Às vezes é preciso simplesmente manter a calma, relaxar e não começar a gritar e reclamar. Trabalhamos sempre em tudo. Tentamos resolver questões, encontrar soluções, sempre.
1: Os Estados Unidos impediram a entrada do árbitro Omar Artan por alegada associação a membros suspeitos de pertencerem a organizações terroristas. É a justificação apresentada por um elemento da administração de Donald Trump. O presidente do Benfica fala hoje aos adeptos. Rui Costa vai fazer um balanço da temporada, abordar a saída de José Mourinho do Clube da Luz e ainda falar sobre a contratação de Marco Silva. A conferência de imprensa do presidente do Benfica está marcada para as 6 da tarde no Estádio da Luz. O Leça venceu o Campeonato de Portugal na final no Estádio do Jamor. 1-1 foi o resultado entre Leça e Vitória de Cernache, mas nas grandes penalidades a vitória caiu para a equipa do Distrito do Porto. Após a vitória, Mica, o treinador do Leça, sublinhou a felicidade pelo momento.
4: Valorizar, como é óbvio, aquilo que conseguimos hoje, ganhar a taça, sermos campeões, mas acho que quando descansar um bocadinho, acho que vou valorizar muito mais todo o processo que nos levou até ao dia de hoje, porque foi realmente muito desafiante, exaustivo, mas ao mesmo tempo tão bom.
1: Do lado do Vitória de Cernache, o técnico Nathan Costa estava igualmente satisfeito, mesmo apesar da derrota, e explicou porquê.
5: Acreditámos que juntos podíamos fazer uma caminhada e uma época gira, que nos ia valorizar a todos, por isso eu estou extremamente feliz, eu não consigo estar triste. Eu queria ser campeão, queria que os meus jogadores, acima de tudo, que os meus jogadores sentissem o prazer de serem campeões, mas eles não se podem sentir derrotados.
1: Declarações dos dois treinadores após a vitória do Leça na final do Campeonato de Portugal. Ambas as equipas rumam agora à Liga 3. Tem hoje início o Campeonato da Europa de Canoagem. A prova vai decorrer no Centro de Alto Rendimento de Montemoro Velho. Em declarações à Rádio Pública, o diretor técnico nacional Hélio Lucas destaca a responsabilidade desta competição.
6: Este Campeonato da Europa encaramos pelo facto de ter em casa com a responsabilidade que o tem, não é? Mas encaramos também como um processo agora de qualificação para os Jogos Olímpicos. Isso é bastante importante para nós. Temos uma equipa que vai lutar por medalhas, temos uma equipa que é jovem, que está a começar a dar os primeiros passos, que é a equipa feminina.
1: Na agenda do dia há vários portugueses em ação, desde logo o medalhado Fernando Pimenta em capa 1 mil metros, um dos principais destaques, também o quarteto composto por Gustavo Gonçalves, João Ribeiro, Messias Batista e Pedro Casinha em capa 4, 500 metros, são alguns dos destaques, apenas alguns dos destaques da competição que tem início hoje e que decorre até domingo. Na NBA, os New York Knicks venceram na última noite em casa os San Antonio Spurs no jogo 4 da final do playoff, 107-106 foi o resultado final, os Knicks protagonizaram neste jogo a maior reviravolta da história das finais da NBA, a equipa de Nova York chegou a estar a perder por 29 pontos. Neste momento há 3 vitórias para os Knicks, uma para os Spurs. Na madrugada de sábado para domingo tem lugar o jogo 5 desta final. E em caso de triunfo, os New York Knicks sagram-se campeões da NBA pela primeira vez desde 1973.

0: Daqui a pouco temos o Planisfério.
1: Inevitável falarmos hoje na abertura da Copa do Mundo da FIFA na cidade do México, com alguns problemas em torno. Inevitável também falarmos do El Niño, que já está em andamento, ameaçando todo o sistema meteorológico mundial, tanto num sentido quanto no outro. E, enfim, falaremos também de mais uma sondagem de opinião para as eleições presidenciais brasileiras, lá mais para o fim do ano.
0: Entretanto, as grandes figuras de África.

0: Abdullah al-Sharkawi nasceu em 1737 no Egito e foi um grande imam ou líder religioso islâmico. Foi também um conhecido professor e escritor que marcou a história do seu país quando se tornou um dos líderes da resistência à ocupação francesa em inícios do século XIX. Abdullah al-Sharkawi faleceu em 1812.
1: Em foco, as grandes figuras de África com Ângela Coutinho. E entretanto, canções de São Tomé e Príncipe com Ailton Dias, Carboz, Quénia e companhia.

0: Bom dia, são entretanto 8 horas em Portugal e Angola, 6 da manhã em Cabo Verde, são 7 na Guiné-Bissau e em São Tomé e Príncipe, 9 horas em Moçambique. E agora vamos saber os títulos que estão em foco neste noticiário.
1: Os olhos do mundo estão virados a partir de hoje para o Mundial de Futebol, que abre esta noite na Cidade do México, uma edição que marca a estreia de Cabo Verde na maior competição futebolística do mundo. Guiné-Bissau acusa Portugal de ingerência nos assuntos internos do país e de ter uma atitude neocolonial.
0: Vamos saber mais sobre estes títulos avançados aqui com a edição a cargo de Germano Campos. É o jornal na RTP África, na rádio.
1: E este é o maior mundial de futebol de sempre. No total, 48 seleções distribuídas por 12 grupos vão jogar em 3 países, Canadá, Estados Unidos e México, que acolhe mais logo o jogo de abertura entre a seleção da casa e a África do Sul. Uma edição muito especial a vários níveis, pois vai marcar o adeus de Cristiano Ronaldo por Portugal e também vai dar as boas-vindas a Cabo Verde. E, Mário Silva da Costa, há várias novidades para o Mundial deste ano.
2: Desde logo o número de seleções, 48 equipas e um total de 104 jogos, o recorde em Mundiais de Futebol. Depois, o próprio jogo vai ter alterações, vai haver tempo controlado para lançamentos laterais, pontapés de baliza e substituições, também paragens obrigatórias a meio de cada parte para hidratação e ainda a expulsão para jogadores que tapem a boca durante uma discussão ou um confronto. A FIFA anunciou ainda uma mudança na cerimónia antes dos jogos, no momento dos hinos. Todos os jogadores, titulares e suplentes deverão ficar próximos do círculo central antes do início de cada jogo. Este Mundial começa também debaixo de grandes polémicas, desde logo em torno das dificuldades da seleção iraniana para estar presente no torneio. Também esta semana o árbitro da Somália, Omar Artan, que foi impedido de entrar nos Estados Unidos para apitar jogos, ou ainda vários problemas para adeptos e alguns jornalistas entrarem no país para o Campeonato do Mundo. O que é certo é que, apesar das polémicas, a bola vai mesmo começar a rolar esta noite. No Estádio Azteca, na Cidade do México, vai decorrer a primeira de 3 cerimónias de abertura, uma por cada país organizador, com várias atuações musicais, e depois México e África do Sul dão início ao Mundial 2026.
1: E Cabo Verde chega a este Mundial depois de uma campanha histórica na fase africana de qualificação, e na segunda-feira o primeiro embate, Carlos Santos, será frente à Espanha.
3: Pela primeira vez, a bandeira cabo-verdiana vai estar presente na maior competição do futebol mundial. O arquipélago torna-se o 14º país africano a participar num campeonato do mundo e um dos mais pequenos do planeta em população a alcançar este feito. A estreia está marcada para o dia 15 de junho em Atlanta, nos Estados Unidos, frente à Espanha, uma das favoritas à conquista do título mundial. Depois seguem-se o Uruguai, bicampeão do mundo, e a Arábia Saudita. Mas antes de a bola começar a rolar, o sentimento dominante é de orgulho. Nas ruas, muitos cabo-verdianos consideram que a simples presença no Mundial já representa uma vitória histórica para o país.
4: Sei que as equipas que vamos enfrentar são equipas extremamente fortes, mas eu sei também que há um querer enorme da parte da nossa equipa, a parte de Cabo Verde, e que tem por detrás também um desejo, uma motivação extremamente grande de todos os cabo-verdianos.
5: Aquilo que nós percebemos em todos os lugares, na rua, em casa, nas escolas, enfim, por toda parte, portanto, temos aqui, como disse, indícios mais do que suficientes de que esses resultados serão bons para Cabo Verde. Agora, é preciso, uma vez mais, o engajamento de todos.
6: Ainda espera, a expectativa é que Cabo Verde terá as massas estruturas e as para proceder o jogo, para chegar nos real e coisas que vai fazer lá.
3: Poucas pessoas simbolizam melhor esta caminhada do que Mário Semedo. O presidente da Federação Cabo-Verdiana de Futebol fala em dever cumprido.
7: Creio que conseguimos isso. O que se está a viver neste momento por toda a nação cabo-verdiana é fantástico, é fantástico. Porque registamos em Cabo Verde agora durante a rota dos Tubarões Azuis, registamos em Lisboa o jogo contra a Sérvia, registamos agora recentemente nos Estados Unidos. De facto, é difícil descrever o que se viu e toda essa alegria.
3: A estreia dos Tubarões Azuis está a mobilizar todo o país. O governo decretou tolerância de ponto na próxima segunda-feira, a partir da 1 da tarde. Nas ilhas e na diáspora, multiplicam-se iniciativas para assistir aos Jogos do Mundial. Fan zones, ecrãs gigantes, bandeiras e camisolas ajudam a criar um ambiente para aquele que será, muito provavelmente, um dos momentos mais marcantes da história do desporto cabo-verdiano.
1: E no arranque deste Mundial, a RTP África vai tomar o pulso aos locais onde se podem concentrar mais adeptos, nomeadamente da seleção de Cabo Verde, como aí em Cascais, Paula Borges.
8: Sandro é natural de São Vicente, está há perto de 3 décadas em Portugal, trabalha no setor da construção civil e já nos confessou que é com grande entusiasmo que está a acompanhar e a antecipar esta estreia dos Tubarões Azuis no Campeonato do Mundo de Futebol. Onde é que vai ver o primeiro jogo já na segunda-feira, Sandro?
9: Em casa, com a família.
8: É um adepto de futebol e um entusiástico seguidor, então, dos futebolistas das ilhas?
9: Sim, sim, sou muito. Adoro futebol.
8: Quais são as suas expectativas para esta participação?
9: É ganhar o máximo de jogos possíveis também. Qualquer um jogo que ganhe é bom para nós.
8: E acredita que o apoio também da diáspora, sobretudo nos Estados Unidos, poderá ajudar a equipa a chegar mais longe?
9: Acredito, sempre, sempre, sempre.
8: E surpreende-o esta boa campanha da seleção cabo-verdiana no Mundial?
9: Muito. Já fizeram tudo. Por isso é só brincar agora com a bola, mais nada.
8: Mas podem surpreender?
9: Podem, claro. Quanto mais longe, melhor.
8: Agradecemos a Sandro, está com alguma pressa a encaminhar-se para o seu local de trabalho nesta manhã, que já é quente aqui em Cascais.
1: Reportagem de Paula Borges na manhã desta quinta-feira em Cascais, a conferir as expectativas de um adepto sobre a presença de Cabo Verde no Mundial de Futebol. Portugal vai também embarcar presença na edição que significa o adeus de Cristiano Ronaldo. Agora, a seleção prepara-se para viajar para os Estados Unidos, já amanhã, sexta-feira, rumo a Palm Beach, em Miami, na Flórida, para participar naquele, Fernando Eurico, que é o maior mundial de sempre.
10: Vai ficar conhecido como o Mundial XXL. Nunca na história da competição houve tantos participantes como em 2026. A FIFA chama-lhe democratizar o futebol, dar possibilidades a seleções que de outra forma nunca podiam participar, sobretudo de continentes como África e Ásia. Mas há quem chame capitalista a Federação Internacional porque só vê a máquina registadora. Mais seleções, mais jogos, mais visibilidade, logo mais dinheiro. A competição pode gerar 945 milhões de euros, o que significa o maior encaixe de sempre e obrigar o tesoureiro a comprar cadernos de apontamentos extra. Foi sempre a crescer, 13 participantes na primeira edição, 16 a partir de 1934, 24 seleções em 82, 32 em 98, pela primeira vez 48 competidores em 2026. São 104 jogos, no total 38 dias de ação. 1.248 futebolistas nunca visto.
1: Reportagem de Fernando Eurico, um dos enviados da RTP ao Mundial de Futebol de 2026, que abre esta noite com o México-África do Sul, depois da cerimónia de abertura marcada para as 8 da noite, hora de Lisboa. Os militares atualmente no poder da Guiné-Bissau acusaram ontem o ministro português dos Negócios Estrangeiros, Paulo Rangel, de ingerência e paternalismo neocolonial contra o Estado e ameaçam Portugal, João Costa Dias, de consequências nas relações entre os dois países.
11: Os militares no poder na Guiné-Bissau ameaçam Portugal com severas consequências nas relações bilaterais, acusando o ministro português dos Negócios Estrangeiros de ingerência e de um paternalismo neocolonial sobre o Estado soberano guineense. A reação surge depois de declarações de Paulo Rangel, na segunda-feira, em entrevista à RTP Antena 1, onde admitiu o eventual levantamento da suspensão da Guiné-Bissau da Comunidade dos Países de Língua Portuguesa. Em conferência de imprensa, o Conselho Nacional de Transição, através do porta-voz Fernando Vaz, respondeu às palavras do governante português.
12: Esta postura paternalista faz parecer que os nossos antigos colonizadores continuam de chicote na mão, assumindo-se como juízes supremos do destino de um povo livre, o que honestamente até dá vontade de rir pela sua total desconexão com a realidade. A verdade que Lisboa tenta camuflar é que a suspensão da Guiné-Bissau na Cplp foi um ato abusivo, ilegal e totalmente antistatutário, tomado a revelia das regras de consenso da própria organização.
11: O órgão de transição deixou ainda um aviso direto ao ministro português dos Negócios Estrangeiros.
12: A nossa dignidade nacional e a nossa independência, conquistadas com sangue no campo de batalha, não estão à venda nem dependem do escrutínio de instâncias internacionais que pretendem tratar a nossa República como uma colónia administrativa de outrora. Cumpre, aliás, desmistificar a retórica da dependência e recordar ao chefe da diplomacia portuguesa que a Cplp nunca financiou atos eleitorais na Guiné-Bissau.
11: Declarações de Fernando Vaz registadas pela RTB. Numa nota de repúdio, o Conselho Nacional de Transição afirma que a Guiné-Bissau nunca manifestará interesse em regressar à Cplp, acusando a organização de funcionar como mera ferramenta de influência geopolítica e de projeção dos interesses paroquiais de Portugal. A Guiné-Bissau está suspensa da Cplp e de outras organizações internacionais desde o golpe militar de 26 de novembro de 2025.
1: A Irlanda do Norte viveu a segunda noite de protestos violentos contra a imigração. Belfast foi o cenário dos distúrbios que a polícia, Oriana Barcelos, dispersou à força de canhões de água.
13: As imagens mostram os manifestantes de um lado, do outro os polícias, as duas partes divididas por um carro em chamas e muito fumo denso. Pelo segundo dia consecutivo, a capital da Irlanda do Norte foi palco de protestos contra imigrantes e as autoridades tiveram de intervir com um canhão de água para dispersar os cerca de 300 manifestantes que atiraram tijolos e garrafas de vidro contra as forças de segurança. É assim desde terça-feira, quando começaram a circular na internet vídeos de um ataque na Irlanda do Norte. Nas imagens vê-se um homem a esfaquear outro numa rua desse país. Sabe-se agora que o agressor é um sudanês, um requerente de asilo que está preso com uma acusação de tentativa de homicídio. Foram essas imagens que motivaram a revolta em Belfast, incentivada também por figuras da extrema-direita, entre elas o dono do X, Elon Musk. Os protestos foram na capital, foram incendiadas, atacadas casas de imigrantes, mesquitas também, e por todo o lado há pinturas xenófobas contra o Islão. A primeira-ministra da Irlanda do Norte apelou à calma. Keir Starmer, do Reino Unido, também condenou os ataques de homens encapuzados contra minorias étnicas.
1: E para além de Belfast, registaram-se também distúrbios em Derry e Coleraine. E é para analisar o problema da migração ilegal que o Papa Leão XIV chega hoje à ilha de Gran Canária, nas Canárias, Espanha, onde vai manter um encontro com migrantes, sobretudo do norte de África. De acordo com a Cruz Vermelha, que está no terreno, estão a chegar atualmente menos migrantes, menos de metade do que em 2025, mas ainda assim, Marta Pacheco, o problema continua.
14: Os migrantes continuam a chegar. A última vez foi na semana passada.
15: Vamos, na semana passada chegou uma embarcação aqui à Gran Canária com 86 pessoas a bordo.
14: E neste caso estão todos bem?
15: Sim. As pessoas últimas que chegaram han llegado todas en perfectas condiciones de salud.
14: José António Verona faz parte da Cruz Vermelha. É o responsável pela primeira resposta de emergência que é dada àqueles que chegam à ilha de Gran Canária. Conta que ainda assim, agora, depois dos picos do passado, a situação está um pouco mais estável.
16: Estamos em menos de la mitad de las personas que llegaron en el 2025. Entonces, es una situación estable en este momento ante la llegada que estamos teniendo.
14: A visita do Papa Leão XIV é, por isso, importante para dar a conhecer o que continua a ser feito.
15: Bueno, para nosotros la visita al Papa es muy buena, es decir, es poner a nivel mundial la imagen que nosotros podemos dar a las personas una vez que llegan.
14: E para recordar as condições muito precárias em que muita gente chega e aqueles que ficam pelo caminho.
1: E estas viagens de migrantes africanos às Canárias podem durar, em alguns casos, dias e, noutros, várias semanas.
0: Final do jornal na RTP África com Germano Campos. 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

0: Mais uma vez, muito bom dia nesta quinta-feira, 11 de junho. Estamos juntos na Rádio Mais Quente do Planeta. Mantenhas! Atenção, a máxima de 36 graus para Lisboa e Coimbra, 31 para o Porto e 32 para Faro. Há esse aviso para as temperaturas altas e persistentes. No começo desta hora, Cabo Verde com a nova de Gil Semedo, chama-se Cabo Swing Time, e depois Your Story, My Story, Our Story com Jimmy Dludlu. É o som, o jazz misturado que se faz no Moçambique. Em Moçambique, muito bom dia. 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E agora vamos já saber, nesta hora, o tema reservado para a Hora dos Ouvintes. Bom dia, Frederico Pinheiro.
1: Bom dia, jornalistas raptados, empresários desaparecidos, membros da oposição assassinados. E muitos destes casos com uma possível conivência das forças de segurança e do partido no poder, a Frelimo. São estas as conclusões de uma investigação feita por 10 meios de comunicação social e 30 jornalistas ao longo dos últimos meses. O caso, denominado Moçambique Exposto, está a ter repercussões em todo o mundo. O que acha? Como classifica a situação de liberdade e de democracia em Moçambique? Acha provável as forças da Frelimo e também os serviços de segurança estarem ligados a crimes de desaparecimento e de rapto de cidadãos? Participe neste programa da Hora dos Ouvintes dedicado a Moçambique. Até já.
0: Até já, Frederico Pinheiro. Obrigado. Então, o próximo destino é Pérola do Índico.

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1: Daqui a uns tempos, Carina Sofela, vou perguntar se a mala já está feita para a direção AfroNation. Vamos às perlas.
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2: Olá, sejam bem-vindos a mais umas Pérolas do AfroNation. Hoje vamos falar de um artista que ajudou a definir os afrobeats modernos. Davido. David Adedeji Adeleke nasceu no

De Davido seja a capacidade de criar músicas que atravessam fronteiras. Independentemente do idioma, as suas canções conseguem fazer pessoas de diferentes países cantar e dançar juntas. Ao longo dos anos, Davido tornou-se também uma das figuras mais importantes da história do festival. Participou em várias edições do Afro Nation, tanto em Portugal como noutros eventos da marca, sendo frequentemente um dos artistas mais aguardados pelo público. As suas atuações ficaram marcadas pela energia, pelos grandes êxitos e pela forte ligação que cria com os fãs. Embora não faça parte do cartaz do Afro Nation Portugal 2026, o seu nome continua associado a alguns dos momentos mais memoráveis do festival. A sua presença, em edições anteriores, ajudou a consolidar a ligação entre os Afrobeats e o público internacional que hoje acompanha o Afro Nation. No próximo episódio, vamos descobrir o que acontece fora dos palcos. Beijinhos e até à próxima!

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4: Agora connosco o José Gonçalves.

0: Então está aí, daqui a poucas horas, começa na cidade do México mais uma Copa do Mundo da FIFA, o acontecimento que neste final de semestre e começo do próximo é aquele que mais interesse desperta nos seres humanos. Juan António Samaranch, antigo presidente do Comitê Olímpico Internacional, disse que o desporto é o maior movimento social do século, ele referia-se ao século passado, mas já tem mais de um século que as coisas estão assim e acentuam-se ainda bem. Portanto, o Estádio Azteca, pela terceira vez, é palco de abertura da competição. Não há nenhum estádio do mundo que tenha este currículo. Estão a preparar uma grande festa. À volta do estádio, não exatamente perto do estádio, mas em algumas imediações a média distância, há problemas em virtude do movimento reivindicativo dos professores mexicanos. A presidente Cláudia Sheinbaum disse que isto é oportunismo, escolher este momento para fazer esse movimento. Há muita gente a dizer que os professores têm razão, mas que realmente não podem também impedir os adeptos do futebol de terem acesso ao estádio. Bom, o governo mexicano está a garantir que o acesso ao estádio não levanta problema nenhum. Agora, há alguns problemas de acesso, não exatamente no México, mas nos Estados Unidos. Continua a falar-se muito da proibição de entrada de um árbitro indicado pela FIFA, um árbitro somali. E Infantino, o atual presidente da FIFA, considera que a FIFA não se deve meter na política migratória dos vários países, mas Joseph Blatter, o seu antecessor, que continua a ter muito prestígio no futebol, diz que não é nada disso. Tem que se meter sim. Não se pode atribuir a organização de uma competição destas a um país que não respeita figuras proeminentes indicadas pela FIFA. Nada mais proeminente do que um árbitro. Ele diz também, ele está preocupado, que Infantino deve manter a neutralidade política da FIFA, porque há receios de que durante a competição alguns favores possam ser feitos a iniciativas políticas do governo norte-americano. Bom, também temos que chamar a atenção hoje para o facto de que vários observatórios meteorológicos no mundo começam a dizer que o El Niño, esse fenómeno meteorológico conhecido também há mais de um século, que começa no Pacífico Equatorial, já está em andamento, e nos próximos meses pode causar bastantes estragos ao clima, à escala do mundo, seja que parte do mundo for. Pode causar tanto inundações quanto causar secas, e isto é um problema principalmente para os países mais pobres, os países com menos tecnologia de resistência nessa matéria. Enfim, vamos lá fazer uma referência ao Brasil, às eleições, está em pré-campanha eleitoral, as eleições são mais para o fim do ano. Mas, portanto, ainda há pouco tempo Lula e Flávio Bolsonaro estavam tecnicamente empatados. Agora, após um escândalo de financiamento de um filme sobre a vida do pai de Flávio Bolsonaro, após isso, Flávio Bolsonaro tem vindo a perder votos. Pensavam-se que esses votos passariam para outras forças de direita que também têm candidatos, mas não é isso que está a acontecer. Essas figuras, dois governadores de Estado, estão na direita, mas não no bolsonarismo, continuam com o mesmo desempenho fraco, da ordem dos 3%. Assim, para a primeira volta, esta nova sondagem da Quest aponta Lula com 23% e Flávio Bolsonaro com 17%. E na segunda volta, então, o confronto daria a vitória de Lula por 44 contra 38. É uma sondagem de opinião há vários meses ainda do processo eleitoral.
1: Planisfério com José Gonçalves na antena da RTP África. E agora chegou o momento de irmos até ao país dos tubarões. Vamos encontrar o correspondente RTP África, Carlos Santos, para sabermos como é que está a começar este dia em Cabo Verde. Carlos Santos, viva!
2: Olá, David, bom dia. É sempre um gosto partilhar as novidades informativas de Cabo Verde com o vasto auditório da Rádio RTP África. Tudo indica que vamos continuar a ter bom tempo, não falta muito para o sol despontar. A temperatura a esta hora é de 24 graus, a máxima deverá oscilar entre os 26 e os 28 graus Celsius, podendo em certas regiões do país chegar aos 31 graus Celsius. David, entramos agora na contagem decrescente para a estreia de Cabo Verde no Mundial de Futebol. Os Tubarões Azuis vão defrontar a poderosa seleção da Espanha e o ambiente é de enorme expectativa. Vai ser um jogo de emoções fortes, de muito nervosismo e de corações acelerados, sobretudo para os milhares de cabo-verdianos que estarão nas bancadas, mas os corações vão palpitar também nos vários cantos do arquipélago e da diáspora. Em várias cidades já estão a ser preparadas fan zones com música, animação e ecrãs gigantes para acompanhar a partida. Há uma mobilização nacional em torno da seleção. A ideia é fazer chegar aos Tubarões Azuis a mensagem de que tem uma nação inteira a torcer por eles. As expectativas continuam a crescer. Isso sentiu-se durante o périplo que os jogadores fizeram por algumas ilhas antes da partida para os Estados Unidos e as duas vitórias nos jogos de preparação, ambas por 3-0, ajudaram a aumentar a confiança dos adeptos. Os prognósticos são variados. Muitos acreditam que Cabo Verde tem argumentos para discutir o resultado com a Espanha. Outros, mais cautelosos, consideram que um empate já seria um excelente resultado. Uma coisa parece reunir consenso. Os cabo-verdianos não esperam uma goleada da seleção espanhola. Há dias, o antigo selecionador nacional, Lúcio Antunes, que continua na história por ter conduzido Cabo Verde à sua melhor participação na Taça das Nações Africanas, procurou moderar alguma euforia. O técnico aconselhou os adeptos a manterem expectativas sob controle para evitar eventuais desilusões. Ainda assim, foi lembrando uma ideia muito presente entre os cabo-verdianos, independentemente dos resultados, o simples facto de Cabo Verde estar na principal montra do futebol mundial já constitui uma enorme vitória. Nas bancadas estará um adepto especial, o Presidente da República já se encontra nos Estados Unidos e vai assistir ao encontro frente à Espanha. E enquanto os Tubarões Azuis ultimam os preparativos para a estreia no Mundial de Futebol, o basquetebol cabo-verdiano também começa a olhar para um objetivo mundialista. A Federação divulga hoje os convocados da Seleção Nacional para as janelas de qualificação do Mundial FIBA de 2027, com um estágio de preparação previsto para o Egito ainda este mês. Do desporto para a política, o Presidente da República, José Maria Neves, regressa na próxima quarta-feira e já tem uma agenda institucional definida. No dia 19 deverá conferir posse a Francisco Carvalho como novo Primeiro-Ministro de Cabo Verde, bem como ao novo elenco governamental. Um dia antes, a Assembleia Nacional reúne-se para a sessão constitutiva da 11ª Legislatura. Será o momento da verificação dos mandatos dos deputados eleitos e da substituição daqueles que irão assumir funções incompatíveis com o exercício do mandato parlamentar. Na frente partidária, continua a aumentar o número de candidatos à liderança do MPD. Com o anúncio de Herménio Fernandes, são agora 4 os dirigentes que assumiram a intenção de suceder a Ulisses Correia e Silva na presidência do partido. Até o momento estão no corrido Orlando Dias, Paulo Veiga, Luís Filipe Tavares e Herménio Fernandes, atual presidente da Câmara Municipal de São Miguel, no interior de Santiago. David, notas breves para fechar esta nossa entrada. A organização do Cavalo Fresco Festival apresentou hoje as novidades da 14ª edição do evento, uma das principais celebrações gastronómicas e culturais da Ilha de São Vicente. Sob o lema Unindo a Cavalo aos Tubarões, numa exaltação das nossas riquezas, o festival pretende associar a gastronomia tradicional ao momento histórico que o país está a viver com a participação da Seleção Nacional no Mundial de Futebol. E a Ilha Brava recebe, no próximo sábado, a primeira edição do concurso Toda Brava Canta, uma iniciativa destinada a descobrir e a promover novos talentos musicais. O evento integra as festividades de Nhô San João e contará com a participação de 8 concorrentes. David, estas são algumas das notas da atualidade informativa que quis partilhar com os ouvintes da Rádio de Todos. Para ti e para todos quantos nos acompanham nesta quinta-feira, dia em que arranca mais uma edição do Campeonato do Mundo de Futebol, fica um abraço destas ilhas da Morabeza. Bom dia, até para a semana.
1: Obrigado, Carlos Santos, por esse abraço da Morabeza, ou esse abraço com um toque futebolístico. O Mundial está aí mesmo a arrebentar. Estivemos em Cabo Verde, máxima de 28 graus para a praia, com ilhas que podem subir até aos 31.

0: Biura com Miss Chamba. A produção é do DJ AKM La Chica. Na manhã da rádio, quinta-feira, 11 de junho, máxima de 27 graus para Nampula, para Maputo, também para Luanda, 29 para Bissau, com sol e nuvens, e 28 para a cidade de São Tomé, tal como para a praia.
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0: Na Guiné-Bissau com Rui Sangará e a lembrança para este Credifone do trabalho Mar Azul. Um bom dia para todos os ouvintes RTP África que estão ligados a nós, não só no rádio, mas também em africa.rtp.pt, no Instagram, no WhatsApp RTP África e também no Facebook. Estamos juntos. E agora, no desporto, temos o Mário Silva da Costa para mais uma dose.
1: O selecionador nacional afirma que está muito satisfeito com a preparação de Portugal para o Campeonato do Mundo. A seleção portuguesa venceu ontem a Nigéria por 2-1 no último jogo particular antes da viagem para os Estados Unidos. Golos de Pedro Neto e Francisco Conceição no final do jogo. O selecionador Roberto Martínez mostrou-se agradado.
2: Sinto que a equipa está preparada para ir ao Mundial. Não estamos à situação perfeita, porque a situação perfeita precisa de chegar depois dos primeiros três jogos.
1: Após o triunfo frente à Nigéria, Roberto Martínez deixou ainda uma palavra para os jogadores e para os adeptos.
2: Todos os mundiais, todos os jogos são diferentes, mas o que fico muito, muito satisfeito é ver o entusiasmo e a atitude dos nossos jogadores. É só uma mensagem para os nossos adeptos, fiquem tranquilos, estamos muito bem representados. E adoro entrar no balneário porque este grupo de jogadores merecem tudo.
1: Nota ainda neste jogo para a morte de um adepto de 77 anos no estádio Doutor Magalhães Pessoa, em Leiria, antes do início do encontro. Sobre a seleção, hoje é dia de folga. A equipa viaja amanhã para os Estados Unidos. Arranca hoje o Mundial. Os Estados Unidos, o México e o Canadá vão acolher a maior edição de sempre de um campeonato do mundo. 48 seleções, 104 jogos no total. O primeiro é já esta noite, no estádio Azteca, na cidade do México. Precisamente, a seleção mexicana vai defrontar a África do Sul, primeira jornada do Grupo A, partida com início marcado para as 8 da noite, hora de Portugal continental. Na agenda do dia, atenção ainda para o encontro entre a Coreia do Sul e a Chequia, também do Grupo A. O pito inicial está marcado para as 3 da manhã. César Peixoto pode estar a caminho do Wolverhampton. O jornal britânico The Telegraph dá o acordo como praticamente concluído. A confirmar, César Peixoto vai deixar o Gil Vicente para treinar pela primeira vez no estrangeiro. O Wolverhampton ficou em último lugar na Liga Inglesa, vai jogar este ano no Championship, a segunda divisão. A Seleção Nacional de Handball ficou a conhecer os adversários para o Campeonato do Mundo do próximo ano. Portugal vai ficar no Grupo F e vai defrontar a Argélia, a Polónia e as Ilhas de Faroé. Após o sorteio, o selecionador Paulo Jorge Pereira fixou a mira no primeiro lugar do grupo.
3: É o quarto Mundial consecutivo. Neste momento eu creio que todos olham para nós de outra forma, o que significa que nós também temos que olhar para nós um pouco de outra forma, se quisermos, e o objetivo para esta fase preliminar é ficar em primeiro lugar.
1: O Mundial de Handball vai decorrer na Alemanha entre 13 e 31 de janeiro do próximo ano. No ténis, Nuno Borges joga hoje a segunda ronda do torneio ATP de Zertogenbosch, nos Países Baixos. O número 1 do ténis nacional vai jogar esta tarde frente ao croata Marin Cilic. Também para hoje está agendado o segundo jogo de Henrique Rocha no Challenger de Ilkley, no Reino Unido. O português venceu ontem o britânico Charles Broome. Para hoje, Henrique Rocha tem encontro marcado com o norte-americano Darwin Blanche. Nota ainda no ténis para Francisco Cabral, ao lado do croata Nikola Mektić. Francisco Cabral vai jogar hoje os quartos de final da vertente de pares do torneio ATP de Estugarda. A dupla vai enfrentar o par dos alemães Daniel Altmaier e Henrik Jebens.

0: Alô!
1: Alô, alô, alô, alô!
0: Vocês estão bem?
1: Olha, o teu feriado foi bom já agora.
0: O meu feriado foi fixe, foi bom. Em casa. Por acaso, a minha namorada fez anos.
1: Queremos saber então o que o Mangopa ofereceu à namorada que fez anos ontem.
2: Ah, é? Beleza.
0: Olha, por acaso não sabia, fui a Zara. Estava a ver aí uns outfits assim para ela, isso, né? Porque eu lhe visto muito bem. Bons outfits.
1: Não
0: havia um que me chamou assim muita atenção.
1: Sério?
0: Tipo, já tinha escolhido outra coisa, mas depois troquei isso. Não, vai ser esse. Não é que eu, quando chego em casa, lhe dou, né?
1: Okay.
0: Parabéns, baby.
1: Ela
0: ficou tipo, ui, mentira, queria tanto esse conjunto. Bro, eu disse, acertei cheio.
1: Será que ela não fez isso só para te fazer sentir bem?
0: Bro, shit, tá vendo? Esse gajo está na alegria, mano, shit.
1: Eu quero saber.
0: Não, ofereci.
2: Valeu
0: aí,
2: bem, foi certeiro, é?
0: Depois fui aí ao talho, comprar algumas coisinhas para fazer uns petisquinhos.
1: Homens assim.
0: Liguei uns amigos assim para estarem lá em casa.
1: Foi ao talho.
0: Foi bom,
1: sim, senhor, és um homem a sério. E hoje vamos falar de uma situação que está a acontecer. E não sei se vocês já deram conta. Todos nós temos aquele amigo farai, certo ou não?
0: Com rasta.
1: Com rasta.
0: Sabes que nessa altura eu ficava triste. Todos os meus amigos eram fará, eu não era fará. Tinha só a minha juba.
1: O cabelo não crescia.
0: Eu não tinha. David, é que eu não tinha hipótese.
1: E eu?
0: Chegava do lado de uma baby e fazias aquela pergunta, então, qual é o teu type?
1: Qual é o teu
0: type? Só gosto dos farás. Só gostava dos farás.
2: O meu cabelo demora muito a crescer, pá. E eu estava sempre triste.
1: E eu já estive na Jamaica e posso dizer uma coisa. A raça é uma coisa muito, mas muito complicada. Mas estamos a falar dos farás porquê? Porque hoje em dia está a acontecer algo que vocês já repararam.
0: Isso é um fenómeno.
1: É um fenómeno natural.
0: É um fenómeno.
2: Está a acontecer?
1: Lembram-se há uns
0: todos
1: anos?
0: Estavam no barco, eles estão a pular, David.
1: E vamos falar que os farais estão a abandonar a raça e estão a ficar o quê? Carecas.
0: Estão a voltar às cortes. Estão a voltar aos barbeiros. Agora já não está 1-0. Agora
2: reencontro com a tesoura.
0: Não, agora está a me cuiar. Quer dizer, agora querem voltar aos cortes?
1: Aos cortes?
0: Oh, vocês não eram já os mais bonitos. Os que todas as baby vos queriam.
1: Olha, e vamos falar do novo careca. Para quem não sabe, é NGA. O próprio NGA, o CEO das raças.
0: O homem que implementou, David.
1: E inspirou muita gente a fazer raça.
0: Inspirou gerações.
1: Gerações e gerações.
0: A criar até rasta.
1: Quer ser raça por quê? Porque o NGA tem.
0: Porque tinha música que na música falava bana rasta. Você não tem nada para banar. Tens que abanar a rasta.
1: Olha, também tivemos outro, o Jimmy P. Também
0: cortou
1: a rasta.
0: T-Rex também.
1: O próprio T-Rex
0: também cortou a rasta.
1: Está tudo bem. E o Lima Cox também
0: cortou. Estão todos a cortar.
1: E agora a pergunta é, quem será o próximo? Quem será o próximo?
0: Epá,
1: Wet Bad Gang.
0: Quem? Zara G.
1: Tira a raça.
0: Estou a ver que vai ser o próximo. Mas a minha pergunta que eu tenho para vos fazer: qual é a coisa que vocês têm que vocês não tiravam?
1: Epá,
0: que não cortavam, que não
1: que faziam, que eu não cortava.
0: Que vocês mesmo olham em vocês, sabe? Não, esse é o meu ponto forte.
1: Eu acho que neste momento é o meu sorriso.
2: Não cortava a boa disposição. Não cortava a boa disposição.
0: Boa disposição.
1: E tu, Mangop?
2: Não, a boa. De resto, não tinha nada.
1: E o que é que tu não cortavas? Eu sei que vocês sabem que o Mangop já não corta o cabelo dele há anos.
0: Eu acho que o meu cabelo eu não tirava.
1: Por quê?
2: Então, bigode e tal.
0: Olha para o espelho, vê mesmo. Não, esse tipo é o meu ponto forte. Não vale a pena só mudar.
1: Se eu te der, se eu der 500 euros, tu não cortas o cabelo.
0: Guarda para 500 euros para as compras do mês.
1: Mas tem.
0: Mete na poupança, vai crescer, não faz isso.
1: A sério?
0: Tu
1: não cortas o cabelo por nada?
0: Nada, mano.
1: Por favor, corta. Olha, nada. Se Cabo Verde ganhar o Mundial, tu cortas o cabelo.
0: Xiii, não fala isso, bro.
1: Ganhar
0: eles estão mesmo aplicados, hein?
1: Ganhar o Mundial.
0: Não sei.
1: Por isso, quem será o próximo farai a cortar o cabelo? Queremos saber.
2: Fica aí na expectativa, né?

0: Bom dia. São 9 horas em Portugal e Angola, 7 horas da manhã em Cabo Verde. São 8 na Guiné-Bissau e em São Tomé e Príncipe, 10 horas em Moçambique. E agora vamos conhecer os principais temas deste jornal.
1: Arranca esta noite o maior mundial de futebol de sempre, abre na Cidade do México. Uma edição que marca a estreia de Cabo Verde na maior competição futebolística do mundo. A Renamo acusa o presidente do partido de inventar desculpas para não realizar o Conselho Nacional. Portugal a escaldar a partir de hoje, vem aí temperaturas a rondar os 40 graus.
0: Por isso mesmo, a chamada de atenção das autoridades, máxima esperada para Lisboa e para Coimbra, 36 graus, Porto 31 e Faro 32. Começa agora o Jornal RTP África, com a assinatura de Germano Campos.
1: É o maior mundial de futebol de sempre. No total são 48 seleções que são distribuídas por 12 grupos. Vão jogar em 3 países, Canadá, Estados Unidos e México, que acolhe o jogo de abertura já esta noite entre a seleção da casa e a África do Sul. Uma edição muito especial a vários níveis, pois marca nomeadamente o adeus de Cristiano Ronaldo por Portugal e as boas-vindas a Cabo Verde. E Mário Silva da Costa, também há outras novidades para o Mundial deste ano.
2: Desde logo o número de seleções, 48 equipas e um total de 104 jogos, o recorde em Mundiais de Futebol. Depois, o próprio jogo vai ter alterações, vai haver tempo controlado para lançamentos laterais, pontapés de baliza e substituições, também paragens obrigatórias a meio de cada parte para hidratação e ainda a expulsão para jogadores que tapem a boca durante uma discussão ou um confronto. A FIFA anunciou ainda uma mudança na cerimónia antes dos jogos. No momento dos hinos, todos os jogadores, titulares e suplentes, deverão ficar próximos do círculo central antes do início de cada jogo. Este Mundial começa também debaixo de grandes polémicas, desde logo em torno das dificuldades da seleção iraniana para estar presente no torneio. Também esta semana o árbitro da Somália, Omar Artan, que foi impedido de entrar nos Estados Unidos para apitar jogos, ou ainda vários problemas para adeptos e alguns jornalistas entrarem no país para o Campeonato do Mundo. O que é certo é que, apesar das polémicas, a bola vai mesmo começar a rolar esta noite. No Estádio Azteca, na Cidade do México, vai decorrer a primeira de 3 cerimónias de abertura, uma por cada país organizador, com várias atuações musicais, e depois México e África do Sul dão início ao Mundial 2026.
1: E no arranque deste Mundial, a RTP África vai tomar o pulso aos locais onde se podem concentrar mais adeptos, nomeadamente da seleção de Cabo Verde, como aí em Cascais, Paula Borges, onde ouviste há momentos um adepto de Guiné-Bissau.
3: Amanhã avança rápido, a entrada no local de trabalho está por alguns minutos e este cidadão guineense caminha rápido. Diz-nos que acompanha com entusiasmo o futebol e confessa que, enquanto trabalhador guineense, em Portugal vai torcer mesmo pela seleção das esquinas. E porquê?
4: Porque é assim, eu gosto de futebol, é desde que eu sou criança, eu costumo acompanhar o jogo do Portugal, né? E também eu estou um fã do Cristiano Ronaldo também. Eu estou aqui também em Portugal, eu tenho também claquear por Portugal, né?
3: E Cabo Verde, mas Cabo Verde tem um bocadinho no seu coração de adepto ou não?
4: Sim, Cabo Verde também. Eu tenho que adaptar também o Cabo Verde também. Olha, tchau.
3: Tchau, porque se aproxima então o início do trabalho nesta manhã aqui num local de muita construção civil, de muitos empreendimentos, sobretudo residenciais.
1: Reportagem de Paula Borges na manhã desta quinta-feira em Cascais, a conferir as expectativas, como ouvimos, de um adepto sobre as presenças de Cabo Verde e também de Portugal no Mundial de futebol. Portugal, que fez ontem o segundo e último jogo de preparação frente à Nigéria, venceu por 2-1 e que foi um bom teste para o Campeonato do Mundo, segundo considerou o selecionador Roberto Martínez.
5: Como teste, foi

0: muito, muito bom. Poder mexer 11 jogadores, ganhar o jogo, poder ter uma clareza de poder executar os conceitos trabalhados no treino, acho que mostra a atitude do nosso grupo e fico muito, muito satisfeito com o que fizemos durante os dois jogos.
1: Portugal prepara-se agora para viajar para os Estados Unidos, já amanhã, rumo a Palm Beach, em Miami, na Flórida, onde os esperam, Fernando Eurico, instalações condizentes com este momento.
2: As rádios neste espaço aqui de lateral.
3: Tudo contadinho ao pormenor pela Federação. Chega-se ao parque automóvel, surge depois a tenda da segurança, mais à frente a sala de imprensa e o local onde os jornalistas podem tratar toda a informação. Mais 500 metros de asfalto e o campo de treinos com uma pequena bancada para 250 pessoas. Há mais que um relvado, mas tem a relva que Portugal vai encontrar no estádio de Miami. Tudo numa zona sem acessos exteriores, na Santa Paz da Seleção. Há ainda uma tenda de apoio onde os convocados de Roberto Martínez reúnem, convivem e trabalham, sobretudo, a parte física.
2: Isto vai ser a nossa rotina.
1: E espera-se que até à final do campeonato. Reportagem de Fernando Eurico, um dos enviados da RTP ao Mundial de Futebol de 2026, que abre esta noite com o México, África do Sul, depois da cerimónia de abertura, marcada para as 8 da noite, hora de Lisboa. Segue-se depois, já de madrugada, hora portuguesa, em Guadalajara, o Coreia do Sul, República Checa. A Comissão de Gestão da Renamo em Moçambique acusou ontem o presidente do partido, Ossuf Momad, de, e estamos a citar, inventar desculpas para não realizar o Conselho Nacional. O encontro, o Orfeu de São Lisboa, estava inicialmente previsto para os meses de maio e neste mês de junho.
4: O silêncio sobre a realização ou não do Conselho Nacional, inicialmente previsto para os meses de maio e junho, está a levantar suspeitas de mais um plano de adiamento do encontro por Ossuf Momad, acusa João Machava, coordenadora da Comissão de Gestão.
5: O que se sabe é que o Ossuf Momad inventou doença e fugiu para a Índia. Mas quero também aproveitar esta oportunidade em pedir para todo o povo moçambicano, se bem que na Índia está doente, oremos por ele para voltar em Moçambique com vida, porque ele deve deixar o partido com vida para podermos cobrar de todos os males que ele nos causou.
4: João Machava considera a falta de fundos jamais poderá ser usada como justificação pelo atual líder do partido para a não realização do Conselho Nacional.
5: Mesmo nós podemos contribuir para a realização do Conselho Nacional e o Congresso Extraordinário em menos de 3 meses. Só que eles devem nos aproximar, pedir apoio. Vamos ajudar se o partido é nosso. Nós queremos recuperar o nosso partido.
4: Os antigos guerreiros de Renamo exigem a demissão de Ossuf Momad, a quem acusam de destruir o partido.
1: Em Moçambique. E as reservas internacionais do país voltaram a cair em abril para cerca de 3 milhões de euros, depois do governo ter utilizado parte das divisas para pagar uma dívida ao FMI, Fundo Monetário Internacional. Segundo dados do Banco de Moçambique, trata-se de uma quebra ligeira após uma descida mais acentuada no passado mês de março. Os Estados Unidos lançaram esta noite novos ataques contra alvos do Irão. Teherão ordenou por isso e novamente o bloqueio do Estreito de Hormuz. O episódio marca, Guilherme de Sousa, uma nova escalada no conflito no Médio Oriente, incluindo o Kuwait e a Jordânia.
6: A Guarda Revolucionária afirma ter atingido 18 alvos ligados aos Estados Unidos por toda a região do Médio Oriente, como disseste, incluindo o Bahrein, o Kuwait e a Jordânia. O braço armado do regime de Teherão indica que disparou 12 mísseis contra a base aérea dos Estados Unidos em Al-Azraq, na Jordânia, onde estão estacionados, por exemplo, os caças norte-americanos F-35, F-15 e F-16 e que têm sido, de resto, utilizados para bombardear o território iraniano. A Guarda Revolucionária, num comunicado citado pela agência Fars, afirma ainda ter atacado com drones militares antenas do radar dos sistemas de mísseis Patriot da 5ª Frota da Marinha dos Estados Unidos no Bahrein. Até agora não há qualquer confirmação do lado de Washington. Teherão afirma que estes disparos são respostas aos novos ataques norte-americanos no sul do Irão, junto ao Estreito de Hormuz. Ao início da madrugada foram ouvidas várias explosões na cidade portuária de Bandar à base. Donald Trump afirma que foram usados 49 mísseis Tomahawk, tendo sido destruídos uma série de radares e sistemas de defesa aérea. São ataques mútuos que voltam a colocar em risco a navegação no Estreito de Hormuz. O Irão afirma que agora este estreito está fechado e caso algum navio seja detectado no local, será mesmo atacado.
1: Na Europa, há também um recrudescer dos conflitos na Irlanda do Norte, que viveu hoje a segunda noite de protestos violentos contra a imigração. Belfast foi o cenário dos distúrbios que a polícia dispersou, Oriana Barcelos, à força de canhões de água.
7: As imagens mostram os manifestantes de um lado, do outro os polícias, as duas partes divididas por um carro em chamas e muito fumo denso. Pelo segundo dia consecutivo, a capital da Irlanda do Norte foi palco de protestos contra imigrantes e as autoridades tiveram de intervir com canhões de água para dispersar os cerca de 300 manifestantes que atiraram tijolos e garrafas de vidro contra as forças de segurança. É assim desde terça-feira, quando começaram a circular na internet vídeos de um ataque onde se vê um homem a esfaquear outro. Sabe-se agora que o agressor é um sudanês, um requerente de asilo, que está em prisão preventiva com uma acusação de tentativa de homicídio. Foram essas imagens que motivaram a revolta em Belfast, incentivada também por figuras da extrema-direita, entre elas o dono do X, Elon Musk. Há dois dias, os manifestantes, muitos encapuzados, incendiaram casas e um autocarro e espalharam pela cidade pinturas xenófobas contra o Islão. Em Belfast, fala-se de revolta e medo de quem vem de fora. Esta manhã, o secretário de Estado da Irlanda do Norte classificou os protestos de racistas. Ele diz que há quem esteja a incentivar o ódio na internet, mas também anunciou, Hilary Benn, que vão ser intensificadas as operações de fiscalização sobre os pedidos de asilo.
1: E para além de Belfast, registaram-se também distúrbios em Derry e Coleraine. Vêm aí dias quentes em Portugal continental, a temperatura está a subir, hoje já se vai sentir a diferença, no Alentejo os termómetros devem chegar aos 40 graus, uma situação que faz aumentar o risco de incêndio. Todo o continente português está a partir desta quinta-feira em alerta amarelo até sábado, como explica a meteorologista Patrícia Marques, do IPMA.
8: Hoje teremos a subida mais significativa dos valores da temperatura máxima. Já houve uma subida dos valores da temperatura mínima durante esta noite. Em alguns locais, principalmente na região do Alentejo, já subiram cerca de 5 graus. A temperatura máxima na região do Alentejo vai já hoje chegar próximo dos 40 graus. Na generalidade, o território estará acima dos 30, 35 graus. O que também será mais significativo neste período de tempo quente é o risco de incêndio. O risco de incêndio sobe para valores muito elevados na grande maioria do território de Portugal continental.
1: O aviso amarelo vai prolongar-se até sábado, com calor e tempo seco durante todo o fim de semana em Portugal continental. Por isso, o tempo será favorável a um dos primeiros grandes festivais de música da temporada no Norte. O Primavera Sound, na cidade do Porto, arranca hoje e Miguel Soares prolonga-se até domingo. 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A noite de Gorillaz captou logo as atenções.
9: Foi o primeiro a esgotar. Nunca vendemos tantos passos gerais. Isto tem a ver com o cartaz, tem a ver com a homogeneidade que conseguimos criar e ter essas pessoas em vir em mais do que um dia.
1: Revela o diretor do festival. Consequência óbvia este ano, plateia mais velha assume José Barreiro.
9: Nós estamos com uma média de idades no festival de 38 anos, ou seja, é um cartaz pessoas adultas, pessoas que ainda continuam a gostar muito de música.
1: Mas não se pense que só há nostalgia nesta edição, apesar de parecer.
9: Podia ser perfeitamente uma programação de 2010 ou 2011. Mas depois temos sempre, o Primavera tem sempre estas novidades, um estudo na Archives, uma Oclu.
1: Cada Primavera, diz a organização, custa cerca de 10 milhões de euros entre logística e cachês.
9: Os artistas são cada vez mais caros, é um facto. Neste momento uns Gorillaz ou uns DXX ou uns Massive Attack não andam longe dos valores de um artista pop.
10: Estamos a falar de um cachê de ordem de quanto?
9: Não longe de um milhão de euros cada atuação destas.
1: E há espaço para bandas com mensagem política pró-Palestina que já causaram fricção noutras paragens, como Kneecap, Idols ou Massive Attack.
9: Não há unanimismos em nada, mas este festival é caracterizado pela liberdade. A afirmação artística também passa por um compromisso político. E sabermos estar do lado certo da história.
1: A Primavera Sound está de volta à cidade. Regressam alguns nomes, como ouvimos os cabeças de cartaz, Gorillaz ou Massive Attack. Até domingo, o festival assenta a Reage no Parque da Cidade, no Porto.
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0: David Joshua.
1: Mais uma vez, muito bom dia. Já pode então ligar para a produtora Janaína através do número 21 3820185, indicativo é o 00351, o número 21 3820185 é para que possa inscrever-se nos próximos 15 minutos na Hora dos Ouvintes sobre o caso Moçambique exposto. Jornalistas raptados, empresários desaparecidos, membros da oposição assassinados e muitos destes casos com a possível conivência das forças de segurança e do partido no poder Frelimo. São as conclusões de uma investigação feita por 10 meios de comunicação social e 30 jornalistas. E perguntamos na Hora dos Ouvintes de hoje como classifica a situação de liberdade e democracia em Moçambique. Acha provável as forças da Frelimo e também os serviços de segurança estarem ligados a crimes de desaparecimento e de rapto de cidadãos? É o que nós perguntamos na Hora dos Ouvintes. Daqui a pouco estamos juntos sobre o caso Moçambique exposto, a investigação feita por 10 meios de comunicação social e 30 jornalistas.

0: canção de força. Muito bom dia, bonjour para esta manhã. O original de 2012 de Stromae, belga, que levantou este Papa Ute, agora agarrado pelo coletivo Chill 77. Ainda o som com a assinatura remisturada de Unjaps e Mickey's Mind. Muito bom dia nesta quinta-feira quente para Lisboa e Coimbra, máxima de 36 graus. Está a chegar o maior festival de música africana na Europa. O Afro Nation acontece de 3 a 5 de julho na Praia da Rocha. Vai contar com uma série de sonantes onde estão os angolanos Florito e Kelson Most Wanted, entre muitos outros. Um festival RTP África, agora também com bilhetes diários para que possam marcar presença neste Afro Nation 2026. E já daqui a segundos temos o destaque para a hora, ou melhor, para o artista da semana.
1: 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Ao longo da semana estamos entre Lisboa e os Países Baixos. Com o novo álbum de uma das vozes cabo-verdianas do momento. Legacy. Nelson Freitas é um artista RTP África.
2: Não Deixa é uma música que eu fiz com o Nuno Ribeiro. Chamei o Nuno para fazer uma música comigo. Ele produziu a música, escreveu comigo, porque eu estava a sentir que eu precisava de algo escrito numa certa forma em português, e o Nuno é muito bom escrever músicas e produzir. A música fluiu numa forma tão suave,

0: Nelson Freitas acaba de editar Legacy, que apresenta como o último álbum da sua carreira. Este oitavo projeto de estúdio é uma celebração do percurso artístico de Nelson Freitas, uma viagem musical que atravessa culturas, gerações e geografias. Fica então aí no ar essa situação, essa apresentação como sendo o último álbum bom. É conversa que os fãs não devem querer ouvir muitas vezes. 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
0: Ainda têm 2 minutos para poderem ligar o número RTP África para se inscreverem na Hora dos Ouvintes. Do outro lado da linha está a produtora Janaína. O caso Moçambique exposto é o tema selecionado para esta Hora dos Ouvintes. Ainda poderão então ligar o 213820185, número RTP África. Também poderão inscrever-se ainda pelo site ou no site africa.rtp.pt para assim marcarem presença nesta Hora dos Ouvintes de quinta-feira, 11 de junho. Entretanto, enquanto esse tempo vai avançando, juntamos Leo Midea no Brasil. Essa se chama Fio de Bronze.
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com Mali, o som de Marlene depois de Leo Midea no Brasil. Recordo então a máxima hoje, porque o dia é quente, há esse aviso amarelo do Instituto Português do Mar e da Atmosfera para as temperaturas altas e persistentes, 36 graus, a máxima para Lisboa e Coimbra, 31 para o Porto e máxima de 32 graus para Faro. É preciso então atenção, muito calor hoje em grande parte de Portugal, com zonas interiores que podem subir até aos 40 graus. 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Parece que estamos em países tropicais, mas não, é mesmo por cá. Agora DJ Jebza e também DJ Maforiza e coletivo na África do Sul. Máxima de 27 graus para Maputo, Nampula e

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2: Muito bom dia, Miss Chofela.
3: Bom dia com alegria, RTP África. Hoje vamos falar de uma coisa muito romântica, mas também muito estranha quando descobrimos a origem. Porque é que muitas tradições de casamento que fazemos hoje vieram de crenças antigas, superstições e até mesmo medo de espíritos? Vamos logo começar com uma das mais tradicionais, que são as damas de honra. As damas de honra existem por causa de espíritos maus. Sim, as daminhas e madrinhas não começaram por estética. Na Roma antiga, acreditava-se que espíritos maus e invejosos tentavam atacar a noiva no dia do casamento. Então, as damas vestiam roupas parecidas com a dela para confundir os maus espíritos. Basicamente, era um esquema de segurança paranormal. São as damas e também os anjinhos, porque aqueles que levam ali as alianças, parece que são uma mini versão ali do casal, né, que está a celebrar o casamento, mas é tudo uma questão de espiritualidade. Em segundo lugar, o buquê tradicional não era de flores. Hoje, os buquês são lindos. Temos tulipas, temos margaridas, há quem opte por orquídeas. Bem, acho que nunca vi ninguém com orquídeas no buquê, né? Mas antigamente, muitas noivas carregavam alho, ervas e especiarias, porque acreditavam que o cheiro afastava o azar, espíritos e doenças. Imaginem só casar a cheirar cebola aromática. Não sei, acho que fizeram bem de trocar. Em terceiro lugar, a aliança tem um significado antigo. A troca de alianças vem de civilizações antigas como Egito e Roma. O círculo da aliança representava eternidade, porque não tem começo e nem tem fim. Não era apenas uma questão de andares com o dedo com o anel para dizeres que és comprometido. Não, era muito mais que isso. E agora, o porquê de ser no dedo anelar? Os romanos acreditavam que existia uma veia naquele dedo, ligada diretamente ao coração. Chamavam isso de vena amoris, ou seja, a veia do amor. Portanto, usarmos a aliança no dedo anelar tem uma explicação muito mais bonita agora. Eu acho que vou me inteirar mais sobre isso. Em quarto lugar, o vestido branco nem sempre foi moda. Muita gente pensa que o vestido branco sempre foi tradição, mas durante séculos as noivas casavam com qualquer cor. Agora, quem é que popularizou o branco? A Rainha Vitória da Inglaterra, isto em 1840. Depois, tudo virou tendência mundial. Todo mundo a casar com vestido branco. Em quinto lugar, o bolo de casamento era esmagado na noiva. Graças a Deus que pararam com isso. Na Roma Antiga existia uma tradição muito estranha. Partiam pão ou bolo na cabeça da noiva, porque acreditavam que isso trazia fertilidade e sorte. Certo. Ainda bem que certas tradições evoluíram. Sinceramente, estás no casamento, do nada bolo na cabeça. Será que vais tomar banho depois? Será que ficas assim? Pá, não sei. Há ainda outra tradição, que é sobre o homem carregar a noiva no colo. Estão a ver aquela cena romântica de entrar em casa ao colo, ou então ao sair da igreja ou da conservatória, e ali as pessoas atiram arroz e os noivos, né, ficam assim, o noivo pega a noiva no colo. Originalmente, também tinha uma superstição. Acreditava-se que tropeçar ao entrar em casa dava azar. Então, o noivo carregava a noiva para protegê-la do mau agouro. Essa aqui não gostei muito. Como assim pegam a noiva para não tropeçar? E se for o homem a tropeçar, porque é que tem que ser a noiva? Não gostei muito. Outro detalhe da nossa lista de tradições de casamentos é o véu da noiva. Hoje, há pessoas que dizem que o véu está associado à pureza da mulher, mas o véu não era também só fashion. Em algumas culturas antigas, ele servia para esconder a noiva de maus espíritos, proteger contra a inveja e até esconder o rosto até ao casamento. Ou seja, Só tiras ali o véu quando estiveres já à frente do teu marido e frente dali um padre. Antes disso, não podes. Em oitavo lugar, atirar o buquê também tem história. Na Idade Média, acreditava-se que tocar na noiva dava sorte. As pessoas literalmente arrancavam pedaços do vestido. Então, a noiva começou a atirar um buquê, do tipo, pá, chega, vamos distrair a multidão e conseguir fugir. E foi assim que começou essa tradição. Temos ainda o bolo em camadas, que representava a riqueza. Quanto maior o bolo, mais status a família mostrava. Hoje, quase continua igual, muito sinceramente. O bolo tem que sempre ser 5, 6 andares, 7, 8. Em décimo e último lugar da nossa lista, a lua de mel tem uma origem estranha. O nome lua de mel vem de uma tradição antiga. Alguns casais bebiam bebidas feitas com mel durante o ciclo lunar após o casamento. Acreditava-se que isso trazia fertilidade e felicidade. Daí a lua de mel. Muitas tradições que hoje parecem românticas, na verdade, começaram por medo, superstição, proteção espiritual ou crenças antigas. Ou seja, o casamento moderno é basicamente amor, festa e tradições criadas por pessoas assustadas com fantasmas. E vamos ser honestos, é isso que torna a história humana tão fascinante, porque fazemos coisas todos os dias sem imaginar de onde elas realmente vieram.
2: E é mesmo isso. Ficamos então aqui com um manancial que nos faz, de certa forma, viajar pela história. Daqui a pouco há uma outra viagem que vamos fazer e que tem exatamente que ver com, digamos, uma mudança de planeta. Agora, Aira Star, na antena, nesta manhã.

0: caminho do Planeta Música Airstar. Lembrando agora a máxima de 27 graus para Maputo, Nampula, Luanda. 28 para a Cidade da Praia, 29 para Bissau, com sol e nuvens. 28 também é a máxima esperada para a cidade de São Tomé. Uma boa viagem, cuidado com o calor em Portugal. Sintam-se bem, uma jornada positiva. Sem arrelias, sem lamúrias. Estamos juntos na rádio mais quente do planeta e vamos fechar também esta hora com uma viagem no tempo.
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2: Quem disse que o top americano é feito apenas de novidades? Michael Jackson reentrou no top com uma das suas faixas mais sedutoras, Rock With You. Seja pelo impacto nas redes sociais ou pelo simples facto de que a boa música nunca passa de moda, a verdade é que o público americano voltou a render-se à voz do rei da pop. Por isso, aqui fica em destaque dos Estados Unidos, Rock With You, de Michael Jackson.

O Planeta Música a levar-nos até aos Estados Unidos da América e no campo das viagens, Mendes e Mendes até às notícias. Muito bom dia!

0: Bom dia, são 10 horas em Portugal e Angola, 8 horas em Cabo Verde, 9 na Guiné-Bissau e em São Tomé e Príncipe, 11 horas em Moçambique. Vamos agora conhecer os principais títulos em foco neste noticiário.
1: Arranca esta noite o maior mundial de futebol de sempre, abre na cidade do México uma edição que marca a estreia de Cabo Verde na maior competição futebolística do planeta. Renamo acusa o presidente do partido de inventar desculpas para não realizar o Conselho Nacional em Moçambique. E Portugal está a escaldar a partir de hoje, vem aí temperaturas a rondar os 40 graus.
0: Temos de resto sol em todas as nossas cidades, com chamada de atenção para Lisboa e Coimbra, onde as temperaturas vão subir até aos 36 graus de máxima. O Jornal na RTP África é agora com Germano Campos.
1: Contagem decrescente para o arranque do maior mundial de futebol de sempre. Faltam 10 horas para a cerimónia inaugural e o primeiro jogo entre o México e a África do Sul. No total, em campo, vão estar 48 seleções distribuídas por 12 grupos que vão jogar em 3 países. E, Mário Silva da Costa, o que é que se pode esperar do mundial deste ano?
2: Começando pela abertura, ao mesmo tempo que vai decorrer a primeira de 3 cerimónias de abertura, no caso que vai ter lugar esta tarde no estádio Azteca, no México, estão também previstos fortes protestos no exterior do estádio. Devido ao risco, foram mobilizados mais de 10 mil agentes de segurança. Dentro do estádio, México e África do Sul dão o pontapé de saída num campeonato do mundo que já fez correr muita tinta, desde logo em torno das dificuldades para a seleção do Irão estar presente no torneio. Também esta semana, o árbitro da Somália, Omar Artan, que foi impedido de entrar nos Estados Unidos para apitar jogos. O preço dos bilhetes atingiu também valores bastante elevados, por exemplo, para o jogo entre Portugal e a Colômbia, a entrada custa pelo menos 2 mil euros. Sobre a competição, vai ser o maior mundial de sempre, 48 equipas e um total de 104 jogos. Depois, o próprio jogo vai ter alterações, regras diferentes para controlar as perdas de tempo, o vídeo-árbitro vai poder intervir em novas situações, vai haver também paragens obrigatórias a meio de cada parte para a hidratação, expulsão para jogadores que tapem a boca durante uma discussão ou um confronto. Hoje, a bola começa a rolar no México, Portugal entra em ação no dia 17 frente à República Democrática do Congo, em Houston, no Texas.
1: E esta é uma edição muito especial a vários níveis, pois marca o adeus de Cristiano Ronaldo por Portugal e também, Carlos Santos, as boas-vindas a Cabo Verde.
3: Há momentos raros na vida de uma nação e este é um deles. Por estes dias, as bandeiras de Cabo Verde surgem nas varandas, nos vidros dos carros e nas montras de lojas. As camisolas da seleção, originais ou improvisadas, começam a dominar as ruas e nos rostos há um sentimento comum, orgulho.
4: Num país tão pequeno assim, se Cabo Verde, esta hora já está feita.
5: A história já está feita. Agora é concentrar-nos para fazermos um bom jogo contra a Espanha. É uma grande equipa, é forte, mas não somos tubarões.
3: Mas a euforia não impede os sonhos. À medida que se aproxima o encontro com a Espanha, cresce também a convicção de que Cabo Verde pode surpreender.
6: Tem exemplo há dias passaram, de Costa de Marfim, que jogou com a França. Não mostra claro uma França que é a melhor Costa de Marfim.
5: A Dias Costa do Marfim jogou com a França e as coisas não foram fáceis para a França. Temos de nos preparar psicologicamente. Acredito que vamos ganhar a Espanha por 2-1.
6: Mesmo Espanha. Não tenho nem ideia, mas luta da Espanha, 2-1.
3: E quando o assunto é futebol, todos se transformam um pouco em selecionadores nacionais.
7: Se não conseguir de fronte para nunca sofrer aquele primeiro golo, segundo golo, até 5 na primeira parte.
5: Se não sofrermos o primeiro golo na primeira parte, temos de fechar o nosso meio campo.
7: E com aquele objetivo de 1-0, mas nós também não temos competência.
3: Enquanto se aproxima a hora da estreia, o país prepara-se para viver o Mundial 2026 em ambiente de festa. De norte a sul do arquipélago estão a ser instaladas fan zones para a festa do futebol.
1: E Carlos Santos, ainda faltam 4 dias para a estreia de Cabo Verde, dos Tubarões Azuis, mas acredito que já nesta altura o coração esteja a bater mais que muito.
8: É verdade, Germano, nesta altura está um país a vibrar de emoção em torno desta participação de Cabo Verde, é uma participação histórica. Ainda há instantes passei pelo Sucupira, como deves imaginar, não faltam motivos que retratem os tubarões azuis, camisolas, cascóis. Aliás, há uma posição da Federação Cabo-Verdiana de Futebol que acusa algumas empresas de estarem aproveitar-se da marca da Federação com camisolas e outros eventos e não há, digamos, nenhum proveito para a Federação, lembrando que a Federação tem um contrato com uma empresa. Tal como dizias há instantes, de facto, em todo o país há fan zones, por exemplo, aqui na cidade da Praia, na Praça do Palmarejo, as bancadas já estão montadas, vai haver DJ, muita festa também na Somada, na ilha de São Vicente, um pouco por todo o país, os cabo-verdianos vão acompanhar então este Mundial. E deixe-me aproveitar já agora para saber, estou aqui na Quebra de Canela, vou ouvir a opinião e expectativa em relação a este Mundial. Gisele, o que é que esperas de Cabo Verde?
9: Eu espero nada mais, nada menos que uma grande vitória em frente à Espanha para começarmos bem. Eu sei que as pessoas dizem que as expectativas estão demasiado elevadas, digamos assim, que Cabo Verde tem que pôr um pouco os pés no chão para ir com consciência para este Mundial, mas eu acho que nós temos um diferencial que é muito grande, que é a motivação, não é? Eu acho que a motivação está em alta e, portanto, só podemos esperar que seja uma grande participação e, como eu costumo dizer, já ganhamos.
8: Já ganhamos, sim, senhora. Vou ouvir agora, Beta está a sair depois do mergulho. Cabo Verde, qual é que é a expectativa?
10: A expectativa é passar da primeira fase, sem dúvida.
8: Estou... difícil.
10: Não, estou confiante que vamos passar.
8: E onde é que vai acompanhar o jogo?
10: Vou acompanhar aqui em Cabo Verde.
8: Muito bem. Alguma fanzone ou em casa?
10: Sim, talvez em casa com os amigos.
8: Bem, deixa-me ouvir também este senhor, não fuja, não fuja, a sua opinião sobre a seleção de Cabo Verde.
11: O que não é ganhar.
8: Tanto zero.
11: Não, é o zero. O empate.
8: O empate já é suficiente. Deixa-me ouvir mais uma opinião rapidamente, expectativa para o jogo de Cabo Verde.
12: Alô, Diamantino Tavares Gomes, vim dar uma vitória de Cabo Verde, mas não se ganha 1-0.
8: Muito bem, 1-0, portanto na segunda-feira há tolerância de ponta a partir da 1 da tarde e, portanto, é uma decisão do Governo para que os cabo-verdianos possam acompanhar o jogo. Nós ouvíamos também o Vice-Presidente da Federação Cabo-Verdiana de Futebol a partir dos Estados Unidos a dizer que há uma boa procura pelos bilhetes, há mais de 1 milhão de cabo-verdianos nos Estados Unidos e, portanto, a Federação espera, de facto, uma grande presença de cabo-verdianos neste jogo de estreia na próxima segunda-feira.
1: Carlos em direto da cidade da Praia, em Cabo Verde. E no arranque deste Mundial, a RTP África vai tomar o pulso aos locais onde em Portugal se podem concentrar mais adeptos, nomeadamente da seleção cabo-verdiana, como em Cascais, onde se mantém esta manhã a jornalista Paula Borges, que ouviu mais um adepto dos Tubarões Azuis.
13: Bruno está na paragem do autocarro à espera de seguir para o seu local de trabalho. É um cidadão cabo-verdiano, jovem, 25 anos, já há algum tempo aqui em Portugal e confessa que, claro, é com grande expectativa que está a seguir esta estreia dos Tubarões Azuis no Campeonato do Mundo de Futebol. É um momento histórico para os homens e mulheres das ilhas, Bruno?
14: Sim, é um momento histórico porque é a primeira vez que vamos participar no Mundial. Tenho fé que a gente vai longe, principalmente contra o jogo da Espanha. Eu estou a torcer muito por uma vitória porque é muito importante para a gente e assim espero.
13: Tem fé então num bom resultado?
14: Eu tenho fé num bom resultado de Cabo Verde. Sempre vou ficar com a minha fé.
13: Bruno, de coração cheio neste dia de arranque da competição e quando também já há contagem decrescente para o primeiro jogo dos Tubarões Azuis já na próxima segunda-feira.
1: Reportagem de Paula Borges na manhã desta quinta-feira em Cascais, a conferir as expectativas de um adepto, neste caso sobre a presença de Cabo Verde no Mundial de Futebol. E os enviados especiais da RTP Rádio ao Mundial, Fernando Eurico e Nuno Matos, já estão em Palm Beach, na Flórida, onde a seleção vai ficar instalada em um resort muito especial.
15: A seleção vai ficar hospedada num dos melhores hotéis de Palm Beach e a escassos quilómetros, curiosamente, da casa de férias de Donald Trump, em Mar-a-Lago. Fica este hotel numa língua de mansões, de espaços verdes, de frente para a praia, um hotel desenhado para oferecer o máximo de privacidade, tranquilidade e relaxamento aos jogadores. Não muito longe, a 6 minutos mais ou menos de carro, fica o centro de treinos, que, por exemplo, a Inglaterra utilizou nos últimos dias e no ano passado passado, o Real Madrid, durante o Campeonato do Mundo de Clubes. É um espaço que tem vários relvados, uma bancada que acolhe até 250 pessoas, também uma zona técnica onde os jogadores vão poder conviver e, sobretudo, trabalhar a parte física. E depois, claro, as viagens na véspera dos jogos, duas vezes em Houston, uma em Miami, ou seja, a Federação foi obrigada a ter uma logística muito bem pensada para evitar mais desgaste aos jogadores.
1: Reportagem de Nuno Matos, um dos enviados especiais da RTP Rádio ao Mundial de Futebol, neste caso nos Estados Unidos. Os advogados de Domingos Simões Pereira, na Guiné-Bissau, acabam de denunciar 3 requerimentos sem resposta nos tribunais guineenses. E, mais uma vez, João Costa Dias apontam irregularidades no processo contra o líder do PAIGC.
16: O coletivo de advogados de Domingos Simões Pereira diz que há 3 requerimentos apresentados à Justiça que continuam sem qualquer resposta. O primeiro pede a retirada de homens armados da residência do dirigente político, alegando que não existe ordem judicial que sustente essa presença. O segundo contesta a competência do Tribunal Militar para julgar o caso, defendendo que alegadas tentativas de golpe de Estado devem ser analisadas pelos tribunais comuns. Os advogados recordam ainda que, à data dos factos, em outubro de 2025, Domingos Simões Pereira era deputado e beneficiava de imunidade parlamentar. O terceiro requerimento questiona a legalidade da substituição de juízes no processo. A defesa fala em falhas graves e pede o cumprimento da lei.
1: Em Moçambique, a Comissão de Gestão da Renamo acusou ontem o presidente Ossuf Momade de, e estamos a citar, inventar desculpas para não realizar o Conselho Nacional do Partido. O encontro, Orfeu de Sá Lisboa, estava inicialmente previsto para maio e junho.
17: O silêncio sobre a realização ou não do Conselho Nacional, inicialmente previsto para os meses de maio e junho, está a levantar suspeitas de mais um plano de adiamento do encontro por Ossuf Momade, acusa João Machava, coordenadora da Comissão de Gestão.
18: O que se sabe é que Ossuf Momade inventou doença e fugiu para a Índia. Mas quero também aproveitar esta oportunidade em pedir para todo o povo moçambicano, se bem que na Índia está doente, oremos por ele para voltar em Moçambique com vida, porque ele deve deixar o partido com vida para podermos cobrar de todos os males que ele nos causou.
17: João Machava considera a falta de fundos jamais poderá ser usada como justificação pelo atual líder do partido para a não realização do Conselho Nacional.
18: Mesmo nós podemos contribuir para a realização do Conselho Nacional e o Congresso Extraordinário em menos de 3 meses. Só que eles devem nos aproximar, pedir apoio. Vamos ajudar se o partido é nosso. Nós queremos recuperar o nosso partido.
17: Os antigos guerreiros de Renamo exigem a demissão de Ossuf Momade, a quem acusam de destruir o partido.
1: Os Estados Unidos lançaram esta noite novos ataques contra alvos iranianos. Teherão ordenou por isso e novamente o bloqueio do Estreito de Hormuz. Este episódio marca, Guilherme de Sousa, uma nova escalada no conflito no Médio Oriente, incluindo o Kuwait e a Jordânia.
19: A Guarda Revolucionária afirma ter atingido 18 alvos ligados aos Estados Unidos por toda a região do Médio Oriente, como disseste, incluindo o Bahrein, o Kuwait e a Jordânia. O braço armado do regime de Teherão indica que disparou 12 mísseis contra a base aérea dos Estados Unidos em Al-Azraq, na Jordânia, onde estão estacionados, por exemplo, os caças norte-americanos F-35, F-15 e F-16 e que têm sido, de resto, utilizados para bombardear o território iraniano. A Guarda Revolucionária, num comunicado citado pela agência Fars, afirma ainda ter atacado com drones militares antenas do radar dos sistemas de mísseis Patriot da 5ª Frota da Marinha dos Estados Unidos no Bahrein. Até agora não há qualquer confirmação do lado de Washington. Teherão afirma que estes disparos são respostas aos novos ataques norte-americanos no sul do Irão, junto ao Estreito de Hormuz. Ao início da madrugada foram ouvidas várias explosões na cidade portuária de Bandar à base. Donald Trump afirma que foram usados 49 mísseis Tomahawk, tendo sido destruídos uma série de radares e sistemas de defesa aérea. São ataques mútuos que voltam a colocar em risco a navegação no Estreito de Hormuz. O Irão afirma que agora este estreito está fechado e caso algum navio seja detectado no local, será mesmo atacado.
1: Venha aí dias muito quentes em Portugal continental. A temperatura está a subir. Hoje já se vai sentir a diferença. No Alentejo, Os termómetros devem chegar aos 40 graus, situação que faz aumentar ao mesmo tempo o risco de incêndio. Todo o continente português está a partir de hoje em alerta amarelo até sábado, pelo menos, como explica a meteorologista Patrícia Marques, do IPMA.
20: Hoje teremos a subida mais significativa dos valores da temperatura máxima. Já houve uma subida dos valores da temperatura mínima durante esta noite. Em alguns locais, principalmente na região do Alentejo, já subiram cerca de 5 graus. A temperatura máxima na região do Alentejo vai já hoje chegar próximo dos 40 graus. Na generalidade, o território estará acima dos 30, 35 graus. O que também será mais significativo neste período de tempo quente é o risco de incêndio sobe para valores muito elevados na grande maioria do território de Portugal continental.
1: O aviso amarelo vai prolongar-se até sábado, diz o IPMA, com calor e tempo seco durante todo o fim de semana em Portugal continental, o que será ótimo, David, para a noite de Santo António já, amanhã em Lisboa e também nas cidades onde se celebra este santo, com noites tropicais.
0: Sem dúvida, vai ser o melhor a juntar a tudo aquilo que o Santo António pode trazer.
1: É o mínimo.
0: E fica então assim concluído o jornal na RTP África com a edição de Germano Campos. 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Já a seguir, a hora dos ouvintes.
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0: Sejam bem-vindos a esta Hora dos Ouvintes, em que o destaque vai e o tema vai para o caso Moçambique exposto. Frederico Pinheiro.
28: Olá, David. O tema é sério e crucial. Também mostra alguns factos estruturais deste país africano, Moçambique, de acordo com este consórcio de jornalistas, de empresas de comunicação social, cerca de 10 meios de comunicação social, 30 jornalistas, que revela aqui então algumas práticas ligadas à violência, à coerção sobre jornalistas, mas não só, sobre ativistas políticos, assassinatos, raptos, enfim, esta investigação Moçambique exposto é o nome dado pelo consórcio Forbidden Stories, ou Histórias Proibidas, que está a ter repercussão em vários meios de comunicação social, um pouco por todo o mundo. Foca-se então nestas práticas nocivas e ilegais. Quem participou nesta investigação foi o jornalista do Expresso, Miquel Pereira, que está aqui connosco em direto. Olá, Miquel, bem-vindo aqui novamente à RTP África, à Hora dos Ouvintes. Miquel, quais são os principais destaques desta investigação na qual participaste?
29: Esta investigação foi desenvolvida, coordenada por um consórcio chamado Forbidden Stories, Histórias Proibidas, em português, que tem sede em Paris, e, portanto, tiveram a iniciativa de focar um projeto colaborativo entre jornalistas sobre Moçambique, sobre uma realidade que tem sido evidente, embora não tenha tido muita atenção mediática internacional, que é a repressão por parte do Estado a jornalistas, ativistas, políticos, com maior ênfase desde as eleições em Moçambique em 2024. Este consórcio foca-se muitas vezes, e este também foi o caso, nas situações em que há perseguições a jornalistas, jornalistas que estejam, que estiveram a investigar assuntos incómodos, muitas vezes até relacionados com o poder político, e, portanto, há vários casos em Moçambique de perseguição a jornalistas. Jornalistas, inclusive, que desapareceram, ou que foram vítimas de perseguição, alguns deles desapareceram, e, portanto, algumas destas, parte da investigação desenvolvida por este grupo de jornalistas, prende-se exatamente sobre os contornos em que os nossos colegas foram vítimas dessas perseguições. Existem alguns casos, inclusive, em que parece ser claro que não houve só uma perseguição, mas houve, inclusive, mortes, porque não se sabe, embora os corpos não tenham aparecido, não se sabe o que aconteceu a essas pessoas. Também aproveitámos o facto de estar inicialmente esse projeto para retomarmos um caso com 10 anos, um caso do desaparecimento de um empresário português em Moçambique, em 2016, Américo Sebastião.
28: Miquel, Américo Sebastião, que desapareceu há 10 anos, como dizes, em julho de 2016, raptado numa estação de serviço na província de Sofala. Houve alguma atividade por parte das autoridades policiais portuguesas, atividade diplomática? Qual foi o ponto de situação e o que é que encontraram em torno deste caso 10 anos depois?
29: Sim, só para dar um pouco de contexto, nós acabámos por retomar o caso Américo Sebastião, que na verdade era um empresário e não um jornalista, e não era ativista, não é? Porque encontramos indícios de que pode ter havido o envolvimento de meios do Estado, de forças do Estado, no seu rapto, eventualmente no seu rapto, e no encobrimento que houve em relação a esse caso pelas próprias autoridades moçambicanas. Para dizer que houve, durante um certo período, uma investigação paralela desenvolvida pelas autoridades portuguesas, pela Polícia Judiciária Portuguesa, um processo crime que foi aberto em Lisboa relativamente a esse sequestro, que acabou por ser arquivado pouco tempo depois, em 2017, não havendo hipóteses de seguir em frente com a investigação, mas em que houve um esforço para partilhar informação com as autoridades moçambicanas. O que é claro, que esta investigação que nós fizemos revela agora, é que foi passada a informação em 2017 pela Polícia Judiciária Portuguesa ao Ministério Público moçambicano sobre um suspeito, em que havia indícios relativamente a esse suspeito, e, portanto, essas informações foram passadas na altura pela Polícia Judiciária Portuguesa, inclusive o contacto, o número de telemóvel desse suspeito, e é agora claro que, por um lado, Moçambique, as autoridades moçambicanas ignoraram essa informação passada por Portugal, e o Expresso, no âmbito deste consórcio, conseguiu identificar esse suspeito como estando a trabalhar na altura do rapto na Polícia da República de Moçambique, na PRM, e sendo atualmente agente no CERNIC, portanto, na Polícia Criminal de Moçambique.
28: Miquel, esta investigação aponta aqui para estes dados. Ao longo da investigação, ficaram com a ideia de que isto são traços, digamos, estruturais do regime deste país africano?
29: Pelo trabalho que fizemos, pelas entrevistas que realizamos, e também por um caso com este, como da América Sebastião, em que há, de facto, aqui uma contradições muito evidentes na forma de atuação das próprias autoridades moçambicanas, o que parece ser claro é que existe há um envolvimento das forças de segurança, defesa e segurança de Moçambique em situações de perseguição, de perseguição a pessoas, sejam elas ativistas ou não, políticos.
28: Miquel, e envolvimento também do partido que está no poder há 50 anos, desde a independência, a Frelimo?
29: Embora não existam, digamos, provas diretas de que possam ter havido ordens de membros da Frelimo em relação a este tipo de situações, de operações, as provas circunstanciais acumulam-se no sentido não só de perceber que de uma série de casos, há relatos sobre elementos, aparentemente do Estado, Forças Armadas, Polícia, nas perseguições, nos desaparecimentos, como, por outro lado, é evidente que não há qualquer esforço por parte do Ministério Público moçambicano, por exemplo, da Secretaria Moçambicana, para esclarecer, para investigar, para levar a tribunal os elementos que estiveram envolvidos.

0: mas também de elementos próximos do próprio Mondlane, pessoas, incluindo o seu advogado, que é um tentativo, mais ou menos na altura das eleições, é que, passado este tempo todo, portanto, estamos a falar de mais de um ano e meio mais ou menos, sobre as eleições e sobre algumas destes homicídios, não existe sinais de que as autoridades e o Ministério Público moçambicano tenha feito um trabalho que se possa dizer sério sobre os contornos dessas ocorrências trágicas, não é? Portanto, dando eventualmente razão àquilo que tem sido a crítica não só do próprio Mondlane sobre o rescaldo dessa repressão, mas como dando razão àquilo que algumas ONGs, portanto, organizações humanitárias internacionais, têm dito precisamente sobre essa falta de responsabilização em Moçambique acerca das mais de 400 mortes que aconteceram desde as eleições.
1: Muito obrigado, Miquel Pereira. Muitos parabéns pelo trabalho desenvolvido neste dossiê e muitos outros. Sempre uma referência do jornalismo em Portugal. Miquel Pereira, jornalista do Expresso. Muito obrigado por esta participação. Fica o conselho e a sugestão a todos para quem puder ler este trabalho de investigação que está disponível no site, no sítio internet do Expresso, também no sítio internet deste consórcio Forbidden Stories. Aqui não está em português, está em inglês, no sítio internet do Expresso está em português, uma investigação que vale sempre a pena, até porque procura muitas vezes o contraditório que nem sempre chega por parte das autoridades moçambicanas. David, aqui na rádio RTP África temos falado muitas vezes destes crimes, de outros, acompanhamos toda esta violência que muitas vezes parece, aponta para uma violência de Estado, como ouvimos aqui Miquel Pereira a referir estes incidentes em torno de ativistas, jornalistas, membros da oposição. Recordar que em 2024 Moçambique teve eleições gerais, muitas organizações não-governamentais que estiveram a observar as eleições apontam para a fraude eleitoral, obviamente negada pelo partido no poder, Frelimo, mas há este sentimento de que, muitos analistas dizem que há este sentimento de que a Frelimo já não tem o apoio da maioria da população e que por isso aumenta esta coerção em torno dos cidadãos moçambicanos para garantir que não perde o poder nos próximos anos, num momento em que há vários projetos de exploração de hidrocarbonetos e que prometem largas centenas de milhões de euros a fluírem para o Estado, e a Frelimo e outras formações políticas querem obviamente controlar esse fluxo de dinheiro, e normalmente, infelizmente, com essa visão também crescem os receios de aumento da violência por parte do Estado. Enfim, esta é a informação que temos em cima da mesa, baseada nesta investigação de topo deste consórcio. Recordo, mais de 10 meios de comunicação social e 30 jornalistas envolvidos. É hora, David, de passarmos o microfone aos nossos ouvintes.
2: E perguntar a Frederico como classifica a situação de liberdade e democracia em Moçambique. Acha provável as forças da Frelimo e também os serviços de segurança estarem ligados a crimes de desaparecimento e de rapto de cidadãos? É o desafio que lançamos para a Hora dos Ouvintes de hoje. E começamos exatamente em Moçambique por ouvir o Geraldo Manjate, ouvinte RTP África, que se junta a nós no início desta ronda de opiniões. Geraldo Manjate, seja bem-vindo.
3: Bom dia, RDP. Eu sinceramente não vejo nenhum erro nessa informação, não é? Aqui em Moçambique, ser jornalista e falar a verdade é sinal de estar na lista negra para ser morto

0: A maior parte da criminalidade que acontece aqui em Moçambique, dessas mortes, tanto dos opositores, tanto dos jornalistas, acontecem usando armas pesadas, que nem para o nosso nível aqui, que nem uma KM. Uma KM é uma arma complicada, mesmo para situações em que faz-se uma, digamos, uma seleção daquele de países, por exemplo, que falo de países que nem Estados Unidos, que têm, sei lá, um nível de armamento, que há algumas coisas que é um tipo de arma que eles talvez consideram que não representa assim. Mas a KPM acredito que não está nessa linha de ser desprezada. É uma linha, é uma arma antiga, mas muito perigosa. Então, essas armas aqui em Moçambique estão no poder do Estado, não é? E não há nenhum cidadão aqui em Moçambique que tenha posse desse tipo de armas. Essas armas estão nos agentes, com os agentes do Estado. E são essas armas que estão a ceifar a vida de vários cidadãos aqui. Agora mesmo com esta situação deste clérigo que faleceu, né, em Quelimane, fala-se do uso também desse tipo de instrumentos. Portanto, é lógico que podemos associar que agentes do Estado podem estar associados a essa criminalidade, olhando para o nível de instrumentos que estão sendo usados. Porque aqui não há licença, mesmo as licenças que são atribuídas aqui para cidadãos, nenhum cidadão é atribuído uma arma do tipo AKM. Isso é uma arma de guerra, uma arma pesada, pelo menos para o nosso nível aqui. É uma arma que pode ser licenciada para um cidadão. Mas são essas armas que vão matando cidadãos aqui. São essas armas que são usadas nos raptos, não é? É de empresários, nas mortes de empresários, nas mortes dos opositores. Portanto, a ligação com o partido no poder, com membros do partido no poder, é lógico que a gente poderá usar isso, porque aqui são crimes que nunca são esclarecidos. Nunca são esclarecidos. E aqui em Moçambique, algum opositor, só por partir uma janela de uma vitrine de um cargo, de um membro, de um agente do Estado, no dia seguinte, essa pessoa é apresentada às autoridades. Mas que temos crimes violentos que nem sei quanto, já nem perdi a conta do número deles, mas nenhum deles foi esclarecido. Então quer dizer que há uma cobertura nesse caso. E quem pode cobertar aqui? Quem tem legitimidade de ofender, bater, não sei, neste país, são membros deste partido tal glorioso. Portanto, não vejo nenhuma. Essa pessoa que fez essa informação está mais que certa. 100% ou 1000% até. Obrigado.
1: Obrigado, Nelson Canimambo. Votos de uma boa jornada. Ouvimos o Geraldo Manjate aqui a tecer os seus comentários, a partilhar a sua opinião. Vamos agora até a França, onde está, entre aspas, na representação da Guiné-Bissau, o Rafael Ndiaye. Bom dia, seja bem-vindo.
2: Bom dia, ouvintes da RDP África. Aqui fala o vosso irmão Rafael Jaime Mano Rafa, a partir da França. Respondendo ao tema do dia sobre os raptos e impedimentos do jornalista, o sequestro, é muito preocupante aquilo que está a acontecer em Moçambique. E não é só em Moçambique, vários países da África, Guiné-Bissau, Guiné Equatorial, Moçambique, Angola e outros países, onde não existe a liberdade da imprensa. Então, isto é uma forma de silenciar ou de impedir todas essas pessoas que fazem os seus trabalhos. Nós sabemos que os jornalistas são as pessoas que investigam, são as pessoas que trazem os factos, são as pessoas que nos informam. Então, por causa disso, os regimes que não querem a liberdade da imprensa sempre vão contra esses tipos de situação. E também vimos aqui mesmo na Europa e alguns países do mundo onde os jornalistas são sequestrados, são mortos no pleno cobertura dos seus trabalhos. Os jornalistas fazem as investigações. Os jornalistas trazem os factos que muita gente, às vezes, nem tem ousadia ou não tinha conhecimento sobre aquilo que aconteceu. Então, regimes autoritários, eles sempre vão tentar impedir. Suponhamos, vamos ver em alguns países do Meio Oriente, países que estão em guerra, zonas da Síria, zonas de Israel e zona propriamente do Irã, que estão lá, muitos jornalistas indo também para a Rússia, indo também para a Ucrânia, eles nem têm a liberdade para fazer esse tipo de trabalho. Mas para fazer esse tipo de trabalho hoje em dia é preciso ter a coragem. Voltamos para a nossa África propriamente. Vários jornalistas morreram sem saber, sem ter, como é que se diz, sem ter, bom, sem, fico por aqui, obrigado.
1: Agradecemos a opinião, ainda tentamos ir ao encontro do pensamento e do raciocínio do ouvinte Rafael Injai, mas já tal não foi possível. Agradecemos a opinião. Vamos agora ao encontro em Portugal de Augusto Nhaga. Bom dia, obrigado por ter aguardado, seja bem-vindo.
3: Bom dia, David, mais uma vez. Cumprimentá-lo a si e ao Rodrigo Pinheiro e à jovem que nos atende o telefone, que hoje não me recordo, agora...
1: Janaína.
3: Ok, cumprimentá-la também e a todos os ouvintes e a toda a equipa e à Paula também. Olha, David, o tema de hoje é Moçambique, é uma questão que já essas situações que ocorrem já não são situações de momentâneas, já ocorrem há muito tempo. E também tem sido um grave problema para os moçambicanos, porque parece que também não há uma forma de resolucionar este problema, infelizmente. E também as polícias, as forças policiais em Moçambique também não têm equipamentos, os instrumentos essenciais para poderem também fazer face a essas organizações que persistem em colocar terror no país, e portanto, e a comunidade internacional também nunca quis saber e não pretende saber de África. A África só serve, a África é apenas um mercado mercantil para encher os golfos da comunidade internacional, porque esse tipo de problemas até dá jeito para a comunidade internacional, porque enquanto os africanos vão se desgraçando uns aos outros, a comunidade internacional olha para isto como uma forma de enfraquecimento. Moçambique vai continuando a enfraquecer porque não arranjam formas de criar condições para a comunidade moçambicana poder ter uma vida digna e condigna para os seus concidadãos, e portanto é preocupante os raptos dos jornalistas também, é para silenciar e impedir com que essas informações não passem para o exterior, mas infelizmente hoje tudo se sabe, para essas pessoas que que acham que corraptar jornalistas e empresários que nada se sabe, nunca se vai saber, e é totalmente errado eles pensarem assim, porque hoje tudo se sabe, graças a Deus, e dou muita ligação para os jornalistas, a todos os jornalistas, porque muitas vezes correm sempre grandes riscos para poderem passar a informação e para poderem fazer o seu trabalho da forma, legítima, e trazer informação com qualidade para os poucos, porque sem eles também, muitas vezes andávamos sem vocês, sem eles, muitas vezes nós não íamos as devidas informações e estaríamos às cegas, às escuras, e portanto eu dói muito saber que isso acontece, ainda ocorre em África. Vou aqui também terminar dizendo que a situação dos empresários, é lógico que os empresários são os instrumentos para financiar essas organizações, porque através dos empresários eles podem continuar a encher os bolsos, podem continuar a espalhar o terror, porque têm que arranjar financiamento através de algum lado, e os empresários são os instrumentos para isso mesmo. Infelizmente, eu gostaria, é um país que eu tenho muito carinho, que gosto muito do povo moçambicano, e infelizmente é mal demais saber que não há uma organização que possa fazer fim a tudo isto, até porque os moçambicanos muitas vezes até emigram para a África do Sul porque Moçambique não lhes dá essas condições, e que eles poderiam viver em paz no seu país, porque ninguém gosta de emigrar. As pessoas emigram muitas vezes porque os seus próprios países não lhes dão as devidas condições.
1: Para concluir?
3: E tudo isso é mau e é negativo. É muito mau e é negativo, e esperemos que haja um fim à vista. Obrigado, e peço desculpa por ter alongado. David, um abraço grande, grande, grande, e continuação de um bom trabalho. Obrigado.
1: Obrigado. Nós, um bom dia para o Augusto Inhaga. Tentamos sempre nunca cortar o raciocínio, mas há que tentar aqui organizar o tempo para que todos os inscritos consigam ter a mesma oportunidade. Vamos agora até ao Reino Unido, ao encontro do ouvinte Valsung, se não estamos aqui a errar graficamente. Junta-se agora a nós Valsung. Bom dia, obrigado por ter aguardado. Bem-vindo.
4: Bom dia, David. É o seguinte, eu resido no Reino Unido, sim, mas felizmente hoje estou em Lisboa.
1: Muito bem, então vamos ouvir a sua opinião.
4: Em relação ao assunto do dia, acerca dos jornalistas em Moçambique, e não só, infelizmente está tudo ligado ao Frelimo, ou para o teu governo do dia. Porque quem critica, seja ele jornalista ou não, passado dias, meses ou anos, às vezes, estarão logo mortos ou desaparecidos, infelizmente. Todos sabemos quem faz isso. São os polícias ou então pessoas à mão do governo. E há daquele que se atrever em falar disso ou criticar o que está mal, praticamente tudo está mal, se a pessoa se atrever a criticar, tarde ou cedo desaparece. E nunca se descobre quem são os atores do crime. Mesmo sabendo quem são os atores, nunca se descobre. A solução disso é a própria população estar atenta e criar equipas próprias para desarmar as pessoas que fazem isso. São pessoas que são conhecidas. Como é que é possível um carro que não tem matrícula andar a circular pelas ruas? E se estiverem a fazer isso, as pessoas já sabem quais são as características dos carros, quais são as características das pessoas que fazem isso. Se tiverem carro com pessoas duvidosas que estejam armadas ou que depois estejam armadas, que depois vão cometer esses crimes, é patente e furar os pneus. O carro tiver, tendo o pneu furado, não vai conseguir, eles não vão conseguir fugir. Podem estar armados, mas aí vão ser desmascarados. Infelizmente, não tem como contar com as instituições que zelam por essa parte. Tem que ser a população a agir. Porque contato com a justiça, não existe a justiça para esses, pessoas. Nunca posso descobrir. Espero que a população já esteja com olhos abertos para combater isso. Caso contrário, vão estar a desaparecer um por um. Obrigado pela oportunidade. Bom dia.
1: Obrigado nós. Um bom dia para o Val Sung entre o Reino Unido e Portugal. E agora, no regresso ao epicentro desta investigação, Moçambique, ouvimos o Armando Almon. Seja bem-vindo.
5: Boa tarde, Frederico. Saúdo também ao vastíssimo auditório da RDP África e a toda a equipe de trabalho desta rádio. Obrigado por me dar espaço para falar sobre o tema de hoje, que tem a ver com os crimes que acontecem em Moçambique, crimes que têm a ver com desaparecimento de cidadãos e assassinatos. Eu não posso dizer categoricamente que o que acontece em Moçambique tem alguma mão das autoridades moçambicanas. Não posso provar isso porque é difícil provar, porque aqueles que deviam julgar esses casos são, fazem parte deste sistema. O sistema conseguiu pegar toda a máquina judiciária, toda a polícia que devia investigar esses casos está dentro do sistema. Então, quando é assim, é muito difícil recolher essas provas. Ou as provas até podem existir, mas são provas que estão bem ocultas, não são divulgadas. E quando é assim, nós indicamos o dedo para quem está no poder, que é o sistema, né? Que é são aqueles que governam o país. É difícil nós termos que pensar que um dia nós vamos ter as provas daqueles que assassinam o povo. Já desapareceram vários jornalistas, já houve vários casos de raptos, e a polícia, mesmo este último caso que aconteceu na semana passada do Bispo Osório, a polícia disse que ia investigar, mas nós, os moçambicanos, sabemos muito bem que ninguém vai ser responsabilizado por este crime. A polícia até pode ter nomes, pode ter provas, não é? Mas essas provas não são divulgadas, o que quer dizer que a máquina governativa tem a ver com o que está acontecendo em Moçambique. Porque se não tivesse nada a ver, tinha que mostrar os culpados dos assassinatos que ocorrem e dos sequestros. Agora, quando isso não é divulgado, quer dizer que o governo, os que governam o país, têm alguma coisa a ver com esses assassinatos ou com esta onda de crimes que está a acontecer no país. É lamentável, porque isto não começou hoje, como já vem de muitos anos, não é? Começou a ser hábito, começou a ser normal acordar num dia, ouvir dizer que alguém foi assassinado, uma figura, até pode ser uma figura pública, foi assassinada, e a polícia aparecer a dizer que vai investigar, mas os culpados nunca são mostrados, nunca são responsabilizados. Então, para mim, eu não posso dizer aquilo que eu disse antes, categoricamente que o Estado é o responsável, porque os tais criminosos, o próprio Estado é que oculta, não é? É mais ou menos isto. Boa tarde a todos.
1: Um bom dia ou uma boa tarde, consoante o fuso horário, neste caso de Moçambique. Armando Almon está exatamente no país alvo, por assim dizer, desta investigação feita por mais de 10 meios de comunicação social e cerca de 30 jornalistas sobre os casos de jornalistas raptados, empresários desaparecidos, membros da oposição assassinados, e muitos destes casos com a possível conivência das forças de segurança e do partido no poder, Frelimo. Estas são as conclusões de uma investigação feita por este consórcio jornalístico. Vamos agora, sem mais demoras, ao encontro da ouvinte Isabel Silva, entre Cabo Verde e Portugal. Junta-se agora a nós. Agradecemos a possibilidade. Vamos ouvi-la. Bom dia.
6: Bom dia, David. Bom dia, Prof. Federico. Bom dia, Tubarões Azuis. Bom dia, Seleção de Portugal. Bom dia para os nossos ouvintes. David, hoje o tema é sobre Moçambique. Podemos falar sobre as mortes que têm acontecido, principalmente na pessoa dos jornalistas e nas pessoas civis que não são profissionais da comunicação social. Para dizer que Moçambique, democracia está só no nome, democracia. Estado de direito, muito menos. Os cidadãos, liberdade, zero. Os outros partidos políticos, que não seja Frelimo, é tudo para linchar. E os jornalistas, como a profissão de jornalismo é informar, ir buscar nas suas fontes, pesquisar, saber, para poder informar, o direito do jornalista é informá-las, é informar a sociedade ou as sociedades. E então, para silenciar, para que os podres não venham à baila, então, o que é que fazem? Calam a pessoa para sempre. E os jornalistas têm sido uma classe para bater, infelizmente, para bater. Porque assim fica tudo encoberto, tudo fica na escuridão, ninguém sabe de nada. Mas grande parte das mortes em Moçambique, nós sabemos, todos nós calculamos, deduzimos, temos uma percepção de quem manda linchar as pessoas para calarem para sempre. Nós sabemos que não vale a pena eu dizer aqui, porque eu não sou daquelas pessoas que vêm à rádio dizer palavras que nós podemos substituir por outras sem ofender ninguém. E então eu digo que as pessoas que têm a coragem de dizer as coisas como que são, mas temos também que pensar que quem está a fazer o programa não é dono do programa, não é dono da rádio. Então vamos ponderar, apesar das pessoas terem razão, porque na nossa lusofonia os partidos políticos, quem está na política, nós sabemos como que agem com as populações, com o que é que fazem com o dinheiro do horário público. E então os jornalistas têm o papel, a profissão é para informar, seja quem for, partidos políticos, seja cidadão, o mais alto nível de exercício, de função, essa pessoa está a exercer numa empresa, no Estado, no particular. Se o jornalista tem conhecimento, tem as suas fontes, deve informar as populações, deve informar a sociedade, deve informar quem de direito para agir em conformidade com a lei. Mas em Moçambique isso não funciona. Por quê? Nós sabemos quem está no poder, é tudo, não há. Em Moçambique não há separações de poderes. O poder legislativo, o poder executivo, o poder judicial está concentrado em quem está no poder. Está concentrado naqueles que mandam. Está concentrado naqueles que dão ordem para executar. Porque há mandantes, sempre há mandantes. E nós sabemos muito bem quem são esses mandantes. Nós sabemos que o mandante manda e os capangas cumprem a ordem, mas não deveria ser assim. Num Estado de Direito, num país democrático, não deveriam os políticos agirem desta forma. A lei é para ser cumprida e ninguém está acima da Constituição de Moçambique. Bom dia.
1: Bom dia e um obrigado pela participação à ouvinte Isabel Silva. Sem mais demoras, já na reta final, vamos agora ao encontro da ouvinte Rosário Pereira em Lisboa. Seja bem-vinda.
7: Bom dia, RTP África. Bom dia a todos. Aqui é Rosário Fontes Pereira de Lisboa. Vou ser muito rápida na participação. Tem uma herança que foi deixada pelos colonizadores. Não era assim que o Salazar fazia? Matar todos os opositores, meter na cadeia desapareciam. O Moçambique está fazendo a mesma coisa, né? Estão a copiar os erros do passado. Bom dia e obrigada. Deus.
1: Obrigado à ouvinte que partilhou de forma rápida Rosário Pereira. E agora vamos até Nampula, se não estamos em erro, com André Luzia. Seja bem-vindo. Bom dia ou boa tarde.
8: Queridos amigos, um bocadinho rouco, mas não posso deixar de reagir a este tema de hoje. Moçambique está na crista da onda nestes dias por causa do assassinato do querido bispo Osório. E quanto ao tema de hoje, eu, como estou rouco, não vou falar muito. Só quero deixar a referência a alguma coisa de que ninguém praticamente tem falado. Quando é que o poder político de Moçambique liquida, resolve o problema dos esquadrões da morte? Já há dias eu referi, em Portugal com o 25 de Abril, houve necessidade de atacar frontalmente a sinistra PID. Aqui em Moçambique, são os esquadrões da morte. E os grandes políticos sabem que eles existem e como é que existem. Por que é que nunca se fala deles? Neste momento em Moçambique é um país onde eu sinto o desespero sempre à minha volta. Jovens licenciados sem emprego. Aqui em Moçambique, em Nampula concretamente, multiplicam-se os institutos de ciência e saúde. Já hoje estive aqui um a pedir ajuda e eu disse, meu filho, para quê? Tu vais formar-te em enfermeiro, isto ou aquilo, mas ficas no desemprego. E multiplicam-se os institutos de ciência e saúde privados, quando, tanto quanto me consta, o público, o governamental, está a fazer quase nada. É o desespero neste país que eu tanto amo e cuja independência vivi há 51 anos, tanto quanto a minha ordenação de padre com o bispo Manuel Vieira Pinto, na grande esperança. Hoje estou rodeado de desesperados. Um abraço para todos.
1: Um obrigado, um canimambo ao padre André Luzia em Nampula, no final desta Hora dos Ouvintes, sobre o caso Moçambique exposto. Amanhã, nova edição, novo tema e nova oportunidade para poderem participar. A todos, muito obrigado.
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0: Bom dia, são 11 horas em Portugal e Angola, 9 horas da manhã em Cabo Verde, são 10 na Guiné-Bissau e em São Tomé e Príncipe, meio-dia em Moçambique. Partimos para notícias, edição agora com o jornalista Frederico Pinheiro.
1: Na África do Sul está lançada uma caça ao homem depois do tiroteio de terça-feira à noite, que provocou a morte de 12 pessoas num bairro de Lata, nos arredores da cidade de Joanesburgo. Resultaram também 9 pessoas feridas. Isto aconteceu depois de pelo menos 10 homens armados com espingardas terem entrado no bairro, neste subúrbio, e terem disparado contra os habitantes de forma indiscriminada antes de fugirem num carro. Este episódio levou a que agora a polícia esteja à procura dos culpados. Greve por tempo indeterminado nos Correios de São Tomé e Príncipe começou ontem. O sindicato da instituição tutelada pelo Ministério das Infraestruturas acusa a direção de não efetuar os pagamentos à Segurança Social há mais de 4 anos, apesar dos descontos feitos aos trabalhadores, explica o sindicalista Wilson Torres.
2: A causa da greve é o nosso pagamento de segurança social e o diálogo, e o seu diretor-geral não abre, recusa de receber o sindicato para o diálogo sobre os pontos de segurança social, não só como os outros pontos que nós temos, vários pontos que nós temos. E não há essa abertura do seu presidente, diretor da empresa de Correio, para essa abertura, e nós conhecemos a causa que faz o senhor não nos receber para o diálogo.
1: O sindicalista Wilson Torres, os trabalhadores em greve desde ontem, acusam ainda a direção daquilo que apelidam de gastos excessivos com subsídios de viagens para o estrangeiro. Os advogados de Domingos Simões Pereira acabam de anunciar terem efetuado 3 requerimentos, ficaram sem resposta nos tribunais da Guiné-Bissau. Mais uma vez, João Costa Dias apontam irregularidades no processo contra o líder do PAIGC. Não era este.
3: O coletivo de advogados de Domingos Simões Pereira diz que há 3 requerimentos apresentados à Justiça que continuam sem qualquer resposta. O primeiro pede a retirada de homens armados da residência do dirigente político, alegando que não existe ordem judicial que sustente essa presença. O segundo contesta a competência do Tribunal Militar para julgar o caso, defendendo que alegadas tentativas de golpe de Estado devem ser analisadas pelos tribunais comuns. Os advogados recordam ainda que, à data dos factos, em outubro de 2025, Domingos Simões Pereira era deputado e beneficiava de imunidade parlamentar. O terceiro requerimento questiona a legalidade da substituição de juízes no processo. A defesa fala em falhas graves e pede o cumprimento da lei.
1: Declarações da defesa numa conferência de imprensa do coletivo de advogados Domingos Simões Pereira na Guiné-Bissau. Já em Moçambique, a Comissão de Gestão da RENAM acusa o líder do partido, Ossuf Momade, de, estamos a citar, inventar desculpas para não realizar o Conselho Nacional do Partido. O encontro, o Orfeu de Sá Lisboa, estava inicialmente previsto para maio e junho.
4: O silêncio sobre a realização ou não do Conselho Nacional, inicialmente previsto para os meses de maio e junho, está a levantar suspeitas de mais um plano de adiamento do encontro por Ossuf Momade, acusa João Machava, coordenadora da Comissão de Gestão.
5: O que se sabe é que o Ossuf Momade inventou doença e fugiu para a Índia. Mas quero também aproveitar esta oportunidade em pedir para todo o povo moçambicano, se bem que na Índia está doente, oremos por ele para voltar em Moçambique com vida, porque ele deve deixar o partido com vida para podermos cobrar de todos os males que ele nos causou.
4: João Machava considera a falta de fundos jamais poderá ser usada como justificação pelo atual líder do partido para a não realização do Conselho Nacional.
5: Mesmo nós podemos contribuir para a realização do Conselho Nacional e o Congresso Extraordinário em menos de 3 meses. Só que eles devem nos aproximar, pedir apoio. Vamos ajudar se o partido é nosso. Nós queremos recuperar o nosso partido.
4: Os antigos guerreiros de Renan exigem a demissão de Ossuf Momade, a quem acusam de destruir o partido.
1: Dias quentes pela frente, com as temperaturas a subir em Portugal. No Alentejo, os termómetros devem chegar hoje aos 40 graus. Alerta a meteorologista Patrícia Marques.
6: Hoje teremos a subida mais significativa dos valores da temperatura máxima. Já houve uma subida dos valores da temperatura mínima durante esta noite. Em alguns locais, principalmente na região do Alentejo, já subiram cerca de 5 graus. A temperatura máxima na região do Alentejo vai já hoje chegar próximo dos 40 graus. Na generalidade do território estará acima dos 30, 35 graus, o que também será mais significativo neste período de tempo quente é o risco de incêndio. O risco de incêndio sobe para valores muito elevados na grande maioria do território de Portugal continental.
1: Risco de incêndio que já se está a efetivar. Os responsáveis da Proteção Civil esperam conseguir dominar até ao final desta manhã o incêndio que lavra desde ontem em Terras do Boro, no Gerês. As chamas têm estado a consumir uma zona de mato na freguesia de Valdossende, explica o comandante Telmo Ferreira, que adianta também que houve um reforço do número de meios de combate às chamas.
7: A situação em Terras de Boro foi reforçada agora pela manhã com o acionamento de grupos terrestres da área da sub-região do Grande Porto e do Cávado. Também agora pela manhã já foram acionados meios aéreos para ajudar no combate. É um combate numa zona de difícil acesso, longe de povoação, portanto não há habitações nem aldeias em risco. E é um combate que está a decorrer e que queremos certamente que ele fique pelo menos resolvido o mais rápido possível e, se possível, ainda no período da manhã.
1: Expectativa da Proteção Civil, então, tentar dominar este fogo nas próximas horas.
8: Está assim concluído o noticiário numa edição do jornalista Frederico Pinheiro. 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

Muito bom dia, com saúde, paz e boa disposição. E hoje a nossa viagem começa ao ritmo do Mundial. Arranca hoje a maior festa do desporto que arrasta multidões, une povos e cria paixões. O futebol. Às 20 horas de Portugal, a bola começa a rolar com o encontro entre o México e os Bafana Bafana da África do Sul. E eu quero saber, desse lado, que equipa você escolheu apoiar neste Mundial? Será que vai apoiar o país do seu coração? Ou vai deixar-se levar pela magia do futebol? Hoje, pelo menos, há um inevitável This Time for Africa quando pensamos nos Bafana Bafana, a África do Sul. Estaremos juntos nesta emissão até às 14 horas e ao longo dos primeiros minutos vamos passar por algumas das músicas oficiais deste Mundial que contam com a participação de artistas africanos como Burna Boy, Rima e Tyla. Nomes que estão a mostrar a força e a influência crescente da música africana nos maiores palcos do mundo. E porque somos uma rádio de muitos povos, unidos pela língua portuguesa, haverá também espaço para a brasileira Anitta, que integra uma das canções desta competição, a única que fala português e com letra portuguesa numa das músicas. O português também entra em campo nesta festa de futebol com seleções como Portugal, Brasil e Cabo Verde a levarem a nossa língua a esta grande competição, a maior de todos os tempos, com 48 seleções, 3 países anfitriões e 104 jogos. Eu sou o Sérgio Jardim, aperto o seu cascol, vista a camisola da sua seleção, prepara o coração, porque o árbitro já leva o apito à boca, está na hora, o apito está prestes a soar, e a festa vai começar.

E agora sim, já rola a bola para os nossos 171 minutos de jogo até às 14 horas. E começamos com Dai Dai, a música oficial deste Mundial que agora toca com Shakira e Burna Boy. Estamos juntos na rádio RTP África.

Dai Dai com Shakira e Burna Boy. E já que os Bafana Bafana entram em campo, vamos seguir a seguir até a África do Sul ao som de Tyla. A nova estrela sul-africana junta-se a Future em Game Time, porque afinal chegou a hora do jogo. 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

Continuamos nesta viagem pela banda sonora do Mundial e voltamos à Nigéria com Ayra Starr, uma das vozes africanas escolhidas para esta grande festa de futebol, e prova que o continente continua a marcar golos também na música.

continuamos na senda de músicas do Mundial, agora esta também com raiz nigeriana. David O faz parte desta música, No Place Like Home.

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E agora estamos com Anitta e Rima, esta música que tem a língua portuguesa num dos seus refrões.

0: Deus.
1: E porque lançamos a pergunta sobre quem você vai torcer neste Mundial, já temos respostas, vamos ouvir a resposta da Marisa.
2: Olá, bom dia, Sérgio Jardim. Aqui fala Salomé. Eu estou a apoiar Cabo Verde, o meu país, a minha terra natal. E também, pronto, quando... Eu espero que chegue ao final, mas se não chegar, aí eu vou apoiar os outros grupos portugueses, mas por enquanto é Cabo Verde. Eu queria ouvir a música Sopa de Camarão. Beijinhos, bom trabalho, bom dia com alegria.
1: Um abraço, Marisa Salomé, e vamos à música Sopa de Camarão, uma música que prestigia também os Tubarões Azuis, pois eles fazem parte deste Mundial e com certeza vamos apoiá-los.

E já que estamos na música de Cabo Verde, fazemos um lembrete para Marisa, Salomé e para todos os outros cabo-verdianos e não só. Na próxima segunda-feira, Lisboa vai vestir as cores de Cabo Verde. No Terraplino de Santos, vamos receber uma grande festa de apoio aos Tubarões Azuis no jogo frente à Espanha, a contar para o Mundial 2026. É a partir das 15 horas, com entrada livre, por isso você pode ir, pode levar toda a família, todos os amigos. Não fique em casa, vamos ver o jogo todos juntos. Haverá um ecrã gigante e muitas surpresas preparadas para celebrar este momento especial junto da comunidade cabo-verdiana e de todos os amigos de Cabo Verde. Este evento é uma iniciativa da Embaixada de Cabo Verde em Portugal. Conosco a RTP África Rádio como Media Partner Oficial. Por isso, vista a camisola, leva a sua bandeira, reúna a família e os amigos e venha fazer parte desta festa. No nosso site, em africa.rtb.pt, já lá está a informação, poderá ver toda a informação precisa e concisa sobre este evento. Por quando joga Cabo Verde, joga também o orgulho de um povo. Continuamos em ritmo mundial e daqui a bocadinho vamos para a revista de imprensa desportiva com Mário Silva da Costa. Estamos juntos.

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3: Depois desta viagem pelo Mundial, feita de música, memórias, palpites e até mensagens de um ouvinte, voltamos a pôr os pés em terra firme para olhar para a atualidade esportiva. Está na hora da revista de imprensa desportiva para sabermos o que faz manchete nas capas dos jornais desportivos portugueses, com leitura de Mário Silva da Costa.
4: Olhamos agora para as primeiras páginas dos jornais de desporto desta quinta-feira, dia 11 de junho. Começamos a edição de hoje da revista de imprensa desportiva pelo jornal O Jogo, que tem como título Vamos a Isto. Golos de Pedro Neto e Francisco Conceição carimbam triunfo no último ensaio antes da

0: Viagem para os Estados Unidos, Portugal venceu ontem a Nigéria por 2-1 num encontro particular. Aqui a declaração de Roberto Martínez após o encontro. Utilizámos 26 jogadores em dois testes e todos estão prontos para o Mundial. Ainda sobre este jogo em Leiria, nota para o adepto que morreu antes do encontro e a Federação Portuguesa de Futebol quer dedicar uma vitória na estreia. Um adepto que se sentiu mal antes do apito inicial e que acabou depois por falecer. Noutras notícias desta primeira página do jornal, o jogo no Futebol Clube do Porto. Só 7 voaram tão alto. Champions é território desconhecido do plantel azul e branco. E os sub-15 do Porto estão a um passo de garantirem o pleno de títulos na formação. No Benfica, Marco Silva já trabalha no Seixal. Prioridade aos reforços para o eixo defensivo. E José Mourinho despede-se, honra e privilégio. Hoje é o dia em que Rui Costa vai dar explicações aos adeptos em conferência de imprensa. Sobre o Sporting, pode ler-se nesta primeira página do jogo. Atlético insiste em Hjulmand, alvo número 1 para o meio-campo. E por último, Leandro Grimi assume equipa de sub-23, o regresso ao Alvalade do antigo jogador do Sporting. Passamos agora para a primeira página do jornal Record, que tem como título Chico da Kid, seleção pronta para o Mundial dos Cowboys. Em destaque, a fotografia de Francisco Conceição, que marcou o segundo gol de Portugal nesta vitória por 2-1 sobre a Nigéria. Declaração de Roberto Martínez aqui evidenciada na primeira página. Sinto que a equipa está preparada. E ainda a nota do adepto de 77 anos que morreu no estádio antes do encontro. No Benfica, escreve o jornal Record, Marco já trabalha no Seixal, esteve ontem no centro de treinos, o treinador foi com Mário Branco e também se reuniu com o chefe do scouting. O plano passa por olhar para os jogadores à disposição antes de atacar o mercado. E ainda Rui Costa, que hoje explica-se em conferência de imprensa. Sobre o Sporting, pode ler-se nesta primeira página do jornal Record, tudo para segurar Maxi, conversa com representantes do uruguaio na pré-época. Assado promete colocar o lateral no topo da hierarquia salarial. E ainda Leandro Grimi vai orientar os sub-23 do Sporting. Já relativamente ao Futebol Clube do Porto, Frohold joia longe da montra, médio mais valioso fora do campeonato do mundo. E ainda o Dragão, que foi multado por revista abusiva a benfiquistas no clássico da Taça de Portugal. Para terminar esta edição da Revista de Imprensa Desportiva, só falta mesmo centrarmos atenções na primeira página do jornal A Bola, e o título é Estamos Prontos. Portugal vence último teste antes do Campeonato do Mundo. Pedro Neto e Francisco Conceição marcaram os golos da seleção portuguesa. Diogo Costa jogou os 90 minutos e Ronaldo saiu aos 65. Temos 23 jogadores de campo, todos preparados para ajudar. É o que diz o selecionador nacional Roberto Martínez. Ainda sobre o Campeonato do Mundo, escreve o jornal A Bola. Vamos lá então aos jogos. Arranca hoje a competição com o jogo entre México e África do Sul, às 8 da noite. Depois, a nível de clubes, no Benfica, Marco Silva já trabalha no Seixal. Novo treinador deve ser apresentado amanhã. Mourinho despede-se e Rui Costa fala hoje. No Sporting, Pote agrada a clubes das Big Five. Arábia não é a única hipótese para o inevitável novo ciclo. Daniel Bragança está na mira do Valência e Leandro Grimi volta ao Sporting para treinar os sub-23. No Futebol Clube do Porto, Prepites à espera de oportunidade. Central croata está firme no plantel e o relvado do Dragão está em renovação. Ainda uma nota para o Leça, que conquistou o Campeonato de Portugal, venceu o Vitória de Sernache na final no Estádio do Jamor. E por último, uma entrevista a Júlio Vieira de Castro, candidato à presidência do Vitória Sport Clube de Guimarães pela lista B. Diz o candidato: acreditamos que podemos recuperar o clube desportiva e financeiramente. Fica assim concluída a edição desta quinta-feira, dia 11 de junho, da Revista de Imprensa Desportiva.
1: 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E por falar em Festeja, estamos agora a abrir a música com um dos artistas que vai subir este palco, da minha Angola, Paulo Flores, com Luz e Fé aqui na sua e nossa Rádio RTP África.

0: Paulo Flores com Luz e Fé, festeja dia 17 e 18 de julho. Vamos lá todos estar para dançar boa música Palop.
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6: Olá Graça, bem-vinda à RTP África. Hoje lembramos uma efeméride. Comemorou-se há bem pouco tempo o Dia Mundial da Energia. O que é que se passa em África acerca deste assunto? O que é que traz de diferente esta efeméride?
7: Ora bem, é como Isabel disse, temos o Dia Mundial da Energia. Teve lugar no dia 29 de maio, tendo sido uma sexta-feira e por ser um tema de com um impacto tão grande na vida de todos nós, a verdade é que já se alargou, algumas datas vão alargando e já não estamos a falar no dia, mas falamos nas semanas, por exemplo, e têm sido feitos vários debates, programas nos meios de comunicação social, seminários, algumas conferências patrocinadas inclusivamente pela ONU para debater a energia e o futuro da energia nos países emergentes, nomeadamente países africanos de língua oficial portuguesa, e temos o caso muito específico de Cabo Verde, que tem alguns projetos que são muito inovadores no que respeita a energias renováveis, nomeadamente à energia eólica, do vento, e à energia das marés. Portanto, estamos neste momento a estudar alternativas à velha eletricidade, ainda a fonte de energia mais comum nas casas dos consumidores, em todo o mundo, nomeadamente também na Europa e na África também, mas a verdade é que num continente que tem esta característica de ser um continente jovem, de países que são jovens democracias, o debate sobre a energia e o futuro da energia é, como dizem os mais jovens, perdoem a expressão, é um debate mais à frente, porque a eletricidade ainda não chega à casa de todos, é como um cenário dos consumidores, das famílias que fazem uma puxada da eletricidade, enfim, entre vizinhos. Portanto, o cenário que temos em alguns locais, em alguns locais, nomeadamente no continente africano, de carregar no interruptor e ter a energia lá em casa e ter os eletrodomésticos ligados em canalizações, se é que se pode dizer assim, em instalações elétricas, enfim, regulares, este não é o cenário comum. Por isso, os governos têm também apostado na evolução da energia renovável ou das fontes de energia renováveis nestes países que têm tanto potencial em termos de geografia e de meteorologia.
6: Graça, diga, Isabel. Se tivermos a falar de energias renováveis, essa energia também podemos considerar serviços públicos essenciais?
7: Sem dúvida. Um serviço público essencial é aquele que é um serviço básico, que o consumidor contrata, tendo a obrigação de o pagar, como é óbvio, para o receber na sua casa, e que tem o direito de o receber. Portanto, estamos a falar de acesso básico a questões que são essenciais. E a energia, seja eletricidade, seja gás, gás também é uma fonte de energia, seja a energia solar, a energia eólica, a energia das marés, são fontes de energia que efetivamente são serviços públicos e essenciais, sobretudo se estivermos a falar, como é o caso dos países africanos de língua oficial portuguesa, em que As distribuidoras de energia, as comercializadoras de energias, são praticamente todas estatais, portanto são empresas estatais, em alguns casos municipais, que estão, portanto, na posse de propriedade pública, são, sem dúvida, serviços públicos essenciais. E, como tal, o consumidor tem direito a receber com qualidade esse serviço público essencial. Tal não acontece ainda e esta efeméride do Dia Mundial da Energia, como tantas outras que por aqui vamos trazendo, são oportunidades muito importantes para discutir a utilidade deste serviço público essencial, que é, enfim, a primária, mas também as obrigações que quem fornece este serviço tem de cumprir e as obrigações do consumidor que as contrata, que também tem de cumprir, nomeadamente o pagamento e ter todo um sistema legal, fiscalizado, seguro para receber as fontes de energia em casa. Se falarmos, por exemplo, em fontes de energia solar, painéis solares, painéis fotovoltaicos, estamos a falar de investimentos, estamos a falar de capital que 90% das famílias não têm, sobretudo em regiões mais, enfim, rurais dos países africanos. Por isso, o Estado é o grande mentor, com patrocínios de entidades estrangeiras, internacionais, que aproveitam para fazer os seus investimentos também nestes territórios. É um mundo em crescimento, a energia é uma questão muito preocupante, o conflito no Médio Oriente vem mostrar quão frágil é o mercado da energia, quão frágil é tudo o que nós dependemos da energia, sejam os combustíveis, seja a eletricidade, seja o gás, efetivamente tudo o que se passa à nossa volta, para além das nossas casas, depende muito da energia. E este dia da energia do ano 2026 foi muito marcado, como é óbvio, pelos conflitos armados, este do Médio Oriente, o já, enfim, velhinho, infelizmente, conflito entre a Rússia e a Ucrânia, que trouxeram uma visão diferente ao mundo da energia, uma visão diferente daquilo que é a dependência, grande dependência destas fontes mais tradicionais de energia. Vamos esperar que daqui a um ano a Isabel e eu estejamos aqui a conversar também de energia num prisma diferente, numa perspectiva diferente, tendo já o acesso a este serviço público essencial e básico, muito mais democratizado e muito mais geral para a maioria das famílias africanas, o que ainda não acontece este ano.
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0: Vamos recordar com o Cota Bonga, os Palancas Negras. Não estão no Mundial, mas ainda assim é a minha seleção. Há muitos ouvintes que mandaram mensagem a falar das músicas africanas com força. Então vamos recordar os Palancas Negras na voz do Cota Bonga e seguimos juntos na Rádio RTP África.

11 horas 49 minutos, mandamos um abraço ao amigo Pedro, ao Emanuel, a Isabel Silva, que deixam mensagem. Estamos todos juntos nesta grande festa do Mundial.

0: Fernando Santos com Beija-Amor e já a seguir a palavra do dia na Rádio RTP África.
1: A palavra do dia é galhardete. A palavra galhardete tem origem no francês, em galhardé, que é o diminutivo de gaillard, que significa galhardo, alegre ou ainda vivaz, em português. Acredita-se que o termo tenha surgido para descrever pequenas bandeiras coloridas e vivazes usadas em embarcações, evoluindo depois para designar flânulas, insígnias de clubes ou ainda decorações. Na origem, o termo referia-se às bandeirinhas pequenas e estreitas de caráter decorativo ou sinalizador, frequentemente com pontas bifurcadas usadas nos navios. Inicialmente, o termo estava ligado ao contexto náutico, as bandeiras destes navios, e o seu uso expandiu-se para a heráldica, o desporto e, mais tarde, a decoração, as famosas bandeirolas.

11 horas 56 minutos e fechamos esta hora na Gâmbia ao som de Tsona Jobarté, uma artista que tem levado aos palcos do mundo a sonoridade da kora, um instrumento de 21 cordas da África Ocidental. Ouvimos Fata Fina e esta vai com um abraço especial para o Mano Jorjas.

0: Muito boa tarde, são agora 12 horas em Portugal e em Angola, 10 da manhã em Cabo Verde, 11 horas na Guiné-Bissau e em São Tomé e Príncipe, 13 horas em Moçambique. Vamos aos principais destaques para este noticiário.
1: Daniel Chapo inaugura Centro de Fiscalização da Pesca Ilegal. O objetivo é diminuir as perdas para a economia. Aumenta a procura por bilhetes para os Jogos de Cabo Verde no Mundial de Futebol Masculino. A garantia da Federação Cabo-Verdiana. Começou uma greve por tempo indeterminado nos Correios de São Tomé e Príncipe.
0: Olhando para as temperaturas neste momento, a cidade de Lisboa está com 29 graus e bastante sol. Maputo, na Perla do Índico, aponta para 24 graus. E a cidade de Praia registra uma temperatura atual de 26 graus Celsius. Já a seguir na RTP África, o noticiário com a edição do jornalista Frederico Pinheiro.
1: O continente africano perde anualmente mais de 400 milhões de dólares com a pesca ilegal. Por isso, o presidente de Moçambique inaugurou hoje, no distrito de Catembe,

0: o Centro de Coordenação de Controlo e Vigilância da Pesca na SADC, a Comunidade de Desenvolvimento da África Austral.
1: A pesca ilegal, não declarada e não regulamentada, continua a privar os nossos países de receitas em milhões e bilhões de dólares, emprego para a nossa população e oportunidade de desenvolvimento dos nossos países. O crime organizado transnacional, o tráfico de drogas, o tráfico de pessoas, a pirataria, o terrorismo, as ameaças de rotas marítimas internacionais, entre outros, todos estes fenómenos exigem respostas coordenadas, com coragem e determinação. Nenhum país conseguirá enfrentá-los sozinho.
0: Daniel Chapo destaca a necessidade de se prestar mais atenção à saúde do mar para que os benefícios da economia azul cheguem a todos.
1: Este é o tempo de ação e de resultados. Os oceanos enfrentam desafios sem precedentes. A poluição marinha, a perda de biodiversidade, a degradação dos ecossistemas costeiros, a acidificação dos oceanos e a fragilização dos recifes de coral e os impactos crescentes das mudanças climáticas sobre zonas costeiras recordam-nos que a prosperidade azul só será possível se houver uma resposta integrada e coordenada da comunidade internacional.
0: Daniel Chapo, Presidente da República de Moçambique, na inauguração de um centro de controle e vigilância da pesca. Há uma forte procura pelos bilhetes para os Jogos de Cabo Verde no Mundial de Futebol Masculino. Garantia dada pelo Vice-Presidente da Federação Cabo-Verdiana, Paulo Santos.
2: Tem muita procura, tem tido muita procura de bilhete, seja no portal da FIFA.
3: Há muita procura por bilhetes, seja através do portal da FIFA, seja da plataforma criada pela Federação. É importante destacar o esforço da Federação para manter o valor facial dos bilhetes, porque noutras plataformas o ingresso para o jogo com a Espanha já chegou aos 1.500 dólares.
2: Porque noutras plataformas, que é o preço do jogo com a Espanha e o Uruguai principalmente, já atinge valores de 1.000 e tal, 1.500.
0: Paulo Santos perspectiva muitos cabo-verdianos nos três jogos dos Tubarões Azuis. O vice-presidente da Federação revela que alguns setores com os preços mais baratos já estão esgotados.
2: As categorias mais baratas já cá tem, ainda tem alguns bilhetes daquele das categorias mais altas.
3: Já não há bilhetes para os setores mais baratos. Nas categorias superiores ainda existem alguns lugares. Na semana passada foram colocados à venda os últimos bilhetes e a procura aumentou bastante nos últimos dias. O cabo-verdiano deixa sempre tudo para a última hora. Acreditamos que vai haver uma boa afluência ao estádio. Vivem aqui mais de 1 milhão de cabo-verdianos e muitos deles, certamente, vão acompanhar o jogo.
2: No ali na América, 1 milhão de cabo-verdianos, seguramente que no Tlatente hoje no estádio.
0: Primeiro jogo da seleção de futebol masculino de Cabo Verde no Mundial da modalidade é na segunda-feira contra a seleção de Espanha. Greve por tempo indeterminado nos Correios de São Tomé e Príncipe começou ontem. O sindicato da instituição tutelada pelo Ministério das Infraestruturas acusa a direção de não fazer os pagamentos à Segurança Social há mais de 4 anos, apesar dos descontos feitos aos trabalhadores, diz o sindicalista Wilson Torres.
4: A causa da greve é o nosso pagamento de segurança social e o diálogo. E o seu diretor-geral não abre, recusa de receber o sindicato para o diálogo sobre os pontos de segurança social, não só como os outros pontos que nós temos, vários pontos que nós temos. E não há essa abertura do seu presidente, diretor da empresa de Correio, para essa abertura, e nós conhecemos a causa que faz o senhor não nos receber para o diálogo.
0: Trabalhadores dos Correios de São Tomé e Príncipe acusam ainda a direção daquilo que apelidam de gastos excessivos com subsídios de viagens para o estrangeiro. Os advogados de Domingos Simões Pereira acabam de anunciar terem efetuado 3 requerimentos que ficaram sem resposta nos tribunais da Guiné-Bissau e, mais uma vez, João Costa Dias apontam irregularidades no processo contra o líder do PIGC.
5: O coletivo de advogados de Domingos Simões Pereira diz que há 3 requerimentos apresentados à Justiça que continuam sem qualquer resposta. O primeiro pede a retirada de homens armados da residência do dirigente político, alegando que não existe ordem judicial que sustente essa presença. O segundo contesta a competência do Tribunal Militar para julgar o caso, defendendo que alegadas tentativas de golpe de Estado devem ser analisadas pelos tribunais comuns. Os advogados recordam ainda que à data dos factos, em outubro de 2025, Domingos Simões Pereira era deputado e beneficiava de imunidade parlamentar. O terceiro requerimento questiona a legalidade da substituição de juízes no processo. A defesa fala em falhas graves e pede o cumprimento da lei.
0: Declarações em conferência de imprensa do coletivo de advogados de Domingos Simões Pereira na Guiné-Bissau. África do Sul, está lançada uma caça ao homem, isto depois do tiroteio de terça-feira à noite, que vitimou 12 pessoas num bairro de Lata, nos arredores de Joanesburgo. Ficaram ainda feridas 9 pessoas, isto depois de pelo menos 10 homens armados com espingardas terem entrado no bairro e começarem a disparar de forma indiscriminada contra os habitantes antes de fugirem num veículo. Este episódio leva assim a que a polícia esteja agora à procura dos culpados pelo assassinato destas pessoas. Dias quentes pela frente, com as temperaturas a subir em Portugal. No Alentejo, os termómetros devem chegar hoje aos 40 graus. Alerta da meteorologista Patrícia Marques.
6: Hoje teremos a subida mais significativa dos valores da temperatura máxima. Já houve uma subida dos valores da temperatura mínima durante esta noite. Em alguns locais, principalmente na região do Alentejo, já subiram cerca de 5 graus. A temperatura máxima na região do Alentejo vai já hoje chegar próximo dos 40 graus. Na generalidade, o território estará acima dos 30, 35 graus, o que também será mais significativo neste período de tempo quente é o risco de incêndio. O risco de incêndio sobe para valores muito elevados na grande maioria do território de Portugal continental.
0: Temperaturas quentes que se vão manter até sábado. Infelizmente, o risco de incêndio já se materializou em alguns pontos do território de Portugal continental. Os responsáveis da Proteção Civil esperam conseguir dominar até ao final desta manhã, ou seja, nas próximas horas, o incêndio que lavra desde ontem em Terras de Boro, no Gerês, no norte de Portugal. As chamas têm estado a consumir uma zona de mato na freguesia de Valduzende, explica o comandante Telmo Ferreira, que adianta também que houve um reforço do número de meios de combate às chamas.
7: A situação em Terras de Boro foi reforçada agora pela manhã com o acionamento de grupos terrestres da área da sub-região do Grande Porto e do Cávado. Também agora pela manhã já foram acionados meios aéreos para ajudar no combate. É um combate numa zona de difícil acesso, longe de povoação, portanto não há habitações nem aldeias em risco. E é um combate que está a decorrer e que queremos certamente que ele fique pelo menos resolvido o mais rápido possível e, se possível, ainda no período da manhã.
0: Por isso, espera-se que nas próximas horas este incêndio fique controlado. O tipo de combate decorre no Médio Oriente. Os Estados Unidos da América lançaram esta noite novos ataques contra alvos iranianos. Teherão ordenou por isso e novamente o bloqueio total do Estreito de Hormuz. O episódio marca, Guilherme Souza, mais uma nova escalada no conflito no Médio Oriente, incluindo o Kuwait e a Jordânia.
8: A Guarda Revolucionária afirma ter atingido 18 alvos ligados aos Estados Unidos por toda a região do Médio Oriente, como disseste, incluindo o Bahrein, o Kuwait e a Jordânia. O braço armado do regime de Teherão indica que disparou 12 mísseis contra a base aérea dos Estados Unidos em Al-Azraq, na Jordânia, onde estão estacionados, por exemplo, os caças norte-americanos F-35, F-15 e F-16 e que têm sido, de resto, utilizados para bombardear o território iraniano. A Guarda Revolucionária, num comunicado citado pela agência Fars, afirma ainda ter atacado com drones militares antenas do radar dos sistemas de mísseis Patriot da 5ª Frota da Marinha dos Estados Unidos no Bahrein. Até agora não há qualquer confirmação do lado de Washington. Teherão afirma que estes disparos são respostas aos novos ataques norte-americanos no sul do Irão, junto ao Estreito de Hormuz. Ao início da madrugada foram ouvidas várias explosões na cidade portuária de Bandar Abbas. Donald Trump afirma que foram usados 49 mísseis Tomahawk, tendo sido destruídos uma série de radares e sistemas de defesa aérea. São ataques mútuos que voltam a colocar em risco a navegação no Estreito de Hormuz. O Irão afirma que agora este estreito está fechado e, caso algum navio seja detectado no local, será mesmo atacado.
0: totalmente encerrado o Estreito de Hormuz. Entretanto, a China apela ao fim imediato das operações militares no Médio Oriente. Pequim pressionou os Estados Unidos da América e o Irão a respeitarem o cessar-fogo e a prosseguirem com as conversações de paz. Pequim diz estar muito preocupado com a grave situação que se vive no Médio Oriente. As partes, diz a China, devem responder aos esforços de mediação que estão em curso e regressar a um cessar-fogo durável o mais depressa possível.
9: Está assim concluída a atualidade informativa numa edição do jornalista Frederico Pinheiro e poderá ouvir estas e outras em africa.rtp.pt.

0: Sérgio Jardim.
1: Muito boa tarde, 12 horas 11 minutos. Abrimos com Silo Vangui, de Acácio Bambas, e depois seguiremos para Yuri da Cunha.

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12 horas 25 minutos em Portugal e em Angola. Ao meio e meia entramos em simultâneo com a Antena 1 para acompanhar a atualidade esportiva. E agora aquecemos o ambiente com energia e boa disposição. Música animada do Congo chega-nos Ici c'est l'ambiance de l'Evangélie Proper. Estamos juntos e a seguir o simultâneo com a Antena 1. Isto é um louvor, não parece, não é? Mas aqui estamos a louvar aquilo que nós acreditamos, seja Deus ou aquilo que você acreditar. Então louve, agradeça e seguimos juntos aqui na Rádio RTP África.

Estamos no Congo, meio-dia e meia, e já a seguir vamos ao desporto dentro de alguns segundos para informação desportiva em simultâneo com a Antena 1 Rádio do Grupo RTP. Estamos juntos.

0: Jornal de Desporto, títulos desta edição, Carlos Rui Abreu.
1: Estão a terminar duas longas esperas. 8 da noite começa no México o maior mundial de futebol da história. Portugal avança para a 7ª presença consecutiva. Às 6 da tarde, Rui Costa quebra o silêncio. Neste jornal, Bruno Batista, ex-candidato a vice-presidente do Benfica, pede a verdade, só a verdade. Luís Pinto a caminho do Gil Vicente para render César Peixoto, que ruma a Inglaterra. Natasha Fernandes luta pelo título mundial universitário em desportos de combate e o balanço da primeira manhã dos europeus de canoagem.
0: É o Jornal de Desporto que começa agora a edição de Carlos Rui Abreu.
1: Chegou o dia. Começa hoje o maior mundial de futebol da história. México e África do Sul entram em campo às 8 da noite no mítico Estádio Azteca, na cidade do México, um relvado que já viu Pelé e Maradona sagrarem-se campeões em 1970 e 86. Um jogo que reedita a abertura do Mundial de 2010, na África do Sul, precisamente há 16 anos, num dia 11 de

0: junho. Este Mundial tem algumas especificidades, desde logo três cerimónias de abertura, uma por cada país organizador. Serão 104 jogos, de hoje até 19 de julho, do Mundial mais diversificado de sempre. Um Mundial XXL, como aqui lhe conta o jornalista Fernando Eurico.
1: Vai ficar conhecido como o Mundial XXL. Nunca na história da competição houve tantos participantes como em 2026. A FIFA chama-lhe democratizar o futebol, dar possibilidades a seleções que de outra forma nunca podiam participar, sobretudo de continentes como África e Ásia. Mas há quem chame capitalista a Federação Internacional porque só vê a máquina registadora. Mais seleções, mais jogos, mais visibilidade, logo mais dinheiro. A competição pode gerar 945 milhões de euros, o que significa o maior encaixe de sempre e obrigar o tesoureiro a comprar cadernos de apontamentos extra. Foi sempre a crescer, 13 participantes na primeira edição, 16 a partir de 1934, 24 seleções em 82, 32 em 98, pela primeira vez 48 competidores em 2026. São 104 jogos, no total 38 dias de ação. 1.248 futebolistas nunca visto.
0: Fernando Eurico, um dos enviados especiais da Rádio Pública ao Mundial da América. Portugal parte para o 7º Mundial consecutivo. A Seleção das Esquinas entra em campo apenas de hoje, a 8 dias, dia 17, frente à Seleção da República Democrática do Congo. O último teste antes dos Jogos a doer deu vitória na noite de ontem, em Leiria, 2-1, frente à Nigéria, com os golos portugueses de Pedro Neto e Francisco Conceição. Pela Seleção Africana, marcou Akor Adams. No final do jogo, o selecionador Roberto Martínez estava satisfeito com o último ensaio.
2: Como o teste foi muito, muito bom. Poder mexer 11 jogadores, ganhar o jogo, poder ter uma clareza de poder executar os conceitos trabalhados no treino, acho que mostra a atitude do nosso grupo e fico muito, muito satisfeito com o que fizemos durante os dois jogos.
0: A seleção tem hoje um dia de folga, volta a juntar-se amanhã na cidade do futebol para um treino e depois segue viagem para os Estados Unidos. Quando chegar a Miami, a comitiva lusa vai deparar-se com uma comunidade portuguesa entusiasmada e que vai fazer tudo para receber bem os craques da seleção. Nuno Matos, outro dos enviados especiais da Antena 1 ao Mundial, falou com Carolina Rendeiro, a cônsul portuguesa em Miami, que é a porta-voz de todo esse entusiasmo.
3: Em Miami, Palm Beach, vivem cerca de 20 mil portugueses, uma comunidade pequena em número, mas enorme no entusiasmo quando se trata de apoiar a seleção nacional. A comitiva lusa chega amanhã a terras de Tio Sam e a cônsul portuguesa em Miami, Carolina Rendeiro, garante que apoio não irá faltar.
4: West Palm Beach tem lá um clube português, tem lá a malta toda para estar ali a puxar e vão puxar bem.
3: A febre portuguesa já se faz sentir no sul da Flórida. Em Miami e Palm Beach, as cores de Portugal começam a aparecer cada vez mais. A expectativa aumenta a cada dia que passa.
4: Aquilo, a febre já está, aquilo já está há meses a planear as jogos, né? E eu acho que o desporto é uma forma de unir as pessoas e este convívio e este orgulho de Portugal, não é? É um orgulho ser português.
3: Mas o apoio não irá ficar apenas pela Flórida. Muitos dos portugueses residentes nos Estados Unidos preparam-se para acompanhar e apoiar o seu grande amor por várias cidades do país.
4: Eu sei que muita malta já tem bilhetes para isto e vão andar atrás deles por país fora.
3: E a cada vitória portuguesa neste campeonato do mundo, a festa promete fazer-se ouvir muito para além dos estádios.
4: Vai tudo para a rua, não é? Até a malta que adora Portugal, que não é português, vai para a rua celebrar com ela connosco.
3: Para quem vive há décadas longe de Portugal, o sentimento mantém-se intacto. Carolina Rendeiro está nos Estados Unidos há 47 anos. Admite o coração dividido, mas ser portuguesa não se explica. Sente-se.
4: Conheço o hino nacional dos Estados Unidos de Portugal e com os dois caem lágrimas quando estou a ouvi-los e à medida que vou ficar mais velha ainda mais choro, não é?
3: E não vão ser apenas os portugueses a puxar pela equipa das esquinas. A comunidade acredita que muitos americanos vão juntar-se à festa. Ou não tivesse Portugal na sua equipa, um nome incontornável, Cristiano Ronaldo, pois claro.
4: O povo americano quer Portugal, escolhe Portugal, porque é calmo, as pessoas são educadas, temos bons trabalhadores, essas coisas todas.
3: Porque é um país que cabe num coração imigrante e durante 90 minutos esse coração bate sempre para Portugal.
0: Portugal parte amanhã para Miami. No Benfica, a rolha vai saltar às 6 da tarde, depois de semanas de um silêncio ensurdecedor. Rui Costa vai estar na sala de imprensa do Estádio da Luz para abordar os vários temas da atualidade encarnada, da saída de Mourinho à chegada de Marco Silva, o mercado, a época sem títulos, serão temas a abordar com o líder do Benfica. Bruno Batista, candidato a vice-presidente nas últimas eleições, na lista de Luís Filipe Vieira, espera que logo mais Rui Costa diga a verdade e nada mais do que a verdade.
5: Aquilo que eu espero ouvir de Rui Costa é a verdade. E na verdade, se analisarmos esta mordaça que Rui Costa teve durante 3 semanas, depois de ter dito que ia falar aos sócios, por muito que possamos pensar que é mau para o Benfica ficar refém de umas eleições de um outro clube, seja ele o maior do mundo ou não, a verdade é que o dossiê Mourinho não era fácil de gerir. Depois daquilo que Mourinho disse nos últimos meses, não havia condições, e eu acho que já nem Benfica queria Mourinho, nem Mourinho queria Benfica. A partir do momento que há a hipótese de receber algum dinheiro, geriu bem o silêncio, esperou estas 3 semanas, mas vai conseguir encaixar, ou já encaixou, 15 milhões por José Mourinho, o que, não sendo um prémio de consolação, ajuda numa altura em que o Benfica vai ter uma perda muito grande por falhar a Liga dos Campeões. Este é o primeiro plano e eu espero que o Rui Costa explique isto aos sócios para que entendamos o porquê do silêncio, até porque no final teve final feliz.
0: Olhando para trás, Bruno Batista aponta um erro grave a Rui Costa na novela Mourinho.
5: Como é que se apresenta uma renovação a José Mourinho a 13 de maio? Já sabíamos que íamos ficar em terceiro lugar no campeonato e lhe é proposto um bónus, um aumento, uma forma de gratificação por uma época que foi péssima. Este eu acho que é o único erro estratégico cometido ao longo deste processo, é essa renovação apresentada que não tem justificação para ela perante os resultados.
0: Bruno Batista, candidato a vice-presidente nas últimas eleições, na lista de Luís Filipe Vieira, entrevistado por José Pedro Pinto. Esta tarde, Rui Costa quebra o silêncio em conferência de imprensa. No mercado de treinadores, César Peixoto já está em Inglaterra e deverá ser apresentado em breve no Wolverhampton da 2ª Liga Inglesa. O jornal britânico The Telegraph dá o acordo como praticamente concluído. A confirmar, será a primeira experiência de César Peixoto a treinar no estrangeiro. Para o lugar de Peixoto no Gil Vicente, sabe, Antena 1, está escolhido Luís Pinto, o técnico que deixou o Vitória esta época após ter vencido a Taça da Liga e que na época passada levou o Tondela ao título da 2ª Liga e vai sentar-se no banco em Barcelos. No próximo sábado, em Guimarães, há eleições no Vitória. Esta semana estamos a dar voz aos 4 candidatos. O candidato da lista C é Viriato Sampaio, que já desempenhou o cargo de secretário do Conselho Fiscal do mandato de Miguel Pinto Lisboa. O Stadium Finance é a principal proposta da candidatura de Viriato Sampaio. Apesar do mandato ser para o período entre 2026 e 2029, o modelo prevê um financiamento de longo prazo para reorganizar a dívida da SAD. Entre as propostas está o aumento das receitas do estádio Dom Afonso Henriques, através da criação de novos espaços comerciais e de uma maior exploração do recinto.
6: O Stadium Finance é uma operação feita por uma instituição financeira através de um empréstimo obrigacionista que obedece a determinadas regras. E uma delas é criar valor no estádio que permitam aumentar receitas. Melhorias no estádio, estamos a falar de camarotes, merchandising, novos patrocínios, novos ecrãs no exterior. Nós queremos criar mais receitas para poder fazer face a essa operação financeira.
0: O objetivo passa por alcançar maior equilíbrio nas contas sem depender de saídas de atletas importantes.
6: Uma gestão mais rigorosa em termos operacionais, porque o que acontece é que com a gestão que tem sido feita, cria vários custos, que depois não conseguimos fazer face ao pagamento passivo que temos. Portanto, temos que ajustar as receitas às despesas que temos e com isso criar uma estabilidade financeira que permita não ter que vender os jogadores só porque tem que ser, porque o Vitória precisa de fazer face ao passivo corrente imediato e não pode ter em consideração a performance tida.
0: Entre as restantes propostas da candidatura estão a criação de um fundo estratégico para reinvestir receitas em formação e infraestruturas, o lançamento do projeto Vitória Olímpico para apoiar atletas de alto rendimento e a construção de uma nova academia de futebol destinada às equipas principais, B e feminina, complementada pela melhoria das atuais condições de treino. As eleições no Vitória Canárias são já este sábado. Arrancaram esta manhã em Montemor-o-Velho os europeus de canoagem, já com a participação dos canoístas Tiago Maciel, Fernando Pimenta, Inês Carapinha, Beatriz Fernandes, Afonso Pereira, Lana Batista, Messias Batista, Gustavo Gonçalves, João Ribeiro, Pedro Casinha, Teresa Portela, Ana Rodrigues, Clara Duarte e Maria Gomes. Vamos em direto para a margem direita do Rio Montego, Horácio Antunes. Como é que foi a manhã dos portugueses?
7: Um arranque quase perfeito dos atletas nacionais em prova nesta manhã, com três passagens diretas às finais. Fernando Pimenta foi primeiro em K1 mil metros, Messias Batista primeiro em K1 200 e Norberto Mourão em VL2 200 metros na paracanoagem. Cinco apuramentos para as semifinais de Tiago Maciel, Inês Carapinha, Beatriz Fernandes e Afonso Pereira. Também as embarcações de K4 500, masculinos e femininos. E pelo caminho ficaram dois atletas que não conseguiram então esses objetivos, Ana Batista e José Rodrigues, mas foi uma estreia com muito bons resultados para os atletas nacionais e com boas perspectivas, é o que refere o presidente da Federação Portuguesa de Canoagem, Ricardo Machado.
8: Hoje tivemos o arranque deste grande campeonato da Europa, depois aqui de muito tempo de incerteza e de muito trabalho nesta recuperação deste centro náutico, e hoje iniciamos as competições com vários atletas já em prova, a passarem para as fases seguintes. O objetivo é ir passo a passo, passando até às finais, e depois, se estivermos nas finais, com certeza alguns deles irão tentar lutar pelos lugares da frente, que é isso que temos feito nos últimos anos.
7: Ora bem, resultados positivos segundo o presidente da Federação Portuguesa de Canoagem, com boas perspectivas também para as medalhas no fim de semana que se avizinha. A tarde reserva mais provas onde há embarcações ainda que poderão garantir mais finais e semifinais para os 26 atletas da seleção portuguesa.
0: Tudo para acompanhar com a reportagem do Horácio Antunes. No handball, a seleção portuguesa já conhece os adversários para a fase de grupos do próximo Mundial. Os comandados de Paulo Jorge Pereira terão pela frente as Ilhas Faroé, Polónia e Argélia. Portugal começa a ser cliente habitual destas grandes competições e, por isso, o selecionador quer a equipa olhar cada vez mais para aquilo que vale.
9: Esse é o quarto Mundial consecutivo. Neste momento, eu creio que todos olham para nós de outra forma, o que significa que nós também temos que olhar para nós um pouco de outra forma, se quisermos. E o objetivo para esta fase preliminar é ficar em primeiro lugar.
0: Os Jogos de Portugal serão disputados na cidade alemã de Magdeburgo. A fase final do Mundial de Handball será entre 13 e 31 de janeiro do próximo ano. É daqui a pouco menos de 20 minutos, quando for uma da tarde em Portugal Continental, que em Brasília, no Brasil, Natasha Fernandes vai disputar a final do Mundial Universitário de Desportos de Combate. A jovem estudante de medicina, que representa a FAD do Portugal, chegou à final depois de vencer os combates da fase de grupos na modalidade de Karaté, disciplina de Kata, superando atletas da Bélgica, Hungria e Países Baixos. Nos quartos de final, derrotou uma atleta tailandesa e na meia-final venceu a italiana Roversi Helena, uma das melhores atletas europeias. Natasha Fernandes está feliz com o trajeto percorrido até chegar a esta final.
10: Estou muito, muito contente, porque sei que a minha preparação não tem sido o mais fácil, porque pronto, tenho outros objetivos ao longo da época, outros campeonatos, nomeadamente em equipa, e isso torna sempre mais difícil o trabalho individual, ou seja, fico muito contente que, independentemente do quão difícil às vezes pareça, que eu tenha feito parecer fácil.
0: A atleta universitária defronta na final Lo Suman de Hong Kong, uma atleta de grande qualidade, mas a esperança de Natasha Fernandes está bem expressa nestas declarações à Antena 1.
10: Hong Kong é um dos países com melhores apoios a nível de estrutura organizacional da federação deles. Eles têm muito boas condições, eles treinam num centro de alto rendimento, podem viver lá. Não é a realidade portuguesa e, portanto, o ambiente em que eles treinam é muito diferente do nosso, o que lhes confere qualidades, às vezes, superiores às nossas. Mas há uma coisa que eu tenho que às vezes estes atletas não têm, e eu acho que é isso que me distingue, que é eu tenho muita garra, eu sei aquilo que eu quero e eu sei aquilo que eu quero ir buscar.
0: A esperança de Natasha Fernandes, que Augusto vai disputar a final do Mundial Universitário de Desportos de Combate, já a partir da 1 da tarde, em Brasília.
1: Muito bem. Está completo o Jornal de Desporto, edição de Carlos Rui Abreu. 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

12 horas 52 minutos, Rádio RTP África, eu sou o Sérgio Jardim, estou consigo. Estivemos com o Kota Kipuka, de Angola, Mamã, Elias de Aquimuez, o rei do Semba, e agora estamos com Paulo Flores, Yuri da Cunha em Rumba Nzatu Kiné, música que fala de uma mulher que só queria boa vida e o homem não conseguia dar esta boa vida a esta mulher. Portanto, Rumba Nzatu Kiné, deixem só ela dançar, isto em Quimbundo. Fechamos a hora com o Bangão, o Cota da Banga, com Kalumba Seleta. Às 13 horas voltamos com a informação na sua rádio RTP África. Estamos juntos.

0: Muito boa tarde, 13 horas em Portugal e em Angola, 11 da manhã em Cabo Verde, meio-dia na Guiné-Bissau e em São Tomé e Príncipe, 14 horas em Moçambique. Vamos aos principais destaques deste noticiário.
1: O Níger criminalizou a homossexualidade, as penas de prisão podem chegar aos 20 anos. Daniel Chapo inaugura Centro de Fiscalização da Pesca Ilegal. O objetivo é diminuir as perdas para a economia. Aumenta a procura por bilhetes para os Jogos de Cabo Verde no Mundial de Futebol Masculino. A garantia da Federação Cabo-Verdiana.
0: Olhando para as temperaturas neste momento, a cidade de Faro está com 31 graus e bastante sol. A ilha de São Tomé aponta para 26 graus Celsius. E no país dos Bijagós, a cidade de Bissau registra uma temperatura atual de 30 graus. Já a seguir na RTP África, o noticiário com a edição do jornalista Frederico Pinheiro.
1: No Níger está criminalizada pela primeira vez a homossexualidade. O novo Código Penal, promulgado agora, as penas de prisão podem chegar aos 20 anos. Até agora, apesar da homossexualidade ser um tabu na sociedade nigerina, majoritariamente muçulmana e conservadora, não era considerado crime de forma explícita. Vários países africanos endureceram recentemente a legislação contra as pessoas homossexuais, a comunidade LGBT, nomeadamente o Senegal. A África Austral perde todos os anos mais 400 milhões de dólares com a pesca ilegal, por isso o presidente de Moçambique inaugurou hoje, no distrito municipal de Catembe, o Centro de Coordenação de Controlo e Vigilância da Pesca na SADC, a Comunidade de Desenvolvimento da África Austral.
2: A pesca ilegal, não declarada e não regulamentada, continua a privar os nossos países de receitas em milhões e bilhões de dólares. Emprego para a nossa população e oportunidade de desenvolvimento dos nossos países. O crime organizado transnacional, o tráfico de drogas, o tráfico de pessoas, a pirataria, o terrorismo, as ameaças de rotas marítimas internacionais, entre outros, todos estes fenómenos exigem respostas coordenadas, com coragem e determinação. Nenhum país conseguirá enfrentá-los sozinho.
1: Daniel Chapo destaca a necessidade de se prestar mais atenção à saúde do mar para que os benefícios da economia azul cheguem a todos.
2: Este é o tempo de ação e de resultados. Os oceanos enfrentam desafios sem precedentes. A poluição marinha, a perda de biodiversidade, a degradação dos ecossistemas costeiros, a acidificação dos oceanos e a fragilização dos recifes de coral e os impactos crescentes das mudanças climáticas sobre zonas costeiras recordam-nos que a prosperidade azul só será possível se houver uma resposta integrada e coordenada da comunidade internacional.
1: O Presidente da República de Moçambique, um país que tem sofrido com os ataques xenófobos na África do Sul, a Frelimo, no poder há 50 anos em Moçambique, diz que estes ataques colocam em causa as relações saudáveis entre os dois países. Já morreram 9 moçambicanos, centenas voltaram através da fronteira de Ressano Garcia. A Nigéria juntou-se hoje ao grupo de países que organizou repatriamentos. Chegou há momentos a Lagos um voo com mais de 260 pessoas proveniente de Joanesburgo, Gana, o Zimbábue e o Malawi também já repatriaram cidadãos. Há uma forte procura de bilhetes para os Jogos de Cabo Verde no Mundial de Futebol Masculino. Garantia dada pelo vice-presidente da Federação de Cabo Verde, Paulo Santos.
3: Tem muita procura, tem tido muita procura de bilhete, seja no portal da FIFA.
4: Há muita procura por bilhetes, seja através do portal da FIFA, seja da plataforma criada pela Federação. É importante destacar o esforço da Federação para manter o valor facial dos bilhetes, porque noutras plataformas o ingresso para o jogo com a Espanha já chegou aos 1.500 dólares.
3: Porque noutras plataformas, que é o preço do jogo mais Espanha e o Uruguai principalmente, já atinge valores de 1.000 e tal, 1.500.
1: Paulo Santos perspectiva muitos cabo-verdianos nos três jogos dos Tubarões Azuis. O vice-presidente da Federação revela que alguns setores com ingressos mais acessíveis já estão esgotados.
3: As categorias mais baratas já cá têm. Ainda tem alguns bilhetes daquele da categoria mais alta.
4: Já não há bilhetes para os setores mais baratos. Nas categorias superiores ainda existem alguns lugares. Na semana passada foram colocados à venda os últimos bilhetes e a procura aumentou bastante nos últimos dias. O cabo-verdiano deixa sempre tudo para a última hora. Acreditamos que vai haver uma boa afluência ao estádio. Vivem aqui mais de 1 milhão de cabo-verdianos e muitos deles certamente vão acompanhar o jogo.
3: No Telina, na América, 1 milhão de cabo-verdianos, seguramente que não te batem de hoje no estádio.
1: Todos atentos ao jogo da seleção masculina de futebol de Cabo Verde, que entra em campo na segunda-feira contra a seleção de Espanha. Greve por tempo indeterminado nos Correios de São Tomé e Príncipe começou ontem. O sindicato revela acusações à direção de não efetuar os pagamentos à Segurança Social há mais de 4 anos. Apesar dos descontos feitos pelos trabalhadores, diz o sindicalista Wilson Torres.
5: A causa da greve é o nosso pagamento de segurança social e o diálogo. E o seu diretor-geral não abre, recusa de receber o sindicato para o diálogo sobre os pontos de segurança social, não só como os outros pontos que nós temos, vários pontos que nós temos. E não há essa abertura do seu presidente diretor da empresa dos Correios para essa abertura e nós conhecemos a causa que faz o senhor não nos receber para o diálogo.
1: Sindicalista Wilson Torres. Na África do Sul está lançada uma caça ao homem depois do tiroteio de terça-feira à noite que vitimou 12 pessoas no bairro de Lata, nos arredores de Joanesburgo. Deste tiroteio resultaram também ainda 9 feridos. Isto depois de pelo menos 10 homens armados com espingardas terem entrado num bairro de Lata e terem disparado contra os habitantes de forma indiscriminada antes de fugirem num veículo. O Banco Central Europeu deve subir ainda hoje as taxas de juros em 25 pontos base. Primeira subida das taxas diretoras na sequência da crise energética e económica provocada pela guerra no Médio Oriente, que colocou a inflação a subir outra vez. O primeiro impacto direto desta subida sobre as famílias é sentido nos créditos à habitação, como explica o comentador de Economia da Rádio Pública, Pedro Sousa Carvalho. Diz que muitas pessoas já sentiram subidas na mensalidade porque as taxas Euribor já começaram a subir.
6: Quem tem crédito à habitação já terá reparado. E se tiver feito a sua revisão no mês passado, eventualmente este mês, já terá reparado que o valor da prestação mensal já começou a aumentar. Porquê? Porque normalmente as taxas de Euribor funcionam em antecipação àquilo que é a taxa do próprio Banco Central Europeu. Ou seja, se os investidores acham que o Banco Central Europeu vai aumentar as taxas de juros no futuro, rapidamente as taxas de Euribor incorporam essa expectativa e aumentam por antecipação. Isto para dizer, por exemplo, quem tiver, sei lá, um crédito de habitação de 150 mil euros, a 30 anos, já terá notado, por exemplo, que agora, se a revisão for feita no mês de junho, estará a pagar provavelmente mais 60 euros do que pagava há 12 meses, isso no caso de Euribor há 12 meses. Isso para dizer que as pessoas já estão, de alguma forma, a pagar.
1: Decisão do Banco Central Europeu deve ser conhecida dentro de momentos. Cresce a preocupação entre a comunidade portuguesa na Irlanda do Norte, depois de uma segunda noite de distúrbios devido a protestos anti-imigração. Ontem, vários carros voltaram a ser queimados e alguns edifícios foram atingidos na capital Belfast, mas também nas cidades de Derry e Coleraine. A Rádio Pública conversou com uma portuguesa que vive em Belfast. Fala de uma situação que não é nova, mas que desta vez Alexandra Sofia Costa parece ter escalado para níveis perigosos.
7: A viver há 10 anos em Belfast, a portuguesa Filipa Maia sente que nos últimos 2 anos a discriminação racial está a escalar na Irlanda do Norte.
8: Vive-se com um bocadinho de medo daquilo que acontece, mas infelizmente estas situações têm acontecido nos últimos 2 anos.
7: Esta noite, diz, houve um bairro onde vivem sobretudo imigrantes portugueses que foi atacado.
8: Na última noite houve alguns distúrbios em Portadown. Em Portadown existe uma comunidade portuguesa bastante grande. Portanto, obviamente, como portuguesa, sinto um bocadinho de receio.
7: Há vários portugueses imigrantes, sobretudo das colónias, que já foram vítimas, mas a questão da cor não escolhe nacionalidades. Filipa Maio diz que até os irlandeses são atacados.
8: Têm sido vítimas de atos de racismo no meio da rua. Gritarem, vai para casa, vai para o teu país, volta para o teu país, volta de onde vieste. E a pessoa é daqui, nascida e criada aqui. desde atirarem pedras e atirarem objetos e ácido a essas a pessoas.
7: Mesmo assim, Filipa Maio refere que estes movimentos são sobretudo de jovens nas redes sociais que não refletem a maioria do pensamento irlandês.
8: Não reflete aquilo que é a Irlanda do Norte nem as pessoas da Irlanda do Norte. Isto é uma situação de racismo puro, em que estão a atacar minorias étnicas.
7: Filipa Maia vive num bairro onde não há apenas imigrantes, é um bairro misto, e não pensa regressar por causa dos desacatos.
8: Tenho a minha vida feita aqui neste momento. Não penso neste momento em voltar em Portugal por causa destas situações.
7: Estabelecida há 10 anos em Belfast, esta portuguesa, Filipa Maia, não pensa regressar agora a Portugal por causa dos desacatos.
1: Na base da atuação destes manifestantes anti-imigração esteve um episódio na passada segunda-feira em Belfast com um sudanês requerente de asilo que alegadamente terá atacado um homem com uma faca. A vítima ficou em estado grave, está hospitalizado. Já o atacante sudanês está detido e acusado de tentativa de homicídio.
0: Frederico Pinheiro com o noticiário das 13 horas. 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

0: Sérgio Jardim.
1: Muito boa tarde, 13 horas 11 minutos. Entramos na reta final desta viagem que começou com o aviso de futebol. Hoje é o dia que começa a maior festa do desporto que une povos, arrasta multidões e cria paixões, o futebol. E abrimos esta hora com Toni Braxton e seguimos depois com C4 Pedro. Eu sou Sérgio Jardim, estamos juntos nesta hora que é a última da minha emissão de hoje.

13:19, estamos com o C4 Pedro e Salty Sol. 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E por falar em Afro Nation, vamos agora ouvir uma das artistas que promete incendiar este festival. Do Brasil, Ludmilla chega com Cheguei Chegando. Por quem vai ao Afro Nation, chega chegando.

0: E assim saímos do ambiente do Afro Nation para falarmos de um tema bem mais sério, mas que pode mudar o futuro de muitos jovens. Quer estudar em Portugal? Sabe quais são os documentos necessários e os passos que deve dar antes de embarcar nesta aventura? Já a seguir, no consultório jurídico, o advogado Adriano Malalane esclarece tudo o que os estudantes precisam saber para estudar em Portugal com segurança e dentro da legalidade.
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4: Os estudantes que querem vir para Portugal concluir a sua formação ou começar a sua formação superior ou técnica, o que é que devem fazer? Desde logo terem o certificado de habilitações homologado por uma instituição do país de origem, devem solicitar equivalência ao 12º ano desse certificado nos países onde a escola portuguesa, como é o caso de Luanda e Maputo, essa equivalência pode ser atribuída por essas escolas. Depois tem que ter passaporte válido, não é? Por mais de 3 meses. Tem que ter o certificado de registro criminal, que tem a validade de 90 dias. Portanto, o certificado deve estar válido, não pode ter mais do que 90 dias. Tem que ter o saúde de saúde. Se for brasileiro, no Brasil, usa-se o certificado de direito à assistência médica, o CDAM. Nos outros países de língua portuguesa, basta um seguro de saúde. Tem que ter uma passagem de ida e volta, porque se porventura a chegada ao aeroporto houver um problema, os documentos não estiverem em ordem, a pessoa tem que ser repatriada. Portanto, só entra efetivamente se tiver uma passagem de ida e volta. E, em primeiro lugar, a pessoa tem que estar já inscrita numa universidade portuguesa ou num instituto politécnico. Portanto, tem que ter o comprovativo, isso é obrigatório, de que foi aceito numa instituição de ensino ou num centro de investigação em Portugal. Tem que se fazer primeiro essa inscrição e essa universidade, ou centro de investigação, ou instituto politécnico, irá emitir o comprovativo de matrícula, sem o qual não se pode obter visto de estudo.
1: Como é que eu posso fazer para me legalizar?
2: 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Existe liberdade na fixação do prazo de duração do contrato de trabalho.
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0: Horas 26 minutos, vamos agora ouvir Olha a Quinta se Fazer de Sexta. A sexta-feira está próxima. Quinta-feira é a antecâmara do fim de semana, por isso vamos começar a aquecer os motores, porque o fim de semana está à porta.

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3: E agora seguimos até Guiné-Bissau, terra do Gumbi e da reconhecida hospitalidade do seu povo, para mais uma edição de Jornais da África, onde hoje vamos conhecer os destaques do jornal O Democrata, numa viagem pela atualidade guineense, através da voz do jornalista Filomeno Sambu.
4: Ora, viva, muito boa tarde, ouvintes da RDP África. Sejam bem-vindos a mais uma edição da revista de imprensa do jornal O Democrata da Guiné-Bissau. Na edição desta semana, 11 de junho de 2026, o jornal traz como manchete a situação da segurança rodoviária no país e a posição da autoridade automobilística, que defende a redução de prazos entre inspeções para travar sinistros nas estradas da Guiné-Bissau. Sobre este assunto, o jornal destaca em título Segurança Rodoviária. A autoridade automobilística defende menos prazo entre inspeções para travar acidentes na Guiné-Bissau. No interior, pode ler-se que o diretor técnico do Centro de Inspeção de Automóveis da Guiné-Bissau, Laurencio Luiz Mendes Pungurã, propôs a redução de prazos de validade das vistorias de viaturas no país, que atualmente são realizadas de 6 em 6 meses para viaturas de serviço público e de 12 em 12 meses para viaturas de uso particular. A sugestão surge agora é que o período passe a ser trimestral para viaturas de serviço público e semestral para as

particulares. O responsável também exortou o governo guineense a investir nas infraestruturas rodoviárias. O jornal O Democrata destacou na sua capa principal uma reportagem feita a partir da China por Asana Sambu, diretora adjunta do jornal, sobre a atração turística do Palácio Imperial, Património Mundial da Unesco, a visita de poucas horas à Bissau do presidente do Benin, Romualdo Ouada Guiné, e a audição do antigo presidente da Câmara Municipal de Bissau, Adriano Ferreira Etchuchi, no âmbito de um processo relacionado com a solicitação de 37 milhões de francos chefais para execução de uma obra em Bissau. Sobre estes assuntos, o jornal destaca Património Mundial, Palácio Imperial de Pequim, fascina visitantes com 6 séculos de história. Novo presidente da República do Benin é o primeiro líder da CDAO, organização subregional, a visitar a Guiné-Bissau após golpe de Estado de 26 de novembro de 2025. Caso dos 37 milhões na Câmara Municipal de Bissau, o ex-presidente ouvido no Ministério Público. É tudo. Muito obrigado a todos os ouvintes da RDP África que nos acompanham todas as quintas-feiras. O próximo encontro acontece em 7 dias. Boa tarde.

dos jornais da Guiné-Bissau, seguimos diretamente para o Congo ao som de dois pesos pesados da música africana. Koffi Olomide e Diamond Platinum. Why é o título desta música, que diz quase tudo para quem percebe francês, Lingala, e quem não percebe apenas dança, como eu vou dançar.

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4: E agora seguimos para Guiné-Conakry com Mamá Keita Tunhafo e depois vamos para Ivan Alexei em Angola. E voltamos a Cabo Verde com os Cabo Verde Show.

13 horas e 54 minutos em Portugal e em Angola. Está agora a tocar Nani com Amin Krebai. Nani, uma das vozes que marcou a música angolana nas décadas de 80 e 90, conquistou ouvintes cá em Portugal, conhecida como a rainha do merengue angolano. Com aquela música Vem Dançar o Merengue da Nani. Hoje a Nani já não está nos palcos por motivos de doença, mas vamos chegar com boa música dela, que de certeza você já ouviu e vai se recordar.

13h57, chega o momento de agradecer a sua companhia. Da minha parte foi um enorme prazer estar consigo. Hoje começa a grande festa do desporto que arrasta multidões e une povos e cria paixões, o futebol. Logo mais às 20 horas Portugal, a bola começa a rolar e os olhos do mundo voltam a encontrar-se em torno da mesma paixão. Eu sou o Sérgio Jardim e amanhã volto a estar consigo, mas num horário diferente. A partir das 19 horas e a partir das 21, faremos juntos mais uma edição da Linha Africana para dar espaço à proximidade, conversa e histórias que fazem parte da vida dos nossos ouvintes. Se quiser participar, já sabe. Desse lado, a palavra também é sua e eu estarei pronto a conversar consigo. Agora seguimos ao ritmo do DJ Cubanito para fechar esta emissão. Tenha uma excelente tarde. Cuide-se. Lalipochiwa. Estamos juntos.

0: Muito boa tarde, 14 horas em Portugal e em Angola, meio-dia em Cabo Verde, 13 horas na Guiné-Bissau e em São Tomé e Príncipe, 15 horas em Moçambique. Vamos aos principais destaques deste noticiário.
1: Angola prevê vacinar mais de 1,5 milhão de pessoas contra a cólera nos próximos dias. O Banco Central Europeu aumenta a taxa de juros e alerta para abrandamento económico. Nigéria junta-se aos países africanos que organizam repatriamentos de cidadãos ameaçados na África do Sul.
0: Olhando para os termómetros neste momento, a cidade do Porto está com 30 graus de temperatura, Luanda aponta para 28 graus e na Pérola do Índico, a cidade de Nampula registra uma temperatura atual de 27 graus Celsius. Já a seguir na Rádio RTP África, o noticiário com a edição do jornalista Frederico Pinheiro.
1: Mais de 1,6 milhão angolanos vão ser vacinados contra a cólera em Luanda durante este mês. A cólera que já matou 700 pessoas em todo o país apenas no ano passado. O programa alargado de vacinação prevê que a quarta ronda da campanha decorra entre 17 e dia 22 deste mês em 6 municípios da capital angolana: Cacoaco, Viana, Kazenga, Sambizanga, Maianga e Mulenvos. A vacina contra a cólera oferece proteção por apenas 6 meses, por isso as pessoas vacinadas há mais de meio ano devem voltar a receber a dose. O Banco Central Europeu decidiu aumentar as taxas de juros, diretoras em 25 pontos base. A presidente do BCE, Christine Lagarde, diz que esta é a única resposta possível face às pressões inflacionistas geradas pela guerra no Médio Oriente.
2: The Governing Council is committed to setting monetary policy to ensure that inflation.
3: O Conselho do Banco Central Europeu está empenhado em definir a política monetária de modo a assegurar que a inflação estabiliza no objetivo de 2% a médio prazo. Em consonância com este compromisso, decidiu hoje aumentar as três taxas de juros diretoras do BCE em 25 pontos.
2: The war in the Middle East is generating inflation pressures.
3: A guerra no Médio Oriente está a gerar pressões inflacionistas e a decisão de aumentar as taxas de juros apresenta-se robusta face a um conjunto de cenários que mapeiam a forma como o choque poderá evoluir e afetar as perspectivas de médio prazo para a área do euro.
1: Nesta revisão trimestral, o Banco Central Europeu mostra-se mais pessimista sobre a evolução da inflação e revê ainda em baixa as perspectivas de crescimento. Antecipa agora um crescimento económico de 0,8% na área do euro este ano, 1,2% no próximo ano. Olhamos agora para Moçambique, que tem sofrido com os ataques xenófobos na África do Sul. Frelimo, no poder há 50 anos, diz que estes ataques colocam em causa as relações saudáveis entre os dois países. Já morreram 9 moçambicanos, centenas voltaram através da fronteira de Ressano Garcia. A Nigéria juntou-se hoje ao grupo de países que organizou repatriamentos. Chegou a Mentos a Lagos um voo com mais de 260 pessoas provenientes de Joanesburgo. Também o Gana, o Zimbábue e o Malawi repatriaram cidadãos nas últimas semanas. No Níger está criminalizada pela primeira vez a homossexualidade. O novo Código Penal promulgado, as penas de prisão podem chegar aos 20 anos. Este é mais um país africano a endurecer a legislação contra as pessoas LGBT no seguimento daquilo que fizeram também o Gana, o Burkina Faso e o Senegal. A África do Sul continua a caça ao homem depois do tiroteio desta terça-feira que matou 12 pessoas num dos bairros de Lata nos arredores de Joanesburgo. Neste tiroteio também feriu 9 pessoas. Pelo menos 10 homens armados com espingardas entraram num bairro de Lata, dispararam de forma indiscriminada contra os habitantes antes de fugirem num veículo. A África Austral perde todos os anos mais de 400 milhões de dólares com a pesca ilegal, por isso o presidente de Moçambique inaugurou hoje no distrito municipal de Catembo o Centro de Coordenação de Controlo e Vigilância da Pesca. Isto de um centro dedicado à região da SADC, a Comunidade de Desenvolvimento da África Austral.
4: A pesca ilegal, não declarada e não regulamentada, continua a privar os nossos países de receitas em milhões e bilhões de dólares, emprego para a nossa população e oportunidade de desenvolvimento dos nossos países. O crime organizado transnacional, o tráfico de drogas, o tráfico de pessoas, a pirataria, o terrorismo, as ameaças às rotas marítimas internacionais, entre outros, todos estes fenómenos exigem respostas coordenadas, com coragem e determinação. Nenhum país conseguirá enfrentá-los sozinho.
1: Daniel Chapo, Presidente da República de Moçambique. Há uma forte procura por bilhetes para os Jogos de Cabo Verde no Mundial de Futebol Masculino. Garantia do Vice-Presidente da Federação Cabo-Verdiana, Paulo Santos.
5: Tem muita procura, tem tido muita procura de bilhete, seja no portal da FIFA.
6: Há muita procura por bilhetes, seja através do portal da FIFA, seja da plataforma criada pela Federação. É importante destacar o esforço da Federação para manter o valor facial dos bilhetes, porque noutras plataformas o ingresso para o jogo com a Espanha já chegou aos 1.500 dólares.
5: Porque noutras plataformas, que é o preço do jogo com a Espanha e o Uruguai principalmente, já atinge valores de 1.000 e tal, 1.500.
1: Cabo Verde tem o primeiro jogo na próxima segunda-feira contra Espanha. Greve por tempo indeterminado nos Correios de Santo Meio e Príncipe começou ontem. O sindicato acusa a direção de não fazer os pagamentos à Segurança Social, apesar de descontar os valores nos salários dos trabalhadores, diz o líder sindical Wilson Torres.
7: A causa da greve é o nosso pagamento de Segurança Social e o diálogo. E o seu diretor-geral não abre, recusa de receber o sindicato para o diálogo sobre os pontos de segurança social, não só como os outros pontos que nós temos, vários pontos que nós temos. E não há essa abertura do seu presidente diretor da empresa de Correio para essa abertura e nós conhecemos a causa que faz o senhor não nos receber para o diálogo.
1: As acusações do sindicato dos Correios de Santo Meio Príncipe. Cresce a preocupação entre a comunidade portuguesa na Irlanda do Norte. Depois de uma nova noite de distúrbios durante protestos anti-imigração, ontem vários carros voltaram a ser queimados, alguns edifícios foram atingidos na capital Belfast, mas também em Derry e Coleraine. A Rádio Pública falou com uma portuguesa que vive em Belfast, fala numa situação que não é nova, mas que desta vez Alexandra Sofia Costa parece ter escalado para níveis perigosos.
8: A viver há 10 anos em Belfast, a portuguesa Filipa Maia sente que nos últimos 2 anos a discriminação racial está a escalar na Irlanda do Norte.
9: Vive-se com um bocadinho de medo daquilo que acontece, mas infelizmente estas situações têm acontecido nos últimos 2 anos.
8: Esta noite, diz, houve um bairro onde vivem sobretudo imigrantes portugueses que foi atacado.
9: Na última noite houve alguns distúrbios em Portadown. Em Portadown existe uma comunidade portuguesa bastante grande. Portanto, obviamente, como portuguesa, sinto um bocadinho de receio.
8: Há vários portugueses imigrantes, sobretudo das colónias, que já foram vítimas, mas a questão da cor não escolhe nacionalidades. Filipa Maia diz que até os irlandeses são atacados.
9: Têm sido vítimas de atos de racismo no meio da rua. Gritarem, vai para casa, vai para o teu país, volta para o teu país, volta de onde vieste. E a pessoa é daqui, nascida e criada aqui, desde atirarem pedras e atirarem objetos e ácido a essas pessoas.
8: Mesmo assim, Filipa Maia refere que estes movimentos são sobretudo de jovens nas redes sociais que não refletem a maioria do pensamento irlandês.
9: Não reflete aquilo que é a Irlanda do Norte nem as pessoas da Irlanda do Norte. Isto é uma situação de racismo puro, em que estão a atacar minorias étnicas.
8: Filipa Maia vive num bairro onde não há apenas imigrantes, é um bairro misto e não pensa regressar por causa dos desacatos.
9: Tenho a minha vida feita aqui neste momento. Não penso neste momento em voltar em Portugal por causa destas situações.
8: Estabelecida há 10 anos em Belfast, esta portuguesa, Filipa Maia, não pensa regressar agora a Portugal por causa dos desacatos.
1: E há momentos as Nações Unidas reagiram a esta violência no Reino Unido. A organização diz que está surpreendida, estupefacta com estes protestos, nomeadamente por visarem minorias étnicas e estrangeiros que vivem na Irlanda do Norte, nomeadamente por pegarem fogo às casas e a veículos. E também agora o alerta a finalizar este noticiário que o fenómeno climático El Niño já começou. É um alerta climático. Esperam-se alterações bruscas no eventos climatéricos extremos nos próximos meses.
0: Frederico Pinheiro com o noticiário das 14 horas. 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Boa tarde, passam 10 minutos das 14 horas. Já a seguir, música Sem Espinhas com Nuno Sardinha.
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0: Cá estão os primeiros sons da música Sem Espinhas desta quinta-feira com Chelsea, Dinorah e Georgie em Teu, depois TTT, novo single para o álbum Legacy. Nelson Freitas e Manecas Costa.
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0: Assim como esta, Soraya Ramos em Suficiente. Boa tarde, são Sem Espinhas.

0: Sons de Dança com Jinton, a pegar em Angola, original de Ramiro Mendes, ficou célebre na voz de César e Évora. É uma remistura para um tema subejamente conhecido da música de Cabo Verde. Atrás com Jogodo, Whisky de Azake, são dois dos nomes da edição deste ano do Festival Afronation. 3, 4 e 5 de julho, na Praia da Rocha, com a RTP África. Vamos ter dose tripla já a seguir.
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0: Espreitamos hoje na dose tripla o novo disco de Freddy Mew, é da Guiné-Bissau, teve carreira também no Senegal.

0: Hoje na Dose Triplo, um olhar ao novo disco de Freddy Mew, que é o nominho de Frederic Mandin, um músico da Guiné-Bissau, conhecido no meio artístico por Freddy Mew. Ele que entrou no meio musical em 2009, no bairro de Peluba, integrando os Melomaníacos. 2 anos mais tarde, rumou ao Senegal, onde viria a estudar e integrou-se também num grupo local, eram os ASJL. O primeiro álbum solo, Minha Hora, vem de 2016. 2 anos depois, gravaria o EP Outro Nível e regressa agora aos álbuns com o disco Supressão, de que fazem parte as 3 músicas que ouvimos. O álbum tem 12 faixas e conta com participações especiais, por exemplo, de Sangará Júnior, filho de Rui Sangará, e também do agrupamento Black Family e Bloco 18. São propostas sem espinhas, um olhar então à nova música da Guiné-Bissau.
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0: Chama-se Ian, Studio Bros de São Tomé e Príncipe com Lura e Magic Beats. Lura, uma das convidadas para o Festival Festeja RTP África, 30 anos, dias 17 e 18 de julho em Lisboa. Tenha a música de outra África. Hoje estamos no Congo Democrático. Fala e Pupa.
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0: É hoje um dos nomes mais fortes da música congolesa, Fally Ipupa, na reta final desta primeira hora de músicas sem espinhas na RTP África. Vamos ter notícias às três. Prometo voltar logo, logo a seguir. Ainda tenho um clássico para deixares.
1: Matias Damásio, Natanzinho.

0: Para todos, mais uma vez, boa tarde, 15 horas em Portugal e em Angola, são 13 em Cabo Verde, 14 na Guiné-Bissau e São Tomé e Príncipe, são já 16 em Moçambique. Cristina Magalhães nas notícias a esta hora.
1: Abrimos com as novas informações sobre a vacinação, a campanha contra a cólera em Angola. Mais de 1.600.000 cidadãos com mais de um ano vão ser vacinados em Luanda ainda este mês de junho. A cólera já matou 700 pessoas em todo o país. São números do ano passado. O programa alargado de vacinação prevê que a quarta ronda da campanha se estenda a 6 municípios da capital angolana: Cacoaco, Viana, Cazenga, Sambizanga, Maianga e Mulenvos. A África do Sul perde todos os anos mais de 400 milhões de dólares com a pesca ilegal. Hoje, o presidente de Moçambique inaugurou no distrito municipal da Catembe o Centro de Coordenação de Controlo e Vigilância da Pesca da SADEC, a Comunidade de Desenvolvimento da África Austral.
2: A pesca ilegal, não declarada e não regulamentada, continua a privar os nossos países de receitas em milhões e bilhões de dólares, emprego para a nossa população e oportunidade de desenvolvimento dos nossos países. O crime organizado transnacional, o tráfico de drogas, o tráfico de pessoas, a pirataria, o terrorismo, as ameaças de rotas marítimas internacionais, entre outros, todos estes fenómenos exigem respostas coordenadas, com coragem e determinação. Nenhum país conseguirá enfrentá-los sozinho.
1: Nestas declarações, o presidente moçambicano, Daniel Chapo, destacou ainda a necessidade de se prestar mais atenção à saúde do mar.
2: Este é o tempo de ação e de resultados. Os oceanos enfrentam desafios sem precedentes. A poluição marinha, a perda de biodiversidade, a degradação dos ecossistemas costeiros, a acidificação dos oceanos e a fragilização dos recifes de coral e os impactos crescentes das mudanças climáticas sobre zonas costeiras recordam-nos que a prosperidade azul só será possível se houver uma resposta integrada e coordenada da comunidade internacional.
1: Presidente moçambicano, que falava hoje durante a inauguração no Distrito Municipal da Catembe, na província de Maputo, o Centro de Coordenação de Controlo e Vigilância da Pesca da Comunidade de Desenvolvimento da África Austral. No Níger está criminalizada pela primeira vez a homossexualidade. No novo Código Penal promulgado, as penas de prisão podem chegar aos 20 anos. Até agora, apesar da homossexualidade ser um tabu na sociedade nigeriana, maioritariamente muçulmana e conservadora, não era considerado crime de forma explícita. Ao lado do Níger, vários países africanos endureceram recentemente a legislação contra as pessoas LGBT. Demitiu-se o ministro da Defesa do Reino Unido, John Healey, alegou divergências relacionadas com a política de despesas na área da defesa. Numa publicação na rede social hoje, o trabalhista afirma que não lhe restava outra opção, estamos a citar, senão abandonar o cargo. Harley desempenhava as funções de ministro da Defesa do Reino Unido desde julho de 2024.
0: É o essencial das notícias às 15 horas, hora de Lisboa, também de Luanda. Edição esta hora com Cristina Magalhães. 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Passam quase 5 minutos da hora. Já a seguir vou juntar na rádio Yasmin e Maninho. Depois há Edith Tusa.
3: Nuno Sardinha.

0: Kelson Most Wanted, chama-se Rap Genérico, uma das mais recentes canções de Kelson, ele que vai estar no Afronation no Algarve e depois está também no Festival Festeja RTP África, 30 anos de rádio, 17 e 18 de julho em Lisboa.
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Escalema na Música Sem Espinhas, estiveram em Braga no passado fim de semana com casa cheia, também Mário Lúcio. Recuperámos esse Nandinha, já um clássico da carreira de Mário Lúcio, ele que está em Portugal hoje, apresenta no Centro Cultural de Cabo Verde às 6:30 da tarde o seu novo romance, chama-se Afrocalipse. É uma publicação das publicações de Dom Quixote, também com o apoio do Centro Cultural de Cabo Verde. A apresentação será a cargo de Nicolau Santos e começa às 6:30 da tarde com a presença do autor Mário Lúcio Sousa. Vamos ouvir Yasmin já a seguir, depois a Nelson Freitas, ele que é o artista da semana.

0: Ao longo da semana estamos entre Lisboa e os Países Baixos. Com o novo álbum de uma das vozes cabo-verdianas do momento. Legacy. Nelson Freitas é um artista RTP África.
1: Não deixa. É uma música que eu fiz com o Nuno Ribeiro. Chamei o Nuno para fazer uma música comigo. Ele produziu a música, escreveu comigo, porque eu estava a sentir que eu precisava de algo escrito numa certa forma em português. E o Nuno é muito bom em escrever músicas e produzir. A música fluiu numa forma tão suave. Não era para ser uma participação, mas da forma que ele cantou o segundo verso, eu disse mesmo, mano, tu tens que cantar o segundo verso, e ele aceitou, e não deixa já

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1: As novas correntes da música de Angola, os Mowbirds com esse Marina Dubai atrás, com Bom de Promessas, com Edgar Domingos e Sef Tansi.
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4: Olá, sejam bem-vindos a mais umas pérolas do Afronation. Hoje vamos falar de um artista que ajudou a definir os afrobeats modernos. Davido. David Adedeji Adeleke nasceu nos Estados Unidos, mas cresceu principalmente na Nigéria. Desde cedo demonstrou interesse pela música. No entanto, nem todos acreditavam que seguir uma carreira artística seria a melhor opção. Felizmente, ele insistiu, e ainda bem. Canções como Dummy Duro, Fall, If e Unavailable tornaram-se autênticos hinos internacionais. Uma curiosidade interessante é que a música Fall foi uma das primeiras músicas africanas a permanecer durante tanto tempo nas tabelas de streaming dos Estados Unidos, ajudando a abrir portas para outros artistas africanos. Mas, se calhar, a maior qualidade de Davido seja a capacidade de criar músicas que atravessam fronteiras. Independentemente do idioma, as suas canções conseguem fazer pessoas de diferentes países cantar e dançar juntas. Ao longo dos anos, Davido tornou-se também uma das figuras mais importantes da história do festival. Participou em várias edições do Afronation, tanto em Portugal como noutros eventos da marca, sendo frequentemente um dos artistas mais aguardados pelo público. As suas atuações ficaram marcadas pela energia, pelos grandes êxitos e pela forte ligação que cria com os fãs. Embora não faça parte do cartaz do Afronation Portugal 2026, o seu nome continua associado a alguns dos momentos mais memoráveis do festival. A sua presença, em edições anteriores, ajudou a consolidar a ligação entre os Afrobeats e o público internacional que hoje acompanha o Afronation. No próximo episódio, vamos descobrir o que acontece fora dos palcos. Beijinhos e até à próxima!

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2: Quem disse que o top americano é feito apenas de novidades? Michael Jackson reentrou no top com uma das suas faixas mais sedutoras, Rock With You. Seja pelo impacto nas redes sociais ou pelo simples facto de que a boa música nunca passa de moda, a verdade é que o público americano voltou a render-se à voz do rei da pop. Por isso, aqui fica em destaque dos Estados Unidos, Rock With You, de Michael Jackson.

Uma pérola da música dos anos 80, recuperada para o planeta música, Michael Jackson, na reta final de mais uma hora de músicas na rádio, sem espinhas. Estamos com os Mendes Brothers até às notícias das 4, depois à primeira edição de Cabo Verde no Mundial e logo a seguir Pepe Lima na Nação Palop. Para já, Angola Cuiá.

0: Para todos, mais uma vez, boa tarde, 16 horas em Portugal e em Angola, são 14 em Cabo Verde, 15 horas na Guiné-Bissau e São Tomé e Príncipe, são já 17 em Moçambique. Agora sim, está a atualidade na RTP África, edição de António Simões.
1: O processo do líder do PAIGC no Tribunal Militar está suspenso enquanto o Supremo Tribunal de Justiça da Guiné-Bissau não se pronunciar sobre o incidente de inconstitucionalidade requerido pela defesa de Domingos Simões Pereira. O porta-voz do coletivo de advogados, Roberto Indeque, adianta à RDP África que os últimos desenvolvimentos sobre a situação do processo do líder do PAIGC.
2: Estamos à espera neste momento é a decisão da apreciação do incidente de inconstitucionalidade a nível do plenário do Supremo Tribunal de Justiça. Com a admissibilidade daquele incidente, ficou automaticamente suspenso o processo. Do nosso ponto de vista, julgamos o Supremo Tribunal de Justiça, que faz a vez do Tribunal Constitucional, não tem outra alternativa senão decidir pela inconstitucionalidade da requisição dos magistrados do Tribunal Comum, que vieram para o Tribunal Militar para fazer a vez dos magistrados do Tribunal Militar.
1: O coletivo de advogados de Domingos Simões Pereira aguarda ainda a resposta a dois requerimentos entregues na promotoria do Tribunal Militar. É uma notícia para desenvolver ao longo da tarde informativa. Três suspeitos de envolvimento no assassinato do bispo de Climane foram detidos pelas autoridades moçambicanas, de acordo com o jornal O País e a televisão Zambésia 24 Horas. Os suspeitos estão nesta quinta-feira a ser ouvidos num primeiro interrogatório pelo Tribunal Judicial da província na região centro de Moçambique para aplicação de medidas de coação, Carla Henriques.
3: Segundo a TV Zambésia 24 Horas, os indiciados pela morte de Dom Osório Afonso fazem parte da estrutura administrativa e pastoral da diocese de Climane. O jornal O País escreve que os detidos são um padre, um guarda e um jardineiro. Não há para já qualquer informação oficial sobre as detenções. A RTP África tentou ouvir o Serviço Nacional de Investigação Criminal, mas não obteve ainda uma resposta do CERNIC. A partir de hoje, o município de Climane está em luto decretado por 3 dias em homenagem a Dom Osório Afonso, cujo corpo foi nesta tarde levado para a Sé Catedral, onde decorre o velório do bispo numa cerimónia restrita apenas para os membros da Igreja Católica. Amanhã têm lugar as exéquias fúnebres abertas ao público, com uma missa com corpo presente na paróquia Nossa Senhora do Livramento, na Sé Catedral, às 9 da manhã, hora local.
1: Recordo que o bispo de Climane foi assassinado no sábado passado. O Ministério das Finanças de Angola vai avançar com a contratação de serviços de consultoria e assistência financeira especializada para apoiar a unidade de gestão da dívida pública no âmbito do reforço da capacidade técnica de gestão das obrigações financeiras do Estado. A decisão consta do despacho presidencial publicado no Diário da República esta semana. O procedimento vai ser feito por contratação simplificada pelo critério material e visa garantir apoio técnico especializado à gestão da dívida pública com foco na melhoria dos mecanismos de acompanhamento, análise e execução das operações financeiras. E está confirmado, o Banco Central Europeu decidiu aumentar as taxas de juros diretoras em 25 pontos base. É a primeira subida destas taxas em quase 3 anos. Não aumentavam desde setembro de 2023. A taxa de juros de depósitos sobe assim para os 2,25%. Em conferência de imprensa, a presidente do BCE, Christine Lagarde, afirmou que esta era a única resposta possível, Alexandra Sofia Costa, face às pressões inflacionistas geradas pela guerra no Médio Oriente.
4: Foi uma decisão unânime, diz Christine Lagarde. Os governadores não debateram qualquer outra hipótese hoje, diz.
5: We did not discuss or debate any other alternative.
4: Lagarde rejeita a ideia de que esta subida dos juros foi uma subida por segurança, como um tiro de aviso contra a inflação. Diz que a discussão foi sobre o grande choque energético que está a perdurar mais do que era previsto. O BCE assinala que a economia tem sido penalizada pela guerra e fala que alguns sinais apontam já para um declínio da atividade, sobretudo nos serviços, mas para já a atividade industrial garante que Christine Lagarde está a aguentar-se melhor. O consumo privado também deverá continuar a ser o principal motor da economia, acrescentou. O BCE considera, no entanto, que existem riscos para a estabilidade financeira e, sobretudo, para o setor bancário. O BCE está sobretudo preocupado com o setor financeiro não bancário, explicou Christine Lagarde, referindo um risco que também tem preocupado os mercados financeiros nos Estados Unidos.
1: Está então confirmada, as taxas de juros subiram em quase 3 anos, aumentaram para os 2,25%.
0: É o essencial das notícias às 16h, hora de Lisboa e de Luanda. Edição esta hora com António Simões. 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Passam já 6 minutos da hora. Já a seguir, Cabo Verde no Mundial, edição de Carlos Santos. A partir de hoje olhamos essa aventura da seleção dos Tubarões Azuis em terras americanas, nesta que é a sua primeira presença no Mundial de Futebol. Sardinha. Vamos lá à estreia de Cabo Verde no Mundial.

0: Cabo Verde chega ao Mundial de 2026, depois de uma campanha histórica na fase africana de qualificação. Pela primeira vez, a bandeira cabo-verdiana vai estar presente na maior competição do futebol mundial. O arquipélago torna-se o 14º país africano a participar num campeonato do mundo e um dos mais pequenos do planeta em população a alcançar este feito. A estreia está marcada para o dia 15 de junho em Atlanta, nos Estados Unidos, frente à Espanha, uma das favoritas à conquista do título mundial. Depois seguem-se o Uruguai, bicampeão do mundo, e a Arábia Saudita. Mas antes de a bola começar a rolar, o sentimento dominante é de orgulho. Nas ruas, muitos cabo-verdianos consideram que a simples presença no Mundial já representa uma vitória histórica para o país.
1: Sei que as equipas que vamos enfrentar são equipas extremamente fortes, mas eu sei também que há um querer enorme da parte da nossa equipa, a parte de Cabo Verde, e que tem por detrás também um desejo, uma motivação extremamente grande de todos os cabo-verdianos.
2: Aquilo que nós percebemos em todos os lugares, na rua, em casa, nas escolas, enfim, por toda parte, portanto, temos aqui, como disse, indícios mais do que suficientes de que esses resultados serão bons para Cabo Verde. Agora, é preciso, uma vez mais, o engajamento de todos.
3: Ainda espera, a expectativa é que Cabo Verde trouxesse mais estrutura de CSPS, para o proceder jogo, para o chegar real e coisas que vai fazer lá.
0: Poucas pessoas simbolizam melhor esta caminhada do que Mário Semedo. O presidente da Federação Cabo-Verdiana de Futebol fala em dever cumprido.
4: Creio que conseguimos isso. O que se está a viver neste momento por toda a nação cabo-verdiana é fantástico, porque registamos em Cabo Verde agora durante a rota dos Tubarão Jesus, registamos em Lisboa o jogo contra a Sérvia, registamos agora recentemente nos Estados Unidos. De facto, é difícil descrever o que se viu e toda essa alegria.
0: Mas a pergunta que domina as conversas dos cabo-verdianos continua a mesma: até onde pode ir Cabo Verde neste Mundial?
4: Sabemos que estamos num grupo com equipas muito fortes, já foram campeões do mundo, a Espanha talvez seja neste momento uma das três melhores seleções do mundo, o Uruguai é sempre uma equipa a se considerar, também já foi campeão do mundo. E a Arábia Saudita fez um investimento brutal na liga deles, na liga interna deles, portanto isso certamente que terá reflexo na seleção, mas nós vamos lá, vamos competir.
0: A estreia dos Tubarões Azuis está a mobilizar todo o país. O governo decretou tolerância de ponto na próxima segunda-feira, a partir da 1 da tarde. Nas ilhas e na diáspora, multiplicam-se iniciativas para assistir aos jogos do Mundial. Fanzones, ecrãs gigantes, bandeiras e camisolas ajudam a criar um ambiente para aquele que será, muito provavelmente, um dos momentos mais marcantes da história do desporto cabo-verdiano.
5: Cabo Verde no Mundial, a edição é de Carlos Santos a partir de Cabo Verde. Acompanhamos a par e passo a presença nos Estados Unidos dos Tubarões Azuis, estão no Mundial.
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5: E são muitas as canções que acompanham também a seleção.

Uma parada de estrelas à volta destino de Cabo Verde no Mundial. Cabo Verde que joga então na próxima segunda-feira perante a equipa de Espanha. O jogo começa às 5 da tarde, hora de Lisboa, mas há uma emissão especial para acompanhar um pouco mais cedo e a partir da zona de Santos, o Terra Pleno de Santos, onde está montada uma fanzone em Lisboa que vai receber a comunidade de Cabo Verde em Portugal. A RTP África vai estar também em direto a partir das 15 horas. O jogo começa às 5, a não perder. Próxima segunda-feira, esse Espanha-Cabo Verde, também em direto aqui na RTP África.

0: Mais um grande sucesso para a carreira de Rizland, que finalmente tem um álbum em nome próprio aqui com Hélio Batalha, chama-se Órfãos de Pai Bibo, atrás chave de Tassemedes. Vamos olhar para a nova música portuguesa.
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2: Esta semana, em destaque especial, no programa As Cores do Som, a colaboração notável entre Young, cantor e produtor português baseado em Lisboa, que se tem destacado na nova geração da música urbana portuguesa, bom misturando hip-hop com R&B, bossa nova e afropop. Colaboração com Mark Exodus, cantor, compositor, produtor musical e engenheiro de som moçambicano. Bom, e juntos nesta canção chama-se Não Vale a Pena. Narrativa que reflete sobre temas como amor, desamor, emoções e sentimentos.
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1: Já a seguir a edição desta semana da Nação Palop, falamos de Pepe Lima e dos Leonenses.
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3: E hoje vamos falar de uma situação que está a acontecer. E não sei se vocês já deram conta. Todos nós temos aquele amigo farai, certo ou não?
4: Com rasta.
3: Com rasta.
4: Sabes que nessa altura eu ficava triste. Todos os meus amigos eram farai, eu não era farai. Tinha só a minha juba.
3: O cabelo não crescia.
4: David, é que eu não tinha hipótese.
3: Mas estamos a falar dos farais porquê? Porque hoje em dia está a acontecer algo que vocês já repararam.
4: Isso é um fenómeno.
3: É um fenómeno natural.
4: É um fenómeno.
5: Está a acontecer?
3: Lembram-se há uns
4: todos
3: anos?
4: Todos estavam no barco, eles estão a pular, David.
3: E vamos falar que os farais estão a abandonar a raça e estão a ficar o quê? Carecas.
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7: 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Agora, a Nação Palop.

Numas ilhas marcadas pela mistura étnica e cultural, verdadeiro entreposto cultural e linguístico, o sentimento da nação floresce do mix de cultura que bebe dos ritmos e hábitos dos países da costa africana, seja ela angolana, camaronesa ou cabo-verdiana. Nos anos 60, os leonenses crescem deste encontro de cultura, ainda antes da independência, e tendo por base as atividades socioculturais do Sporting Clube de São Tomé, e durante muito tempo rivalizam no mesmo espaço com outra banda que faria o seu caminho em paralelo, os Untuês. À frente do projeto está Pedro Diogo, mais tarde conhecido na carreira a solo por Pepe Lima. Antes tinha sido baterista e viola baixista. Nos leonenses, passa a voz principal. As metáforas do crioulo forro profundo foram sempre a sua arma preferida para transmitir mensagens diversas, para alertar, aconselhar, sensibilizar e criticar tudo, da sociedade à política.

A música dos Leonenses dá a oportunidade a Pedro Diogo de viajar e mostrar a cultura das ilhas fora de portas. Nos tempos da independência, esta é uma banda de referência das ilhas do Equador. Nos anos 80 e a afirmação do Partido Único em São Tomé e Príncipe, a carreira dos Leonenses está claramente estagnada. Pedro Diogo avança a solo, muda de nome para Pepe Lima, inspirado no mestre do Congo Kinshasa, Pepe Calé, e começa a fazer concertos individuais e a gravar discos. A voz da rumba também grava samba e samba socopé, géneros identitários da cultura das ilhas.

no regime monopartidário a sua mensagem entra em conflito com o poder e chega mesmo a ser detido. Mas isso nunca foi o suficiente para calar a voz do cantautor. Com a chegada do regime pluripartidário nos anos 90, continuou a usar a música como instrumento de intervenção social. As canções de Pepe Lima acabariam interditas nos órgãos estatais de comunicação social durante os mandatos de Miguel Trovoada e de Frederico de Menezes como presidentes da República. Tibério foi uma das composições posta em causa durante o mandato de Frederico de Menezes.

que é certo é que quando o 14º Governo Constitucional caiu, a música Dentes e Beto começou a passar livremente na Rádio Nacional. Acabaria a criar um espaço de promoção cultural à sua medida, o Fundão PP, na região de Almas, que é um espelho do trabalho de promoção dos géneros identitários das ilhas, que Pepe Lima foi fazendo ao longo da vida e que rapidamente se tornou num lugar de referência da nação são-tomense. Um depósito de conhecimento da música e dança das ilhas, com rumba, o sul,

o valor cultural de Fundão BP, onde a música é originalmente são-tomense, levou o Ministério da Educação e Cultura a assinar um protocolo com o artista, no sentido de a fazer evoluir para uma escola de cultura. Falecido com 75 anos em 2019, Pepe Lima deixou um legado de grande mensageiro do povo e da nação são-tomense, tendo por base a composição de versos em crioulo forro, que metaforicamente transmitem mensagens profundas da realidade das ilhas, a que se juntam ritmos genuínos que o projeto Fundão PP teima em preservar para as novas gerações de são-tomenses. O primeiro disco a solo de Pepe Lima, Maguidala, editado em 1985 e composto por 4 faixas, todas com mais de 10 minutos, seria reeditado nos nossos dias pela etiqueta suíça Bongo Joe Records. É um marco importante para compreender a riqueza cultural dos são-tomenses, o que faz de Pepe Lima a voz do povo de São Tomé.

0: Completa a edição desta semana da Nação Palop, a versão largada para ouvir no próximo domingo, depois das 10 da manhã. Estamos com Pepe Lima e os Leonenses em destaque ao longo da semana aqui na RTP África.
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0: Em 2001, os Maçucos, a partir de Lixinga, no norte de Moçambique, criavam o álbum Quimba Kuá Maçucos. Espreitemos esse disco, viajamos no tempo até essa altura.

Cá está mais um dos convidados para o Festival Festeja, dias 17 e 18 de julho, no estádio do Olivais e Moscavide. Anderson Mário aqui com Selma Ribas em Vitamina. Atrás dos maçucos fomos até 2001, o som que chega de Lixinga, no Niassa, no norte de Moçambique.

0: Alô!
1: Alô, alô, alô, alô!
0: Vocês estão bem?
1: Olha, o teu feriado foi bom já agora.
0: O meu feriado foi fixe. Foi bom. Em casa, roxa. Por acaso, a minha namorada fez anos.
1: Queremos saber então o que foi... que o Mangopa ofereceu à namorada que fez anos ontem.
2: Ah, é? Beleza.
0: Olha, por acaso não sabia, fui a Zara. Estava a ver aí uns outfits assim para ela, isso, né? Porque eu lhe visto muito bem. Eu,
1: ah, é?
0: Bons outfits.
1: Não
0: havia
1: entendi.
0: Um que me chamou assim muita atenção.
1: Sério?
0: Tipo, já tinha escolhido outra coisa, mas depois troquei isso, não, vai ser esse. Não é que eu quando chego em casa lhe dou, né?
1: Okay.
0: Parabéns, baby.
1: Aquela pessoa.
0: E ela ficou tipo, mentira, queria tanto esse conjunto. Bro, disse acertei cheio.
1: Será que ela não fez isso só para te fazer sentir bem?
0: Bro, che, tá bem? Desgastar a alegria, mano, che.
1: Eu quero saber.
0: Não, ofereci.
2: Valeu
0: aí,
2: bem,
0: depois...
2: foi certeiro, é?
0: Depois fui aí ao talho, comprei algumas coisinhas para fazer uns petisquinhos.
1: Homens assim.
0: Liguei uns amigos assim para estarem lá em casa.
2: Foi ao talho.
0: Foi bom,
1: sim, senhor, és um homem a sério. E hoje vamos falar de uma situação que está a acontecer. E não sei se vocês já deram conta. Todos nós temos aquele amigo farai, certo ou não?
0: Com rasta.
1: Com rasta.
0: Sabes que nessa altura eu ficava triste. Todos os meus amigos eram farai, eu não era farai. Tinha só a minha juba.
1: O cabelo não crescia.
0: Eu não tinha. David, é que eu não tinha hipótese.
1: E eu?
0: Chegava do lado de uma baby, fazias aquela pergunta, então, qual é o teu type?
1: Qual é o teu
0: Só gosto dos farais. Só gostava dos farais.
2: O meu cabelo demora muito a crescer, pá. Eu estava sempre triste.
1: E eu já estive na Jamaica e posso dizer uma coisa. A rasta é uma coisa muito, mas muito complicada. Mas estamos a falar dos farais porquê? Porque hoje em dia está a acontecer algo que vocês já repararam.
0: Isso é um fenómeno.
1: É um fenómeno natural.
0: É um fenómeno.
2: Está a acontecer?
1: Lembram-se há uns
0: todos
1: anos?
0: Todos estavam no barco, eles estão a pular, David.
1: E vamos falar que os farais estão a abandonar a raça e estão a ficar o quê? Carecas.
0: Estão a voltar às cortes. Estão a voltar aos barbeiros. Agora... já não está 1-0. Agora...
2: reencontro com a tesoura.
0: Não, agora está me cuiar. Quer dizer, agora querem voltar aos cortes?
1: Aos cortes?
0: Oh, vocês não eram já os mais bonitos.
1: Três.
0: Os que todas as baby vos queriam.
1: Olha, vamos falar do novo careca. Para quem não sabe, é NGA. O próprio NGA, o CEO das raças. Aquele
0: o homem que implementou, David.
1: E inspirou muita gente a fazer raça.
0: Inspirou gerações.
1: Gerações e gerações.
0: A criar até rasta.
1: Quer ser raça por quê? Porque o NGA tem.
0: Porque tinha música que na música falava abana rasta. Você não tem nada para abanar. Tinhas que abanar a rasta.
1: Olha, também tivemos outro, o Jimmy P. Também
0: cortou
1: a rasta.
0: T-Rex também.
1: O próprio T-Rex
0: também cortou a rasta.
1: Está tudo bem. E o Lima Cox também.
0: Também cortou. Estão todos a cortar.
1: E agora a pergunta é, quem será o próximo? Quem será o próximo?
0: Epá.
1: Wet Bad Gang.
0: O
1: quem?
0: Zara.
1: Zara G. Tira a raça.
0: Estou a ver que vai ser o próximo. Mas a minha pergunta que eu tenho para vos fazer, qual é a coisa que vocês têm que vocês não tiravam?
1: Epá.
0: Que não cortavam, que não
1: faziam. Que eu não cortava?
0: Que vocês mesmo olham em vocês, sabe, não, esse é o meu ponto forte.
1: O meu ponto forte. Eu acho que neste momento é o meu sorriso, é um ponto
2: Não cortava a boa disposição. Não cortava a boa disposição.
0: Boa disposição.
1: E tu, Mangope?
2: Não, a boa. Do resto não tinha nada.
1: E o que é que tu não cortavas? Vocês sabem que o Mangope já não corta o cabelo dele há anos.
0: Eu acho que o meu cabelo eu não tirava.
1: Porquê?
2: Então, mano, bigode e tal.
0: Olha para o espelho, vê mesmo, não. Esse tipo é o meu ponto forte. Não vale a pena só mudar.
1: Se eu der 500 euros, tu não cortas o cabelo.
0: Guarda para 500 euros para as compras do mês.
1: Mas tem.
0: Na poupança, vai crescer, não faz isso.
1: A sério?
0: Yeah.
1: Tu não cortas o cabelo por nada?
0: Nada, mano.
1: Por favor, corta. Olha, se Cabo Verde ganhar o Mundial, tu cortas o cabelo.
0: Xiii, não fala isso, bro.
1: Ganhar
0: eles estão bem aplicados, hein?
1: Ganhar o Mundial.
0: Não sei.
1: Por isso, quem será o próximo farai a cortar o cabelo? Queremos saber.
2: Fica aí na expectativa, né?

0: 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Vou fechar a hora de músicas sem espingas com o clássico dos Splash, Johnny Fonseca, Grace Evra, Dina Medina. Todos juntos em A Terra Cá de Chuva. Estávamos em 1998. Tem fé. Volta amanhã às duas.
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0: Para todos mais uma vez, boa tarde. Agora 17 horas em Portugal, a mesma hora em Angola, são 15 horas em Cabo Verde, 16 na Guiné-Bissau e em São Tomé e Príncipe, são já 18 horas em Moçambique e também na África do Sul. Vamos lá aos títulos da atualidade às 5, edição de António Simões.
1: O Tribunal Militar Guineense suspendeu o processo contra Domingos Simões Pereira e remeteu a questão da constitucionalidade para o Supremo Tribunal de Justiça. Três suspeitos de envolvimento no assassinato do bispo de Climane foram detidos pelas autoridades moçambicanas. O Banco Central Europeu decidiu aumentar as taxas de juros.
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1: O processo do líder do PAIGC no Tribunal Militar está suspenso enquanto o Supremo Tribunal de Justiça da Guiné-Bissau não se pronunciar sobre o incidente de inconstitucionalidade requerido pela defesa de Domingos Simões Pereira. O porta-voz do coletivo de advogados, Roberto Endek, adianta à rádio RTP África os últimos desenvolvimentos sobre a situação do processo do líder do PAIGC.
2: Estamos à espera neste momento é a decisão da apreciação do incidente de inconstitucionalidade a nível do plenário do Supremo Tribunal de Justiça. Com a admissibilidade daquele incidente, ficou automaticamente suspenso o processo. Do nosso ponto de vista, julgamos o Supremo Tribunal de Justiça, que faz a vez do Tribunal Constitucional, não tem outra alternativa senão decidir pela inconstitucionalidade da requisição dos magistrados do Tribunal Comum, que vieram para o Tribunal Militar para fazer a vez dos magistrados do Tribunal Militar.
1: O coletivo de advogados de Domingos Simões Pereira aguarda ainda por uma resposta aos requerimentos entregues na promotoria do Tribunal Militar.
2: Entregamos três requerimentos. O primeiro requerimento refere à retirada do corpo de segurança sitiada na residência do engenheiro Simões Pereira. Porque, pela confirmação do próprio tribunal, diz-nos que não foi o tribunal que mandou colocar os homens na residência do engenheiro Simões Pereira. O requerimento foi dirigido à própria promotoria do Tribunal Militar. Dizer promotoria militar é a mesma coisa dizer o Ministério Público a nível do Tribunal Comum. Ficou automaticamente suspenso o processo. Não haverá apreciação nem andamento do processo até que o incidente seja decidido a nível do Supremo. O Supremo Tribunal de Justiça, que faz a vez do Tribunal Constitucional, não tem outra alternativa senão decidir pela inconstitucionalidade da requisição dos magistrados do Tribunal Comum.
1: Roberto Endek, porta-voz do coletivo de advogados do líder do PAIGC, sobre os últimos desenvolvimentos do processo de Domingos Simões Pereira junto do Tribunal Militar da Guiné-Bissau. Três suspeitos de envolvimento no assassinato do bispo de Climane foram detidos pelas autoridades moçambicanas. De acordo com o jornal O País e a televisão Zambézia 24, os suspeitos estão nesta quinta-feira a ser ouvidos num primeiro interrogatório pelo Tribunal Judicial da província na região centro de Moçambique para a aplicação de medidas de coação, Carla Henriques.
3: Segundo a TV Zambézia 24 Horas, os indiciados pela morte de Dom Osório Afonso fazem parte da estrutura administrativa e pastoral da Diocese de Climane. O jornal O País escreve que os detidos são um padre, um guarda e um jardineiro. Não há para já qualquer informação oficial sobre as detenções. A RTP África tentou ouvir o Serviço Nacional de Investigação Criminal, mas não obteve ainda uma resposta do CERNIC. A partir de hoje, o município de Climane está em luto decretado por 3 dias em homenagem a Dom Osório Afonso, cujo corpo foi nesta tarde levado para a Sé Catedral, onde decorre o velório do bispo numa cerimónia restrita apenas para os membros da Igreja Católica. Amanhã têm lugar as exéquias fúnebres abertas ao público, com uma missa com corpo presente na Sé Catedral às 9 da manhã, hora local.
1: O bispo de Climane foi assassinado, recordo, no sábado passado, na residência episcopal. O Ministério das Finanças de Angola vai avançar com a contratação de serviços de consultoria e assistência financeira especializada para apoiar a unidade de gestão da dívida pública no âmbito do reforço da capacidade técnica de gestão das obrigações financeiras do Estado. A decisão consta de um despacho presidencial publicado no Diário da República esta semana. O procedimento visa garantir apoio técnico especializado à gestão da dívida pública com foco na melhoria dos mecanismos de acompanhamento, análise e execução das operações financeiras. O comendador panafricano José Gonçalves destaca as áreas de gestão da dívida pública em Angola que devem ser monitoradas.
4: Um grande número de países faz, né, inclusive os mais desenvolvidos, que é procurar os grandes especialistas mundiais em matéria de gestão da dívida. Porque a gestão da dívida levanta vários problemas. Em primeiro lugar, levanta desde logo problemas sobre a capacidade de cumprimento dos prazos. E em dificuldade de cumprimento de prazos, o que é que se pode fazer para não cair no default? Em segundo lugar, há um acompanhamento que é muito atento, às vezes mais de uma vez por dia, sobre a evolução da taxa de juros. E isto causa muita discussão periodicamente, porque as contas sobre os juros feitas pelos credores nem sempre coincidem, ou muitas vezes não coincidem, com as contas de juros feitas pelos devedores. Em terceiro lugar, é a perspectiva, ou seja, que tipo de endividamento produtivo os países endividados ainda podem fazer. Enfim, há um quarto elemento que esse é mais fácil, mas também se tiver uma equipa especializada fica simplificado. É até que ponto o endividamento pode afetar a imagem do país no mercado no caso de lançamento de títulos do Tesouro e no caso de relacionamento especial com o FMI.
1: Com esta medida, o governo angolano pretende reforçar a eficiência e o rigor na gestão da dívida pública, recorrendo à assistência técnica especializada para melhorar a coordenação e sustentabilidade das finanças do Estado. Está confirmado, o Banco Central Europeu decidiu aumentar as taxas de juros diretoras em 25 pontos base. É a primeira subida destas taxas em quase 3 anos. Não aumentavam desde setembro de 2023. A taxa de juros sobe assim para os 2,25%. Em conferência de imprensa, a presidente do BCE, Christine Lagarde, afirmou que esta era a única resposta possível. Alexandra Sofia Costa, face às pressões inflacionistas geradas pela guerra no Médio Oriente.
5: Foi uma decisão unânime, diz Christine Lagarde. Os governadores não debateram qualquer outra hipótese hoje, diz.
6: We did not discuss or debate any other alternative.
5: Lagarde rejeita a ideia de que esta subida dos juros foi uma subida por segurança, como um tiro de aviso contra a inflação. Diz que a discussão foi sobre o grande choque energético que está a perdurar mais do que era previsto. O BCE assinala que a economia tem sido penalizada pela guerra e fala que alguns sinais apontam já para um declínio da atividade, sobretudo nos serviços, mas para já a atividade industrial, garante Christine Lagarde, está a aguentar-se melhor. O consumo privado também deverá continuar a ser o principal motor da economia, acrescentou. O BCE considera, no entanto, que existem riscos para a estabilidade financeira e, sobretudo, para o setor bancário. O BCE está sobretudo preocupado com o setor financeiro não bancário, explicou Christine Lagarde, referindo um risco que também tem preocupado os mercados financeiros nos Estados Unidos.
1: O Banco Central Europeu decidiu aumentar as taxas de juros diretoras em 25 pontos base. O Sindicato Nacional dos Professores de Cabo Verde defende a realização de uma nova prova nacional de matemática para os alunos do 12º ano, ao considerar insuficientes os esclarecimentos prestados pelo Ministério da Educação. Os estudantes alegam que a prova teve um grau de dificuldade excessivo e que alguns dos conteúdos avaliados não foram devidamente lecionados ao longo do ano letivo. Perante a alegação, o Ministério do setor anunciou que estava a verificar se o programa foi integralmente cumprido nas escolas. O presidente do Sindep, Jorge Cardoso, acusa a tutela de procurar transferir responsabilidades para os professores e coordenadores locais.
7: Isso significa que algo correu muito mal, muito mal. Daí que aquilo que é exigido é que se dê o tratamento igual. Porque nós já vimos que apenas como na Ilha do Sal, a delegada suspendeu e não realizou a prova, querem, portanto, aplicar a prova apenas para os alunos do Sal. Não, isso tem que ser a nível do território nacional. Caso contrário, faremos os contactos necessários com os professores e tomaremos as devidas medidas que se impõem.
1: Jorge Cardoso afirma ainda que os professores não podem ser responsabilizados e os alunos prejudicados.
7: Eles ignoram os professores. Os professores não são tidos nem achados. E neste momento o que é? Querem tirar o capote e colocar, portanto, nos professores. É isso, não pode ser. O que é que o senhor diretor nacional está lá a fazer? Querem fintar e colocar a responsabilidade nos outros. Não, a responsabilidade da Direção Nacional de Educação. Tem que se fazer a avaliação aos alunos. Os alunos não podem de maneira nenhuma ficarem prejudicados por negligência, por incompetência do Serviço Central do Ministério da Educação.
1: Em conferência de imprensa, o Sindicato Nacional dos Professores de Cabo Verde voltou ainda a exigir ao Governo a publicação e o pagamento dos subsídios pela não redução da carga horária de mais de 1.000 docentes, bem como a regularização de outros compromissos assumidos com a classe.
3: António Simões trouxe-nos as notícias desta quinta-feira. Foi o Jornal das 17 horas. Há notícias em permanência em africa.rtp.pt. E daqui a pouco em antena estará o manual de instruções, hoje a olhar para o percurso da designer e figurinista Teresa Semissona.
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3: Modos de continuação de uma ótima tarde de quinta-feira em Portugal. Agora passam 12 minutos das 5 da tarde.
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11: Olá, bem-vindos ao Manual de Instruções. Hoje falamos de moda, falamos do percurso de Teresa Semissona, designer de moda portuguesa com raízes moçambicanas, cujo trabalho cruza arte, cultura e identidade, com formação em modelagem industrial, desenho, pintura, história da arte, é profissional de guarda-roupa nas áreas do cinema, televisão e publicidade, é formadora em diferentes cursos ligados à moda. Em 2012 fundou a marca Semissona, onde cada peça é personalizada e confeccionada à mão no seu ateliê. Procurada por artistas, acabou por lançar a marca Selma Wamus Design Collection. Teresa, olá.
12: Olá.
11: Tu nasceste aqui, em Portugal.
12: Sim, eu nasci em Lisboa. Meu pai veio para cá adolescente e, portanto, não tivemos a hipótese de ir a Moçambique. E, de repente, surgiu na minha vida profissional o convite para abraçar um filme a decorrer precisamente em Maputo. E eu fui a correr, então senti mesmo que era a minha oportunidade em todos os aspectos, mas principalmente para conhecer, não é, o país de origem do meu pai.
11: E conhecê-lo melhor.
12: E conhecê-lo melhor, sem dúvida.
11: E sentiste o quê quando chegaste lá?
12: Senti-me bem, as pessoas são super meigas, as pessoas mesmo não nos conhecendo ajudam-nos, querem saber do nosso problema, da nossa dor. Então isso para mim é extremamente importante, eu cresci com isso e portanto eu via nessa sensibilidade também o meu pai, não é? E depois em curiosidades pequenas, como a maneira de se mexerem, a maneira de ter o corpo, como falam, toda a calma que
11: tu tens também, tento,
12: que eu também tenho, sim. E depois o meu pai, sendo chefe de cozinha, ele adora papéis. Não tem nada a ver, mas adora papéis. Então eu achei graça porque havia um senhor que tinha exatamente a mesma postura que o meu pai e tinha uma prancheta cheia de papéis no meio da rua, como se fosse uma coisa extremamente importante naquele momento, aquela prancha. Então eu achei muita graça esta ligação e estas várias ligações para poder realmente conhecer ainda mais o meu pai e aproximar-me mais.
11: E como sentiste em relação a ti, sendo uma pessoa que não é branca e que vive em Portugal, não sei se sentiste sempre que havia ali outro lugar que também te pertencia?
12: Eu sei que desde pequena que, que havia um outro lugar, não é? Porque, infelizmente, quando eu era, sei lá, se calhar tinha 5 anos ou 6, uma vez a brincar com uns meninos na escada de um prédio, um adulto disse-me uma palavra que eu não sabia o que queria dizer. Então, basicamente, eu percebi depois que ele disse do sai daqui retornada. E eu não sabia, obviamente, o que é que isso queria dizer. Então, mas a partir daí e dos outros meninos na escola, que, né, os meninos podem ser mais...
11: Cruéis,
12: exatamente. Chamavam-me preta, não é? E eu chegava à casa muito triste, porque, obviamente, preta, nem sei muito bem o que é que a mãe queria dizer, mas sentia...
11: Que era com raiva.
12: Que era com raiva, que não era bonito. Não era uma coisa bonita para me dizer. E eu sempre fui mimada e sou uma mulher mimada, portanto eu trato bem e gosto muito que me tratem bem. E portanto acho que desde aí, por essa experiência, eu sempre sentido eu também tenho outro lugar.
11: Este é o teu lugar, mas havia outro lugar que tinhas que descobrir, não é?
12: Sim, e a ida a Moçambique não foi a minha primeira à África, mas a ida a Moçambique traz-me aqui e leva-me para referências muito mais profundas, não é? A necessidade de querer saber onde é que está a minha família Sami Sono, e tentei fazer isso, mas é super difícil. O facto de até pensar eu venho para aqui viver, porque não?
11: Veio-te essa ideia?
12: Completamente, porque eu era capaz de viver lá, identificava-me, havia cultura, havia interesses, eu podia ficar. Se calhar não a vida toda, mas se calhar numa boa temporada. E depois em termos de como é que eu me senti enquanto Teresa Maria em Moçambique, eu senti-me uma privilegiada e isso não é necessariamente bom. Porque as pessoas com o mesmo tom de pele, ou ligeiramente mais escuro, aliás, chamavam-me senhora, porque eu era mais aproximada dos brancos. Porque precisamente tenho mistura com a mãe. Então isso não é isso, não é? Não é isso que se pretende encontrar, não, isso não nos faz sentir bem.
11: E nesse teu papel profissional, que já vamos falar sobre essa construção da tua carreira profissional, mas uma vez que foste lá profissionalmente, como é que te sentiste também? Porque eu sei que é importante para ti.
12: É muito importante para mim. E quando eu cheguei lá, eu não sabia muito bem o que é que ia. E depois realmente tinha ainda uma maior importância o papel que eu ia fazer, que era o figurino do filme que estava em preparação. E eu tinha já duas assistentes moçambicanas, portanto locais, conheciam muito bem o sítio, eu não conhecia, não é? Então dependia muito do que elas me diziam, mas tenho imensas ideias, então eu gosto de partilhar as minhas ideias para que as coisas aconteçam. Então eu lembro perfeitamente, eu tinha um alfaiate, que era o Sr. Amis, e o Sr. Amis olhava para mim com as minhas ideias e devia pensar não sei se faço, mas como eu meto a mão na massa, então quando eles iam embora eu ficava a trabalhar no chão, ia fazer acontecer para o dia a seguir, ele começou a ver que realmente eu sabia, então começou-me a...
11: Não era só dar ordens?
12: Não, nem pensar, até porque eu não dou ordens, eu partilho, que é porque eu preciso da minha equipa, então é assim que eu trabalho, é a partilhar. E então o senhor Amis, de repente, ok, foi na minha viagem, foi tão maravilhoso, então era engraçado. Depois eu lembro-me também de ir aos fardos e ter comprado um fardo de 250 t-shirts. E então andava a distribuir t-shirts, mas distribuía assim às 2, 3, eu pedia à minha equipa, às minhas colegas, para fazerem esse trabalho. Porquê? Porque se eu visse alguém na rua com uma roupa que me interessasse, eu pedia para trocar. E eu conseguia. Então, são coisas maravilhosas que se passam, não é? Que de repente não contadas ou relembradas, são fantásticas para trabalhar. Então o filme aconteceu, porque nós estávamos a fazer um filme num futuro, Mas eu aprendi que se trabalha em figurino muito no futuro com aquilo que também temos no presente, com aquilo que podemos mostrar. Não precisa de ser a ideia de tecnologia impossível que ainda não sabemos. Podemos muito bem trabalhar o futuro e foi com isso que fizemos.
11: Então já vamos falar dessa forma de trabalhar e dessa área que eu sei muito pouco, o que é um figurinista, mas vamos começar por esse percurso e essa procura desse caminho até encontrares a tua vocação, porque eu acho que a diplomacia passou por aí, o jornalismo também. Queres contar resumidamente como é que foi até encontrares o design e a moda?
12: Eu quando, na altura, quando tinha que escolher a área vocacional, eu queria escolher a arte e design. Mas depois aqui em Lisboa era António Arroio e eu era muito tímida. Então, numa visita a António Arroio, eu tive medo. Tive medo das pessoas que eram tão diferentes de mim e disse à minha mãe, não quero. Então, pronto, fechei aquela porta. E fui para jornalismo. Ótimas notas, muito bem, que eu sempre fui muito estudiosa, muito aplicada, pronto. E depois, para entrar para a faculdade, fiz provas e tinha para média para entrar por direito para diplomacia, porque eu queria ser diplomata, de repente. Então, já que é para mudar, então quer ser diplomata. Mas eu não queria fazer direito. Então, estávamos mal.
11: Pois é. Pronto. Para ser diplomata, essa área também está presente.
12: E pronto, de repente segui a minha vida, entretanto casei-me e tive a primeira filha. E quando já estava a trabalhar, a terminar a altura pensei, não, isto não está nada certo, sinto que não é este o meu caminho. E então, pronto, deixei tudo. E inscrevi-me na escola que tinha formação técnica profissional e que rapidamente eu poderia abraçar o mercado. E a partir daí tornei-me figurinista.
11: A Samison,
12: tornei-me pronto, aquilo que viria a ser mais tarde designer de moda.
11: Exato.
12: Conduziu a isso.
11: Teresa, o teu trabalho divide-se por diversas áreas, se assim podemos dizer, dentro da criação. E uma delas é ser figurinista, que já aqui falaste um pouco no teu contacto a Moçambique, foi por aí, por essa atividade. Mas queres explicar como é que isso se processa? Porque até agora já fizeste uma série de filmes, séries, publicidade. Onde é que isso se enquadra e qual é a tua função?
12: A função de um figurinista é, a partir do momento em que é convidado para fazer um projeto de ficção, estuda o guião, vê quais são as personagens, como é que se relacionam, o seu perfil psicológico, onde é que se passa a narrativa, em que época, em que estação do ano, e começa a fazer um trabalho de casa antes de ter com o realizador, que é a primeira pessoa que vê, porque é a pessoa que tem o filme todo na cabeça.
11: O estilo de uma personagem.
12: Exatamente. Então há um trabalho de casa que se faz em função disto tudo que disse anteriormente, e recolhem-se algumas imagens para previamente se apresentar ao realizador. Pensei isto para esta personagem. Eu gosto muito de trabalhar com cores por personagem, atribuir-lhes cores consoante o estado de espírito destas personagens, e às vezes até brincar com isso quando, por exemplo, primeiro é uma pessoa mais dura e depois há uma revelação qualquer ou uma adaptação qualquer,
11: isso transforma-se.
12: Uma pessoa, exatamente, ou se é realmente uma pessoa intensa, então mostrar também isso através da cor, porque eu trabalho muito a cor. E portanto, depois dessa reunião com o realizador, começam a acontecer os figurinos, seja comprados, seja se houver um bocadinho mais de budget, que possam ser construídos, e aí traz-se uma equipa, exatamente, traz-se uma equipa de construção, com a mestra, com a costureira, dá-se uma maior vida aos figurinos, se houver tempo e oportunidade, com uma equipa de patine, que faz o... Neste caso faz parecer a roupa, mesmo que eu tenha comprado nova, faz parecer a roupa que já teve algumas lavagens, já tem vida, já tem
11: usada.
12: Um gastozinho, exatamente. E depois constitui-se equipa, com a assistente de figurinos, com a chefe de guarda-roupa, com as assistentes de guarda-roupa e a restante equipa que já mencionei, e começa-se, de acordo com aquilo que nos é dado para dias de rodagem, começamos a fazer o filme. Fazemos,
11: e tu tens preferências, por exemplo, filmes de época que já fizeste?
12: Filmes de época que já fiz, eu fiz um de Terry Gilliam, que não fui eu que fiz os figurinos, eu
11: participaste numa equipa.
12: Exatamente, na equipa. E era
11: Mas
12: uma
11: gostas
12: aventura.
11: Particularmente?
12: Sim, sim.
11: É uma aprendizagem.
12: É uma aprendizagem gigante. Nós aí estávamos com uma equipa espanhola que já trabalhava com o mercado Hollywood, então evoluímos imenso, aprendemos imenso. Porque faz-se filmes em Portugal há muitos, muitos anos, não é? Mas saber fazer e adaptar os processos, não é? Toda a logística que está por trás de construir um guarda-roupa é fantástico. E então, se nós podemos melhorar os processos e podemos aprender com quem faz já em grande escala, podemos trabalhar em qualquer lado. E foi isso que nos aconteceu, tivemos essa sorte. E portanto eu gosto de trabalhar época, sim, e gosto de trabalhar com bem representado. Nós fizemos, por exemplo, também cá com um projeto italiano e americano, o filme Fátima, o último filme Fátima, e tínhamos, era maravilhoso, porque não é, representa aquela altura, mas aquela altura é num Portugal, estamos a falar de 1917, mas não é Portugal Lisboa. E às vezes eu digo isto às minhas alunas, quando vocês pensam, vocês têm que saber exatamente, ah, ok, Portugal, não, 1917, não, mas não é 1917 no mundo, é 1917 naquele sítio, e neste caso estávamos a falar na Cova da Iria, que quem é que sabia em 1917 onde é que era a Cova da Iria?
11: Pois,
12: não é? Quem
11: exato.
12: É que lá ia? Portanto, temos que fazer um trabalho muito superior.
11: Sim, investigar história, várias ligações aqui que têm que coexistir para depois se fazer, não é só fazer um fato, não é? Uma
12: não
11: roupa.
12: Dá. Não dá, temos que é ser o mais verdadeiros possível. Ir falar aos sítios, ir ver fotografias das famílias daquela altura, isso ajuda-nos imenso a construir os nossos figurinos.
11: Portanto, o trabalho de cinema dá-te muito prazer.
12: Muito, muito.
11: Mas dentro da moda, tu também crias para pessoas que te pedem, olha, eu quero um vestido, trago-te o tecido,
12: sim,
11: também fazes isso. E também fazes uma coisa que acabou por, se calhar, dar sequência a esta marca, a Selma Wamus, não é? Que é alguns artistas que te pedem para fazer roupa, não é?
12: Sim.
11: E que também é outra coisa, porque estar em palco, há toda uma características e ideias.
12: Exatamente.
11: Que tens que pensar, não é?
12: Sim, sim.
11: Como é
12: sim.
11: que é esse trabalho também?
12: O trabalho de construir para palco, por exemplo, com a Selma Wamus, a Selma pula muito. Quem nunca viu um espetáculo dela...
11: fica aqui esta
12: fica
11: nota.
12: Fica aqui esta nota. Ela pula muito. E, portanto, a Selma é uma artista que faz questão de mostrar a sua identidade e a sua cultura. E isso está expresso e impresso nos panos que usa, portanto. Todos os designs que eu faço para ela têm pano-africano, ok?
11: Uhum.
12: Mas o pano-africano não tem elasticidade, é 100% de algodão. Então há que pensar, de acordo com esta movimentação, de como é que vamos fazer para a pessoa estar confortável, estar bonita e elegante, mas poder saltar ao mesmo tempo e não rasgar.
11: Uhum.
12: Pronto. Às vezes estamos em tentativa e erro, porque nem sempre os fatos funcionam para a expressão que a Selma quer ter, mas vamos criando adaptações e vamos fazendo para que isto funcione. Portanto, é preciso perceber para quem é que estamos a construir o nosso design. Não é?
11: Uhum.
12: E eu gosto muito, mais do que dizer que faço uma peça de roupa, eu gosto de criar com identidade. Eu gosto de perceber, mesmo que seja um cliente de

0: normalmente quem procura Samisson procura pano e padrão. E, portanto, atitude já tem que ter, não é? Personalidade forte já tem que ter. E a partir daí é realmente mostrar toda esta identidade, esta atitude mais positiva e mais segura na vida que tem.
1: Tu sentes que, sendo de origem moçambicana, com toda esta ligação, sendo afrodescendente, que é o termo que nós utilizamos mais, sentes que, quando se pensa numa peça que tu vais criar, quando alguém fala contigo, já tem uma ideia pré-concebida do que é o teu trabalho, e achas isso bom, achas isso mau, esta ideia de que alguém que está ligado à África já vai ter aqueles padrões, vai. Como é que tu sentes em relação a esta ideia? Porque, no fundo, tu podes fazer tudo, não é?
0: Exatamente.
1: E
0: E é
1: tens
0: isso que
1: todas
0: faz.
1: influências, tens a influência europeia, ocidental.
0: Sim.
1: O que é que tu pensas sobre a moda que hoje pessoas como tu faz, é vista?
0: Primeiro, e para deixar bem claro, uma pessoa que é designer, que cria roupa, tanto faz liso como faz padrão, não é? Portanto, não é o facto de eu ter esta bonita cor e ter pai moçambicano que faz com que eu só faça X. Na minha marca, a Samisson realmente pauta-se por trabalhar só o padrão africano das várias Áfricas, mas isso é a marca. Mas ainda assim, dentro do ateliê, eu também faço para clientes que chegam ou que me pedem com tecidos lisos, outros tecidos. Está tudo certo. Eu sei, aliás, que quando as pessoas procuram a Samisson, as pessoas já sabem, já viram, já há uma história da Samisson, já viram do que é a Samisson é capaz, e, portanto, já têm alguma ideia, já sabem mais ou menos
1: O que é que
0: expor,
1: esperam?
0: sim, o que é que esperam. E a partir daí,
1: E por
0: a
1: isso te
0: maior parte,
1: procuram, e por
0: sim,
1: isso te
0: sem
1: procuram.
0: dúvida. E a partir daí estão disponíveis, porque eu criei uma coisa dentro do meu espaço à missão que se chama a experiência de sentir especial, que é precisamente o desenhar só para aquela pessoa, não é? É exclusivo. E, portanto, eu acho que
1: Ninguém
0: é.
1: mais vai ter
0: Ninguém
1: aqui.
0: mais vai ter. E acho que a pessoa que nunca teve, uma coisa tão simples como tirarem-lhe as medidas, é a pessoa sai encantada do ateliê. E isso é especial. E isso é a primeira coisa e a mais fantástica que eu quero que as pessoas que vão ter comigo sintam.
1: Sintam, sim. A minha questão ia um bocadinho para o geral. Para ti, já percebi que, de facto, há uma ideia de cor, de padrões que também nos levam à África, não é? Mas, no geral, tu achas que já estão criadas e há ideias pré-formadas do que é um estilista afrodescendente? Achas que é preciso também desconstruir isso? A palavra desconstruir usa-se tanto, mas no fundo é isso. Achas que é preciso desconstruir essa ideia? Há tanta coisa que um estilista afrodescendente pode ser e pode fazer.
0: Há essa ideia, porque as pessoas ficam logo à espera que nós estejamos muito colados ao modelo do que nós víamos dos trajes, não é? Nos países africanos, os bubus, os volumes, os franzidos,
1: Os
0: portanto,
1: padrões.
0: os padrões, aquelas formas muito tradicionais, o enrolar, pronto. E quando nós avançamos para algo, até designers que são africanos ou afrodescendentes, mas que nem sequer trabalham com pano africano, não é? Que trabalham como qualquer outro designer europeu, trabalha. Portanto, escolhe a sua matéria, qualquer que ela seja, mais tecnológica ou mais tradicional, e cria as suas coleções, desenvolve a sua marca. Portanto, mas nós temos sempre que provar do que. Atenção, que nós também sabemos fazer assim. Atenção, que nós fazemos sem ser o afro. Porque as pessoas identificam-nos e
1: Sim.
0: colam-nos imediatamente.

0: de podermos só saber desenhar um estilo.
1: E, mas para isso é preciso que o espaço esteja aberto para vocês se mostrarem, não é?
0: Eu sinto que o espaço está a começar a ser aberto. Acho que os designers que existem agora, africanos, e nomeadamente designers mulheres, no feminino, estão a fazer um trabalho que está a ficar na sociedade. Acho que é importante as pessoas também quererem ter curiosidade, quererem ir ver, ou lerem esses nomes e fixarem-nos, não é? Porque nós estamos sempre a ouvir na sociedade, em qualquer desfile que se faça, em Lisboa ou no Porto, os mesmos nomes de designers e nunca vemos, só agora há duas edições é que começámos a ver designers africanos. Portanto, mas termos interesse por quem são essas pessoas.
1: O que é que elas têm para mostrar?
0: E o que é que têm para mostrar? Uhum. O que é que elas trazem de novo? O que é que elas propõem? Ok? Pronto.
1: Mas onde é que tu te sentes que te sentes inteira, digamos assim? Dentro também das diferentes áreas em que trabalhas?
0: Eu amo profundamente tudo o que faço, o dar aulas, o fazer os figurinos, o fazer, o construir a Samison. E sinto, sinto que existo entre tudo. Por exemplo, eu quando construo ou quando construía coleções e quando as apresentava em desfile, elas têm que ter uma história para mim. E isso vem dos figurinos, não é? Portanto, elas têm que contar uma história, a maneira como estão penteadas e maquilhadas, a maneira como desfilam, a música que eu lhes coloquei. Todas as manequins sabiam perfeitamente que em cada coleção tinham determinadas características para apresentarem naquele desfile. E, portanto, não é, uma das minhas vertentes que vai beijar a outra. A dar formação faz com que o facto de eu estar no terreno e ter as dificuldades e poder ter podido ultrapassar as dificuldades, faz com que eu possa explicar aos meus alunos isso mesmo, não é? O que é bom, toda esta parte de pronto, que temos que explicar, não é? Porque é assim, faz-se assim, não é? Mas depois também dá-lhes os termos técnicos, que é obrigatório, mas depois dá-lhes vários exemplos concretos de como é que eu fiz e mostrar as imagens, porque nós temos as imagens RACOR com que ficamos. Portanto, eu sou tudo. Para mim,
1: ou seja, é tudo, tu sentes-te inteira em todas as áreas em que trabalhas.
0: Completamente.
1: Não há nenhuma assim em especial que te deixe mais preenchida.
0: Não. Não, e por exemplo, se fosse aqui há uns anos, se calhar a formação eu ia dizer que era menos, mas todos os anos eu aprendo. Todos os anos eu vou num crescendo. E por exemplo, este ano descobri que as alunas já não entendem necessariamente o que é um figurino dos anos 70 e eram já ali. Então, de repente, eu sei que para o meu próximo ano letivo, eu própria já vou ter que ter uma outra forma de dar as minhas aulas para que as alunas, que cada vez são mais novas, não é? Cada vez têm aqui um gap.
1: Sim, exato.
0: Mas eu vou ter que as cativar e elas vão ter que saber. Porque para nós é fácil ir buscar tantas e tantas
1: referências.
0: Exatamente, sim. Porque vimos. Mas eles não têm isso, não foram à procura. Então tem que haver uma maneira de os ir buscar e de os pôr à procura.
1: Mas ao mesmo tempo, agora que falas disso, nós não vivemos em termos de moda. Eu vejo que tudo se veste, transformado. Mas vemos boca de sino, vemos calças subidas, coisas que eram dos anos 80 estão agora. Coisas que eram dos anos 60, o hippie, o anos 70, também se recuperou, não é?
0: Sim.
1: Parece que há uma maior liberdade de vestir. E de moda ou não?
0: Há uma total liberdade. Eu acho que as pessoas entenderam que para cada uma delas existe uma identidade de vestir. E, portanto, a moda tem que acompanhar tudo isso. Essa exigência das pessoas se poderem apresentar. Obviamente, vão sendo sempre apresentadas coleções com vertentes mais modernas, mais desafiadoras.
1: E massificadoras, a tendência.
0: Pois.
1: Mas dentro desse leque há tanta coisa que a pessoa acaba por poder ser única, de certa forma.
0: Completamente.
1: Não é? As propostas.
0: Eu acho que a proposta, eu cada vez mais vejo que esse é o caminho de nos distinguirmos, de sermos nós próprios, e porque sem dúvida que a roupa comunica antes de nós abrirmos a boca. Portanto, aquilo que nós somos é aquilo que as outras pessoas olham imediatamente e veem em nós.
1: Há dias pode em aproximar dias, ou afastar.
0: Sem dúvida, sem dúvida. Há dias em dias, mas isso também reflete o nosso estado de espírito, o nosso verdadeiro eu. E eu acho que isso é moda hoje em dia.
1: Em termos, para fecharmos, e em termos de... sei lá, de sonho, se calhar não sonhas isso, mas haveria alguém no mundo artístico, e digo não português, que gostasses de vestir?
0: Ah, posso dizer já rapidamente a Beyoncé, mas é pela, não é, pelo... pela, se calhar não era, não seria assim a primeira resposta, mas é pelo aquilo que tudo, porque ela alcança, não é? Mas é uma pergunta, agora fico aqui a pensar de quem é que seria.
1: Mas a Beyoncé para mudar o que ela apresenta, ou porque achas que ela se calhar tem uma personalidade que gosta de mudar, não é? Ela é um bocadinho camaleónica, e que podias propor uma coisa diferente daquelas que ela tem feito, ou porque achas que ela tem de facto gosto? O que é que ali tu admiras?
0: Não, gosto, eu acho que ela também é muito, já fez tanta coisa em tanto lado, e cada vez que se apresenta é de uma forma diferente, portanto é muito, muito, muito, muito, é tudo muito, não é? Portanto, tudo o que se possa fazer para ela, se calhar já se um bocadinho noutro material, mas ainda assim é um desafio gigante, e acho que é nesse desafio que eu partiria a matéria, a forma, os volumes, que eu agora estou a trabalhar os volumes e estou doida com isso, estou a adorar. Portanto, era por aí, era o desafio de fazer, de tentar
1: algo
0: realmente
1: diferente,
0: algo que ainda não tivesse sido feito. Então,
1: muito
0: isso
1: bem.
0: A mim entusiasma-me imenso, mas como disse, não seria a primeira personalidade assim.
1: Sim.
0: Só neste aspecto, pelo desafio profissional, assim, de fantástico, de ter tanta gente a olhar para ela, e obviamente ser, não é? Ser criticada, mas isso é bom. Eu acho que isso é bom para os nossos trabalhos, para nos manter alerta.
1: E a Madonna, não?
0: A Madonna hoje em dia já não. Já não acho que
1: não. Não te causa nenhum frisson, nem...
0: Já não. Mas tenho imenso respeito por tudo o que fez, por tudo o que nos deu, não é? Porque fomos seguidores de N correntes, não só musicais, mas também de moda, que ela trouxe a público. Portanto, imenso respeito, mas já não seria a pessoa
1: a primeira,
0: eleita.
1: Sim.
0: Não.
1: Muito bem. Olha, Teresa, obrigada por esta conversa. Estivemos com a Teresa Samison, designer de moda, uma criadora nascida em Portugal e com raízes moçambicanas. E já que falamos de Moçambique, é precisamente de Moçambique a minha sugestão musical, e que fecha esta nossa conversa. Vamos ficar com Assa Matus e Cláudio Jaffa. Boa tarde.
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0: Muito boa tarde. Agora são 18 horas em Portugal e em Angola, 17 na Guiné-Bissau e em São Tomé e Príncipe, são 16 horas em Cabo Verde, 19 horas em Moçambique. Altura certa para conferirmos os títulos deste jornal.
1: O Tribunal Militar Guineense suspendeu o processo contra Domingos Simões Pereira. Três suspeitos de envolvimento no assassinato do bispo de Climane foram detidos. O Banco Central Europeu decidiu aumentar as taxas de juros.
0: Amanhã a cidade de Lisboa espera uma temperatura máxima de 36 graus, 27 esperados na praia, 27 também em Maputo, 28 em São Tomé. Jornal das 18 horas na RTP África com o jornalista António Simões.
1: O processo do líder do PAIGC no Tribunal Militar está suspenso, enquanto o Supremo Tribunal de Justiça da Guiné-Bissau não se pronunciar sobre o incidente de inconstitucionalidade requerido pela defesa de Domingos Simões Pereira. O porta-voz do coletivo de advogados, Roberto Indec, adianta à rádio RTP África os últimos desenvolvimentos sobre a situação do processo do líder do PAIGC.
2: Estamos à espera neste momento é a decisão da apreciação do incidente de inconstitucionalidade a nível do plenário do Supremo Tribunal de Justiça. Com a admissibilidade daquele incidente, ficou automaticamente suspenso o processo. Do nosso ponto de vista, julgamos o Supremo Tribunal de Justiça, que faz a vez do Tribunal Constitucional, não tem outra alternativa senão decidir pela inconstitucionalidade da requisição dos magistrados do Tribunal Comum, que vieram para o Tribunal Militar para fazer a vez dos magistrados do Tribunal Militar.
1: O coletivo de advogados de Domingos Simões Pereira aguarda ainda por uma resposta aos requerimentos entregues na promotoria do Tribunal Militar.
2: Entregamos três requerimentos. O primeiro requerimento refere à retirada do corpo de segurança sitiada na residência do engenheiro Simões Pereira. Porque, pela confirmação do próprio tribunal, diz-nos que não foi o tribunal que mandou colocar os homens na residência do engenheiro Simões Pereira. O requerimento foi dirigido à própria promotoria do Tribunal Militar. Dizer promotoria militar é a mesma coisa dizer o Ministério Público a nível do Tribunal Comum. Ficou automaticamente suspenso o processo. Não haverá apreciação nem andamento do processo até que o incidente seja decidido a nível do Supremo. O Supremo Tribunal de Justiça, que faz a vez do Tribunal Constitucional, não tem outra alternativa senão decidir pela inconstitucionalidade da requisição dos magistrados do Tribunal Comum.
1: Roberto Indec, porta-voz do coletivo de advogados, do líder do PAIGC, sobre os últimos desenvolvimentos do processo de Domingos Simões Pereira junto do Tribunal Militar da Guiné-Bissau. Três suspeitos de envolvimento no assassinato do bispo de Climane foram detidos pelas autoridades moçambicanas, de acordo com o jornal O País e a televisão Zambésia 24 Horas. Os suspeitos estão nesta quinta-feira a ser ouvidos num primeiro interrogatório pelo Tribunal Judicial da província, na região centro de Moçambique, para a aplicação de medidas de coação. Carla Henriques.
0: Segundo a TV Zambésia 24 Horas, os indiciados pela morte de Dom Osório Afonso fazem parte da estrutura administrativa e pastoral da Diocese de Climane. O jornal O País escreve que os detidos são um padre, um guarda e um jardineiro. Não há para já qualquer informação oficial sobre as detenções. A RTP África tentou ouvir o Serviço Nacional de Investigação Criminal, mas não obteve ainda uma resposta do CERNIC. A partir de hoje, o município de Climane está em luto, decretado por 3 dias em homenagem a Dom Osório Afonso, cujo corpo foi nesta tarde levado para a Sé Catedral, onde decorre o velório do bispo numa cerimónia restrita apenas para os membros da Igreja Católica. Amanhã têm lugar as exéquias fúnebres abertas ao público, com uma missa com corpo presente na Sé Catedral às 9 da manhã, hora local.
1: Bispo de Climane.

0: Recordo, foi assassinado no sábado na residência episcopal. E o nuncio apostólico da Igreja Católica em Moçambique pede para que a sociedade moçambicana diga basta perante a violência no país. Ao lamentar o assassinato do bispo de Climane, Dom Luís Cardaba fez o pedido.
1: Olhando o sangue derramado, não podemos ficar na vingança, nos ódios, não. Temos todos juntos, todas as pessoas moçambicanas de boa vontade, católicos, protestantes, muçulmanos, todos, dizer basta a violência, não é bom isto, não pode continuar assim, isto não é bom, não é natural, não é sano, isto não é o coração, o alma do povo moçambicano, isto não deve nunca acontecer. Juntos, fazer um exame de consciência, um discernimento para melhorar tudo, para crescer. Assim, o sangue do nosso bispo, nosso irmão muito, muito querido, Dom Osório, verdadeiramente será um sangue que produz vida, que melhora o país, a Igreja também, a Igreja Católica, mas toda a sociedade do país.
0: O pedido de Dom Luís Carbada, representante da Santa Sé, em Moçambique. O Sindicato Nacional dos Professores de Cabo Verde defende a realização de uma nova prova nacional de matemática para os alunos do 12º ano, ao considerar insuficientes os esclarecimentos prestados pelo Ministério da Educação. Os estudantes alegam que a prova teve um grau de dificuldade excessivo e que alguns dos conteúdos avaliados não foram devidamente lecionados ao longo do ano letivo. Perante a alegação, o Ministério do Setor anunciou que estava a verificar se o programa foi integralmente cumprido nas escolas. O presidente do Sindep, Jorge Cardoso, acusa a tutela de procurar transferir responsabilidades para os professores e coordenadores locais.
2: Isso significa que algo correu muito mal, muito mal. Daí que aquilo que é exigido é que se dê o tratamento igual. Porque nós já vimos que apenas como na Ilha do Sal a delegada suspendeu e não realizou a prova, querem, portanto, aplicar a prova apenas para os alunos do Sal. Não, isso tem que ser a nível do território nacional. Caso contrário, faremos os contactos necessários com os professores e tomaremos as devidas medidas que se impõem.
0: Jorge Cardoso afirma ainda que os professores não podem ser responsabilizados e os alunos prejudicados.
2: Eles ignoram os professores. Os professores não são tidos nem achados. E neste momento o que é? Querem tirar o capote e colocar, portanto, nos professores. Não. É isso, não pode ser. O que é que o senhor diretor nacional está lá a fazer? Querem fintar e colocar a responsabilidade nos outros. Não, a responsabilidade da Direção Nacional de Educação. Tem que se fazer a avaliação aos alunos. Os alunos não podem de maneira nenhuma ficarem prejudicados por negligência, por incompetência do Serviço Central do Ministério da Educação.
0: Em conferência de imprensa, o Sindicato Nacional dos Professores de Cabo Verde voltou ainda a exigir ao Governo a publicação e o pagamento dos subsídios pela não redução da carga horária de mais de 1.000 docentes, bem como a regularização de outros compromissos assumidos com a classe. Os trabalhadores da Elisal, a empresa responsável pela limpeza pública em grande parte dos municípios de Luanda, iniciaram hoje uma greve de uma semana para exigirem aumentos salariais e melhores condições laborais e sociais. Segundo um membro da Comissão Sindical, a paralisação é interpelada e surge em função do incumprimento de exigências constantes de um caderno reivindicativo apresentado em finais de 2025.
3: A nossa reivindicação, por causa dos aumentos de salário, do serviço de transporte, e também outra coisa que nós notamos, o Conselho de Administração, durante esse tempo, não negocia conosco. Eles alegam que não tem dinheiro, mas o que mais me preocupado é que estão sempre a demitir pessoal na empresa. É isso que a razão da Assembleia do Trabalhador com eles me mandou alguns diretores presentes, que o pessoal, todo o grosso trabalhador, decidiu fazer a greve. Essa greve começou hoje. A greve é a primeira fase de uma semana. Para ver se eles, o nosso representante máximo, que é o GPL, para ver se me chamem, para não chegar a um consenso.
0: Nelson Pascoal, porta-voz da Elisal, minimizou a paralisação e defende que hoje é um dia normal de trabalho porque não foram respeitados os pressupostos legais para realizar a greve.
4: Não se confirma a greve, ou seja, alguns trabalhadores estão a fazer uma greve à revelia, porque esta greve não é legal, porque não foram cumpridos todos os pressupostos legais para a elaboração de uma greve. Logo, essa greve é ilegal, porque há alguns pressupostos que fazem parte da lei da greve, há uma lei que se chama lei da greve, que não foram respeitados, foram violados. Logo, a empresa considera esta greve como uma greve ilícita. Por isso é que para nós hoje é um dia normal de trabalho, tanto que alguns estão a trabalhar e outros que acham que devem entrar em greve que não estão a trabalhar.
0: Nelson Pascoal referiu ainda as razões que levaram alguns dos colaboradores da Elisal a paralisarem o trabalho, mas reiterou que há vontade de reatar as negociações.
4: Alegam melhores condições de trabalho, particularmente a melhoria nos subsídios de transporte. Já sentámos, nós estamos há 6 meses a negociar. O Sindicato dos Trabalhadores apresentou-nos um caderno de reivindicação com 10 pontos. Dos 10 pontos, conseguimos satisfazer 8 pontos e ficaram 12 apenas por serem resolvidos. Por isso é que não havia qualquer necessidade de se declarar greve quando são apenas 2 pontos e a maioria dos pontos foram resolvidos. Contudo, nós continuamos com as portas abertas para continuar a negociar e encontrarmos, claro, um meio termo.
0: A administração da Elisal considera ilegal a greve iniciada hoje pelos trabalhadores que se dedicam à limpeza da capital angolana. O Ministério das Finanças de Angola vai avançar com a contratação de serviços de consultoria e assistência financeira especializada para apoiar a unidade de gestão de dívida pública no âmbito do reforço da capacidade técnica de gestão das obrigações financeiras do Estado. A decisão consta do despacho presidencial publicado no Diário da República esta semana. O procedimento visa garantir apoio técnico especializado à gestão à dívida pública com foco na melhoria dos mecanismos de acompanhamento, análise e execução das operações financeiras. O comentador pan-africano José Gonçalves destaca as áreas de gestão da dívida pública em Angola que devem ser monitoradas.
5: Um grande número de países faz, né, inclusive os mais desenvolvidos, que é procurar os grandes especialistas mundiais em matéria de gestão da dívida. Porque a gestão da dívida levanta vários problemas. Em primeiro lugar, levanta desde logo problemas sobre a capacidade de cumprimento dos prazos. E, em dificuldade de cumprimento de prazos, o que é que se pode fazer para não cair no default? Em segundo lugar, há um acompanhamento que é muito atento, às vezes mais que uma vez por dia, sobre a evolução da taxa de juros. E isto causa muita discussão periodicamente, porque as contas sobre os juros feitas pelos credores nem sempre coincidem, ou muitas vezes não coincidem, com as contas de juros feitas pelos devedores. Em terceiro lugar, é a perspectiva, ou seja, que tipo de endividamento produtivo os países endividados ainda podem fazer. Enfim, há um quarto elemento, que esse é mais fácil, mas também se tiver uma equipa especializada fica simplificado. É até que ponto o endividamento pode afetar a imagem do país no mercado, no caso de lançamento de títulos do Tesouro e no caso de relacionamento especial com o FMI.
0: Com esta medida, o governo angolano pretende reforçar a eficiência e o rigor na gestão da dívida pública, recorrendo à assistência técnica especializada para melhorar a coordenação e sustentabilidade das finanças do Estado. E está confirmado, o Banco Central Europeu decidiu mesmo aumentar as taxas de juros diretoras em 25 pontos base. É a primeira subida destas taxas em quase 3 anos, não aumentavam desde setembro de 2023. A taxa de juros sobe assim para os 2,25%. Em conferência de imprensa, a presidente do BCE, Christine Lagarde, afirmou que esta era a única resposta possível face às pressões inflacionistas geradas pela guerra no Médio Oriente. Alexandra Sofia Costa.
6: Foi uma decisão unânime, diz Christine Lagarde. Os governadores não debateram qualquer outra hipótese hoje, diz. Lagarde rejeita a ideia de que esta subida dos juros foi uma subida por segurança, como um tiro de aviso contra a inflação. Diz que a discussão foi sobre o grande choque energético que está por durar mais do que era previsto. O BCE assinala que a economia tem sido penalizada pela guerra e fala que alguns sinais apontam já para um declínio da atividade, sobretudo nos serviços, mas para já a atividade industrial, garante Christine Lagarde, está a aguentar-se melhor. O consumo privado também deverá continuar a ser o principal motor da economia, acrescentou. O BCE considera, no entanto, que existem riscos para a estabilidade financeira e, sobretudo, para o setor bancário. O BCE está sobretudo preocupado com o setor financeiro não bancário, explicou Christine Lagarde, referindo um risco que também tem preocupado os mercados financeiros nos Estados Unidos.
0: O Banco Central Europeu decidiu então aumentar as taxas de juros diretoras em 25 pontos base.
7: António Simões com as notícias desta quinta-feira, 11 de junho. Está assim completo o Jornal das 18 horas. Há notícias sempre na internet em africa.rtp.pt. E música já a seguir com o Duor Negro e um velho, velho tema da música brasileira que estas vozes de Angola decidiram recriar. Ana Paula Gomes.

0: Para abrir a hora do ponto de vista da música, e não vamos contar com muita nesta hora aqui na RTP África, trouxe-lhe este clássico da música do Brasil aqui na interpretação do Duo Negro. Já passam 20 minutos das 18 horas em Portugal. Daqui a pouco havemos de olhar a atualidade em África com José Gonçalves na Visão da África, mas primeiro trazemos à antena o Diário do Mundial.
1: Estamos a pouco mais de 2 horas do início do Campeonato do Mundo. A partir das 8 da noite, México e África do Sul dão o tiro de partida naquela que será a maior edição de sempre de um Campeonato do Mundo. 48 seleções, mais de 100 jogos e com Portugal a estrear-se na próxima quarta-feira frente à equipa africana da República Democrática do Congo. A seleção portuguesa tem viagem marcada para amanhã, ao início da tarde, à espera da comitiva nacional em Palm Beach, na Flórida. Estão já muitos portugueses, como explicou a cônsul de Portugal em Miami, Carolina Rendeiro.
2: Eu sei que muita malta já tem bilhetes para isto e vão andar atrás deles por país fora.
1: Muitos portugueses na rua que serão certamente acompanhados por outros indivíduos de outras nacionalidades que vão estar ao lado de Portugal nesta campanha, na fase final nos Estados Unidos.
2: Vai tudo para a rua, não é? Até a malta que adora Portugal, que não é português, vai para a rua celebrar connosco.
1: Muitos portugueses, também muitos estrangeiros atrás da seleção nacional, mas sobretudo na comitiva portuguesa, esse orgulho, o sentimento de estar junto de um país.
2: Eu acho que o desporto é uma forma de unir as pessoas, não é? E este convívio e este orgulho de Portugal, não é? É um orgulho ser português.
1: A caminhada de Portugal começa agora, mas o grande objetivo é chegar à final, que está marcada para o dia 19 de julho, com um troféu Fernando Eurico, que não só é possível, mas que também tem muita história.
3: É por ele, e só por ele, que todos os braços se vão erguer para tocar as duas figuras humanas que seguram a terra. O troféu FIFA, que já foi Jules Rimet até 1970, é quase todo em ouro desde 74. São 18 quilates que começam a ser derretidos nos arredores de Milão, no estabelecimento artístico Bertoni. Depois, os moldes. A base em malaquita escolhida à lupa pelos mestres artesãos. É preciso ainda aparar pontas soltas, uns toques de martelo e limar tudo à perfeição. Um processo demorado, mas o resultado final é espetacular. 36,8 centímetros, 6 quilos e 100 gramas, valor total 165 mil euros.
1: Um troféu desejado por muitos, mas que apenas 8 seleções na história conseguiram erguer, uma delas a Espanha, que neste Mundial tem estreia marcada na próxima segunda-feira com Cabo Verde, a seleção africana orientada por Bobista.
4: Espanha é um campeão do mundo, é uma das melhores equipas do campeonato até. Mas temos outros adversários que são de nível superior, Uruguai e Arábia Saudita. Daí que todos os jogos serão de um nível bastante, bastante difícil, mas penso que todas as equipas vão ter que lutar muito para ultrapassar.
1: E há uma palavra que define bem esta presença de Cabo Verde no Campeonato do Mundo.
4: Orgulho, principalmente, com muito, muito vontade de das coisas começarem. Penso que todo o mundo, todo o cabo-verdiano está bastante, bastante entusiasmado com a nossa primeira participação. Por isso queremos fazer com orgulho, com a nossa identidade, e demonstrar aos cabo-verdianos que onde é que eles estiverem, vão ter uma equipa a lutar por eles.
1: E há muitos cabo-verdianos que estão fora do país de origem, essa diáspora que será também tão importante no apoio aos Tubarões Azuis.
4: Precisamente, nós sempre estamos, ou não, a nossa diáspora está connosco. Por isso é especial também. Deus quis que apurasse-me para o Mundial, onde é que temos metade do nosso povo, ou mais de metade do nosso povo, está lá nos Estados Unidos. Então, é um orgulho, sinceramente é um orgulho muito grande poder estar lá com os nossos cabo-verdianos e saber que todos os cabo-verdianos espalhados por todo o mundo vão estar atentos e orgulhosos de ter uma representação que é a seleção deles, e que está a fazer tudo para dignificar aquilo que é um cabralhão.
1: Bobista escutado por Nuno Matos, que deixa também uma promessa, é caso para dizer em cima da mesa, o prato típico de Cabo Verde não vai faltar.
4: Temos esse cachupa, sempre nos nossos estágios vai haver uma ou duas cachupadas, de certeza. Para já, porque os nossos jogadores, não todos nós gostamos, e segundo, porque já faz parte da nossa identidade dentro da nossa seleção, em todas as competições finais que estamos, temos essa parte, essa cachupa que nos ajuda com entusiasmo, principalmente. Então vai haver cachupa.
1: A cachupa no Mundial. Recordo que Cabo Verde tem estreia marcada para segunda-feira às 4 da tarde diante da Espanha. Este é um campeonato do mundo que tem sido recheado de polémicas. Ainda antes de começar, ontem destaque para essa história que envolveu o árbitro Omar Artan da Somália, que viu o visto de entrada nos Estados Unidos ser negado. Ora, a esse propósito, a UEFA respondeu e nomeou este árbitro para dirigir a Supertaça Europeia, que vai colocar frente a frente as equipas do Paris Saint-Germain e também do Aston Villa. 4 milhões e 100 mil euros. Foi esse o valor oferido pelo presidente da FIFA no último ano, numa altura na qual se discutem muito os valores extremamente elevados dos bilhetes para os Jogos do Mundial. Ficámos agora a saber que também é com muitos zeros que se faz a conta de Gianni Infantino. E fechamos com as tempestades que prometem voltar a complicar e muito a vida da organização, tal como já tinha acontecido no Mundial de Clubes, que também se realizou nos Estados Unidos da América. Ontem, o Inglaterra-Costa Rica começou mais tarde e de hoje é notícia o cancelamento do treino da Croácia, que está no estado da Virgínia. O problema reside numa lei específica que obriga à interrupção imediata de qualquer atividade ao ar livre se um relâmpago ocorrer num raio de 10 km e, por isso, Karina, é extremamente provável que este campeonato do mundo seja marcado por alguns atrasos.
5: João Gomes Dias nesta edição do Diário do Mundial na Antena 1.
0: E também aqui na RTP África, para acompanhar a partir de agora todos os dias úteis neste horário. E José Gonçalves junta-se agora a esta emissão, a Visão da África, a olhar para as eleições na Etiópia.
6: A demora na contagem final das eleições parlamentares da Etiópia é uma demora de tal ordem que as pessoas até já estão a esquecer que no dia 1 deste mês decorreram eleições na Etiópia. As informações que aparecem são agora um pouco mais consistentes, mas ainda assim, sobre 500 e poucos lugares no Parlamento em Addis Abeba, apenas 35 estão definidos de forma verificada. A Comissão Eleitoral anunciou que, dos 35 lugares no Parlamento Nacional ou Parlamento Federal, os 35 que já estão verificados, 34 foram conquistados pelo Partido da Prosperidade, o Partido da Abiy Ahmed. Há um deputado que não é do Partido Governamental. Muita gente em Addis Abeba está a dizer que isto é uma amostragem importante, ou seja, que vai ser dessa forma que as coisas vão passar. E digamos que se multiplicarmos por 15, teremos então a configuração do futuro Parlamento. Bom, é isso que nós vamos verificar na própria publicação dos resultados. Não vamos antecipar com previsões, mas essas previsões têm algum sentido, porque a maneira como as eleições foram organizadas, as diferenças de oportunidades, inclusive o facto de que parte da oposição está a boicotar, não seria de estranhar que realmente estes 35 lugares iniciais funcionassem como uma amostra, não é, do que vai acontecer então na configuração geral do Parlamento. É importante a eleição parlamentar num país em que a Constituição prevê que o Primeiro-Ministro é designado pelo Parlamento. Temos outras situações deste tipo em África. Na África do Sul, o Presidente é eleito no Parlamento. As pessoas votam para deputados e depois os deputados elegem o Presidente da República. No caso da Etiópia é o Primeiro-Ministro, no caso de Angola também, é o Presidente da República que é eleito pelo Parlamento, pela Assembleia Nacional. De maneira que esta situação da Etiópia, a gente não sabe o que é que ela vai dar em seguida, porque desde já começam a surgir muitos protestos de manipulação dos resultados, por um lado, mas por outro lado uma clara falta de oportunidades, ou seja, não foi uma corrida entre iguais. E assim não é de excluir, bom, além do outro problema crucial que é não ter havido eleições no Tigrei, uma província muito, muito belicosa em relação a Addis Abeba. Tudo isto somado e o facto de que há grupos armados, mais fortes ou menos fortes, em algumas regiões do país, bom, isto, se as eleições não

0: Foi a presença habitual de José Gonçalves nas tardes da RTP África.
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7: Jornal do Desporto, títulos desta edição.
8: José Mourinho foi sempre a primeira escolha. Rui Costa não esconde que queria a continuidade do treinador, mas garante o Benfica está preparado com Marco Silva. Costa Arachevili desabafa e abre a porta de saída do Sporting. Gil Vicente contrata Gaio e o próximo será Luís Pinto. Faltam menos de duas horas para o início do Campeonato do Mundo. Hoje espreitamos também os últimos resultados nos europeus de canoagem e o desempenho dos portugueses nos torneios de ténis.
7: João Gomes Dias nesta edição do Jornal do Desporto.
8: Já vamos ao Mundial que arranca hoje às 8 da noite no mítico estádio Azteca com esse duelo entre o México e a África do Sul, mas primeiro prioridade àquilo que se está a passar no Benfica e em concreto a Rui Costa, que esta hora está a falar da atualidade no Clube da Luz. Depois de um longo silêncio e de um processo moroso na troca de treinador, o líder das Águias deixa claro que nunca perdeu o controle da situação e que o Benfica tem o futuro garantido.
9: Em nenhuma circunstância nós ficámos na mão de ninguém. Controlámos sempre a situação. Todos os cenários foram previstos e coacionados e analisados e estávamos prontos para qualquer cenário que houvesse do lado de lá. Este interregno, o facto de eu ter estado em silêncio neste período e o facto de termos aguardado as eleições do Real Madrid não fez com que o clube tivesse parado.
8: Rui Costa prometeu falar no espaço de uma semana, mas acabou por demorar quase um mês a pronunciar-se devido, como explicou, às eleições do Real Madrid que entretanto foram marcadas. Rui Costa também salientou, como escutámos, que o Benfica esteve sempre sob o controle de toda a situação e o presidente das Águias garante mesmo que a época, apesar de começar mais cedo, está a ser totalmente preparada.
9: Tivemos que mexer na pré-temporada, portanto no início da pré-temporada, mas nada deste processo, e isto é uma garantia que eu dou aos sócios do Benfica, nada deste processo atrasou o nosso andamento para aquilo que é a pré-temporada. Estamos mais que em tempo, não ficámos parados, programámos, trabalhámos e vamos entrar na pré-temporada, vamos entrar nas pré-eliminatórias da Liga Europa, com tudo já escalonado e com tudo preparado, ainda que lembrar que este ano também é um ano mundial e temos ainda que esperar os jogadores que venham, os nossos jogadores que estão no Mundial e que tenham que chegar.
8: E será uma nova época com Marco Silva, o treinador que deixou a Inglaterra para ingressar no Clube da Luz. Rui Costa fala nesta aposta para treinador daquilo que serão as próximas épocas do Benfica.
9: Acreditamos plenamente que Marco é uma pessoa, é um treinador, neste caso, é o treinador ideal neste momento para o Benfica. A sua experiência em Inglaterra e aquilo que tem feito ao longo da sua carreira dá-nos esta esperança. Estou muito satisfeito com esta escolha e muito ambicioso para aquilo que é o futuro do Benfica, com um treinador que acredito que nos traga aquilo que nós desejamos.
8: Apesar de tudo, Rui Costa confirmou nesta conferência de imprensa que José Mourinho era a primeira escolha.
9: Mourinho sabia perfeitamente que era o treinador que eu queria para a próxima época. Tinha contrato com o Benfica e entendíamos que no final da temporada renovaríamos esse contrato e não o deixaríamos começar o último ano de contrato dele, neste caso a próxima época, estando a um ano do fim do contrato.
8: E finalmente sobre aquela questão relacionada com a inteligência artificial, com José Mourinho a aparecer num vídeo de Florentino Pérez, fica a consideração de um presidente encarnado que ficou incomodado.
9: Fiquei incomodado, não vou esconder, mas recebemos uma justificação clara de como é que isso tinha processado e, portanto, internamente isso ficou resolvido.
8: As explicações de Rui Costa, esta hora no Estádio da Luz, entretanto, foi também hoje que o presidente do Benfica

0: que soube que foi suspenso por 45 dias e multado em mais de 7.500 euros pelo Conselho de Disciplina da Federação Portuguesa de Futebol, em causa críticas dirigidas ao árbitro Gustavo Correia após o jogo entre o Famalicão e o Benfica. No Sporting, Costa Rachevili abriu hoje o coração, médio de 26 anos, esteve num programa georgiano, onde disse, e passo a citar, estou a passar por um período difícil porque não tenho jogado muito no Sporting, depois venho à seleção e até jogo. Afinal, o que é que vou fazer? As palavras de Kocharashvili em forma de desabafo numa altura na qual se fala com insistência na saída do jogador de Alvalade. O Famalicão garantiu hoje a contratação do central de 23 anos, Finn van Bremen. O jogador neerlandês assinou contrato válido para as próximas 4 temporadas e chega proveniente dos suíços do Basileia, clube no qual jogou nas últimas 3 épocas. Luís Pinto está cada vez mais perto de ser o novo treinador do Gil Vicente, para ocupar a vaga deixada em aberto por César Peixoto, que está a caminho do Wolverhampton. O emblema inglês, recentemente promovido ao Championship, comunicou hoje a saída de Rob Edwards, abrindo assim o caminho para César Peixoto assumir o comando técnico dos Lobos. Entretanto, ainda no Gil, a equipa de Barcelos acaba de confirmar a contratação de Ricardo Gaio. O lateral assina pela formação gilista, a publicação nas redes sociais divulgada há instantes. Ainda no Minho, à semelhança do que temos feito ao longo da semana. Voltamos a dar voz a um dos candidatos à presidência do Vitória. Hoje, Viriato Sampaio, da Lista C, que já desempenhou o cargo de secretário do Conselho Fiscal no mandato de Miguel Pinto Lisboa, promete desde logo o aumento de receitas do estádio Dom Afonso Henriques com a criação de novos espaços comerciais.
1: Criar valor no estádio permitam aumentar receitas. Melhorias no estádio, estamos a falar de camarotes, merchandising, novos patrocínios, novos ecrãs no exterior. Nós queremos criar mais receitas para poder fazer face a essa operação financeira.
0: Viriato Sampaio, um dos 4 candidatos à presidência do Vitória de Guimarães. As eleições estão marcadas para o próximo sábado e que tem mais de 13 mil sócios habilitados a votar. Espaço agora para o Campeonato do Mundo, que arranca daqui a menos de 2 horas, a partir das 20h, no mítico estádio Azteca. O anfitrião México vai receber na capital do país, a África do Sul. Tudo apostos para o primeiro Mundial com 48 equipas, que, entre outras coisas, vai ser o último para 3 nomes bem emblemáticos. Como nos conta agora um dos enviados especiais à América do Norte, o jornalista Fernando Eurico.
2: 2 goleadores e um que evita os golos. O Mundial 2026 consagra Cristiano Ronaldo, Lionel Messi e Guillermo Ochoa como os veteranos da competição. 6 presenças, comparando com nomes históricos do futebol, Pelé fez 4 mundiais, Maradona 3, Bobby Charlton 4 e Eusébio apenas 1. Mas, observando melhor estas presenças, Messi leva a dianteira. O argentino já foi campeão do mundo, fez 13 golos em 26 jogos, CR7 8 em 22. Guillermo Ochoa, apesar de cativo na baliza mexicana, só fez 9 partidas.
0: As palavras de Fernando Eurico aqui a contarem um pouco a história de 3 jogadores emblemáticos que se vão a despedir neste Campeonato do Mundo no que diz respeito precisamente a mundiais. Recordo que Portugal só se vai estrear na próxima quarta-feira, às 18h, diante da República Democrática do Congo. Há já muitos portugueses à espera da seleção, que viaja amanhã para Palm Beach, na Flórida. Entre eles está a cônsul portuguesa em Miami, Carolina Rendeiro, que esteve à conversa com o jornalista Nuno Matos.
3: Eu acho que o desporto é uma forma de unir as pessoas, não é? E este convívio e este orgulho de Portugal, não é? É um orgulho ser português.
0: Portugal só entra em ação na quarta-feira, mas antes, já na segunda, é vez de Cabo Verde frontar a favorita Espanha, e nos Tubarões Azuis, o selecionador bobista confessa aquilo que espera fazer neste Mundial.
4: Dignificar o nosso país, fazer isso com orgulho, porque os cabo-verdianos têm orgulho da equipa. A segunda parte é poder competir da melhor forma possível com as outras equipas, que sabemos que são equipas que já têm mais experiências, são equipas campeões do mundo, mas que nós já sabemos também que os grandes palcos como o Mundial premia as equipas pequenas que são organizadas. Vamos tentar fazer isso. Não sair da nossa identidade e procurar fazer coisas bonitas.
0: Cabo Verde vai defrontar a Espanha, Uruguai e também a Arábia Saudita neste Mundial, já marcado por vários episódios menos abonatórios para os Estados Unidos. O último está relacionado com o visto negado ao árbitro somali Omar Artan, que entretanto acaba de ser convidado pela UEFA para apitar a Supertaça Europeia entre o Paris Saint-Germain e o Aston Villa. Nos europeus de canoagem, que estão a decorrer em Montemor-o-Velho, o primeiro dia de provas no centro de alto rendimento, está a ser marcado pela passagem de vários atletas portugueses à próxima fase da competição. Vamos perceber os detalhes destes apuramentos. Agora em direto com o jornalista Horácio Antunes. Horácio, de há instantes fica mais um belo apontamento de João Ribeiro e Messias Batista, uma dupla que tantas boas notícias já deu também a Portugal, acaba agora por dar mais uma alegria com mais um belo resultado.
5: É isso, João, e eles acabam de sair da água, estão aqui junto a mim, apuramento direto, primeiros nesta prova de K2 500 metros. João Ribeiro, foi fácil ou foi muito difícil?
6: Ah, é bastante difícil, estas provas são disputadas sempre à milésima de segundo, aqui ninguém é melhor que ninguém, até provarem o dentro da água, e é isso que temos de provar todos os dias, que somos melhores, que queremos ser os melhores.
5: Querem defender um título?
6: Sim, no K4, no K2 nunca tirámos uma medalha em europeus, por isso não... Sim, também, mas em europeus nunca aconteceu. Se acontecer, vamos ficar muito felizes.
5: E amanhã o K4, hoje foi um dia em pleno?
6: Sim, passo a passo, como sempre, com os pés assentes na terra, o caminho é longo. Amanhã temos a semifinal do K4 e depois pensar nas finais.
5: O Messias Ribeiro, hoje com 3 apuramentos... com o K4 para a semifinal e 2 apuramentos diretos no K2 200 metros e no K1 200 metros e no K2 500 metros. Messias, foi um dia em cheio.
7: Sim, melhor só se tivéssemos passado direto também no K4, mas foi o nosso melhor tempo em prova. Houve um barco que foi melhor, que foi os Jungas, foram superiores a nós, mas temos bons indicadores. Amanhã vamos voltar na semifinal para o nosso lugar na final para poder defender o nosso título europeu.
5: Podem sair daqui com medalhas?
7: Claro, é para isso que trabalhamos, é isso que nós queremos. Estamos a competir em 3 provas, eu no meu caso o K1, K2, K4, e o meu objetivo é claramente sair daqui com 3 medalhas, mas temos que fazer como sempre fizemos, que é o passo a passo, 2 já estamos na final, falta amanhã o K4.
5: O teste do primeiro dia de provas foi muito positivo. De manhã foram alcançadas 3 finais diretas, 6 semifinais. Durante a tarde, mais 7 semifinais e um apuramento direto agora, o K2 500 metros. Pleno alcançado nesta tarde com Leonardo Barbosa em C1 500 metros, Ana Brito K1 500 metros, Fernando Pimenta no K1 500, Matilde Nunes em KPL3 200 metros, Júlio Lopes e Diogo Evangelista no C2 500 metros, Beatriz Fernandes e Inês Penetra no C2 500 metros, Teresa Portela e Clara Duarte no K2 500 metros e agora João Ribeiro e Messias Batista, os primeiros com apuramento direto no K2 500 metros.
0: Um belo dia para as cores portuguesas, como escutámos também aqui com esta reportagem em direto. Fechamos com ténis. Nuno Borges está muito perto de poder chegar aos quartos de final do torneio de Zertogenbosch, que se joga em relva diante do croata e antigo número 3 mundial Marin Cilic. O tenista luso está a liderar por 6-3 e 6-5, numa altura na qual o encontro até está suspenso devido à chuva que cai nesta região dos Países Baixos. Quem já definiu o futuro foi Francisco Cabral, ao lado de Nicolas Mektić. Qualificou-se para as meias-finais na vertente pares em Estugarda. Venceu a dupla 100% alemã formada por Daniel Altmaier e Henrik Ebens em apenas 2 sets.
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A minha namorada na voz de Chiara Flores a chegar a esta emissão depois de Bachart, que veio com Dino Santiago para cantar Por Quem Será. Ficamos ainda com Tony Fica e depois com Ângela Coutinho. Vamos conhecer mais uma das grandes figuras da África.

0: Abdullah al-Sharqawi nasceu em 1737 no Egito e foi um grande imã ou líder religioso islâmico. Foi também um conhecido professor e escritor que marcou a história do seu país quando se tornou um dos líderes da resistência à ocupação francesa em inícios do século XIX. Abdullah al-Sharqawi faleceu em 1812.
1: E fechamos agora esta emissão com Tony Dudu. Daqui a pouco há Noites Tropicais. Começam logo a seguir à edição das 19 horas.

0: São 19 horas em Portugal e Angola, 18 horas na Guiné-Bissau e São Tomé e Príncipe, 17 horas em Cabo Verde, já são 8 da noite em Moçambique. Agora os títulos da atualidade.
1: Elisal, empresa responsável pela limpeza nos municípios de Luanda, iniciou hoje uma greve. O Serviço de Investigação Criminal de Moçambique, na Zambésia, veio confirmar a detenção de 3 suspeitos nas investigações à morte do bispo de Quelimane. O processo do líder do PAIGC junto do Tribunal Militar da Guiné-Bissau está suspenso à espera de resposta aos requerimentos da defesa no Tribunal Constitucional.
0: Esta quinta-feira, temperaturas de 30 graus em Bissau, 24 graus em Luanda e 31 em São Tomé. O Jornal das 7 da tarde, da RTP África, tem edição da jornalista Cristina Magalhães.
1: Os trabalhadores da Elisal, empresa responsável pela limpeza de grande parte dos municípios de Luanda, iniciaram uma greve de uma semana para exigirem aumentos salariais e melhores condições laborais e sociais. Segundo um membro da comissão sindical, a paralisação por fases surge em função do incumprimento das exigências constantes num caderno reivindicativo apresentado em finais do ano passado.
2: A nossa reivindicação é por causa dos aumentos de salário, dos de transporte e também outra coisa que nós notamos, o Conselho de Administração durante esse tempo não negocia conosco. Eles alegam que não tem dinheiro, mas o que mais me preocupado é que estão sempre a demitir pessoal na empresa. É isso que a razão da Assembleia do Trabalhador com eles me mandou alguns diretores presentes e o pessoal, todo o grosso trabalhador, decidiu fazer a greve. Essa greve começou hoje. A greve, a primeira fase é de uma semana. Para ver se eles, o nosso representante máximo, que é o GPL, para ver se me chamem, para não chegar a um consenso.
1: A administração da Elisal considera ilegal a greve iniciada hoje pelos trabalhadores que se dedicam à limpeza da capital angolana. Angola conta atualmente com 28 milhões de utilizadores de telemóveis e mais de 18 milhões de utilizadores de internet, anúncio feito pelo Ministro das Telecomunicações, Tecnologias de Informação e Comunicação Social, Mário Oliveira, na abertura da 6ª edição da Feira Internacional do Setor, a Angotic, que decorre até sábado em Luanda. O Serviço Nacional de Investigação Criminal de Moçambique, ao nível da província da Zambésia, veio confirmar a detenção de 3 suspeitos no âmbito das investigações à morte do bispo de Quelimane, Dom Osório Afonso. A confirmação é feita pelo porta-voz do CERNIC, Domingos Barrone, não revelou a identidade dos detidos.
3: O CERNIC identificou alguns cidadãos potencialmente suspeitos, repito, potencialmente suspeitos de cometimento deste crime hediondo, havendo, por isso, até aqui 3 detidos, os quais foram hoje sujeitos ao primeiro interrogatório judicial, tendo sido a prisão legalizada e os arguidos mantidos sob prisão preventiva.
1: O porta-voz do Serviço Nacional de Investigação Criminal falava ao nível da província da Zambésia numa conferência de imprensa registada pela emissora católica Nova Rádio Paz. Recordar que o bispo de Quelimane, Dom Osório Afonso, foi assassinado no passado sábado na residência episcopal. As exéquias fúnebres têm início amanhã na Sé Catedral da capital da província da Zambésia. O Núncio Apostólico da Igreja Católica em Moçambique pede para que a sociedade diga basta perante a violência no país ao lamentar o assassinato do bispo de Quelimane. Dom Luís Cardaba faz um pedido.
4: Olhando o sangue derramado, não podemos ficar na vingança, nos ódios. Não. Temos todos juntos, todas as pessoas, os moçambicanos de boa vontade, católicos, protestantes, muçulmanos, todos, dizer basta a violência, não é bom isto, não pode continuar assim, isto não é bom, não é natural, não é sano, isto não é o coração, a alma do povo moçambicano, isto não é No debió nunca acontecer. Juntos, hacer un examen de conciencia, un discernimiento para mejorar todo, para crecer. Así, el sangre de nuestro obispo, nuestro hermano muy, muy querido, don Osorio, verdaderamente será un sangre que produce vida, que mejora un país. A Igreja também, a Igreja Católica, mas toda a sociedade do país.
1: Palavras do Núncio Apostólico da Igreja Católica em Moçambique, Dom Luís Carbada. O processo do líder do PAIGC no Tribunal Militar está suspenso, enquanto o Supremo Tribunal de Justiça da Guiné-Bissau não se pronunciar sobre o incidente de inconstitucionalidade requerido pela defesa de Domingos Simões Pereira. O porta-voz do coletivo de advogados, Roberto Endek, adianta à Rádio RTP África os últimos desenvolvimentos sobre a situação do processo do líder do PAIGC.
5: Estamos à espera neste momento é a decisão da apreciação do incidente de inconstitucionalidade a nível do plenário do Supremo Tribunal de Justiça. Com a admissibilidade daquele incidente, ficou automaticamente suspenso o processo. Do nosso ponto de vista, julgamos o Supremo Tribunal de Justiça, que faz a vez do Tribunal Constitucional, não tem outra alternativa senão decidir pela inconstitucionalidade da requisição dos magistrados do Tribunal Comum, que vieram para o Tribunal Militar para fazer a vez dos magistrados do Tribunal Militar.
1: O coletivo de advogados de Domingos Simões Pereira aguarda ainda por uma resposta aos querimentos entregues na promotoria do Tribunal Militar.

0: Alguns problemas técnicos impedem-nos de ouvir Roberto Endek, o porta-voz do coletivo dos advogados de Domingos, Simões Pereira, que revela à RDP África que o coletivo aguarda ainda por uma resposta aos requerimentos entregues na promotoria do Tribunal Militar.
1: Entregamos três requerimentos. O primeiro requerimento refere à retirada do corpo de segurança sitiada na residência do engenheiro Simões Pereira. Porque, pela confirmação do próprio tribunal, diz-nos que não foi o tribunal que mandou colocar os homens na residência do engenheiro Simões Pereira. O requerimento foi dirigido à própria promotoria. Promotoria do Tribunal Militar. Dizer promotoria militar é a mesma coisa dizer o Ministério Público a nível do Tribunal Comum. Ficou automaticamente suspenso o processo. Não haverá apreciação nem andamento do processo até que o incidente seja decidido a nível do Supremo. O Supremo Tribunal de Justiça, que faz a vez do Tribunal Constitucional, não tem outra alternativa senão decidir pela inconstitucionalidade da requisição dos magistrados do Tribunal Comum.
0: Roberto Endek, porta-voz do coletivo de advogados do líder do PAIGC, sobre os últimos desenvolvimentos do processo de Domingos a Simões Pereira junto do Tribunal Militar da Guiné-Bissau. O Sindicato Nacional dos Professores de Cabo Verde defende a realização de uma nova prova nacional de matemática para os alunos do 12º ano, ao considerar insuficientes os esclarecimentos prestados pelo Ministério da Educação. Os estudantes alegam que a prova teve um grau de dificuldade excessivo e que alguns dos conteúdos avaliados não foram devidamente lecionados ao longo do ano. Perante a alegação, o Ministério do Setor anunciou que estava a verificar se o programa foi integralmente cumprido nas escolas. O presidente do SINDEP, o Sindicato Nacional dos Professores de Cabo Verde, Jorge Cardoso, acusa a tutela de procurar transferir responsabilidades para os professores e coordenadores locais.
2: Isso significa que algo correu muito mal, muito mal. Daí que aquilo que é exigido é que se dê o tratamento igual. Porque nós já vimos que, apenas como na Ilha do Sal a delegada suspendeu e não realizou a prova, querem, portanto, aplicar a prova apenas para os alunos do Sal. Não, isso tem que ser a nível do território nacional. Caso contrário, faremos os contactos necessários com os professores e tomaremos as devidas medidas que se impõem.
0: O presidente do Sindicato Nacional dos Professores de Cabo Verde, Jorge Cardoso, falava hoje numa conferência de imprensa. No Níger, acaba de ser criminalizada pela primeira vez a homossexualidade. O novo Código Penal prevê penas de prisão que podem chegar aos 20 anos. Ao lado do Níger, dois outros países da região do Sahel, o Burkina e o Níger, endureceram endureceram recentemente a legislação contra as pessoas LGBT. O politólogo Raul Braga Pires comenta a razão da tendência deste fenómeno naqueles países.
3: As coisas estão a ocorrer muito mal no Mali, no Burkina e no Níger. E para haver um pequeno contentamento popular, tem que haver, estas são medidas postiças, chamemos-lhe assim, são leis ou decretos de ocasião que servem essencialmente para calar ou evitar alguma contestação social. A questão da homossexualidade e o LGBT em África é uma coisa que não é compreensível e na lei aparece enquanto bizarria, enquanto comportamentos contra a natura.
0: Os golpes de Estado que têm acontecido nestes países da região do Sahel, o Burkina, o Mali e o Níger, também podem contribuir para a tomada destas medidas.
3: Estas medidas avulsas são espelho de que os novos governos que saíram de golpes militares no Níger e no Burkina não estão a dar conta do recado e portanto, há aqui uma situação de tensão crescente nestes países e que vai ser agora apaziguado, de certa forma, com esta lei. Estou a falar deste contexto africano, especialmente deste contexto saheliano de deriva destes golpes militares.
0: Opinião do politólogo Raul Braga Pires, ouvido pela Rádio RTP África, sobre as últimas tendências em alguns países da região do Sahel de criminalizar as pessoas LGBT. Está confirmado, o Banco Central Europeu decidiu aumentar as taxas de juros diretoras em 25 pontos base. É a primeira subida destas taxas em quase 3 anos. Não aumentavam desde setembro de 2023. A taxa de juros de depósitos sobe assim para os 2,25%. Em conferência de imprensa, a presidente do Banco Central Europeu, Christine Lagarde, afirmou que esta era a única resposta possível.
4: The Governing Council is committed to setting monetary policy to ensure that inflation.
5: O Conselho do Banco Central Europeu está empenhado em definir a política monetária de modo a assegurar que a inflação estabiliza no objetivo de 2% a médio prazo. Em consonância com este compromisso, decidiu hoje aumentar as 3 taxas de juros diretoras do BCE em 25 pontos.
4: The war in the Middle East is generating inflation pressures.
5: A guerra no Médio Oriente está a gerar pressões inflacionistas e a decisão de aumentar as taxas de juros apresenta-se robusta, faça um conjunto de cenários que mapeiam a forma como o choque poderá evoluir e afetar as perspectivas de médio prazo para a área do euro.
0: Declarações da Presidente do Banco Central Europeu, Christine Lagarde, a afirmar que esta subida, a decisão da subida das taxas de juros diretoras, eram a única resposta possível.
6: Foram as notícias na RTP África com Cristina Magalhães. 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Vamos dar início à primeira hora das noites tropicais com os sons de GS Pro. Gerson Spencer.
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Muito boa noite, sejam bem-vindos aos momentos iniciais das noites tropicais. É aqui onde passam as novidades musicais do continente africano. Começamos com o single Inexplicável, do artista cabo-verdiano Gerson Spencer, que conta com a produção musical de Joy Delgado e faz parte do seu projeto sob a assinatura GS Pro. A faixa reúne um conjunto de colaboradores de destaque na música cabo-verdiana, entre eles Johnny Fonseca, Danilo Tavares e Marlene Fortes. A canção integra o alinhamento do álbum Livre do artista. Vamos conhecer o single Sonho do Ano, é uma homenagem musical de apoio à Seleção Nacional de Futebol de Cabo Verde, os Tubarões Azuis, lançada pelas artistas Gama, Antu e Maísa. A canção reúne três conhecidas vozes da música cabo-verdiana, unindo a força cultural e artistas do país ao desporto nacional. O tema conta com a produção musical de A.T.A. Juja. Sonho do Ano serve como um hino de incentivo à celebração, à resiliência dos Tubarões Azuis, procurando inspirar a equipa, os adeptos, a acreditar que Cabo Verde pode ir mais longe nas competições internacionais.

O Wiz Kid nas noites tropicais é um dos maiores nomes da música nigeriana contemporânea, especialmente dentro do género Afrobeats. A música ajudou a consolidar a sua popularidade na Nigéria, misturando ritmos africanos com influências de R&B e pop. Na época, Wiz Kid ainda era adolescente, mas já mostrava carisma e talento que o diferenciavam. Fine Lady é o novo single do artista. Hoje, Wiz Kid é visto como um dos pioneiros na expansão global do Afrobeats, ajudando a abrir portas para outros artistas africanos no cenário mundial. O próximo convidado chama-se Mario. É um dos nomes mais fortes da nova geração da música da Tanzânia. Mistura bongo flava com afropop e amapiano, com letras frequentemente focadas em amor, relações e emoções pessoais. O seu lançamento mais recente chama-se Mombasa. A música usa a cidade cortesia de Mombasa, no Quênia, como símbolo de escapismo, uma metáfora para deixar para trás problemas emocionais e procurar felicidade e romance num ambiente mais tranquilo.

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0: Paulino Semedo nas Noites Tropicais, ao lado de Sil Boss. Ele, Paulino Semedo, que está radicado em França desde 2007, continua nas gravações musicais. Para trás ficou também Newton G com a nova música Calor Desse Momento, com influências de Guadalupe e Martinica, do Zouk, para sermos mais incisivos. Vem aí Badocha, é o próximo convidado. Vai trazer-nos o novo tema, Eu e Tu, que foi lançada recentemente.
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0: A música celebra uma relação amorosa, intensa e cúmplice, explorando a ideia de duas pessoas que se completam e enfrentam tudo juntas. O single está disponível em todas as plataformas digitais.

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5: Seguimos em frente com o artista cabo-verdiano David Brazão. Sim. O seu mais recente lançamento, Dinós e Tifim, surge como uma novidade dentro dessa linha romântica, mantendo o uso do crioulo cabo-verdiano, elemento central da identidade musical do artista. Um dos destaques deste single é a produção musical assinada por Jean-Claude Naimeroux, músico ligado ao mítico grupo Kassav.

Estamos nas Ilhas Maravilhosas de São Tomé e Príncipe com Bill Lima e a história da querida mãe. Antes ainda estivemos com o Lindex, ouvimos Sorriso Resgatado. Numa altura em que caminhamos a passos largos para o fecho da primeira hora das noites tropicais e vamos sair com Gilito e a canção Fim de Semana, uma das músicas do EP Funaná to the Moon. Depois de uma pausa prolongada, Gilito está de regresso ao mundo da música com uma missão clara e ambiciosa: levar o Funaná, música e dança para novos patamares. A hora certa atualizamos toda a informação, depois regresso com as novidades musicais na segunda hora das noites tropicais. Até já, boa noite.

0: Muito boa noite, são 20 horas em Portugal e Angola, 19 na Guiné-Bissau e São Tomé e Príncipe, 18 horas em Cabo Verde, já são 21 horas em Moçambique. As notícias na RTP África, com edição da jornalista Cristina Magalhães.
1: O funeral do antigo vice-ministro das Relações Exteriores de Angola, Manuel Domingos Augusto, realizou-se hoje no cemitério do Alto das Cruzes, em Luanda. A cerimónia decorreu com a presença do presidente João Lourenço, membros do executivo, familiares e amigos. Manuel Domingos Augusto exercia atualmente as funções de secretário do Bureau Político do MPLA para as Relações Exteriores e, ao longo da carreira diplomática, desempenhou funções de embaixador na Etiópia, na Zâmbia e junto da União Africana. Os trabalhadores de Elisal, empresa responsável pela limpeza pública nos municípios de Luanda, iniciaram hoje uma greve de uma semana para exigirem aumentos salariais e melhores condições de trabalho e sociais. Segundo um membro da Comissão Sindical, a paralisação por fases surge em função do incumprimento das exigências constantes num caderno reivindicativo.
2: O CERNIC identificou alguns cidadãos potencialmente suspeitos, repito, potencialmente suspeitos de cometimento deste crime hediondo, havendo, por isso, até aqui 3 detidos, os quais foram hoje sujeitos ao primeiro interrogatório judicial, tendo sido a prisão legalizada e os arguidos mantidos sob prisão preventiva.
1: Isto são palavras do porta-voz do Serviço Nacional de Investigação Criminal de Moçambique, ao nível da província da Zambésia, que falava hoje numa conferência de imprensa sobre a detenção de 3 suspeitos nas investigações à morte do bispo de Quelimane, Dom Osório Afonso. O bispo, recorde-se, foi assassinado no sábado na residência episcopal. As exéquias fúnebres têm início amanhã na Sé Catedral da capital da província da Zambésia. Os trabalhadores de Elisal, empresa responsável pela limpeza pública nos municípios de Luanda, iniciaram hoje uma greve para exigirem aumentos salariais. Segundo um membro da Comissão Sindical, a paralisação surge em função do incumprimento de exigências de um caderno reivindicativo.
3: A nossa reivindicação é por causa dos aumentos de salário, do serviço de transporte. E também outra coisa que nós notamos, o Conselho de Administração, durante esse tempo, não negocia conosco. Ela alega que não tem dinheiro, mas o que mais me preocupado é que estão sempre a demitir pessoal na empresa. É isso que a razão da Assembleia do Trabalhador com eles me mandou alguns diretores presentes, e o pessoal do Abrosso Trabalhador decidiu fazer a greve. Essa greve começou hoje. A greve é a primeira fase de uma semana. Para ver se eles, o nosso representante máximo, que é o GPL, para ver se me chamem, para não chegar a um consenso.
1: A administração da Elisal considera ilegal a greve que foi iniciada hoje pelos trabalhadores que se dedicam à limpeza da capital angolana.
0: Foram as notícias na RTP África com Cristina Magalhães. 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Vamos dar início à segunda hora das Noites Tropicais com os sons que nos chegam de França, das Caraíbas, com Jim Rama.
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Boa noite, mais uma vez bem-vindo. Estamos a bordo de mais uma emissão, de mais uma viagem com as novidades do continente africano na segunda hora das noites tropicais. De várias latitudes chegam canções e com elas vários ritmos e sons de dança. A parceria entre Jim Rama e D&D no tema Bouger representa o encontro perfeito entre a vasta experiência do Zucantilhano e a nova energia urbana das Caraíbas. A produção une grandes nomes dos bastidores da música caribenha. Jim Rama é um dos pilares mais respeitados do Zouk Love, conhecido por projetos clássicos como Face a Face. Junta-se a irreverência de D&D para criar uma sonoridade fresca e extremamente dançante. A seguir vou trazer os sons do artista Drama T, um cantor, compositor e dançarino do Burundi. O artista destaca-se na nova geração da música da África Oriental através de uma sonoridade vibrante que funde ritmos de afrobeats e afropop. Drama T iniciou seu percurso na indústria musical em 2018. O seu trabalho é amplamente reconhecido por melodias cativantes, ritmos dançantes e vocais melodiosos. Drama T lançou o single Iolele, que gerou uma imediata interação e entusiasmo na comunidade de fãs de ritmos afrobeats da região.

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Fora da Caixa é um novo single lançado por Mid One. A faixa seguiu como parte de um lançamento a solo sob o próprio nome de Mid One. A música Fora da Caixa está disponível para streaming em várias plataformas. Para trás ficou o moçambicano Mauro Flow, é um dos nomes em ascensão na música urbana afropop em Moçambique. Mauro Flow é associado ao estilo compá, um género dançante com forte influência caribenha africana. Ele lançou o single Só Contigo, contou com a colaboração de Stefania Lionel. A seguir vem aí Irina Barros, a ouvir nas noites tropicais.

Bonito é o novo single da artista Irina Barros com a colaboração de Nelson Freitas. A música é apresentada no estilo afropop, com influência lusófona e elementos de contexto cultural entre Portugal e comunidades de origem lusófona. Bonito fala sobre um amor que resiste ao tempo, à geografia e às saudades, ou seja, uma relação que persiste apesar da distância. A seguir vamos ao encontro dos Kalema. A dupla que gravou em colaboração da artista Sara Correia, uma fadista portuguesa com uma voz com forte caráter no universo do fado. Juntos lançaram o single Respirar. O single está classificado como afropop, refletindo uma fusão entre estilos. A letra aborda temas como o valor de um simples respirar, de estar presente, de levar o amor no seu respirar.

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3: A próxima convidada das Noites Tropicais é Elia Sandra, uma artista angolana que ganhou destaque através de covers nas redes sociais. Em 2024, Elia participou do The Voice Portugal, onde impressionou os jurados com a sua interpretação. A artista nasceu em Angola, mudou-se recentemente para Portugal com o objetivo de estudar comunicação social. Manifesta é o lançamento mais recente de Elia Sandra e está listado como single nas plataformas digitais.

Humberto Luiz é um talentoso artista moçambicano natural de Maputo que tem conquistado o público com a sua música envolvente e letras que refletem o cotidiano e os sentimentos de pessoas. Com a sua voz marcante, presença de palco carismática e compromisso com a cultura moçambicana, Humberto Luiz continua a consolidar-se como uma das principais figuras da música moderna moçambicana e lançou este belíssimo tema Inquaçu e Quaçuaco. Músicas que não chegam da princesa do Índico, Moçambique. A seguir vamos ao encontro de João Paulo, uma das figuras dos Palop. João Paulo lançou recentemente um novo single, Oco Dela, com a produção musical de Papi Miranda. Depois vem aí Mimai, traz-nos música nova, chama-se Ngakala Zom. Mas para já temos Oco Dela na voz de João Paulo.

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Estamos com Cláudio Ismael, é um talentoso cantor e compositor moçambicano, nascido na cidade de Nampula. Cláudio Ismael lançou o single intitulado Luz, que promete ser mais um sucesso na sua carreira. A música reflete o amor que sente por uma mulher. Depois vem aí o DJ Abias, ao lado de Fábio Dance e também de Yuri da Cunha, para ouvirmos a canção Susana. Mas para já, Luz, na voz de Cláudio Ismael.

Susana é uma colaboração entre o DJ Abias, Yuri da Cunha e Fábio Dance. Também juntou o DJ Vitoto. Susana mistura Afro House com influências da música tradicional angolana, criando uma atmosfera dançante e envolvente. A produção ficou a cargo do DJ Abias, que também assina a autoria da ideia original, em parceria com Fábio Dance. A faixa promete agradar aos fãs de Afro House e música angolana, oferecendo uma experiência auditiva, vibrante e dançante. A seguir vamos ao encontro de Nandinho Semedo. É um artista angolano que está radicado na Inglaterra. Tem lançado várias canções ao longo de vários anos. Este ano oferece-nos o tema Sempre Te Amarei, uma música que também já está disponível nas plataformas digitais. São as Noites Tropicais, sempre juntos de segunda a sexta-feira, entre as 7 da tarde até às 9 da noite. É aqui onde param todas as novidades musicais, dentro dos mais variados estilos musicais, que passam pelo Afrobeats, o Semba, Kizomba, o Funaná, música eletrónica, enfim, vários géneros musicais passam aqui nas Noites Tropicais. Ficamos então com Sempre Te Amarei, na voz de Nandinho Semedo. Uma música excelente para, obviamente, riscar o salão.

Estamos praticamente no fecho da segunda hora das Noites Tropicais e vamos até ao fim com Paulo Flores. É um dos maiores nomes da música angolana, com uma carreira que ultrapassa os 30 anos, marcada pela fusão de semba, kizomba e influências contemporâneas. O seu mais recente álbum, Canções que Fiz para Quem Me Ama, já está disponível nas plataformas digitais. É uma celebração da sua trajetória e um tributo ao público que o acompanha. Paulo Flores vai estar presente no Festival Festeja, já em julho, uma iniciativa da RTP África para celebrar os 30 anos de existência. Saímos com Luz e Fé no Mangolê. A hora certa atualizamos toda a informação. Da minha parte, Carlos Pedro, é tudo. Fiquem bem, sejam felizes. Boa noite. Tchau, tchau. Fui!

0: Para todos vós, mais uma vez, muito boa noite. São agora 21 horas em Portugal e Angola, 20 horas na Guiné-Bissau e São Tomé e Príncipe, 19 horas em Cabo Verde, já são 22 horas em Moçambique. Agora os títulos da atualidade.
1: No âmbito da alocação de 2 aviões usados nas ligações interilhas, o governo cabo-verdiano autorizou a concessão de avalos soberanos de 6 milhões de dólares à LACV. As autoridades etíopes acusam as forças da Frente de Libertação do Povo do Tigré de terem decidido lançar uma ofensiva contra o governo federal nos próximos dias.
0: Esta quinta-feira, temperaturas de 27 graus em Lisboa, 21 graus em Maputo e 25 na cidade da Praia. O Jornal das 9 da noite, na RTP África, tem edição da jornalista Gael de Castro.
1: O governo cabo-verdiano autorizou a concessão de avalos soberanos de 6 milhões de dólares, 5,2 milhões de euros, à empresa estatal de linhas aéreas de Cabo Verde, LACV, no âmbito da locação de 2 aviões usados

0: ligados nas ligações interilhas. A resolução autoriza a Direção-Geral do Tesouro a conceder duas garantias soberanas na modalidade de aval no valor de 3 milhões de dólares, 2,6 milhões de euros por aeronave. Uma garantia relativa a um dos aviões vigora a partir de julho e outra a partir de setembro. A 4 dias da estreia de Cabo Verde no Mundial de Futebol, cresce o interesse da imprensa internacional pela seleção cabo-verdiana. Na cidade norte-americana de Tampa, no estado da Flórida, onde os Tubarões Azuis afinam os últimos detalhes antes do encontro com a Espanha, jornalistas de vários órgãos estrangeiros acompanham os treinos e procuram conhecer melhor uma das equipas que mais surpreendeu na fase africana de qualificação. Entre eles está a Rádio Televisão Espanhola. A jornalista da RTVE, Lourdes Garcia, explica que Cabo Verde continua a ser uma seleção pouco conhecida para muitos adeptos espanhóis, mas sublinha que a Espanha terá de respeitar o adversário.
1: Una selección bastante desconocida, que es una selección joven, que tiene mucha ilusión, que es la primera vez que va a jugar un mundial, que ha ganado los amistosos, los dos amistosos que ha jugado antes de llegar aquí a Estados Unidos, y por lo tanto que hay que tenerle respeto, porque esto es deporte, esto es fútbol y tú puedes ganar, tener un mal día, un buen día y con respeto.
0: Lourdes Garcia recorda que os mundiais costumam ser palco de surpresas e confessa que gostaria de ver Cabo Verde seguir em frente na competição juntamente com Espanha e Uruguai.
1: Es que nunca se sabe, siempre hay sorpresas, ¿no? Siempre hay sorpresas. A mí me gustaría que pasara España, Cabo Verde y Uruguay como tercera mejor, ¿no? Pueden haber algunas terceras mejores, pues esos tres países que pasan a la fase de grupos.
0: A jornalista Lourdes Garcia, da Rádio Televisão Espanhola, ouvida pela Rádio de Cabo Verde, na cidade de Tampa, na Flórida, durante o treino desta manhã dos Tubarões Azuis. Na Guiné-Bissau, o Instituto Nacional de Estatística, INE, convocou jornalistas para esta sexta-feira com o objetivo de mostrar pela primeira vez dados concretos sobre o andamento do 4º Recenseamento Geral da População e Habitação. Em nota à imprensa, o INE adianta que vão ser divulgados os progressos em todo o território nacional, os indicadores operacionais da recolha de dados, a cobertura alcançada e, novidade, os dados populacionais parciais já apurados. O organismo promete ainda explicar como funciona o sistema de controle de qualidade, a monitorização diária, a detecção de erros e ações de verificação no terreno para garantir que nenhuma habitação ou cidadão fica de fora. As autoridades etíopes acusam esta quinta-feira as forças da Frente de Libertação do Povo do Tigré, um partido poderoso com relações difíceis com Addis Abeba, de terem decidido lançar uma ofensiva contra o governo federal nos próximos dias. De acordo com o editorial publicado esta quinta-feira pela Al Jazeera, escrito pelo ministro etíope dos Assuntos Africanos e pelo chefe da inteligência etíope, as forças da Frente de Libertação do Povo do Tigré, TPLF, estão a preparar-se para desencadear um novo conflito com a ajuda da vizinha Eritreia, que tem relações muito tensas com a Etiópia. A empresa israelita Blackcore, suspeita de interferir nas eleições locais francesas em março, também é suspeita de interferir nas eleições na cidade de Nova York e na Escócia, além de operar em Angola e no Togo, afirmou esta quinta-feira o chefe do Serviço Francês de Detecção de Desinformação, Viginum. No mês passado, a Reuters noticiou que as autoridades francesas suspeitavam que a Blackcore estivesse por trás de uma campanha difamatória online contra 3 candidatos do partido de extrema-direita França Insubmissa antes das eleições municipais de março deste ano. Este modus operandi não se limitou às eleições municipais em França, disse o chefe da Viginum, Marc-Antoine Briand, afirmando que também parece ter sido usado para realizar operações de interferência digital estrangeira em outros países ou regiões, como Angola, Togo, as eleições na Escócia e as eleições municipais de 2025 em Nova Iorque. A Organização Mundial da Saúde e a Fundação liderada pelo Banco Comercial Angolano, BFA, assinaram hoje um acordo de financiamento no valor de 28 mil euros destinado a apoiar a resposta à cólera e a mitigar o impacto das recentes inundações na província de Benguela. Esta iniciativa surge num contexto em que as autoridades angolanas estão a intensificar os esforços de prevenção e controle da cólera nas áreas mais afetadas, face aos crescentes desafios de saúde pública associados a fenómenos climáticos extremos e a surtos de doenças de origem hídrica. Desde o início do atual surto de cólera, no final de 2024, foram registados no país mais de 40 mil casos e 993 óbitos. Benguela é uma das províncias angolanas mais afetadas, registando acima de 7 mil casos e 164 mortes. Os trabalhadores da Elisal, empresa responsável pela limpeza pública em grande parte dos municípios da capital angolana, iniciaram hoje uma greve de uma semana para exigirem aumentos salariais e melhores condições laborais e sociais. Segundo um membro da comissão sindical, a paralisação por fases surge devido ao incumprimento de exigências constantes de um caderno reivindicativo.
2: A nossa reivindicação é por causa dos aumentos de salário, do serviço de transporte e também outra coisa que nós notamos, o Conselho de Administração durante esse tempo não negocia conosco. Ela alega que não tem dinheiro, mas o que mais me preocupado é que estão sempre a demitir pessoal na empresa. É isso que trazendo a Assembleia do Trabalhador com eles, me mandou alguns diretores presentes e o pessoal, todo o grosso trabalhador, decidiu fazer a greve. Essa greve começou hoje. A greve é a primeira fase de uma semana. Para ver se eles, o nosso representante máximo, que é o GPL, para ver se me chamem, para não chegar a um consenso.
0: Apesar da paralisação, os sindicalistas mostram-se disponíveis para dialogarem com a administração da empresa. Entretanto, o porta-voz da Elisal minimizou a paralisação. Defende que foi um dia normal de trabalho, porque não foi respeitada a lei da greve.
3: Não se confirma a greve, ou seja, alguns trabalhadores estão a fazer uma greve à revelia, porque esta greve não é legal, porque não foram cumpridos todos os pressupostos legais para a elaboração de uma greve. Logo, essa greve é ilegal, porque há alguns pressupostos que fazem parte da lei da greve, há uma lei que se chama lei da greve, que não foram respeitados, foram violados. Logo, a empresa considera esta greve como uma greve ilícita. Por isso é que para nós hoje é um dia normal de trabalho, tanto que alguns estão a trabalhar e outros que acham que devem entrar em greve que não estão a trabalhar.
0: Nelson Pascoal referiu-se às razões que levaram alguns dos seus colaboradores a paralisarem o trabalho, mas reiterou que há vontade de negociar.
3: Alegam melhores condições de trabalho, particularmente a melhoria nos subsídios de transporte. Já sentámos, nós estamos há 6 meses a negociar. O Sindicato dos Trabalhadores apresentou-nos um caderno de reivindicação com 10 pontos. Dos 10 pontos, conseguimos satisfazer 8 pontos e ficaram 12 apenas por serem resolvidos. Por isso é que não havia qualquer necessidade de se declarar greve quando são apenas 2 pontos e a maioria dos pontos foram resolvidos. Contudo, nós continuamos com as portas abertas para continuar a negociar e encontrarmos, claro, um meio termo.
0: Nelson Pascoal, porta-voz da Elisal, empresa responsável pela limpeza pública em grande parte dos municípios da capital angolana. A administração da Elisal considera ilegal a greve iniciada hoje pelos trabalhadores que se dedicam à limpeza de Luanda. O Serviço Nacional de Investigação Criminal de Moçambique, na província da Zambézia, veio confirmar a detenção de 3 suspeitos no âmbito das investigações à morte do bispo de Calimane, Dom Osório Afonso. A confirmação foi feita pelo porta-voz do CERNIC, Domingos Barrone, não revelou a identidade dos detidos.
4: O CERNIC identificou alguns cidadãos potencialmente suspeitos, repito, potencialmente suspeitos de cometimento deste crime hediondo, havendo, por isso, até aqui 3 detidos, os quais foram hoje sujeitos ao primeiro interrogatório judicial, tendo sido a prisão legalizada e os arguidos mantidos sob prisão preventiva.
0: Sem prestar qualquer informação sobre o alegado envolvimento dos 3 suspeitos do assassinato do bispo de Calimane, Domingos Barrone enumerou apenas o que foi feito na investigação.
4: O corpo da vítima foi submetido à perícia médico-legal. Paralelamente, foram realizados exames balísticos ao envolto encontrado no local do crime, bem como o projétil extraído do corpo da vítima, exames de ADN e vestígios biológicos. Igualmente, foram realizados audições a pessoas de interesse operativo e outras diligências investigativas para se apurar as circunstâncias, os autores e o móvel do crime. Tendo de forma preliminar, até ao momento, se apurado que se trata de uma morte violenta, com recurso à arma de fogo.
0: O porta-voz do Serviço Nacional de Investigação Criminal de Moçambique, na província da Zambézia, em conferência de imprensa registada pela emissora católica Nova Rádio Paz, o bispo de Calimano, Dom Osório Afonso, foi assassinado no sábado na residência episcopal. As exéquias fúnebres têm início amanhã na Sé Catedral da capital da província da Zambézia.
5: Foram as notícias na RTP África com Gael de Castro. 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A seguir vamos abrir uma hora de música para ouvir na RTP.

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3: Os estudantes que querem vir para Portugal concluir a sua formação ou começar a sua formação superior ou técnica, o que é que devem fazer? Desde logo, terem o certificado de habilitações homologado por uma instituição do país de origem, devem solicitar equivalência ao 12º ano desse certificado nos países onde a escola portuguesa, como é o caso de Luanda e Maputo, essa equivalência pode ser atribuída por essas escolas. Depois tem que ter passaporte válido, não é? Por mais de 3 meses. Tem que ter o certificado de registro criminal, que tem a validade de 90 dias. Portanto, o certificado deve estar válido, não pode ter mais do que 90 dias. Tem que ter o saúde de saúde. Se for brasileiro, no Brasil, usa-se o certificado de direito à assistência médica, o CDAM. Nos outros países de língua portuguesa, basta um seguro de saúde. Tem que ter uma passagem de ida e volta, porque se, porventura, a chegada ao aeroporto houver um problema, os documentos não estiverem em ordem, a pessoa tem que ser repatriada. Portanto, só entra, efetivamente, se tiver uma passagem de ida e volta. E, em primeiro lugar, a pessoa tem que estar já inscrita numa universidade portuguesa ou num instituto politécnico. Portanto, tem que ter o comprovativo, isso é obrigatório, de que foi aceito numa instituição de ensino ou num centro de investigação em Portugal. Tem que se fazer primeiro essa inscrição e essa universidade, ou centro de investigação, ou instituto politécnico, irá emitir o comprovativo de matrícula, sem o qual não se pode obter visto de estudo.
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0: Para todos vós, mais uma vez, muito boa noite. São agora 22 horas em Portugal e Angola, 21 horas na Guiné-Bissau e São Tomé e Príncipe, 20 horas em Cabo Verde, já são 11 da noite em Moçambique. Agora os títulos da atualidade.
1: Angola registra mais de 18 milhões de utilizadores de internet e as autoridades garantem que o país segue a marcha rumo à transformação digital. No âmbito da locação de 2 aviões usados nas ligações interilhas, o governo cabo-verdiano autorizou a concessão de vales soberanos de 6 milhões de dólares à LACV.
0: Esta quinta-feira, temperaturas de 28 graus em Bissau, 23 graus em Luanda e 26 em São Tomé. O Jornal das 10 da noite na RTP África tem edição da jornalista Gael de Castro.
1: Angola registra mais de 18 milhões de utilizadores de internet, segundo o ministro das Telecomunicações, Tecnologias de Informação e Comunicação Social. Mário Oliveira falava na abertura da 6ª edição do Angotico, o Fórum Internacional de Tecnologias de Informação e Comunicação de Angola, que arrancou esta quinta-feira em Luanda, correspondente José Silva.
2: O ministro disse também que a transformação digital em Angola está a acontecer numa altura em que se registram 28 milhões de acesso a telemóveis.
3: O que demonstra um progresso significativo no processo de universalização do setor dos serviços de comunicações eletrónicas. Na conectividade digital, o número de subscrições de acesso à internet atingiu mais de 18 milhões de utilizadores.
2: Todavia, as autoridades reconhecem que a regulamentação ainda é um desafio.
3: Destaque para a Lei da Cibersegurança, a Lei contra as Informações Falsas na Internet, a Lei de Inteligência Artificial, a Lei de Infraestrutura das Chaves Públicas e Carimbo do Tempo, bem como a implementação de medidas regulatórias destinadas a promover a concorrência efetiva, reforço da proteção dos consumidores e o fomento ao investimento em infraestruturas.
2: Ministro das Telecomunicações, Tecnologias de Informação e Comunicação Social, Mário Oliveira, que destacou também a presença das tecnologias de informação no desenvolvimento de outros setores da economia angolana.
1: Decorre até sábado em Luanda a 6ª edição do Fórum Internacional de Tecnologias de Informação e Comunicação de Angola, Angotic. O governo cabo-verdiano autorizou a concessão de avales soberanos de 6 milhões de dólares, 5,2 milhões de euros, à empresa estatal Linhas Aéreas de Cabo Verde, LACV, no âmbito da locação de 2 aviões usados nas ligações interilhas. A resolução autoriza a Direção-Geral do Tesouro a conceder 2 garantias soberanas na modalidade de aval no valor de 3 milhões de dólares, 2,6 milhões de euros, por aeronave. Uma garantia relativa a um dos aviões vigora a partir de julho e outra a partir de setembro. Na Guiné-Bissau, o Instituto Nacional de Estatística, INE, convocou os jornalistas para esta sexta-feira com o objetivo de mostrar pela primeira vez dados concretos sobre o andamento do 4º Recenseamento Geral da População e Habitação. Em nota à imprensa, o INE adianta que vão ser divulgados os progressos em todo o território nacional, os indicadores operacionais da recolha de dados, a cobertura alcançada e, novidade, os dados populacionais parciais já apurados. O organismo promete ainda explicar como funciona o sistema de controle de qualidade, a monitorização diária, a detecção de erros e ações de verificação no terreno para garantir que nenhuma habitação ou cidadão fica de fora. A conferência de imprensa servirá ainda para apresentar a chamada Sala de Situação do Recenseamento Geral da População e Habitação 4 e as boas práticas adotadas pelo INE, seguindo recomendações internacionais para operações censitárias de grande escala. Uma operação complexa num país com dificuldades conhecidas de acesso e infraestruturas, cujos primeiros números prometem dar que falar. O presidente da Comissão da União Africana disse hoje em Maputo que Moçambique é a alternativa energética para a África e o mundo face à crise causada pelo conflito no Médio Oriente e criticou atrasos no financiamento climático global. Segundo o responsável, Moçambique tem potencial para ser o epicentro da economia azul a nível mundial devido à sua localização geográfica que permite acesso ao mar e aos recursos de que dispõe, indicando que é importante no desenho de estratégias continentais para os desafios da economia e escoamento dos produtos marinhos e outros essenciais para a África, sobretudo. O presidente da União Africana, Mahmoud Ali Youssouf, falou na abertura da terceira conferência Crescendo Azul, que decorre até sexta-feira em Maputo, com a presença também do secretário de Estado das Pescas e do Mar de Portugal, Salvador Malheiro, e da diretora-geral de Políticas do Mar, Marisa Lameiras da Silva. As autoridades etíopes acusam esta quinta-feira as forças da Frente de Libertação do Povo de Tigré, um partido poderoso com relações difíceis com Addis Abeba, de terem decidido lançar uma ofensiva contra o governo federal nos próximos dias. De acordo com um editorial publicado esta quinta-feira pela Al Jazeera e escrito pelo ministro etíope dos Assuntos Africanos, bem como pelo chefe da inteligência etíope, as forças da Frente de Libertação do Povo do Tigré, TPLF, estão a preparar-se para desencadear um novo conflito com a ajuda da vizinha Eritreia, que tem relações muito tensas com a Etiópia. A empresa israelita Blackcor, suspeita de interferir nas eleições locais francesas em março, também é suspeita de interferir nas eleições na cidade de Nova York e na Escócia, além de operar em Angola e no Togo, afirmou esta quinta-feira o chefe do Serviço Francês de Detecção de Desinformação, Viginum. No mês passado, a Reuters noticiou que as autoridades francesas suspeitavam que a Blackcor estivesse por trás de uma campanha difamatória online contra três candidatos do partido de extrema esquerda França Insumissa antes das eleições municipais de março deste ano. Este modus operandi não se limitou às eleições municipais em França, disse o chefe da Viginum, afirmando que também parece ter sido usado para realizar operações de interferência digital estrangeira em outros países ou regiões como Angola, Togo, as eleições na Escócia e as eleições municipais de 2025 em Nova Iorque. Sobre a subida das taxas por parte do Banco Central Europeu, pelo movimento Porta a Porta, Andrés Coval insiste que o governo português tem de limitar a subida dos créditos à habitação.
4: Não é admissível, muito menos é admissível num quadro de sufoco e estrangulamento das famílias portuguesas pelas questões da habitação. O que se impõe é a exigência do governo agir conjuntamente com o Banco de Portugal, reverta o conjunto das medidas que tem vindo a tomar e limite o aumento das prestações do crédito e que as concentre no valor anterior ao início da guerra, tendo em conta os valores praticados no final de fevereiro deste ano e que, acima de tudo, as taxas de esforço no momento da contração do crédito sejam tidas em
1: Na Antena, o movimento Porta a Porta deixou o exemplo para um empréstimo a 12 meses de 120 mil euros por 30 anos. Andrés Coval concluiu que a esmagadora maioria das famílias vai enfrentar um aumento considerável na prestação da casa.
4: Uma subida na ordem dos 44 euros para um crédito de 120 mil. Se nós tivermos em conta que, em média, as casas a nível nacional estão a custar entre os 250 mil e os 300 mil euros, e estamos a falar da mesma longevidade do crédito, estamos a falar no imediato de famílias que vão ter aumentos da prestação bancária na ordem dos 100 euros. Isto é perfeitamente incomportável face ao poder de compra que atualmente se pratica no nosso país e aos salários que se praticam. Ora, este aumento da taxa de juros que vai garantir é a liquidez dos bancos e o aumento dos seus lucros, e não a amortização do crédito à habitação, como era desejável, e isto é perfeitamente inadmissível no contexto que vivemos.
1: A contestação do movimento Porta a Porta, depois de o Banco Central Europeu decidir aumentar as taxas de juro em 25 pontos base para 2,25%, foi a primeira subida em quase 3 anos das taxas diretoras.
0: Foram as notícias na RTP África com Gael de Castro. 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Vamos abrir mais uma hora de música para ouvir na RTP África. Fique por aí.

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1: Ciberdúvidas responde.
2: Uma ordem oficial de tipo imperativo designa-se mandado ou mandato. Por exemplo, na frase: o juiz emitiu um mandado de busca ou um mandato de busca. Sandra Duarte Tavares, colaboradora do Ciberdúvidas da Língua Portuguesa.
3: Uma ordem oficial de tipo imperativo designa-se mandado. Esta palavra, portanto, a última sílaba com D-O, mandado, D de Dinamarca. Esta palavra provém, é um nome, e provém do particípio passado mandado, que pode ser, como sabemos, usado em construções ativas. O professor tinha mandado, já tinha mandado ler o poema aos alunos, e também em construções passivas. O recado foi mandado ontem, por e-mail. Como nome, designa efetivamente uma ordem oficial de tipo imperativo. Nas expressões mandado de detenção, mandado de busca, mandado de captura, em relação à outra palavra, mandato, cuja última sílaba tem TO, tem as duas consoante T e a vogal O, tu, designa o período durante o qual alguém detém os poderes do cargo para o qual foi eleito. Por exemplo, o mandato do presidente está quase a terminar. Assim como temos a palavra reinado para rei, mandato, reinado está para rei, assim como mandato está para presidente, por exemplo. Assim, uma ordem oficial de tipo imperativo designa-se mandado e não mandato. Mandado com D-O na última sílaba.
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0: Bem-vindos ao Cinema em Foco, o espaço produzido pela plataforma Mbenga para celebrar a sétima arte dos palopes. Estão oficialmente abertas as inscrições para a Kugoma, o mais antigo e tradicional festival de cinema do país.
1: Foi exatamente ali onde ocorreu o tal crime de que me falaste.
2: Olá, sou Zedin Juma, um inspetor.
3: Se quer isolar o local de crime, tem de fechar toda a fortaleza.
0: Este ano o evento decorre em formato híbrido, com sessões presenciais em Maputo e exibições online para o mundo inteiro. O cineasta António Machaeye, da equipa de produção do festival, reforça a importância do Kugoma no fortalecimento do cinema moçambicano.
4: A minha avaliação é positiva, a nível do impacto que o Fórum de Cinema Kugoma tem para o público, porque ano passado nós tivemos muita procura, e a procura por parte dos realizadores, produtores, e também por parte dos cinéfalos, e ajudou muito para que este ano viesse ao ar, viesse a acontecer. E por isso estamos aqui fortes e com tudo mesmo pronto para dar, e contar também com este...
0: Curtas de até 30 minutos, sejam elas ficção, documentário, animação ou ensaio, podem ser submetidas a...
4: O meu conselho seria o assunto de fazer a inscrição para o fim, porque geralmente temos tido alguma procura, ou maior procura, já no fecho, o próximo fecho das submissões dos filmes, antes da plataforma fechar. Isso tem causado alguns atrasos, e algumas pessoas ou alguns realizadores têm mandado os filmes já por via e-mail e não pela plataforma. E nós sabemos que o regulamento do Kugoma nos diz uma coisa muito, muito, muito séria e certa, que é: todos os filmes que não são submetidos pela plataforma perdem o direito de qualquer premiação que o festival venha a ter, venha a dar. Então, eu aconselho a todos para que corram agora, façam as suas submissões, e voilà, vamos nessa.
0: Para facilitar a participação de cineastas de diferentes origens, o festival oferece um serviço de tradução e legendagem a um custo acessível. É uma oportunidade concreta para novos talentos levarem os seus filmes a públicos mais diversos. Este alcance digital reforça o propósito do Kugoma: mostrar o melhor do cinema feito em Moçambique, nos palopes e na diáspora africana. Para facilitar a participação de cineastas de diferentes origens, o festival oferece um serviço de tradução e legendagem a um custo acessível. É uma oportunidade concreta para novos talentos levarem os seus filmes a públicos mais diversos. O Kugoma é, antes de tudo, uma ponte entre cineastas e audiências. Continua a celebrar novas vozes com prêmios dedicados a autores emergentes. Se tem um filme pronto ou quase pronto, esta pode ser a oportunidade certa. Consulte o regulamento em www.kugoma.org ou procure por Kugoma na Film Freeway. António Machaeye, da organização Kugoma, está consciente do impacto do festival. O Kugoma também se fez no terreno, nas escolas, nos bairros, em debates debaixo de mangueiras ou em salas improvisadas com pano branco e projetor.
4: Eu acho que quem cria um evento, ou quem trabalha num evento, quem promove alguma atividade, a expectativa é sempre alta, né? A expectativa é sempre positiva. E nós cremos, ou eu em particular, espero que os cineastas, os novos autores, os novos talentos estejam em massa, porque são eles que nós procuramos promover, são eles que nós procuramos manter contato, porque para além da exibição dos filmes, o Kugoma tem um espaço de estudo, tem um espaço de ensinamento, por parte de conversas, de workshops. Então eu espero que os novos talentos se coloquem em massa para esta edição.
0: O público sempre esteve no centro. A pandemia trouxe desafios, mas também novas possibilidades. O festival entrou nas plataformas digitais e em tempo real. Passou a dialogar com públicos em Angola, Cabo Verde, Guiné-Bissau ou na diáspora.
5: Lá de mão, mas quem é lá de mim?
6: Precisa de uma informação.
7: Emprego, juros e quebra.
8: Shame on you! Never no way!
9: Vida, jovem.
10: E no way.
11: Ainda conta, eu estou aqui com o arquivo vivo.
0: 15 anos depois, o Kugoma é arquivo vivo. É uma galeria de filmes, mas também de afetos, de encontros e de inquietações. Num país onde as políticas culturais continuam frágeis, o festival mostra como a cultura pode ser construída com constância.

0: Muito boa noite, são 23 horas em Portugal e Angola, 22 horas na Guiné-Bissau e São Tomé e Príncipe, 21 horas em Cabo Verde, já é meia-noite em Moçambique. 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
1: O co-anfitrião México venceu hoje a África do Sul por 2-0 no encontro inaugural do 23º Mundial de Futebol, disputado no Estádio Azteca, na Cidade do México, e a contar para a primeira jornada do Grupo A. Julián Quiñones, aos 9 minutos, e Raúl Jiménez, aos 67, marcaram os tentos dos mexicanos. O jogo conta para a primeira jornada do Grupo A do Mundial de 2026, que integra também Coreia do Sul e República Checa. Angola registra mais de 18 milhões de utilizadores de internet, segundo o ministro das Telecomunicações, Tecnologias de Informação e Comunicação Social, Mário Oliveira, falou na abertura da 6ª edição do Angotic, o Fórum Internacional de Tecnologias de Informação e Comunicação de Angola, que arrancou esta quinta-feira em Luanda, correspondente José Silva.
2: O ministro disse também que a transformação digital em Angola está a acontecer numa altura em que se registram 28 milhões de acessos a telemóveis.
3: O que demonstra um progresso significativo no processo de universalização do setor dos serviços de comunicações eletrónicas. Na conectividade digital, o número de subscrições de acesso à internet atingiu mais de 18 milhões de utilizadores.
2: Todavia, as autoridades reconhecem que a regulamentação ainda é um desafio.
3: Destaque para a Lei da Cibersegurança, a Lei contra as Informações Falsas na Internet, a Lei de Inteligência Artificial, a Lei de Infraestrutura das Chaves Públicas e Carimbo do Tempo, bem como a implementação de medidas regulatórias destinadas a promover a concorrência efetiva, reforço da proteção dos consumidores e o fomento ao investimento em infraestruturas.
2: Ministro das Telecomunicações, Tecnologias de Informação e Comunicação Social, Mário Oliveira, que destacou também a presença das tecnologias de informação no desenvolvimento de outros setores da economia angolana.
1: As autoridades angolanas garantem que o país segue a marcha rumo à transformação digital, um movimento que envolve outros países africanos. Em Luanda decorre até sábado a 6ª edição do Fórum Internacional de Tecnologias de Informação e Comunicação de Angola, Angotic. Cerca de 150 famílias de Maputo vão beneficiar de financiamento para a reabilitação de casas e infraestruturas familiares através de uma parceria entre a Organização Não-Governamental Portuguesa OICOS e o Mozabanco para facilitar o acesso à habitação. A iniciativa integra a segunda fase do projeto A Minha Casa e abrange famílias residentes nos municípios de Maputo, na zona de Catem, Matola e Marraquene, bem como no distrito de Matutuíne, combinando soluções de financiamento, assistência técnica, capacitação e mobilização comunitária para promover habitações mais seguras, saudáveis e resilientes, explicou João José Fernandes, diretor-geral da OICOS, durante a apresentação da parceria esta quinta-feira em Maputo.
4: É necessário encontrar uma forma de chegar às pessoas com instrumentos desenhados à medida das pessoas. E por isso, um dos esforços é desenhar instrumentos financeiros que sejam capazes de resolver problemas naquilo que alguém chamou a base da pirâmide, ou seja, de facto, nas pessoas mais vulneráveis.
1: Segundo o responsável da OICOS, o projeto surge num contexto em que muitas famílias continuam a viver em habitações precárias em Moçambique, enfrentando dificuldades relacionadas com o elevado custo de materiais de construção, a escassez de mão de obra qualificada e as limitações no acesso ao financiamento para melhorar as condições das suas casas.
4: A habitação é um direito humano, está previsto no Protocolo Adicional dos Direitos Económicos e Sociais à Declaração Universal dos Direitos Humanos, que obviamente foi assinada e ratificada pelo Estado moçambicano, mas os direitos só existem quando de facto se criam instrumentos capazes de os pôr em prática. Este projeto é mais do que ajudar a construir uma habitação, é ajudar a criar um ecossistema que permita um habitat digno.
1: Para facilitar o acesso à habitação, cerca de 150 famílias de Maputo vão beneficiar de financiamento para reabilitação de casas e infraestruturas familiares através de uma parceria entre a organização não-governamental portuguesa Oikos e o Mosa Banco. Sobre a subida das taxas por parte do Banco Central Europeu pelo movimento Porta a Porta, André Escoval insiste que o governo português tem de limitar a subida dos créditos à habitação.
5: Não é admissível, muito menos é admissível num quadro de sufoco e estrangulamento das famílias portuguesas pelas questões da habitação. O que se impõe é a exigência do Governo agir conjuntamente com o Banco de Portugal, reverta o conjunto das medidas que tem vindo a tomar e que limite o aumento das prestações do crédito e que as concentre no valor anterior ao início da guerra, tendo em conta os valores praticados no final de fevereiro deste ano e que, acima de tudo, as taxas de esforço no momento da contração do crédito sejam tidas em conta.
1: André Escoval diz que a esmagadora maioria das famílias vai enfrentar um aumento considerável na prestação da casa.
5: Uma subida na ordem dos 44 euros para um crédito de 120 mil. Se nós tivermos em conta que, em média, as casas a nível nacional estão a custar entre os 250 mil e os 300 mil euros, e estamos a falar da mesma longevidade do crédito, estamos a falar no imediato de famílias que vão ter aumentos da prestação bancária na ordem dos 100 euros. Isto é perfeitamente incomportável face ao poder de compra que atualmente se pratica no nosso país e aos salários que se praticam. Ora, este aumento da taxa de juros que vai garantir é a liquidez dos bancos e o aumento dos seus lucros, e não a amortização do crédito à habitação, como era desejável, e isto é perfeitamente inadmissível no contexto que vivemos.
1: A contestação do movimento Porta a Porta depois do Banco Central Europeu decidir aumentar as taxas de juro em 25 pontos base.
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Alô, salve, salve, bem-vindo ao Samba, Carimbó e Maracatu. Meu nome é Gonçalo Castro e semanalmente estou aqui na RTP África para explorar a ginga sonora do Brasil. Hoje comecei ali nos anos 70 com um clássico, Arrigo Bernabé, o músico do Paraná, que juntou a banda Sabor de Veneno e gravou este absoluto clássico, Orgasmo Total. A abertura de hoje com, assim, um regresso ao passado. Arrigo Bernabé, que continua a gravar, o músico já tem mais de 70 anos, mas continua a gravar, e ainda a semana passada ouvimos uma colaboração do Arrigo Bernabé. Continuamos agora com Rômulo Frois, logo a seguir, Chico Chico e muitas mais novidades que vêm por aí. Por isso, fique ligado desse lado e, já sabe, faça então a melhor companhia com a música brasileira. Fim.

Aproveito que teremos um encontro esta semana, o primeiro encontro ao vivo em Portugal de Criolo, Amaro Freitas e Dino de Santiago, eles que atuam no Festival Primavera Sound e depois vão voltar em agosto para tocar em Lisboa no Festival Mel Calorama. Um encontro entre os três músicos que saiu um disco chamado Criolo, Amaro e Dino. E aproveitei então para ouvirmos duas deste disco, um disco absolutamente magnífico, Menina do Coco e na Amazónia, e aí junto para ouvirmos o encontro logo a seguir entre a Nação Zumbi.

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0: aproveitei aqui o andamento do encontro entre a Marisa Monte e a Nação Zumbi para trazer esta dupla de Momo com Nina Miranda, ela que logo a seguir e ainda em fundo apareceu com o seu Underwater Love, o Smoke City. Assim, clássico moderno, não é? Impossível, eu há pouco tempo estava a ver a televisão e apareceu-me num anúncio esta canção, por isso, mais de 20 anos depois, continua a estar atual e a fazer as pessoas sonhar este Underwater Love dos Smoke City. Bem, aproveito para irmos até São Paulo para ouvirmos a escolha desta semana do Marcelo Costa, o nosso enviado especial e editor do site Scream and Yell.
1: Salve Gonçalo! Salve samba, carimbó e maracatu! Eu sou Marcelo Costa do sítio online Scream Yell e hoje vou levar todos vocês para a região sul do Brasil. Hoje é dia de rock gaúcho e um dos nomes mais interessantes da atualidade se chama Supervão. Eles começaram influenciados por música eletrônica antes da pandemia. Deram uma pausa em 2023 para ajustar as ideias e lançaram em 2025 um belíssimo disco, Amores e Vícios da Geração Nostalgia, que foi editado em vinil recentemente. É da reedição deluxe desse disco que vamos ouvir uma das faixas luminosas do Quarteto Gaúcho. Aqui, com a participação de Carlinhos Carneiro, da Bideobaldi. Com vocês, Tudo Certo para Dar Errado, com a Supervão.

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1: Encontro nos últimos minutos aqui com Maurício Pereira. Maurício Pereira tem disco novo. Esta é retirada do seu novo álbum, Caçamata de Amoreiras. E antes ouvimos Supervão, a escolha do Marcelo Costa, do site Scream and Yell. Continuamos agora a explorar o jazz e a irmos numa viagem também no tempo, porque vamos até ao passado, daqui a pouco, mas também a estes novos nomes do jazz brasileiro. Por isso, é ficar aí atentos, porque tenho a certeza que vão gostar.

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0: Meia-noite em Portugal e Angola, 23 horas na Guiné-Bissau e São Tomé e Príncipe, 22 horas em Cabo Verde, já é uma da manhã em Moçambique. 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
1: É oficial, já começou o fenómeno climático El Niño, sinónimo de secas, inundações e temperaturas recorde no mundo. O fenómeno El Niño poderá tornar-se no final do ano num dos mais intensos alguma vez registados, alerta a Agência Americana de Observação Oceânica e Atmosférica. A agência estima em 63% o risco de um fenómeno muito forte entre novembro e janeiro. O presidente brasileiro Lula da Silva acusou esta quinta-feira os Estados Unidos de mentirem ao usar o desmatamento como justificação para impor novas tarifas sobre produtos brasileiros e prometeu contestar as acusações com dados oficiais. Durante um evento na sede da Organização do Tratado de Cooperação Amazónica em Brasília, Lula da Silva destacou números preliminares que apontam para uma redução de 37,5% nos alertas de desmatamento na Amazónia e de 8,2% no Cerrado. Os dados divulgados pelo governo brasileiro comparam os períodos de agosto a maio encerrados em 2025 e 2026 e são provenientes do sistema DETER, utilizado para a monitorização em tempo real e apoio às ações de fiscalização. Cerca de 150 famílias de Maputo vão beneficiar de financiamento para reabilitação de casas e infraestruturas familiares através de uma parceria entre a organização não-governamental portuguesa Oikos e o Mosa Banco para facilitar o acesso à habitação. A iniciativa integra a segunda fase do projeto A Minha Casa e abrange famílias residentes nos municípios de Maputo, na zona de Catema, Matola e Marraquene, bem como no distrito de Matutuíne, combinando soluções de financiamento, assistência técnica, capacitação e mobilização comunitária para promover habitações mais seguras, saudáveis e resilientes, explicou João José Fernandes, diretor-geral da Oikos, durante a apresentação da parceria esta quinta-feira em Maputo.
2: É necessário encontrar uma forma de chegar às pessoas com instrumentos desenhados à medida das pessoas. E por isso, um dos esforços é desenhar instrumentos financeiros que sejam capazes de resolver problemas naquilo que alguém chamou a base da pirâmide, ou seja, de facto, nas pessoas mais vulneráveis.
1: Segundo o responsável da Oikos, o projeto surge num contexto em que muitas famílias continuam a viver em habitações precárias, enfrentando dificuldades relacionadas com o elevado custo dos materiais de construção, a escassez de mão de obra qualificada e as limitações no acesso ao financiamento para melhorar as condições das suas casas.

0: habitação é um direito humano, está previsto no Protocolo Adicional dos Direitos Económicos e Sociais à Declaração Universal dos Direitos Humanos, que obviamente foi assinada e ratificada pelo Estado moçambicano, mas os direitos só existem quando de facto se criam instrumentos capazes de os pôr em prática. Este projeto é mais do que ajudar a construir uma habitação, é ajudar a criar um ecossistema que permita um habitat digno.
1: Para facilitar o acesso à habitação, cerca de 150 famílias de Maputo vão beneficiar de financiamento para reabilitação de casas e infraestruturas familiares através de uma parceria entre a Organização Não-Governamental Portuguesa Oikos e o Moza Banco.
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4: Viva, boa noite a esta audiência que nos tem como preferência. Sons e ritmos de Angola nas ondas da RDP África. Hoje vamos homenagear a mulher, ouvir exclusivamente vozes femininas, vozes da nossa praça musical que nos enchem de orgulho e enriquecem sobremaneira o nosso património músico-cultural. Vamos ouvir 12 ricas faixas musicais de 12 grandes senhoras da música angolana. Sem obedecer, é claro, a uma ordem hierárquica, vamos

0: Ouvimos Lourdes Banduna, cantora angolana que chegou à ribalta na década de 1960 com o famosíssimo agrupamento musical Angola Ritmos, com os quais gravou o seu primeiro álbum, intitulado Moname, que da língua nacional quimbundo quer dizer filho.
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0: Hoje, tal como dissemos inicialmente, vamos tocar apenas vozes femininas, contrariamente à errada percepção de que as mulheres angolanas ficaram sempre para trás nas várias etapas que levaram à independência nacional. A história registra com letras de ouro a coragem e dedicação de mulheres como Diolinda Rodrigues, Teresa Afonso, Engrácia dos Santos, Lucrécia Paim e milhares de outras anónimas. Independentemente da sua condição, o facto dignamente registado pela história recente de Angola é que a mulher angolana esteve sempre presente nos momentos mais cruciais da gesta heroica e da construção da nação. Hoje, quando olhamos para a condição da mulher angolana a todos os níveis e comparativamente ao período em que Angola ascendeu à independência nacional, pode dizer-se com toda a certeza que as mulheres de Cabinda ao Cunene progrediram muito. Independentemente das tradições e costumes, em largas parcelas do território nacional, continuarem a relegar as mulheres para uma função subalterna, estamos certos de que cresce o movimento em sentido contrário. E por isso mesmo, hoje, aqui no palco da RDP África, tocaremos apenas canções feitas e cantadas por mulheres. Vem daí então Edna Mateia no tema Para Ti, Mulher. Ótima escuta!

E depois deste belíssimo tema de Edna Mateia, que homenageia a mulher, sob o palco da RDP África, a cantora angolana Clara Monteiro, um dos nomes mais sonantes da música feminina angolana. Numa linha de continuidade do glorioso passado da música popular angolana, no feminino, Clara Monteiro, artista plástica, intérprete e compositora, viveu com intensa e rara musicalidade o período musical pós-independência. Nasceu em Luanda, no bairro da Maianga, com um talento, intuição e propensão natural para as artes, tendências potenciadas por um ambiente familiar, equilibrado e artístico, em que as canções de Embalar da Mãe desempenharam um papel fundamental na formação do imaginário e da personalidade musical da cantora. Em 1980, Clara Monteiro conhece os cantores Carlos Buriti, Santocas, Felipe Muquenga, Valdemar Bastos, Tonito e Juventino, o último percussionista do célebre agrupamento musical Chiesos, figuras da música que, de forma interessada e sensível, iam acompanhando os progressos da cantora enquanto compositora. Convidada pelo Ministério da Cultura, ainda em 1980, Clara Monteiro integra a Orquestra Interpalanca de Matadi de Mario, Buana Kitoko, célebre cantor do período de retorno da música angolana, numa temporada de concertos na Nigéria, espetáculos que constituíram a sua primeira apresentação no estrangeiro, interpretando os sucessos Neto Poeta, uma incursão no universo da canção política, e Alô Benguela. Nós vamos ouvi-la no tema Zito Moname. Ótima escuta!

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1: E esta canção que já começa a subir é de Ângela Ferrão, intitulada Sala Canaua. Vamos ouvir.

0: Ouvíamos então a canção de Ângela Ferrão, intitulada Sala Canaua. Ângela Ferrão nasceu no município da Gabela, a 7 de maio de 1976, mas aos 10 anos foi viver com o pai no município de Huacucungo. A música está no seu sangue desde tenra idade, influenciada pelo pai, que também é cantor e compositor.
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0: Africanita é outra figura da música nacional angolana que nos enche de orgulho e por isso mesmo vamos ouvi-la aqui no tema Funge de Domingo. Funge, que é um prato típico de Angola, confeccionado com farinha de milho ou de mandioca, que eu mesmo que dizer fuba de bombo. A fuba é cozida e mexida com muita frequência e de forma energética para que se obtenha a consistência certa. Uma mulher prendada em Angola é uma mulher que sabe fazer um bom funge. Há registros, aliás, de mulheres que foram devolvidas à casa da mãe pelos maridos por não saberem fazer um bom funge. É, nós levamos isso mesmo a sério. Vem daí então a Africanita no tema Funge de Domingo. Ótima escuta!

A seguir a canção Funge de Domingo, na voz de Africanita, vamos ouvir também Gisela Silva com a canção Vou Xinguilar. Gisela Silva é uma artista angolana talentosa que há muito já conquistou a atenção e carinho dos amantes da música angolana. Vamos ouvir um dos seus maiores sucessos, Vou Xinguilar.

Sons e Ritmos de Angola, nesta edição em que resolvemos passar unicamente vozes femininas, é tempo para ouvirmos Carina Santos, nascida em 1985. Patrícia Carina dos Santos da Piedade iniciou-se na música ainda criança, mas só começou a despontar por altura da sua participação no concurso de imitação Estrelas ao Palco, realizado em 2004 pela Rádio Luanda Antena Comercial. Ela nos traz a canção Washi Pashi. Ótima escuta!

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E a seguir, a cantora angolana Karina Santos. A proposta é para ouvirmos Margarete do Rosário com a canção Volta Amor. O percurso da cantora Margarete do Rosário começou no projeto Gala a sexta-feira e ganhou maior projeção com a participação nas Melomanias com a Iola Araújo, Nazarina Semedo e Jamila Alves. Anos depois, colocou no mercado os CDs a solo Love One, Amor Profundo e Outra Dimensão. Vamos ouvir Volta Amor de Margarete do Rosário.

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1: Estamos mesmo já de saída, afinal o nosso tempo de antena já começa a apertar. Vamos fechar esta edição de Sons e Ritmos de Angola com Belita Palma. Isabel Salomé Benedito de Palma, mais conhecida como Belita Palma, foi uma cantora angolana considerada um marco na cultura popular angolana. Com Lourdes Van Dunen, é normalmente vista como precursora na arte anticolonialista angolana, em especial na sua participação no Angola Ritmos, do qual foi vocalista. Belita Palma nasceu em Luanda, 15 de outubro de 1932. Teve 9 irmãos, o seu pai era músico e convivia com importantes músicos de Luanda, em especial Liceu Vieira Dias. Nesse contexto, Belita Palma e a sua irmã Rosita Palma começaram a compor e a cantar, iniciando a produção de clássicos da música popular angolana, como Ngushi, Apolo Dose, Manazinha e Susana. A sua voz foi considerada emblemática, o que, após a sua participação no Angola Ritmos, a leva a lançar uma carreira como solista. Por sua importância musical, foi reconhecida postumamente pela Rádio Nacional de Angola em 2007. Também foi homenageada em 2009 durante o Prémio Nacional de Cultura e Artes. Nós vamos fechar esta edição com ela no tema Manazinha. As despedidas são de Carla Rocha e António Magalhães. Até pela semana!

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7: Sejam bem-vindos a esta Hora dos Ouvintes, em que o destaque vai e o tema vai para o caso Moçambique exposto. Frederico Pinheiro.
8: Olá, David. O tema é sério e crucial. Também mostra alguns factos estruturais deste país africano, Moçambique, de acordo com este consórcio de jornalistas, de empresas de comunicação social, cerca de 10 meios de comunicação social, 30 jornalistas, que revela aqui então algumas práticas ligadas à violência, à coerção sobre jornalistas, mas não só, sobre ativistas políticos, assassinatos, raptos, enfim, esta investigação Moçambique exposto é o nome dado pelo consórcio Forbidden Stories, ou Histórias Proibidas, que está a ter repercussão em vários meios de comunicação social, um pouco por todo o mundo. Foca-se então nestas práticas nocivas e ilegais. Quem participou nesta investigação foi o jornalista do Expresso, Miquel Pereira, que está aqui connosco em direto. Olá, Miquel, bem-vindo aqui novamente à RTP África, à Hora dos Ouvintes. Miquel, quais são os principais destaques desta investigação na qual participaste?
9: Esta investigação foi desenvolvida, coordenada por um consórcio chamado Forbidden Stories, Histórias Proibidas, em português, que tem sede em Paris, e, portanto, tiveram a iniciativa de focar um projeto colaborativo entre jornalistas sobre Moçambique, sobre uma realidade que tem sido evidente, embora não tenha tido muita atenção mediática internacional, que é a repressão por parte do Estado a jornalistas, ativistas, políticos, com maior ênfase desde as eleições em Moçambique em 2024. Este consórcio foca-se muitas vezes, e este também foi o caso, nas situações em que há perseguições a jornalistas, jornalistas que estejam, que estiveram a investigar assuntos incómodos, muitas vezes até relacionados com o poder político, e, portanto, há vários casos em Moçambique de perseguição a jornalistas, jornalistas, inclusive, que desapareceram, ou que foram vítimas de perseguição, alguns deles desapareceram, e, portanto, algumas destas parte da investigação desenvolvida por este grupo de jornalistas prende-se exatamente sobre os contornos em que os nossos colegas foram vítimas dessas perseguições. Existem alguns casos, inclusive, em que parece